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2: Olá, tudo bem? E aí, como é que você tá? Tudo jóia? Estamos começando, gente, mais uma edição do nosso Pega Leve. Eu sou o Wilson, prazer. A partir de agora eu tô junto com você e a gente vai tocar sua música linda, sempre com sua interação, sua participação. Hoje nós temos A Procura de Alguém, Quero Você ao Meu Lado. E a gente começa com Everything But a Girl, Missing.

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1: A procura de alguém. Tá solteiro, solteira, tá afim de encontrar uma pessoa especial? A gente pode te ajudar. Hoje eu falo da Zirleide Bastos, que tem 51 anos. Procura homens entre 55 e 60 anos. Ela gosta de homens mais velhos.

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0: Três músicas de amor do ouvinte. Sequência da Berenice Carvalho que a gente ouve agora.

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1: Linda tradução, né? Se você quiser, a gente também traduz pra você sua música favorita. 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

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Minha história de amor. História do Samuel e da Débora. Oi, pessoal. Aqui é o Samuel. Eu sempre tive problemas com meus dentes. Mesmo fazendo tratamento e usando aparelho, a minha vida inteira nunca estive satisfeito com o meu sorriso. Então, uma garota que estudou comigo no colégio postou um vídeo no Facebook mostrando sua especialidade em odonto e percebi que ela podia me ajudar. Mandei uma mensagem, expliquei minha situação e ela sugeriu um almoço para a gente colocar o papo em dia para depois ela fazer uma avaliação nos meus dentes. Chegando no restaurante, nem parecia que tínhamos ficado tanto tempo sem nos falar. A conversa fluiu muito. Depois de poucos meses em tratamento, ela consertou o meu sorriso e também o meu coração, que estava quebrado há um tempinho. Acabamos nos envolvendo mais e hoje ficou muito mais fácil sorrir ao seu lado. Tem 6 anos que estamos namorando e sinto que nossa história só está começando. Te amo, meu amor. Brian Ferry com

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2: Me responde. Você tá aí? O que tá acontecendo?

Quando respondia oi meu bem na mesma hora. Hoje é só oi.

0: Oi. Tchau. Fica com Deus.
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0: Lady Gaga, Shallow, a mais romântica da hora. Obrigado pelo teu carinho. Um beijo e até a próxima. Tchau.
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10: Bora trabalhar. Alguém já apertou o play aqui nas 7 da manhã? Goiabinha já tá aqui todo energético. É sua sexta-feira, graças a Deus.

todo quebrado, nossa, velho. Eu joguei Pokéball a semana inteira e ontem eu resolvi jogar de 8 às 10 da noite. Meu Deus do céu. Não dá, não dá, não dá. De 8 às 10 quebra, né? 8 e meia eu tenho que estar dormindo. 10 horas da noite, eu tô cansado pra caramba. Aí eu cheguei aqui no estúdio, eu fico com voz de Ana Maria Braga quando eu falo, gente, o que mais você de hoje? Tava tentando.

Eu faço tudo por vocês. Eu faço tudo por vocês. Bom dia. Quero todo mundo participando desse programa, porque a sua participação é fundamental. Se não tem participação nesse programa, não vira, né, gente?

risada, você melhora o dia da outra pessoa, né? Então a gente depende de você pra fazer esse programa. Se não tiver ninguém participando, a gente fica aqui sozinho, né? Sozinho basta na vida real, né? Não dá ficar sozinho. Aqui tem que ser acompanhado e eu tô muito bem acompanhado de vocês. WhatsApp é o 774-707-7835. 774-707-7835. 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

0: Ô mãe, por que que o porteiro me ligou 2 da manhã, mãe? Não, eu acordei hoje, veja, 4 da manhã pra tomar banho pra ir trabalhar, eu quase tive um ataque do coração, eu quase morri. Olhei meu telefone, tava escrito assim, condomínio, ligação perdida. Falei, a mãe passou mal, brother. Você sabe quando você morre? Aquele momento, meu coração, a energia que eu precisava pra acordar, eu tive naquele momento. Eu mais que depressa, meio... Que a primeira coisa que eu faço é checar o WhatsApp quando eu acordo, né? A minha mãe tá lá, fico preocupado. Peguei o telefone e liguei. Vai que aconteceu alguma coisa?
1: Ah não, liguei enganado. É que eu conversei com a sua mãe ontem.
0: 2 da manhã, seu João.
2: Mande áudio.
0: Sei não, viu, Dom Rosinho? Da senhora, mas esse seu João...
3: É, vamos pro tema de hoje, vira-lata, vamos?
0: Olha, hoje é dia do vira-lata. Daqui a pouquinho eu vou falar desse dia hoje. Vamos pro tema, senão eu fico perdido.

0: pra você 2 da manhã. 2 da manhã, velho. Isso é distração, tá? Você já fez alguma coisa tão automática que na hora percebeu a besteira? Pois é, distração é um negócio perigoso. Às vezes ela custa dinheiro, às vezes ela rende uma vergonha daquelas. Tem dia que a gente acorda com o corpo presente, mas a cabeça resolveu tirar folga, né? A pessoa sai de casa, esquece celular, procura a chave que tá na mão, entra num cômodo e esquece o que foi fazer, né? Eu sou desses, tá? A cada mancada, você percebe, velho, é distração. Quando a ficha cai, dá vontade de fingir que ninguém viu, né, gente? E hoje eu quero saber justamente isso. Conta aí pra nós, né? Qual foi a maior mancada que você já deu porque estava distraído? Sabe? Toma distraído. Já ouviu essa expressão? Toma distraído. Sabe o que eu fiz uma vez, velho? Uma vez eu tentei abrir um carro do cara, tô puxando, tentando abrir a porta, aqueles vidros escuros, achando que era o meu carro, brother. Mas a pior de todas que aconteceu comigo foi uma vez que eu fui num restaurante brasileiro aqui de Frame, e eles passam aquele negócio, aquele silicone na mesa, que fica lisinho. Só que a mesa tava descaída, né? Descaída? Fala? Distraída, Leandro. Se o tema é distração, a mesa tava distraída. Cavalo, meu. Bom dia, gente. Não, aí eu deixei o prato na mesa e fui falar com alguém, cara. Só que o prato deslizou. Velho, que vergonha. Distraído o prato deslizou e... Véi, eu tava com tanta fome, eu fiquei com tanta vergonha. Eu fiquei com mais vergonha ainda foi da pessoa que me atendeu, que tipo assim, não prestou solidariedade. Mas sabe o que você fez? Ô, falta de treinamento, cara. Falei, não, bro, foi um acidente, bro.
1: Problema.
0: Um acidente. Eu fiquei tão constrangido que eu fui embora, sabia? Isso vale muito pra você que trabalha com atendimento. Se o cliente derruba alguma coisa no chão, preste solidariedade, né? Porque é constrangedor. Faça a pessoa se sentir confortável. Você que trabalha no atendimento, você viu um cliente... Tô falando sério isso, tá, gente? Eu brinco muito aqui, mas essas coisas é sério. O cliente derrubou alguma coisa, caiu. É ruim, você vai limpar, tudo bem. Faz parte do nosso trabalho quando nós trabalhamos com atendimento. Mas deixa a pessoa confortável. Não, querido, isso acontece mesmo. Não, por favor. A pessoa que falou comigo, ai, o que você fez? Deu vontade de pegar a pessoa.
2: Fazer o quê, Leandro?
0: Nada, não quis fazer nada, não. Mas dá raiva. Eu fiquei tão constrangido que eu fui embora, brother. Eu nem quis com a pessoa, nem pra falar comigo. Não, pode ir lá servir de novo. A pessoa falou, ai, o que você fez? Ai, o que você fez? Mas foi distração, tá? Já aconteceu com você? Você já se distraiu, né? Mancada, a pessoa gritar, sai da frente, marmota! Hein? Conta pra nós aqui. Hoje é o dia da distração. Então...

0: tá dizendo na música?
1: E tá errando o quê? Essa música é muito boa, que diga, é. E que foi assim, né? É o dia do ovo caro.
0: Hoje é dia do avô caro também, né, gente? É. E que foi? Pronto, pronto, pronto. Já ensaiamos. Sexta-feira. Tá no ar o tema de hoje. Toma distraído. Você já se distraiu com alguma coisa? Já, Leandrinho, o tema é uma coisa e eles mandam outra mensagem, Leandro. Tá, 7h17. Ontem eu tava falando com o Ricardo Machado da Magui Toyota, batendo papo, e ele falou assim:
2: aqui, Leandrinho, por que você não vende o seu carro? Pega o dinheiro dele, investe em outra coisa e compra um Rav4 novo pra você. Tá na hora, hein? Tá na hora, hein?
0: Olha, Ricardo, quanto que vale o meu carro? Porque eu não quero entrar em outra prestação de carro. Se fosse, vai me render grana? Se eu vender o meu carro, vai me dar dinheiro? Eu termino de pagar ele? Porque senão eu vou viver a vida inteira de prestação, Ricardo.
2: Não, é um negócio, Leandro. É um negócio, hein? É um negócio, hein? Nossa senhora!
0: Ricardo é um cara que é bom pra fazer negócio de carro. 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Hoje é sexta-feira. Talvez hoje seja o dia perfeito pra você conversar com o Ricardo pra comprar o seu zero quilômetro, né? Ou então o seu seminovo. Pra acabar de vez com esse problema na sua vida chamado carro. Eu não aguento mais, Leandro. Gasolina, o preço que tá, velho. O preço que tá essa gasolina tá terrível, né? Aí você pega um híbrido. Ô, gente, o Rav4, eu vou te contar. Eu fiquei com o coração abaladinho ontem na hora que ele falou. Porque o Rav4 2026 tá lindo, tá? Ah, tá lindo. Diz que todos já vêm híbrido, tá? Todos vêm. O velho. Vai fazer 4 anos o ano que vem que eu tenho esse Rav4. Eu nunca tive um problema mecânico. A única coisa que eu fiz foi trocar as rodinhas que os meninos do Ferro Velho trocou. Um grande abraço para a Romildo e toda a turma, os meninos do Ferro Velho. Adoro os meninos do Ferro Velho. Deixa que a gente cuida da sua roda. Epa! 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
0: Eu tô de carrão, de carrão, de carrão.
2: E daqui a pouco eu vou bater papo com ela, menina Joyce, Joyce Vodirac. Ah, sim, daqui a pouco nós vamos conversar com ela, a representante da maior, aliás, do maior banco de consórcios do Brasil, Porto Seguro. Ela que se especializou em atender os brasileiros aqui da América. Eu fui um dos primeiros a ter a minha carta de crédito com a Porto Seguro. E por aí vai, né? Fizemos aquele relacionamento, conheci, falei, agora que eu sei que é bom. Agora que eu sei que é bom. É, um apêzinho ali, você tem uma grana pro seu apê, toma. Agora que eu fiz, provei, comprovei, vou indicar pra minha audiência, né? Porque a gente... Que é isso, gente? Ah, era o canal que tava aberto aqui, meu, levei um susto aqui agora. O canal tava aberto aqui. E agora que eu já tenho, eu falei, não, agora que eu sei que é tudo certinho, que o que a gente tem medo nessa América é dos golpes, né, velho? Eu falei, eu faço um negócio que dá tudo errado, vou falar lá na rádio, o povo vai lá e compra, depois eles, ó, taca ali, ó, toma, Leandro, toma. O Porto Seguro você pode fazer de olhos fechados, tá? 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Não quer. Não, não, não, não. 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

0: Hoje é dia de quê?
1: Hoje é dia de quê? Hoje é dia de quê?
0: Hoje, aqui nos Estados Unidos, é dia do vira-lata. Se você fosse um cachorrinho vira-lata, fazer uma pergunta pra você aqui. Eu adoro isso. Ia ser muito engraçado. Como que seria o seu latido? Aquele cachorro vira-lata, aquele vira-lata...

0: que seria o seu latido? Manda um áudio aqui pra nós. A gente quer saber como que seria o latido do cão. Se fosse um cãozinho vira-lata, aquele cãozinho que pede carinho, né? Aquela cachorrinha que quer um dengo. Como que seria o seu latido, hein? Como? Como?
1: Leandrinho, qual a diferença do cachorro do rico pro cachorro do pobre?
0: O cachorro do rico latindo.
1: Cachorro de pobre, Leandro.
0: É visível, cara, o cachorro de pobre latindo. Lá em casa tinha os cachorros. Vai deitar, vai deitar. Faça uma late desse jeito, né? Mas existe uma coisa muito legal sobre o vira-lata que eu quero compartilhar com vocês. Eu achei esse texto super legal. E eu queria compartilhar esse texto com você. Tem cachorro bonito, tem cachorro caro, tem cachorro que custa mais que um carro usado. Mas o vira-lata... Ah, o vira-lata é diferente. O vira-lata é o cachorro que a vida treinou. Não nasceu com pedigree, nasceu com coragem, aprendeu a escapar da chuva, a fugir da encrenca, a conquistar carinho sem ter sobrenome famoso. Enquanto muita gente procura cachorro pela raça, o vira-lata conquista as pessoas pela personalidade. Cada um é único, não existe outro igual. E talvez seja por isso que tanta gente diga que eles são mais resistentes. Misturam tantos genes, tantas histórias, que acabaram criando um cachorro forte, esperto e cheio de vontade de viver. A ciência explica isso pela diversidade genética, que pode reduzir o risco de algumas doenças hereditárias. No fim das contas, o vira-lata ensina uma lição bonita. Valor não vem de certificado, vem de caráter, vem de lealdade, vem da capacidade de amar quem abre a porta de casa. Porque cachorro não liga se você mora numa mansão ou num apartamento pequeno. Se você dirige uma Ferrari ou um Fusca. Se você tá rico ou duro. Se você chegou cansado ou feliz. Ele quer balançar o rabo quando você aparece. E nisso, o vira-lata dá aula pra muita gente. E uma frase pra fechar esse texto do Dia Vira-Lata é: no mundo dos cachorros, pedigree impressiona as pessoas. Mas é o vira-lata que conquista o coração. Nossa, que coisa mais linda!
1: Regaçou, ChatGPT!
0: Tá, o palhaço! Eu fui autor desse texto, tá? Daqui a pouco a Joyce entra aqui no programa e fala: meu Deus, quanta Joyce participou do Panelada, brother! Vamos pro alô!
2: Alô, bom dia!
3: Alô, alô, bom dia!
0: Bom dia, ô vira-lata, bom dia, bom dia!
4: Bom dia, Leandrei, bom dia, galera!
0: Bom dia!
4: Se eu fosse um cachorrinho...
0: Fala, fala,
4: cachorro! Meu latido ia ser assim, ó!
0: Cachorrinho!
4: Au, au, menino! Au, au!
0: Nossa, que cachorro!
4: Um abraço!
0: Cachorro chulo, velho! Cachorro! Cachorrinho fraco, velho!
2: Alô, alô,
0: bom dia! Bom dia, cachorro! Ai, o que apareceu de bicho?
5: Tô latindo jacaré.
0: Não, jacaré não late, tá? Jacaré não late, tá?
2: Bom dia. Alô, alô. Bom dia.
0: Leandrinho, resumindo,

0: Joyce, vou pro WhatsApp, né?
1: WhatsApp do Goiaba!
2: Hoje nós estamos falando das distrações da vida, né? Que tem de gente distraída ouvindo esse programa. Não é brincadeira, né? Fala, toma distraído, né? Hoje nós estamos falando de distração. Você já se acha... Agora a voz embolou. Você já se distraiu de alguma coisa, né? Que acabou te causando outra coisa? Conta pra nós.
3: Bom dia, Leandrinho. Bom dia. Deus te abençoe
2: você
3: sempre.
2: Você também, minha querida.
3: Olha, a pior coisa que eu passei também foi isso. Ah. Eu falando no telefone e já saindo pro trabalho. E depois eu procurando meu telefone e eu desesperada. E a pessoa falar pra mim assim: o que aconteceu, Silvia? Eu tô procurando meu telefone. Mas você não tá me falando no telefone? Aí, meu Deus do céu, eu procurando meu telefone e eu com o telefone no ouvido.
2: Evelyn Zenzi,
3: é assim. Isso, a gente sempre vai no lugar, depois diz, pra que que eu vim aqui? Não é, Leandrinho?
2: É
3: isso mesmo. Acontece. Tchau, tchau.
2: Um beijo, Silvia, obrigado. Não acontece, velho, distração, né? Você se distrai, você fala, meu... E quando a gente atropessa distraído falando no telefone? É horrível, né? E tenta disfarçar, é pior ainda,
4: bom
2: né?
4: Bom dia, Leandrinho.
2: Bom dia.
4: Como é que tá, meu amigo? Tudo jóia?
2: Ótimo, da
4: maçã. Rapaz,
2: oi.
4: Tem uma distração que eu não esqueço nunca na minha vida. Eu tinha uns 15 anos de idade. Saí do trabalho, meu pai lá, eu trabalhava com ele. Passei no banco. Fui embora pra casa almoçar.
2: Certo.
4: Almocei, na hora que eu voltei, cadê minha moto?
2: Putz.
4: Rapaz, a moto tinha sumido. Eu fiquei preocupado, onde é que tá a moto, não sei o que e tal. Depois lembrei. Eu morava perto do centro, uns 3 quarteirão, deixei a moto e fui embora pra casa a pé. Esqueci a moto lá no banco. Isso que é distração.
2: Não, velho. Outro dia, você sabe que outro dia? Sábado, eu acordei desesperado, tomei banho, comecei a me arrumar. Olhei no relógio, nossa, velho. 5h40 já. Olhando. Depois, sabe quando a chave vira? Você fala, gente, hoje é sábado. Nossa, velho, eu vou te falar. Bom dia, Leandrinho. Eu tinha um Heavy 4, comprei 0 km. Troquei domingo passado. Mas só precisei, durante esses 5 anos, trocar óleo e pneu. Nada de mecânica. Não é, Guilherme? Tô falando, cara. O Heavy 4 é um carro, né? Hoje é dia do vira-lata, né? Hoje é dia do dogão. Fala assim do meu amigo Dogão, viu? Ah, Leandrinho, vira-lata aprendeu a ficar cheirando na rua sem pedir permissão. Ai, meu Deus, ninguém vem com alvará. Ah, fala comigo, bom dia.
5: Leandrinho, bom dia,
2: meu Zé.
5: Querido, como
2: Oi,
5: você tá?
2: Tô ótimo.
5: Sextou, papai.
2: Mas
5: graças a Deus, tô aqui no hospital. Já fiz a primeira cirurgia do calcanhar.
2: Boa,
5: da perna esquerda. Calcanhar não, né? Desculpa, tornozelo.
2: Tornozelo, certo.
5: Do tornozelo da perna esquerda. Graças a Deus, eu tô operado. Estou em fase de pós-operatório. Dor no mundo que
2: Coitado.
5: Eu tô sentindo, mas tô tomando um remédio de dor que não tá resolvendo 100%, mas é assim mesmo, já me falaram.
2: Boa, Zé.
5: Mas graças a Deus tô aqui. Tô aqui na recuperação e se Deus quiser vai dar tudo certo.
2: Boa, Zé.
5: Eu espero daqui um dia operar o braço, o cotovelo do lado esquerdo, que o pé
2: Deus,
5: já foi.
2: Para
5: só recuperar o tempo de operar o braço.
2: Nós
5: estamos juntos sempre, querido. Bom dia pra você, bom dia pra essa galera maravilhosa, insuperáveis.
2: Valeu.
5: Um abraço pra todo mundo aí. Ficou Deus aí. Um
2: Valeu.
5: Abraço, Leandrinho.
2: Valeu, Zé. O Zé, coitado, sofreu um acidente, né? E tá se recuperando, tá fazendo agora a cirurgia. Aí disse que o Zé, Leandrinho, tá com um problema sério lá. Já era pra ter feito a cirurgia, né? Mas por que que não fez? É, parece que ele brigou com o médico, que o médico queria fazer a cirurgia no horário do programa do Eduardo. Lá, horário do Eduardo, não. O médico não, disse que não pode, na hora do Eduardo. Aí o médico falou, então só a semana que vem, né? Olha aí, por falar em cachorro. Esse é paraguaio.
6: Aí, Leandrinho. Isso aqui é de raça, tá? Isso aqui é brabo.
2: É de raça, né? Cachorro de raça. Bom, último áudio pra chamar.
7: A distração aqui agora. Cheguei no restaurante Dipa aqui agora. Desliguei o carro, fui pegar os cartões pra fazer a compra. Cadê a chave do carro? Tô caçando ela aqui, não sei onde que eu coloquei, não. Nossa, que distração é essa minha, amor?
2: Ô, Leandrinho, final de semana é dia dos cachorros marcar território, né? Nossa senhora, vou te falar, viu? É uma cachorrada esse final de semana. Não vou falar mais, não, viu? Daqui a pouco, daqui a pouquinho, você vai saber o que aconteceu aqui nos Estados Unidos. Cuidado com a porta da sua casa. Fique sempre atento com a porta da sua casa. Trancou, não trancou, deixou a porta aberta na esperança de algo ir te visitar. Alguém, né, Leandro? Alguém. Hein? Daqui a pouquinho, então, eu vou falar sobre isso aqui no programa, tá? Porque às vezes, amigo, né? Às vezes é complicado. É complicado. Preciso, né? Ai, ai, ai, meu Deus do céu. É coisa que deixa a gente com medo, sabia? Daqui a pouco eu vou contar. Para de suspense, Leandro. Ele tá enrolando porque ele tá mexendo no computador aqui. Ele não achou o que ele precisava. Agora eu achei.

0: a voz tá retroalimentando. Quando eu falo, meu som vai pra você ouvir e ele volta pra mim aqui. Deixa eu ver se... Peraí, deixa eu ver se voltou agora. Joyce, tudo bem? Bom dia?
1: Oi, bom dia. Você tá bem? Tá me ouvindo bem?
0: Agora sim, agora eu tô te ouvindo. Tô te ouvindo melhor. Como é que você tá? Bom dia, seja muito bem-vinda ao nosso programa.
1: Bom dia. Bom dia, muito obrigada.
0: Olha, vou te falar, você trabalhou muito essa semana, né? Eu vejo que a cada ligação que você faz, eu tive aqui do seu lado, vendo você atender os clientes, e eu fiquei surpreso, né? Não é só ligar, eu trabalho com um consórcio, pronto, tá aqui, fecha o seu, custa tanto. São horas de ligação, não, né, Joyce? É mais de... Tem cliente que você fica aqui quase 2 horas, né, conversando, né?
1: Já, porque tem que ser com paciência, com tempo, é algo que eu amo fazer e é algo que não é um produto que você vai consumir agora, é algo que um relacionamento aí a médio prazo, né? Então, precisa entender, é muito importante, é a vida de alguém, o nosso cuidado aqui é muito grande por isso, porque é a sua vida, é o seu cuidado. A frustração de comprar algo que você não sabe o que você tá fazendo, depois não adianta, né? Então, você entendendo antes... Você sabendo o que é que você está fazendo, o negócio vai... A chance de sucesso para o cliente é muito grande.
0: Boa, muito bem, Joyce. 7:37 para você que está conectando o aplicativo da Insuperável agora, chegou agora. 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A Joyce já faz parte desse programa... Toda sexta-feira tá aqui batendo papo com a gente. 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Nós fizemos uma amizade também muito grande, uma parceria muito boa, porque para trazer alguém para vender algo aqui para a comunidade brasileira, tem que ser alguém confiável, tem que ser alguém que entenda o sonho de cada um. Né? E eu, como entrei nesse negócio e vi que era confiável, falei, não, vou trazer para os nossos ouvintes agora. Eu sempre quis fazer consórcio, mas eu falo com a Joyce. Demorou 20 anos para eu conhecer alguém que me convencesse sobre consórcio, que não fosse uma furada, né? E a Joyce não é uma furada, tá, gente? Vale muito a pena. Aliás, Joyce, eu queria muito te perguntar hoje, porque muitos influenciadores falam sobre consórcio nas redes sociais. Hoje tem influenciador, a internet deu palco para muita gente idiota. Alguns dizem que consórcio não vale a pena. Falam mal mesmo do consórcio, enquanto outros prometem resultados fáceis e ganhos extraordinários. Como o consumidor ele pode diferenciar uma informação confiável de um conteúdo que pode acabar induzindo a uma decisão errada?
1: A internet hoje ela é de alto risco, né? Então é muito, muito importante cautela na análise das informações. Consórcio ele é algo, em primeiro lugar, que não nasceu ontem. Então eu vejo também muita gente falando mal, mas ele é comercializado no Brasil desde a década de 60, é regulado por lei pelo Banco Central. Tem toda uma estrutura federal em cima do consórcio, ou seja, não é uma lei municipal regulando o consórcio, é algo muito superior. Então, essa onda de pessoas falando mal do consórcio, ela é recente, por quê? Porque hoje o consórcio está em alta. A Porto Seguro, ela comercializa consórcio desde 1976, nós estamos falando de 50 anos. E por que hoje vem incomodando alguns influencers, vem incomodando alguma parte da comunidade na internet? Justamente por conta daquele outro lado que traz o consórcio como um milagre. Justamente porque existe muita gente prometendo contemplação para um mês, muita gente prometendo milagre, enriquecimento sem esforço, e não é assim. É por isso que nós trabalhamos na linha de consultoria. O cliente, quando ele entra em contato comigo e fala, Joyce, me manda uma tabela, eu não mando. Até peço desculpa para os clientes que estão aí. Muita gente já me manda uma tabela. Não, a gente primeiro vai ter uma conversa, porque eu sempre pergunto: você já fez consórcio? Não, eu só quero saber o preço. Aí tá a receita para você entrar para o time daqueles que odeiam o consórcio. Porque sem conhecimento, se você entender sobre o investimento, sobre o investimento, digo, de tempo, o investimento financeiro. Ele não vai ter sentido para você, porque o consórcio ele precisa ser planejado, precisa entender o que é que você está fazendo. Então, ele é maravilhoso, mas infelizmente, muita gente está prometendo o que não dá para entregar no consórcio, e daí, de outro lado, nós temos os influencers que, para ganhar palco, para ganhar aí likes e views, vem sem conhecer também. Vem nesse sentido. Tanto é que recentemente eu conversei com um rapaz que ele é especialista em diversificação de investimento, e ele falou para mim: Joyce, eu odeio consórcio. Eu falei para ele: poxa vida, mas é justamente nas tuas dicas que eu adoro o consórcio, justamente nas tuas dicas financeiras. E a gente sentamos, eu e ele, uma HP. Então a gente colocou no papel, calculamos, ele adorou o consórcio. Ele: nossa, mas eu não sabia que era assim que tinham me prometido, tinham me falado da taxa, mas eu não sabia que a taxa dava para reverter isso assim. Então, planejamento, conhecimento, consórcio é ótimo, mas a gente precisa, essa conversa que você falou aí de 2 horas, tem que ter.
0: Ô Joyce, e outra coisa, né? Tem gente que odeia os consórcios mesmo, né? Por exemplo, banco. Acha que o banco gosta de consórcio? Né? Você acha que os bancos aí não fazem uns conchaves aí com os influenciadores? Fala, vai lá, fala mal. Qual que é a vantagem? Você ter um consórcio com a Porto Seguro ou ter um consórcio com um banco? Quem vai pagar mais, Joyce?
1: O financiamento paga mais. Você comprar financiado, você paga mais, né? É óbvio que cada um tem uma estratégia de vida e cada um tem uma necessidade. Mas o financiamento paga mais. O produto mais lucrativo para o banco hoje é o financiamento. O consórcio, de forma alguma, o consórcio ele é ruim não ter. Ou ter um consórcio sem saber o que você está fazendo. Então vem muito nesse lado também, o que é mais lucrativo, né? Então, obviamente que pro consumidor, principalmente, recentemente eu ouvi um influencer falando: eu odeio consórcio principalmente para pobre. Gente, pelo amor de Deus, a minha mãe era pobre, pobre de Miami Mercy, mal tinha terceira série, tudo que a gente conquistou, que ela conquistou, primeiro carro novo, as viagens dela, eletrodomésticos em casa, foi com planejamento em consórcio. Então eu vivi isso na minha infância para falar que não, que o consórcio é esse. O que não é bom é você comprar algo sem saber o que você está comprando, ou se meter num financiamento aí de um imóvel, porque hoje no Brasil quem pega 200 mil reais emprestado num financiamento paga 600. Então é uma questão de planejamento.
0: Eu falo para as pessoas...
1: Muito, aqui no Brasil é caro.
0: Eu tenho o conta no Nubank, né? E o Nubank ele está sempre oferecendo empréstimos. Aí você vai ali e simula o empréstimo. Ah, quer 10 mil? Quer? Ah, não, vou pegar agora 10 mil. Quanto que eu vou pagar desses 10 mil? Teve um dia que eu fui lá simular o empréstimo, eu quase caí de costas. Quase caí de costas. Tava querendo fazer umas coisas lá no apartamento da mãe. Falei, vou pegar um empréstimo aqui. Falei, não dá, né? Não dá. Por isso que eu tô no consórcio. Por isso que eu tô no consórcio, né? Vale muito mais a pena o consórcio. 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Você vai conhecer a pessoa sim, quando ela falar com você sobre o consórcio, né? Então, consórcio é uma coisa pra planejamento mesmo, pra você se planejar. 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
1: Tem. Inclusive, amanhã eu e a Silvia temos um horário, 9 horas da manhã, para ter uma conversa com muita tranquilidade. Vou tomar café com a Silvia amanhã de manhã. Silvia, você está me ouvindo aí, um beijo para você. Então, pode me chamar, sim, final de semana. O mais importante é ter a conversa, nada de afobação. Quem conversou comigo sabe que eu não fico no pé, eu explico e deixo muito à vontade, porque eu sei a grandiosidade desse produto, eu sei como já transformou muitas vidas. Eu fui testemunha, sou testemunha de muita gente que fez o consórcio, contemplou. Ontem um cliente falou para mim: puxa, Joyce, mas demora, eu só vou pegar daqui a 4-5 anos. Eu perguntei pro meu cliente: se a gente tivesse tido essa conversa em 2020, você já estaria com seu crédito liberado hoje, provavelmente. Faria diferença para você esse dinheiro hoje? Você teria planos para R$500.000 hoje? Ele: uai, nossa, né, mineiro, muita gente boa. Uai, claro que eu tenho. Então, assim, 5 anos passam rápido, né?
0: Passa.
1: 5-6 anos. Então, não é uma promessa de contemplação, mas é o quê, gente? Planejando, fazendo certinho, a gente trabalhando os lances, 5-6 anos, a gente consegue uma contemplação.
0: Parece que eu falei com a Joyce ontem, mas já tem o quê? Quase 4 anos que nós nos conhecemos, né, Joyce? Passa muito.
1: Já,
0: e foi exatamente isso que ela me disse. Foi exatamente desse jeito que a Joyce falou comigo. Pô, Leandrinho, se você tivesse feito antes, se você tivesse feito agora, né? 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
0: Posso falar mais umas coisinhas da Joyce? Joyce é advogada, né? Qual que é a sua área, Joyce? Nessa área de contratos, né?
1: Isso, eu sou especialista tanto em responsabilidade civil, em contrato. Sou especialista em consórcios, certificada pela ABAC, Associação Brasileira de Consórcios. Estudo todos os dias sobre consórcios, leis de consórcio. Trabalho com isso desde 2002, tenho muita experiência no mercado. Não comecei ontem, então realmente a minha experiência é grande.
0: Então, nessa parte contratual também é muito bom que você vai estar bem assegurada aí com a Joyce, porque conhece tudo dessa área de contrato. Outra coisa legal também, eu achei muito bacana, não vou citar aqui porque talvez o ouvinte pediu sigilo, né? Mas teve um ouvinte que falou: ah, eu quero comprar um apartamento em tal lugar. O que que a Joyce fez? Não, eu vou olhar pra você, vou ter ideia do valor, quanto que custa lá. É até engraçado que eu fico: e fulano, falou com fulano, Joyce? Não, Leandrinho, não falei, porque o corretor lá da cidade dela, eu tô esperando uma resposta, porque pra falar com ela, eu preciso saber qual que é o valor mais ou menos de imóvel lá na área que ela tá querendo, pra ela poder fechar o consórcio de acordo com o valor. Eu achei muito legal isso, né? A pessoa tirar um tempo ali pra pesquisar, conversar com o corretor, né, Joyce?
1: Aí foi legal que a gente fez um estudo bem completo, porque eu estudei para ela não só o preço do imóvel, mas eu fiz uma análise, a gente planilhou quanto é que é a rentabilidade pelo Airbnb nos últimos 12 meses. Então a gente fez uma projeção de quanto é que ela vai ganhar pelo Airbnb, quanto que ela precisa fazer ali de caixa para dar o lance e quanto é que, após a contemplação, ela vai ganhar com o aluguel. Então a gente já tem uma projeção para ela de valor de imóvel, localização, qual é a melhor praia para ela, que ela quer comprar na praia, e quanto é que ela vai ganhar com o Airbnb depois que ela contemplar esse imóvel, e quanto é que ela ganharia na renda fixa, se em vez de comprar um imóvel ela colocasse esse dinheiro na renda fixa. Então nós fizemos um estudo completo, sem custo nenhum para ela, e o consórcio, os números não mentem, foi a melhor solução para ela.
0: Tá certo. Minha querida, obrigado, um beijo para você, tudo de bom, boas vendas aí, vamos nos falando, tá? Valeu. Tchau, Joyce. Valeu. Tamo junto. 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Tema de hoje é o toma distraído. Hoje nós estamos falando de distração. Aquele momento de distração, você fala: meu Deus do céu, Meu Deus do céu. O que que eu fiz? Eu tava tão distraído.

0: 165 Concord Street. Cafezinho bom, né? Hoje é dia de feijão tropeiro. Quanto tempo você não come feijãozinho tropeiro, hein? Deu até vontade agora. Nossa, vai me dando fome, minha energia vai, caiu agora, minha energia caiu. Eu tô com o corpo doendo, velho, que eu fui jogar ontem de 8 às 10 da noite. O grupo que eu tava jogando ontem é um grupo bem forte. Eu sou Advanced Intermediário. E eu fui jogar ontem no Advanced. Um velho mal-humorado lá americano. Eu não gosto de jogar de gente que não sabe perder, sabe? Nossa, que velho. Que sugou minhas energias ontem aquele velho. Eu fui jogar porque os meninos são gente boa demais. Falou, vamos jogar lá, vem, Lil, vamos jogar. Aí eu fui jogar. Tô quebrado hoje, tô quebrado. Vou passar na padaria agora, tomar um cafezinho, um pãozinho na chapa, ver minha Janazinha, que eu gosto de Jana. Dá oi pra sós. Oi, Jorge, tá bom? Beleza? Vamos lá, beleza. Tem que ser sério, né, Jorge? Tem que ser sério. Beleza, Jorge?
1: Tô vencido.
0: Cala a boca. E dá um beijo na Jana. 765 Concord Street, na cidade de Framingham. Mande áudio aqui pro nosso programa.
2: Mande áudio, mande áudio, mande áudio, mande áudio, mande áudio.
0: Bom dia, Leandro. Anos atrás eu fui no mall de Cambridge, antes do Natal. O carro estava coberto de neve, estacionei lá dentro. Depois de algumas horas eu saí do mall e nada de achar o carro. Liguei pro meu irmão desesperada, roubaram meu carro. Fui no tow, ele sugeriu disparar o alarme. O carro estava lá, eu estava procurando um carro coberto de neve, mas a neve tinha derretido lá dentro. Eu já estava chorando de nervoso. Meu irmão vira e fala: ai, tu é burrinha, hein? Muito bom, velho, muito bom. Leandrinho, velho, Venâncio ficou todo assanhado ontem com a Joyce. Aí eu não ouvi, cara, eu perdi. Na hora do treco, o telefone da entrevista, o telefone ligou, cara. Alguém me ligou. Ai, meu Deus do céu. Fala, minha paixãozinha.
3: Boa tarde, família! Boa tarde! Hoje eu tava dando um rolezinho...
0: Não é boa tarde, não. É bom dia, tá? Isso aqui, 6h19 PM, já tá mandando mensagem pra outro programa, né? Ordinário.
4: Bom dia, Lelê. Bom dia, galerinha. Lelê, um dia eu tava falando no telefone. Aí acabou conversar, eu tava limpando a geladeira aqui de casa, né? Você acredita, Leandro, que eu coloquei o telefone dentro da geladeira? Aí me deu um estalo assim na mente, depois falei assim, meu Deus, onde tá meu celular? Leandrinho, eu procurei celular na casa toda, Leandrinho. Abri as bags de lixo, fiquei louca dentro dessa casa. E ligava pro celular e ligava, porque eu tenho um telefone em casa, né? E ligava, ligava, ligava. E o celular não tocava, porque tá no silencioso, né? Leandrinho, pra você ver, olha a distração do ser humano, hein? Fala não, tem cada coisa que acontece que até Deus duvida. Um dia abençoado a todos. Sextou, galera, sextou. Não é fácil não, hein? Ai, meu Deus, teoricamente falha, hein? Teórica... Tá doido.
0: Tá doido. Acontece mesmo, viu? Já deixei o meu cair na airfryer, assim, deixar a tampa da airfryer aberta e colocar o celular de suporte, assim, dentro da airfryer pra fazer vídeo na cozinha. Aí terminei de gravar, fechei a tampa da airfryer. Aí tô procurando o negócio. O pessoal tá perguntando, Leandrinho, eu posso mandar mensagem pra Joyce agora? Pode mandar, gente. Você que pegou o número do WhatsApp da Joyce, pode mandar, tá? Ela tá pronta pra atender agora. É 0001. Já manda um oi pra ela. 0001 pra você receber o WhatsApp da Porto Seguro. Tamo no ar, ao vivo aqui na Insuperável. 5 faltando pras 8 da manhã, 5 minutos faltando pras 8. Hoje é o dia da distração. Nós estamos falando dos distraídos. Bom dia, Luiz, obrigado pela audiência. Bom dia pro William Maciel. Ah, não, o William Maciel não mandou aqui no programa, não mandou no outro programa, mas tá valendo bom dia pra você também, tá?
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0: Gente, olha o que aconteceu, né? Olha o que aconteceu aqui nos Estados Unidos. Às vezes eu falo, já tem coisa que só acontece por aqui, né? É bom, velho, é bom, né? É bom a gente ficar atento, né? Olha, um urso invadiu uma casa porque o morador deixou a porta aberta para o gato. Falou, ai, vou deixar aberta pro gato. Leandrinho, você deixa a porta aberta pro gato? Ah, lá em casa tá aberto já há um tempão.

0: governo colorado deixou a porta aberta dos fundos apenas entreaberta para o gato entrar e sair da casa. Quem aproveitou a oportunidade foi um urso, que entrou tranquilamente na residência. O mais engraçado é que ela descreveu que o visitante, né, como urso educado, entrou, deu uma olhada, não fez nenhuma destruição e foi embora, né? Se bem que se entrasse um urso lá em casa, eu ia gostar. Um ursinho, um pandinha.
1: Ai, delícia!
0: Um pandinha. Aê, panda, beleza? E bora, bora, panda. Ai, meu Deus do céu. Ô, gente, nos Estados Unidos a gente deixa a porta aberta pro gato, quem entra é o urso, né? No Brasil você deixa a porta aberta, quem entra é o vizinho pedindo açúcar. Agora imagina você acordar de madrugada e descobrir que seu gato resolveu trazer um amigo de 300 quilos pra jantar, né? Ai, cara, é muita loucura, velho. É só nesse programa mesmo que dá essas coisas. Cuidado, não deixe a porta do seu carro aberta. 7h57, vamos pra últimas mensagens, velho, vamos?
2: Ô, velho, onde você for trabalhar, Leandrinho, eu vou te ouvir, velho. Você é bom mesmo, cara.
0: Obrigado.
2: É muito bom.
0: Obrigado.
2: Parabéns, Deus te abençoe.
0: Obrigadão, velho, obrigado, Deus te abençoe também.
3: Ô, Leandrinho.
0: Bom dia.
3: Teve um dia que tava eu e minha esposa, aí eu fui e coloquei o GPS, né, liguei o Waze pra colocar o GPS pra ir na casa da amiga dela e coloquei na frente do carro.
0: Uhum.
3: Aí beleza, aí eu tô meio distraído assim, conversando com ela, falei assim, não, perdi o celular. Nossa senhora, e agora, como é que faz? Nós estamos longe do lugar.
0: Uhum.
3: E eu não sei o que e tal. E ela falou assim, calma, vamos tentar voltar lá. E ela também, mesma coisa.
0: Uhum.
3: Vamos tentar voltar lá pra ver se a gente acha. Ah, não, mas tá longe, então vamos voltar lá. Então tá, vamos voltar. Aí nós pegamos assim e tal. Aí eu fui, digitei no celular o endereço de volta. Na hora que eu olhei assim, aí ela olhou também. Aí eu olhei pra ela. Eu comecei a... não aguentei, não. Eu comecei a rir, ela começou a rir também. Ela chorou de rir. Olha pra você ver que chega a distração.
0: Vamos colocar no GPS, o celular tá no suporte. A última de hoje pra fechar o nosso programa.
4: Vem cá, rapaz. Como é que exclui o comentário que o passageiro faz na plataforma da Uber? Como é que exclui? Peguei uma fia do cabronco de Itapuã pro Rio Vermelho. A mulher já entrou no carro. O senhor vai votar em quem? Bolsonaro ou Lula? Falei, não gosto de política não, minha senhora. Meu voto vai ser nulo. Mesmo assim, velho, a endemoniada veio de lá até cá, irmão, falando negócio de política. E não parava de falar e eu, porra, não tô entendendo nada. Não chegou ali na Juraci, a barriga embrulhou, larguei-lhe um veneno daquele jeitão, aquela bufa quente, olhei pro retrovisor, tô vendo ela se engasgando, falei, vai desgraça, ela, moço, que falta de respeito é essa? Falei, não entendi, senhora, o senhor peidou? Falei, não, senhora, aqui é o esgoto aqui da Juraci Magalhães, o pessoal tá mexendo aí, tá subindo esse odor, não, eu com esse cheiro de bufa, falei, minha senhora, só tem nós dois aqui. Não fui eu que bufei, não. A filha da desgraça vai e bota no comentário lá. Ótimo condutor, porém, soltou um pum. Olha que viagem da desgraça. E a Uber ainda publica uma porra dessa, velho. Rapaz.

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6: Senhor, faça deste microfone um condutor da verdade. Mantenha-me firme e sereno para equilibrar o meu senso de justiça. Direcione o meu conhecimento para produzir faíscas de esperança. Não permita que me perca pelos caminhos distantes da razão. Jamais deixe algum sentimento distorcer a essência do que precisa ser dito. Senhor, ilumine as minhas palavras para que elas carreguem alento. Conceda-me sabedoria para falar e bastante paciência para saber ouvir. Inspira-me com bons pensamentos e que eu defenda apenas o que acredito. Senhor, mantenha-me seguro todos os dias da sinuosa pista da humildade. Que a minha voz se faça ouvir sem frieza nem sensacionalismo. Livra-me da arrogância, do medo, da vaidade e da indiferença. Evite que usem indevidamente a minha voz para prejudicar alguém. Faça de mim porta-voz da cidadania, da credibilidade e da isenção. Senhor, impeça que eu induza a pré-julgamentos ou a condenações. Corrija o meu excesso de individualidade e me torne mais flexível. Dá-me firmeza para eu não escorregar nas armadilhas da palavra. Senhor, proteja as minhas cordas vocais, ferramenta do meu ganha-pão. Proteja, Senhor, a todos os meus ouvintes, a razão do meu trabalho. Amém.
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1: Que dia é hoje mesmo? Hoje eu não tô sabendo, não. Tem uma coisa pra falar pra vocês. Só na água não vai, não, viu?

0: Bom dia, bom dia, bom dia, bom dia pra você. Estamos começando aqui pela Insuperável e também pela TV em Foco dos Vales. Mais uma edição aí do Coração Sertanejo pra você. Comigo, Ronald Fire, contando já com a sua audiência no 774-707-7835. Hoje, sabe que dia é hoje? Hein? Hein, Zé Preguiça? Você tá sabendo que dia é hoje? Hoje é sexta-feira! Sexta-feira, dia 7 de agosto de 2026. Vamos chegando devagarzinho aí, tá bom? Muito obrigado pela sua audiência. Vamos até às 7, hein? De segunda a sexta-feira, das 5 da manhã até às 7. Coração Sertanejo pra você. Com Ronald Fire. Beleza? Vamos fazer contato? Vamos lá fazer contato na torre de controle? Vamos saber as coordenadas de voo de hoje, dessa sexta-feira, no Boeing do Coração Sertanejo? Tá certo, 060 e mantendo a presente proa. Apertem os cintos e vamos decolar.
1: Senhoras e senhores, aqui é o comandante. Permaneçam todos sentados e apostos. Torre, pedimos autorização para decolar.
0: Certo, Coração do Sertanejo agora no ar, pela Insuperável e pela TV em Foco dos Vales. Eu já quero dar uma ida lá no centro-oeste do Brasil e abraçar aí o pessoal lá de Goiânia. Alô, Goiânia, lá no estado do Goiás, Aparecida de Goiânia, Anápolis, Rio Verde. Muito obrigado pela audiência de todos vocês aí, valeu? Muito obrigado mesmo. Um abraço aí do Ronald Fai e toda a equipe aqui do Coração Sertanejo. Você de Águas Lindas de Goiás. Também, alô você de Luziânia, Valparaíso de Goiás, Trindade, Formosa, todo mundo lá no Goiás, no estado de Goiás aí, sintonizado. Você de Novo Gama, Senador Canedo, Catalão, Itumbiara, Jataí, muito obrigado pela audiência de todos vocês. Tá certo? Você pode participar aqui com a gente no Coração Sertanejo, na edição de hoje, sexta-feira, 7 de agosto de 2026, mandando a sua mensagem de texto, ou então, se você preferir, mande áudio, tá certo? No máximo 20 segundinhos e durante a programação com certeza vai pro ar. Beleza? Você tem direito a duas músicas, supostamente uma por hora, certo? Mas se você preferir, gente, toca todo num horário só, não tem problema, tá certo? Então tá bom, deixa eu já abraçar aqui o Alex. Fala comigo, Alex. Bom dia, vambora, vambora, meu filho. Levanta, apruma o corpo aí, é sexta-feira. Hoje é dia de pegar aquele checão pesado. Alex também tem um checão pesado, o famoso checão marreta. Marreta aí de 15 quilos. É, tem que levar até um chaparia, um amigo, pra carregar esse cheque. Uhum. Aí na volta já passa os dois no lico. O que esse menino? Começou cedo, se banana a mão pra mim. E pra quê? Que foi? Ah, já tem áudio? Já tem gente querendo falar comigo? Tá bom, abre o microfone pra ele.
2: Bom dia, meu amigo Ronald Fire!
0: Olha ele aí, olha ele aí.
2: Fala comigo, garotinho.
0: E aí, Dogão?
2: Dia Internacional de Picar Ferramenta no Mato, hein?
0: Tá certo, é agora, é agora.
2: Bora, galera, levanta, pra não chegar atrasado hoje.
0: Hoje não
2: pode, hein?
0: Ah, pode não.
2: Hoje é dia de pegar aquele checão.
0: Não é?
2: Bora, galera, anima. Sextou, dia de moído.
0: Hoje é.
2: Dia de pagar cachorro quente frio pras... Princesa, bora!
0: Cachorro quente frio? É, Dogão, cachorro quente frio? Então tá bom. É, beleza. Tá certo então, cadê? Deixa eu falar com você. Olha, o 774-707-7835 tá liberado, tá certo? Vamos lá então começar esse menino? Coração Sertanejo 5:10, bom dia!
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5: Vocês não tocam aquela mais rústica, não. Aquela sertanejona mesmo, que machuca, que rasga o caboclo de dentro pra fora.
0: A abertura da programação de hoje do Coração Sertanejo, Christian Ralph, machucando o coração. Bom dia, galera. 5:12. Segundo o Alex, hoje é dia de sair às 3 da tarde e ir pescar. Aham, você não abre a butuca de seus olhos, não, bô. Vai! Hoje é dia de moída, hein? Prepara o seu aí, deixa comigo.

Coração Sertanejo, são 5h15. Bom dia pra você. Levanta, hoje é sexta-feira, animação. Cadê sua animação de sexta-feira? Hã? Pegar aquele checão. A Erika Almeida já tá por aqui também. Pensa num cabra que tem um cheque pesadíssimo. Aham, esse aí, ó. Cheque Bigorna. Mais conhecido como o Bandido Cheiroso. É o homem que distribui aí cachorro quente às sextas-feiras. É só entrar em contato. Tá dizendo aqui, ó, cheguei, kkkkk. Pensa num cabra animado, esse mexe na audiência. Chitãozinho chora lá pra você aqui no Coração Sertanejo, doce amada. Bom dia, galera, bom dia, vamos animar, sexta-feira. Vamos até às 7, hein? O tempo passa muito rápido, quero contar com a sua participação. Valeu!

0: Coração Sertanejo, 5:18. Vamos, meu filho, vamos. O que que tá pegando aí? O que que aconteceu que você não levantou ainda? Hein? Bebeu demais ontem? De novo? De quinta pra sexta? Tá bom demais, hein? Arruma um serviço desse aí pra mim. Bom dia pra você. Vamos pular da cama. Vamos rápido. Vamos? Chega atrasado não. Hoje é dia de chegar cedo. Cedíssimo. Hoje é dia de chegar com aquele balde de café. Aham. Passa aí. Passa aí na cafeteria, aquela mais cara que tem. Compra aí um cafezinho pro chefe. Compra uns donuts também. Tá certo? Faz a alegria dele. Leva o café e o donuts com a mão esquerda e a mão direita estendida. Com a palma da mão assim, ele vai falar, que é isso aí? Não, esse daqui é seu, chefe. Do lado de cá é pra você dar pra mim meu cheque. Acaba sem vergonha, velho. Deixa eu dar um abraço aqui, mandar um abraço e agradecer aqui a audiência do Vladimir Esteves. Vladimir Esteves tá lá em Marialva, no Paraná. Muito obrigado pela sua audiência. Ele disse que tá só de olho. Mandou uma figurinha aqui. Tá só de olho. Vamos ver o que vai dar. Vladimir, hoje é dia de moída, hein? Se prepare, hein? Alô, Fábio Júnior. Fábio Júnior também tá por aqui. Bom dia, Fábio Júnior. Muito obrigado pela sua audiência, tá certo? Vamos lá, esse menino tocando aí. Coração Sertanejo, 5:20. 5:20. Tristeza, Milionário José Rico.
1: Tristeza.
0: Ao Coração Sertanejo pra você, na madrugada de sexta-feira, dia 7 de agosto de 2026. Bom dia, obrigado pela audiência, hein?

0: Coração Sertanejo 5:23. Bom dia, me dá uma sacolinha pra cá, esse menino, já tô atrasado.
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3: Coração Sertanejo, 5:26. Sexta-feira não é dia de chegar atrasado, você já tá se atrasando. Mais 4 minutinhos aí, 5:30, pronto, você já tá todo errado. Já não pode nem, você não tem nem direito mais de chegar com a mão aberta pedindo checão logo cedo. Deixa eu dar uma passadinha aqui no 774-707-7835, é o zap do Coração Sertanejo. Fala comigo, Eric Almeida.
4: Bom dia a todos,
3: aí,
4: astral, sextou.
3: Aí, ele aí.
4: Olha, eu não sei onde é que você tira essa, meu cheque marreta.
3: Uai.
4: Não tá mais pra cheque isopor.
3: Para.
4: Tão leve que é.
3: Para. Tá doido, para.
4: Aí, só lembrando, né, domingo agora é dia dos pais lá no Brasa, né?
3: Opa.
4: Então, feliz dia dos pais pra todos aí antecipadamente.
3: Isso.
4: Especial pra mim,
3: Aham.
4: que sou pai de 8.
3: Para.
4: Aqui,
3: para.
4: Né, menino, respeita a minha história, hein?
3: Para.
4: Bom dia a todos.
3: Pra quem quer ter um harém, hein? Haja pensão, hein? 8 meninos, isso é conversa fiada de sexta-feira, rapaz. Ô, oh, meu pai do céu. Ô, gente, 774-707-7835, tá liberado, valeu? Cristiano Neves chegando pra você aqui no Coração Sertanejo. Não é vergonha chorar. Sextou, papai. Aqui você deixa, aqui é nós, hein?

0: Olá, São Sertanejo, 5 horas e 31 minutinhos, 5 e 31, agora já era, agora você já está atrasado, não arruma correria, não tem jeito, agora não adianta, vai lá, passa uma água fria nessa cara amarrotada, passa a mão na chave desse carro, vai trabalhar, vai devagar, não arruma correria não, tá bom? Você já está atrasado mesmo, não se espante se o chefe apontar o dedo para você virar cacunda e ir para casa, é isso que você está querendo, não é? Mas, hein? Acaba sem vergonha, velho. Já atendeu o primeiro pedido aqui, que é o primeiro cartucho aqui de Dogão. Dogão pediu aqui, ó, num gole só. Marcelinho de Lima e Panda. Coração Sertanejo, 5h31. 5h31. Não passou nem um minutinho, falei pouco, então deixa o cara cantar.
1: Aí é música, meu amigo.
2: Por isso que você acaba com eles, né?
1: Vamos acabar com eles hoje. Posso começar?

0: Coração Sertanejo, 5 horas e 34 minutinhos, 5h34. Eu preciso dar uma corrida aqui, hein? Passar a sacolinha, correr a sacolinha. Dá pra cá, menino? Depois eu vou dar uma passada no zap aqui, que tem uns pedidos musical aqui, tá bom?
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0: Coração Sertanejo, 5h38. Deixa eu dar uma passadinha aqui no 774-707-7835 e abraçar o Gilmar. Gilmar tá pedindo aqui. Bom dia, campeão. Bom dia. Toca pra nós aí, peão todo tatuado. Pra Silvana, minha esposa. Abraço, é o Gilmar. Sou o Gilmar. Tá indo pra, quer ver? Pra South Carolina. Tá, toca pra mim, né? Tô na estrada pra South Carolina de novo, rapaz. É, tá certo então. 2 músicas, tá bom? 2 músicas pra vocês aí, beleza? Então tá bom. A primeira, peão todo tatuado, é o Geninho e a Mariana Fagundes. E logo depois eu vou atender o Vladimir Esteves, lá do Paraná, com Chico Rei Paraná, Quem será seu outro amor? Deixa cair esse menino.
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0: Coração Sertanejo, faltando 15 minutinhos para as 6 da manhã. Boa viagem para quem tá viajando. A galera passando por Baltimore. Ei, vai devagar, hein? Ele tá dizendo que a Silvana não para de pedir música. Essa Silvana já sabe a lei, como é que é aqui. Ô Gilmar, são duas músicas. Senão, a gente passa a música de uma pessoa só e a turma começa uma reclamação, um chororô danado, velho. Ah, Silvana hoje não deixou o bacon, não, é? Ah, mas pelo menos passou lá no Minas Market e tá levando um bocado de torresminha aí, não tá, Silvana? Hein? Pra sair da linha, final de semana. Obrigado pela audiência de vocês, boa viagem, tá bom? Deixa eu atender aqui o Alex, pediu aqui 7 gramas, Bison e Comaceto. Deixa cair esse menino.
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2: Essa aqui é só pra quem raiz, ó. 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
2: Coração sertanejo, 5h50, ou seja, faltando 10 minutinhos para as 6 da manhã. É, o Marquinho tá concordando aqui com a música. Fala, bom dia, Marquinho Pintor. Como é que tá? Tudo bem, meu irmão? Tá certo, ele tá dizendo que essa música aí, dos 7 gramas, é a mais pura verdade. Ela fala a mais pura verdade, ele tá dizendo. Tá certo. Bom dia, Marquinhos Pintor. Beleza, obrigado pela audiência. Deixa eu queimar o segundo cartucho aqui do Gilmar, que tá em viagem. Pediu aqui meu ex-amor, Amadão, Amado Batista. Gilmar, Silvana, tô em viagem. Vão amolar longe, hein? Tô indo amolar longe pra caramba, hein? Boa viagem pra vocês. Vai devagar e volta devagarzinho. Mas tudo tá certo.
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2: Aí, ó. Uai, Gilmar.
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2: Quem pediu essa música, Eu Tive um Amor, com a mulher do seu lado?
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2: Ei, rapaz. Cuidado,

Olá, são sete, faltando sete minutinhos aí para as 6 da manhã. Deixa eu atender aqui. Cadê? Quem pediu aqui? Foi o William Maciel. Fala comigo, William Maciel. Esse também, esse cabra também, vou te falar, com o cabra atrapalhado também, nossa senhora. Pediu 7 músicas aqui, tá bom. Fica aí até meio-dia que alguém toca essas músicas pra você, tá bom? Tá dizendo que caiu da cama hoje. Ah, rapaz, hoje, né? Já abriu um Fireball? Hã? Sextou, irmão, tá sabendo? É, tá na hora do Fireballzinho. Tá dizendo aqui, só lembrando, cadê o povo? O povo tá aqui, você que chegou atrasado, velho, tá todo mundo aqui. A Dogão já mandou áudio, já tem outro aqui pra sair.

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2: Coração sertanejo, faltando 3 minutos, é isso, esse menino? 6h57, 58, 59, 6 horas, 3 minutos, não tá sabendo nem contar mais, né? Nossa senhora, falta 3 minutinhos aí, deixa eu gastar esses 3 minutinhos, porque nós vamos fazer um intervalinho aqui, e deixa eu gastar esses 3 minutinhos mandando abraço aqui pra região lá de Itarumirim. Alô, Corgo do Brejão, lá em Café Mirim, na cidade de Itarumirim, Minas Gerais, sou Neném de Campos, bom dia pro senhor, seu Neném. Alô, Dona Maria das Graças, bom dia pra senhora também. Obrigado pela audiência de todos vocês aí, tá certo? Seu filhão tá por aqui, ó. Vanderlei Zezé Galo Doido, também tá ouvindo o programa todos os dias, ele ouve. Manda bom dia cedo, cedo. Deixa eu mandar um abraço também pra São João do Oriente. Alô, você de São João do Oriente. A Penha do Norte. Alô, Galileia, Conselheiro Pena. Sobralha também, a turma tá por aqui, ó. Tem um bocado de gente de Sobralha aqui, hein? Mimi Mirilantes, que já chegou por aqui. Bom dia, Mimi. Mimi é irmã da MM, Marilene Machado, mais conhecido como MM, que ainda está dormindo, tá certo? Itaiomi também está por aqui. Alô, você de Engenheiro Caldas, lá em Minas Gerais. Muito obrigado pela sua audiência. São Domingos das Dores, São Sebastião do Anta. Alô, Pocrane. Alô, Alvarenga. Você de Caratinga, muito obrigado pela sua audiência. Alô, Simonésia. Maiuaçu também tá por aqui, ó. E em Bé de Minas, ó, a turma tá aqui também. O Baporanga, Iapu, Ipanema, Dom Cavate, muito obrigado pela audiência de todos vocês, tá certo? De segunda a sexta-feira aqui pela Insuperável e também pela TV em Foco dos Vales, das 5 às 7 da manhã, comigo, Ronald Fire. Tem aí o Coração Sertanejo pra você, tá bom? Você tem direito aí a 2 músicas, não é uma ordem, não é? É porque a audiência é muito grande, então a galera gosta de pedir uma música, a gente tenta atender a todos vocês, tá certo? Então 2 músicas tá bom, se tiver mais tempo a gente roda mais uma, beleza? Tá certo, quem tá aí, esse menino? Dogão quer falar? Abre o microfone pra ele, aí ó, esse botão aí, aperta aí.
3: Ô Ronald.
2: Oi.
3: E o Johnny? Ainda não apareceu, não?
2: Ainda não.
3: Tá sumido, Johnny?
2: Tá.
3: Aquela gritança dele, pedindo aquelas 2 músicas dele toda vez.
2: Rapaz, não faz isso. Ô, Dogão. O Dogão tá aproveitando que hoje é dia de moído. Daqui a pouco ele chega. Tá certo? Galera, nós vamos fazer...

0: quem tá aí também? Hã? Zé Andrade? Fala, Zé Andrade.
1: Bom dia, doutor. Bom dia, galerinha insuperável.
0: Aí, ó.
1: Doutor, toca pra nós aí, João Mineiro e Mariano. Ainda ontem chorei de saudade.
0: Tá certo. Logo no início do segundo horário, tá bom? Nós vamos fazer um pequeno intervalinho aqui. Obrigado, Zé Andrade, pela audiência aí, tá bom? Nós vamos fazer um pequeno intervalinho, vamos voltar rapidinho. Não sai daí não, porque tem mais Coração Sertanejo pra você. Até às 7 da manhã. Fica comigo, valeu?
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3: 6:03, estamos de volta aí com o Coração Sertanejo, aqui pela Insuperável e também pela TV em Foco dos Vales, de segunda a sexta-feira, das 5 às 7 da manhã. Tem aí o programaço pra você, comandado aqui por mim, Ronald Fire, ex-Marujo, uma vez Marujo, sempre Marujo, tá certo? Vou falar nisso, deixa eu abraçar aqui e agradecer a audiência do meu irmão de farda aí, ó. Meu irmão de armas, de farda não, de arma, né? Porque ele serviu a Força Aérea. Mas é irmão de armas, é o Deilton Barbosa. Fala, Deilton, atleticano, passou no raspão, hein? Abre teu olho, hein? Obrigado pela sua audiência, viu, meu irmão? Valeu mesmo, brigadão mesmo. Ah, tá aqui o Beto, fala comigo, Beto. Bom dia pra você também, um excelente programa pra todos nós, isso aí. Ah, ontem tivemos lá no Terra, eu tive lá, eu não vi você. espero hoje para tomar uma amarelinha. Rapaz, eu fui lá ontem. Uhum, eu sei que você tá sabendo. Perguntei por você, a turma falou: ah, ele falou, que hora que o Beto chega aqui? Meio-dia. Rapaz, meio-dia é tarde demais, já tô com a garganta seca. Vou ver se eu passo lá hoje, por volta de meio-dia, uma hora não dá, tem apontamento, 2, então não dá. Tá lá pelas 11:30, Beto, desliga o aplicativo aí, vamos lá, tá bom? 11:30, por aí, tá certo? Não vou garantir, não tenho certeza. Pode ser que eu tenha que fazer alguma coisa aí, lá pro Minas Market, tá certo? Mas tá bem, tive lá ontem, você fica chamando e você não aparece. Ah, rapaz, ah, Beto Português. Bom dia, obrigado pela sua audiência. Quem tá aí? Ah, na sequência aqui, ó, ainda ontem chorei de saudade, João Mineiro e Marciano, pedido aqui do José Andrade. Fala comigo, Zé Andrade, fala de novo aí.
4: Bom dia, doutor, bom dia, galerinha insuperável.
3: Olha ele aí, ó.
4: Doutor, toca pra nós aí, João Mineiro e Mariano, ainda ontem chorei de saudade.
3: Beleza, e logo na sequência, já tá na ponta de bala ali, na sequência eu vou atender aí o pedido da Mimi Mirilandes, que é a irmã da MM, que tá dormindo até agora. É, Mimi, essa irmã sua, fala com você. Ainda bem que ela tá dormindo, não ia tumultuar aqui a sexta-feira, nossa senhora. Aí tem ela aqui, ó, toda mulher com Ed Brito e Samuel. Então na sequência, tá bom? Primeiro aí, ainda ontem chorei de saudade.

0: Coração Sertanejo 6 e 8.
1: Ah, pai, mas não tinha mesmo embora, pai.
0: Aí ele aí.
1: Eu não aguento mais não, pai.
0: Aí ele aí.
1: Manda o dinheiro embora, vai passar, ah, pai.
0: Ai.
1: Ah, pai.
0: Aí ele aí, ó. William Maciel, você tá arrumando confusão. Eu vou tirar o meu da reta. Foi o William Maciel que mandou esse vídeo aqui, viu? Viu, Johnny? Cadê Johnny, gente? Ah, o William Maciel tá pedindo aí um abraço pra Cuiabá, Mato Grosso, em peso, tá escutando. Alô, Cuiabá! Um abraço a todos vocês aí. Tem um cuiabano aqui, vou te falar, hein? Gosta de um farebol cedinho. O nome dele é William Maciel. Tá dizendo aqui pra acordar Cupim, ó. Cupim não tá aquele Cupim mais de antigamente não, William. Ele tá perdendo hora também, tá deixando aí mesmo dormir até mais tarde. Tá certo? Quem tá na vez aí, esse menino? Hein? Ah, é a música da Mimi Mirilandes. Toda Mulher, é de Brito e Samuel,

0: Agora são sertanejos 6h14, 6h14. Deixa eu dar uma ida lá em Ipatinga, em Minas Gerais. E também na sequência lá em Timóteo, também em Minas Gerais. Coladinha ali em Ipatinga. Lá em Ipatinga eu quero mandar um abraço, um beijo pra minha mãe, Dona Madalena. Alô, Dona Madalena, sextou, hein? Já tá preparando aí fogão a lenha, já vai botar umas lenhas pra queimar aí, fazer aquele rango de sexta-feira, esperar a galera subir. Ai, tomar aquela caninha, aquela gelada, Obrigado pela audiência da senhora, tá bom? Tá tudo bem por aqui, tá bom? Seu neto tá bem lá no exército também, tá quase chegando, tá quase voltando, tá bom? Tá tudo tranquilo. Alô, Dona Rosilda, mamãe aí do Leandrinho. Dona Rosilda, muito obrigado pela audiência da senhora, tá lá em Timóteo, tá na audiência aí todos os dias, tá certo? Obrigadão de verdade. Olha, gente, 774-707-7835, tá liberado pra você, tá bom? Eu quero fazer aqui, é um pedido, não é reclamação, não é chamando atenção nem nada, é um pedido, tá bom? Como audiência, sim, sou de Ipatinga, Silvânia, lá do Alto da Boa Vista, no Cananzinho, minha mãe tá lá, Dona Madalena. Então deixa eu fazer um pedido a você, é o seguinte, se você não tiver certeza, tá? Se você não tiver certeza do nome da música, coloca aí no YouTube ou no Spotify aí, vê qual é. Quando você digita, sai um outro nome. E às vezes o que você mandou para mim é uma partezinha do refrão e não é a música. E aí eu fico na dúvida se é que você tá querendo, tá bom? Dá uma olhadinha. Se você não tiver certeza, se tiver certeza, tá tranquilo, manda para mim, tá bom? Então tá certo. Onde é que eu tava aqui? Deixa eu ver, cadê esse menino? Hein? Fala comigo, esse menino.
1: Bom dia, Ronald Faz. Sextou até que fim. Hoje é até meio-dia, hein?
0: Aí.
1: Quem fez, fez. Tá por cá, hein?
0: Uai.
1: Sextou, pai.
0: Uai, rapaz. Você vai lavar carro só até meio-dia? Eu, hein? Arruma um bico nesse gatinho aí. Esse gatinho aí, sei não, hein? Acho que esse gatinho ranha, hein? Esse é o Hernandes Chu, lá do Lava Jato, São José. Lá em São José Divino. Coladinho no Valadares. Aham. Uhum. Obrigado aí, Hernandes Chu. Tá sempre aí na audiência também. Tá certo? Então vamos lá, esse menino. Quem tá na vez aí? Tairone Cigano tá chegando aqui no Coração Sertanejo? Deixa ele cantar então, não? Então, volte amor. Bom dia, galera. Não, vamos cá. Vamos fazer um negócio direitinho? Você tá pagando pra esse menino trabalhar? Coração Sertanejo 6:16.

0: Coração Sertanejo, 6h21, 6h21. Fala comigo, esse menino.
1: Nossa, mas tu não tá entendendo.
0: Ah, diga.
1: Gente que não interage.
0: Não serve.
1: Não adianta estar em grupo. Grupo é pra interagir.
0: É.
1: Né?
0: Claro.
1: É pra interagir. Não é pra ouvir.
0: Só ficar vendo mensagem.
1: Ouvir, conversa, e não participar.
0: Não adianta.
1: Nada. Custa nada, mas. Será que tá com a mão aleijada?
0: Tá com os dedos quebrados?
1: Tá com os dedos. Que não pode digitar nem. Ou tá com a boca tapada.
0: É.
1: Vou passar no quadro dessa miséria.
0: Pera aí.
2: Mande Aldo, não mande escrevendo não, que eu não sei ler não. Mande Aldo.
0: Tá certo, mande Aldo. Fala comigo, esse menino.
3: Aí, William Maciel.
0: Ó.
3: Você ouviu, né? Pega a visão aí. Pesquisa antes.
0: É.
3: Ficar mandando a música errada aí.
0: Pois é. Esse Dogão. Dogão, você tá caçando. Me dá pra cá essa sacolinha, esse menino. Vamos correr?
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3: Coração Sertanejo, 6 horas e 25 minutos, 6h25. Fala comigo, William Maciel.
4: Eu faço isso pra ver se o...
3: Ah.
4: Cabeça dele ainda tá, né, esperta ainda, tá funcionando.
3: Ah, é, né?
4: Eu lembro o dia da festa lá que ele tomou o microfone do Johnny. O Ronald tomou o microfone do Johnny. Não, você não sabe ali. Não sabe.
3: É, não sabe. Tava tumultuando o programa, a festa. É de Andrade, rapaz, cantor excelente. Comendo um moído bom das verdinhas, vai Johnny querer cantar. Não sabe. Gente, já atendeu o pedido aqui do Fraga de Medford. Qualquer jeito, tá bom? Daqui a pouquinho, o William Maciel. William Maciel, o Dogão, já mandou interrogação pra mim cobrando a música que ele pediu aqui. Rapaz, ô meu Deus, é um moído. Vou falar uma coisa pra você. Calma aí, rapaz. Qualquer jeito, Renan e Raí. Fraga de Medford. Depois tem um pedido aí do Eric Almeida, hein? Bandido cheiroso. Todo dia.

0: Coração Sertanejo, 6h29, 6h29. Ah, fala comigo. Oh, meu Deus. Fala comigo. Vai, William Marcial, de novo.
1: Isso pra ver se o locutor é bom, né?
0: Você tá igual o Johnny.
1: Entendeu?
0: Oito áudios.
1: A capacidade dele aí, ele se vira nos 30, né?
0: Ah.
1: Se ele não conseguir achar a música, vai outra música. E se não der a música, ele canta.
0: Ah, é, né?
1: E não pode parar.
0: Pode não. Cabra safado.
1: Acorda, MM.
0: Olha aí, ó. Rapaz, não mexe, rapaz. Fala, Alex.
2: Bom dia, Ronald Fire.
0: Bom dia,
2: bora,
0: Alex.
2: Bora, bora. É, parece que a gente tá atrasado hoje, né?
0: Ó, o outro, ó.
2: Meu Deus do céu.
0: Ó, o outro.
2: Assim não dá.
0: Rapaz, vocês vão falar coisa pra vocês, viu, rapaz? Vocês são danados, gostam de mexer com a MM. É, eu sei que é, todo mundo já sabe. Mas Cupinho acho que levantou cedo, não falou nada e montou no porco. Foi embora, largou a MM dormindo. Ela vai perder hora. Fala comigo, esse menino.
3: Bom dia, meu amigo Ronald Fire.
0: Claudinei?
3: Tudo em paz?
0: Tudo em paz.
3: Tudo tranquilo?
0: Tranquilo.
3: Um abraço.
0: Valeu. Ah,
4: fala comigo.
0: Aí, ó. Johnny mandou uma foto aqui, ó. Nossa senhora, você tá doida, velho. A mulher acordar com você com essa cara desse jeito, pelo amor de Deus, hein? Nem dormindo você deixa a gente quieto. E amanhã, na Brasília Flavor, de Clinton, de 7h30, ok? Tá falando aqui pra galera ir lá no karaokê, lá, ó. A partir das 7h30 ele vai estar lá, azucrinando. Agora eu vou falar um negócio pra você, cada um leva o seu microfone, viu? Eu tenho certeza que ele não vai soltar o microfone. Quando ele tomar depois da quinta, acabou. Aí você já pode montar no carro e ir embora. Tá certo? É o convite feito aí, galera. Agora, sem brincadeira, lá na Brasília Flavor de Clinton, vai ter lá o karaokê, tá bom? É, o karaokê lá na Brasília Flavor de Clinton. O Johnny tá fazendo aquele convite, ele vai estar lá. Beleza, galera? Quem puder, aparece. Aparece e dá aquela força, tá bom? Quem vem aqui agora? Amor de Jasmim, é o pedido aí do Bandido Cheiroso.

Amor de Jasmin, Guilherme Silva. 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Pode

0: gostou?
1: Bate palma e grita. Coração Sertanejo, são 6 horas e quantos, menino? E 36 minutos, 6:36.
2: Olha, sexta-feira, sextou.
1: Ó.
2: Aí é pra acabar.
1: Pois é.
2: Não posso beber, nem raparigar.
1: Lascou tudo.
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1: Coração Sertanejo, faltando 20 minutinhos para as 7 da manhã. Ou seja, 6:40. Quem tá por aqui, deixa eu dar uma olhada aqui no zap do Coração Sertanejo, 774-707-7835. É o Gabriel. Bom dia, Ronald. Bom dia, Gabriel. Pela primeira vez participando aqui. Ah, tá certo. Não, eu lê direito, interpreta o texto direito. Ele tá dizendo: bom dia, Ronald. Pela primeira vez participando. Aí, vírgula. Aqui. Toca aí pra nós, Ginigeno. Isso é mineiro. Tem certeza. Fala comigo, Cadu. Cadu Teixeira de Freitas também tá chegando por aqui. Obrigado, Cadu. No finalzinho, mas tá bom, irmão. Tamo junto. Alô? Bom dia. Dá, dá. Dá um abraço na Andréia. É Andréia não? Como é que é? Fala, digita o nome da, da namorada aí. Não posso falar nome errado não, mas tá doido? Não, né? Vanderlé? Não, como é que fala? Fala o nome dela aí, Cadu. Hã? Ah, já tá viajando? Valéria, fala comigo, Valéria, Valéria, esquece a Andréia, tá bom? Não tem nada a ver não, viu? Foi um erro aqui de locutor, que eu já virei a colina, lá vou descendo, correndo, então, o tempo tá passando rápido, né? A cabeça não tá mais aquele negócio, tá certo? Quem... Obrigado, Cadu, tá indo lá participar, lá em Belo Horizonte, aí, no fisiculturismo, é, vai ganhar, meu irmão, cê, tamo junto, tá bom? Desfaz aí o erro do, do seu amigo aí. O Valério, não vai brigando com ele não, tá bom? Vai na viagem, vai na boa. Deixa eu ver aqui, então é o Gabriel participando pela primeira vez. Primeira vez, então ele tem vez, vambora. Dirigindo pra você, Gabriel, obrigado pela participação. Participe sempre, valeu.

0: Olha, São Sertanejo, 6h44, 6h44. Não é um bom horário para pedir música, hein, gente? Esse horário aqui já tá complicado, já tem gente na frente, então, infelizmente, eu não posso garantir que a partir de agora, quem chegou agora ou pediu a música, eu sei que de repente tá sintonizado desde as 5, mas agora, infelizmente, tem umas 3 músicas para rodar, vamos ver se vai dar tempo, tá bom? Eu agradeço demais, eu agradeço muito, mas muito mesmo, a audiência de todos vocês, mas, felizmente, né? A audiência está crescendo a cada dia e, infelizmente, não dá para atender a todos, tá certo? Vamos atender aqui o segundo, queimar o segundo cartucho do William Maciel, uma música de 36 minutos, vamos embora? Chitãozinho, Chororó, Evidências. A gente volta segunda-feira, viu, gente? Fala, Zé Pereira, fala comigo, Zé Pereira. Edneia Maciel, bom dia também, obrigado. Tá rindo, né, William? Pega essas músicas, você vai ver se eu toco de novo. Você vai ver. Caba safado.
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0: Agora são sertanejo, faltando 10 minutinhos aí para as 7 da manhã. Fala comigo, Marquinhos.
1: Bom dia, meu amigo Ronald.
0: Bom dia.
1: Que é o Marquinhos Pintor.
0: Fala comigo.
1: Ô, Ronald.
0: Oi.
1: Toca para nós aí em homenagem à sexta-feira.
0: Ah.
1: Aquela assim, ó.
0: Ah.
1: Hoje é sexta-feira.
0: Ah, rapaz.
1: Traga mais cerveja.
0: Marquinhos, você já
1: aí
0: bebeu?
1: Sim,
0: já bebeu, Marquinhos?
1: Toca para nós aí, Ronald, por favor. Acho que canta essa aí, é o... Leandro Leonardo.
0: Ah, canta.
1: Um abraço,
0: acha quem é.
1: Rebenta. Aí. Tamo junto.
0: Fala comigo, espelho.
2: Bom dia, Ronald Faia.
0: Fala,
2: dia,
0: fala aí.
2: Da Rádio Superado.
0: Como é que tá, beleza?
2: Ótima sexta-feira abençoada pra todos nós, né?
0: Aham.
2: Vamos,
0: amém.
2: Vamos. Não dá tempo de pedir música mais, mas da próxima sexta-feira você toca aí o...
0: Rapaz.
2: Teodoro Sampaio.
0: Vai esperar até sexta.
2: Na próxima segunda, né?
0: Ah!
2: Valeu, um abraço.
0: É outro que já bebeu. É da Paixão, bom dia, toca aí. Você conhece sua mulher, separa. Hoje não vai ter jeito não, irmão. Hoje não vai ter jeito não, só vai ter jeito de agradecer a tua audiência. Tá bom? Obrigadão mesmo, valeu. Aqui já tem duas aqui na vez aqui. Deixa eu ver a Edneia.
3: Ei, Ronald.
0: Oi.
3: Bom dia. Bom
0: dia, Edneia.
3: É, Ronald, ontem eu e a Marilena comemos um figo com giló.
0: Ó.
3: Oh. Que trem bom.
0: Aí sim.
3: Ela fez na casa dela, eu fiz na minha.
0: Ah.
3: Ai, ai.
0: Aí.
3: Ronald, toca aí, por favor.
0: Ah.
3: Retrovisor.
0: Oh, meu
3: com
0: Deus.
3: Gustavo Lima.
0: Ah. Segunda-feira. Infelizmente. 30 na vez aqui, rapaz. Obrigado, viu, Diné Marcel? Mas infelizmente não vai ter jeito, tá complicadíssimo. Eu agradeço demais, gente, na audiência. Leandro e Leonardo, cerveja. Atendendo o pedido aí do Marquinhos Pintor. Anota o nome.

Olha só, sertanejo, faltando 2 minutinhos aí para as 7 da manhã. Não, hoje não dá mais tempo, não. O Johnny já falou ali, eu fui. Falou, Johnny. A gente se vê. Obrigado pela audiência. Você é meu camarada, você sabe disso. Eu sempre dou mole aqui, rapaz. Nossa senhora, Johnny pede a música, mas é porque, gente, vocês não acreditam, mas a fila é muito grande, a gente tenta, entendeu? A gente só agradece aí a audiência que vai crescendo a cada dia, mas infelizmente, agora tem gente que chega 10 para 7, aí pede uma música, a gente fica sentido, mas não dá para tocar, não dá tempo. A gente tem que ir atendendo a galera que chega na frente, não é? Tá certo, só agradece aí a audiência de todos vocês, tá certo? Porque eu tenho que dizer, sabe o quê? Não dá tempo pra mais nada. Somente pra agradecer de coração, mas de coração de verdade, pela audiência de todos vocês. A semana inteira aqui na Insuperável. Você também da TV Foco dos Vales, muito obrigado. Vamos pedir a Deus que eu tenha vida e saúde pra voltar aqui aos estúdios da Insuperável segunda-feira. Mas no finalzinho, eu vou mandar um abraço pra pra Sandra. Sandra chegou agora. Eu já despedindo, ela chegou. Diz que acordou cedo, mas dormiu de novo. Valeu, Sandra. Você tá sempre aqui às 5 da manhã. Tá bom? Obrigado. Até segunda-feira, se Deus quiser. E ó, ele quer, hein? Hein? Eu? Ah. Eu vou dizer mais nada, você já sabe. Mas vou falar. Faz parte do protocolo. Eu fui!

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0: Ticos e Zeninhas, brasileiros e brasileiras, muchachos e muchachinhas, piás e guriazinhas. Bom dia pra todo mundo, tá no ar o programa Show do Leandrinho da sua sexta-feira, dia 7 do mês de agosto de 2026. Estamos muito próximos de cantar. Quando entrar setembro, e lá, lá, lá, lá, lá, lá, lá. Bom dia, Fio Santos. Bom dia, Leandro. Como é que você tá, Leandro? Tá tudo bem?
1: Eu tô ótimo, você tá com uma cara de sono hoje, ô Frio Santos, aconteceu alguma coisa?
0: Não, Leandro, eu tô assistindo uma série, tá tomando muito tempo, tô dormindo muito tarde assistindo essa série.
1: Que série?
0: Lawyers.
1: Netflix?
0: Não, é no Instagram, não tô perdendo, a série Lawyers é aqui em Massachusetts, tá boa pra caramba, eu não tô perdendo, tô...
1: Qual é o seu personagem preferido da série Lawyers?
0: Aí eu Leandro, eu gosto do... eu gosto do Jimmy.
1: Você é besta demais, isso.
0: Tá muito boa, né? Chama Lawyers. É muito boa. A gente tá no Instagram, a série nova aqui de Massachusetts. Tá muito boa. Ó, tem o Jimmy, tem o... O Andy tem Jesus, tá maravilhosa a série.
1: Ai, brincadeira. Ai, 7 horas, a gente que brinca aqui nesse programa, as pessoas levam as coisas a sério. 7 horas, 8 minutos, na Insuperável. Ô, gente, só uma perguntinha pra eu saber. Onde é que vocês estão fazendo favor? Onde é que vocês estão? Só me dá uma dica aqui de onde vocês estão. Onde você está? Fala aí com nós, filho. Onde é que vocês estão? Vocês estão onde agora, ouvindo a rádio? Hein? Você tá onde, meu filhote? Você tá em casa, você tá no trânsito, ó. Dá um sinal de vida aí, né? Pra gente saber que você existe. É, que às vezes a gente não sabe se as pessoas existem, né?
0: Ô, Leandrinho, bom seria um cafezinho agora de manhã. De onde, Leandro? De onde? Onde você tomaria um cafezinho hoje?
1: Eu tomaria um cafezinho hoje... Da Brazilian Flavor, especialmente da de Marlboro, café com omelete. Apesar que eu já comi 2 ovos cozidos agora de manhã.
0: Percebe-se, meu Deus, manhaca aqui.
1: Não tem nada a ver, cozido, mal cozido ali. Eu tomaria o cafezinho da Brazilian Flavor, que é gostoso demais, né?
0: Qual que você ia, Leandrinho?
1: Aí eu ia lá na do Tonhão, pra ver Tonhão, tem muito tempo que eu não vejo Tonhão. Na de Quincy, né?
0: Aliás, Tonhão, ontem, Leandrinho, disse que vai fazer consórcio. É. Aí eu vou fazer consórcio, Tonhão. Aí eu vou fazer consórcio.
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1: Hoje é sexta-feira.
0: Andy Clinton, né? Hoje é dia. Hoje é o dia da cerveja, gente. É bom, né? Dia Internacional da Cerveja. Você sabe que a comemoração nasceu em 2007 em um bar da Califórnia. Não podia ser num lugar diferente, né? Num bar, numa sexta-feira, né? A ideia era simples: reunir os amigos, homenagear quem faz e quem serve a cerveja, experimentar cervejas de diferentes lugares do mundo.
1: Cerveja, cerveja, cerveja, cerveja, cerveja.
0: Agora vamos combinar, né? Cerveja é um negócio democrático. Tem gente que só bebe a marca preferida, né? Ai, tem aqueles que falam, hein? Eu só tomo Heineken. Ruim. Eu acho ruim a Heineken.
2: Ai, delícia!
0: Amargo, gosto amargo. Ruim, tá? Ruim. É. Tem gente que bebe a que tiver mais gelada. É. Tem quem pague 20 dólares numa cerveja artesanal, porque ela tem um lúpulo importado, notas críticas e receita centenária. Aí eu gosto de uma cervejinha artesanal. Eu gosto daquela larger. Aquela cerveja stronger. Eu gosto daquela cerveja. Tem uma que é preta. Qual que é? É irlandesa? Como é que chama aquela ali? Large, não sei. Eu gosto de cerveja stronger. Tipo Bud Light. Não, se eu quiser tomar uma cerveja mais leve, eu tomo uma Miller Lite. Miller é gostosa. Miller é gostosa. Mas eu gosto de cerveja com sabor stronger. Ai, estrongudo. Estrogonofudo. É. Tô falando sério, velho. Ó. E tem quem responde assim, né? A minha só precisa de duas coisas: está gelada e alguém pra pagar uma. Falei, aí, brother, paga uma pra. Tem gente que toma na taça. Eu não tomo cerveja em taça. Vinho em taça. Tem gente que toma na garrafa, tem gente que toma na latinha, tem gente que toma. Cala a boca. E tem aquele que nem sabe que copo está bebendo, né? Aliás, uma curiosidade, na Inglaterra muitos pubs tradicionais servem alguns tipos de ale, né? Em temperatura de adega. Não estupidamente gelada como as larges, né? Não é cerveja quente também não, como muita gente fala. Mas também não é aquela cerveja quase congelada que estamos acostumados a beber no Brasil. Ela diz que o povo bebe quente, né? Alguém falou isso comigo uma vez, que falou, a Regiane, eu acho que tava num lugar, os caras deram cerveja quente, ela falou, mas tá quente, falou, não, aqui a gente bebe é quente, né? Mas a cerveja tem um poder curioso, né? Já comemorou o casamento, já comemorou promoção no trabalho, título de futebol, já ajudou a criar amizade, né? E também já fez muita gente mandar mensagem pro ex e se arrepender no dia seguinte, falar, tudo bom, cara? Desculpa, é que às vezes eu não é que eu quero mais nada com você, que saco que assim. Tem quantos beberrão de cerveja aqui? Levanta a mão pra mim, manda aí a mãozinha pra cima, os beberrão de cerveja, né? Ou você é do tipo. E um assim, cara, fala, eu sou apaixonado por cerveja. Não. Eu até bebo. Eu bebi uma cervejinha com a minha mãe lá no Brasil, né? Aquela barrigudinha. Minha mãe ama barrigudinha, Brahma barrigudinha. Aí eu bebi, mas tava num. Bebi no botecão mesmo, aquele copo americano. Mas tava gelado, cara. Tava uma delícia, hein, mãe? Ô, mãe. Lá na feira do Timirim. Que negócio bom, né? Meu Deus do céu. Então, parabéns a todos os amantes da cerveja. Eu sei que tem um monte de cachaceiro que ouve esse programa. Beba com responsabilidade, tá, seus fiotes? Bebam com responsabilidade. O Goiaba tá no ar. Heineken, você gosta? Já falei, eu não gosto. Eu acho que Heineken é só status.
3: Pessoal fala,
0: é só status, é ruim, velho. Heineken é ruim. É ruim. Vamos pro tema de hoje!
1: Tá no ar, tá tará, tá no ar, tá tará, tá no ar!
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0: 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Então, ó, hoje... hoje nós vamos falar do seguinte, né? Sexta-feira, pampa caixa de fósforo. Ontem eu comprei um bife, fui almoçar num lugar, comprei um bife, tava aquele bifão, eu amo esse lugar, tava aquele bifão maravilhoso, eu falei, nossa, vou me acabar. Uou! Rapaz, não tem coisa, presta atenção, porque é o assunto de hoje, né? Hoje eu descobri uma curiosidade que eu achei muito engraçada. Existe aqui nos Estados Unidos uma comemoração chamada... Dia das embalagens absurdas. Sabe aquela embalagem impossível de abrir? Tipo embalagem de tesoura. Ai, meu Deus. Você compra a tesoura, mas precisa de outra tesoura pra conseguir abrir a embalagem da tesoura. Né? Tem uma caixa enorme pra um produto minúsculo, plástico, que parece inquebrável. Enfim, aquelas coisas que fazem a gente perder a paciência. E isso me fez pensar em outra coisa, né? A vida é cheia dessas coisas. Pequenas situações. Pequenas situações. Aquelas situações que faz a gente dizer, não tem coisa pior que isso. Pode ser uma coisa que pra outra pessoa não tem importância nenhuma, mas pra você é capaz de... né? É capaz de acabar com o seu humor, é capaz de acabar com o seu dia. Então hoje eu quero que você complete a frase. Não tem coisa pior que... não tem coisa pior do que bife duro. Sabe pegar uma carne de bife? Você ir num restaurante pegar um bife e aquilo tá duro, velho. Oh. Giovanni, não tem coisa pior, bicho. Nossa, não, e o pior é o seguinte. Você pega uma marmita e vem com aquelas faquinhas de plástico. Se o bife tá molinho, beleza, mas se tá duro, não corta, velho. E o quanto aquilo gruda no seu dente? Não tem coisa pior do que você que serve bife em restaurante. Não sirva um bife, bata o treco, velho. Não serve bife duro, não. É ruim pra caramba. Então, não tem coisa pior do que bife duro. O cara vai pegar no restaurante, pega aquele bife. Nossa, velho. Não tem coisa pior nessa vida. Né? Não tem coisa pior. Então, na sua opinião, complete a frase. Não tem coisa pior que Frio Santos.
1: Leandro, não tem coisa pior que deitar na cama e lembrar que esqueceu a luz acesa.
0: Aí, ó, não tem coisa pior, velho. Você vai dormir, mas puto, não apaguei a merda da luz. Olha, lá em casa tem um abajur cor de carne, um lençol azul, cortinas de seda. Mas tem a luz, né, normal também. Aí às vezes eu acendo o abajur e acendo a outra luz. Aí eu apago a outra. Eu vou apagar do abajur, a outra fica acesa. Que ódio, brother. E eu sou do tipo que eu não deito assim, me cubro, não. Eu me enrolo na coberta. Eu fico igual um caracol enrolado na coberta, bro. Sério, bro? Tô falando, bro?
1: Aí, bro.
2: Ai, maldade!
0: É isso, velho. Mas dá uma raiva, cara.
1: É, Leandrinho, a Marisa falou: não tem coisa pior, Leandrinho. Você coloca uma roupa branca. Você usa qualquer roupa a vida inteira. O dia que você coloca uma branca, você derruba uma mancha de ketchup, um diabo do trem, fica e mancha.
0: Ah, eu desisto de roupa branca também, viu, Marisa? Tô contigo, tá? Ah.

0: essa pior que...
1: Ai, locutor que fala demais.
2: Oh, onde você está?
1: Oh, onde você está, doido? Onde você está? Não vou perguntar de novo, não, viu?
3: Oh. Gata! Oh! Oi, a gata!
4: A gata de meu ódio. Se eu pudesse, eu já tinha enfocado essa gata.
1: É aquilo que eu digo.
5: Oh, vida. Nossa.
1: 7h21 aqui no nosso programa. Daqui a pouco nós vamos ter a nossa querida Joyce da Porto Seguro falando nesse programa. Essa menina tá famosa, hein? Tá famosa essa Joyce, tá famosa, né? Beijo pra você, Joyce. Já já a Joyce vai estar por aqui. 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
6: Alô, alô, bandido.
1: Bom dia! Alô, alô. O J-Pin que falou, a cerveja que você falou é Guinness. É isso mesmo, J-Pin. Bom dia, meu querido. Obrigado pela audiência. Leandrinha, eu tomo a Michelobah Ultra. Ah, é uma delícia também a Michelobah Ultra. Eu gosto, tá? É boa demais, tá? Um abraço, viu? O meu mouse não tá funcionando ou é esse troço que tá sujo pra caramba aqui, velho? Que é isso, mano? Me irrita logo de manhã, não, que hoje é sexta-feira, troca. Bom dia, Jay Pink. Obrigado pela audiência. Bom dia, Edneia Maciel. Ela falou, eu bebo a mais gelada. Estou aqui no trabalho assistindo a mesma série, viu, Edneia?
6: Pra quem ouve a rádio.
1: Mais um pouquinho, mais um pouquinho. Vamos mais um pouquinho?
6: Todo dia.
1: Só mais um pouquinho. Só mais um pouquinho, porque eu quero mandar bom dia pra William Maciel, pro Fael.

0: de... Alô. Como é que chama a cidade agora, gente? Bom ali, Franklin, Andréa Coelhona. Alô. Bom dia pra Gilmar. Dia. Alô, Tairone! Tá em South Carolina, Tairone, bom dia pra Panterinha. Bom dia pra Reginaldo Costa.
1: Alô.
0: Claudio.

0: Ô, velho, onde você for trabalhar, Leandrinho, eu vou te ouvir, velho. Você é bom mesmo, cara.
1: É mesmo, cara?
0: Você é muito bom.
1: Você acha?
0: Parabéns, Deus te abençoe.
1: Ô, velho, eu vou dizer uma coisa pra você, tá? Não liga com essas coisas, não, bro. Hoje é sexta-feira, gente.
2: Música você curte mesmo? Eu gosto disso. É muito...
1: Ah, que música boa pra sexta-feira, bro.
3: Carolina foi pro samba.
1: Sexta-feira não pede umas musiquinhas assim?

0: falou que o repórter de Nurcão tá sumido.
1: O poderoso.
0: Ele deve mandar hoje, né? Um abraço pro Elton que tá ouvindo a gente. Alô, Elton. Ô, Elton, como é que é o nome do seu patrão, velho? Eu mandar um oi pra ele também, velho. Música boa pra dançar, velho.

0: machucou.
1: Cadê o refrão, gente, da música, velho? Não, tá bom, já chega, senão o YouTube derruba nós, velho. YouTube derruba nós, velho. Tá bom, as mãos
2: pra poder se segurar.
1: Não, eles não vai, não para, eles não param, velho.

0: já são 7h32, bicho. Eu tô aqui viajando na maior. O assunto de hoje é... Hoje a gente quer saber o seguinte, neste programa maravilhoso. Aquela coisa, né? Tá pra nós. Você que tá ouvindo o programa. Tem coisa que tira a gente do sério, né? Tem coisa... Hoje é um complete a frase. Coisa ruim. Você fala, não tem coisa pior que... Você tá arrumando pra sair e te dá uma dor de barriga, brother. Essa semana, foi anteontem. Rapaz do céu. Anteontem, eu acordei, bicho, com a dor de barriga. Pá, no banheiro, pá, pá, pá, pá, pá. Aí, tá, tinha que sair daqui, eu tinha que estar 9h30, eu tinha que estar em Chelsea. Terminei o programa, mas saí igual... Na hora que eu coloquei a mochila nas costas, a barriga falou, você não vai não. Onde você tá indo? Eu falei, mas eu tô indo... Vai não. Agora você não vai não, velho. Agora você não vai não. Agora você não vai não. Eu falei, ô bicho. Falei, não, não vai não. Agora você não vai não, velho. E o pior é aquela que... Não é aquela dor de barriga, ela assim, tipo assim, tá pronta, resolve... Não. Você senta ali e ela fala... Na hora que eu quiser. Mãe, brother. 8h06, 8h07, 8h10. E eu só olhando o GPS. Vira à direita, vira à
1: esquerda. Oh,
0: God. Olha, não tem coisa pior que... Responde pra nós. Que daqui a pouquinho o Joyce Vogerak vai estar aqui neste programa maravilhoso. 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Bom, eu vou chamar a Joyce Vogerak pra falar aqui no nosso programa. Agora eu vou pro WhatsApp do Goiaba. Tava enrolando aqui, que ela é enrolado, né?

0: o Joey falou assim: Leandrinho, manda um alô pro Elton de São João do Oriente. Alô, Eltinho! Cuidado com o Joey, Eltinho, cuidado com o Joey. Cuidado. Você não vale o ar que... Eu sei que é o patrão dele, Joey. Joey do planeta. Acredito não, velho. Eu não acredito que o meu trabalho é você, Joey. Eu não posso acreditar. Domingo, no Fantástico. Olha isso, velho. Vamos lá, hoje a gente tá falando assim, não tem coisa pior. Eu complete a frase de hoje. Não tem coisa pior que...
1: Fala, Leandrinho. Bom dia, bom dia. Bom dia pra galera insuperável.
0: Bom dia, bom dia.
1: Rapaz, hoje é dia de juntar as ferramentas e jogar no mato, hein?
0: Hoje é verdade.
1: Tá doido, sextou, hein?
0: Tá.
1: Leandrinho, coisa ruim também é chegar sexta-feira e não tem cheque.
0: Ai, meu Deus. Fala isso. É ruim mesmo, viu? Não, e ruim quando a sexta-feira cai na semana que você tem que pagar todo mundo. Você paga todo mundo, fala, e eu? Você espera agora. Pode esperar, tá?
2: Bom dia, bom dia, bom dia, Goiaba. Banco de anão.
0: Olha,
2: Goiaba, respeita, o negócio tá, moleque, é o seguinte.
0: Eu te processo por desacato a menor.
2: Eu tava, rapaz, o negócio aí foi a dor de barriga também. É ruim demais.
0: É verdade, cara.
2: Eu tava dirigindo, indo pro serviço, a dor de barriga no meio do caminho começou a atacar.
0: É horrível,
2: aí,
0: né?
2: Aí aquele suadeira, aquele suor, rapaz. E eu tentar pensar em outras coisas, entendeu?
0: Uhum.
2: E vim e vai, vim e vai. Eu falei assim, agora vai. Eu vou ter que fazer nas calças mesmo,
0: meu
2: dirigindo.
0: Meu Deus do céu.
2: Mas, assim, foi apertado, cara. Mas eu cheguei no serviço. E minha sorte que tinha um banheiro químico. Eu cheguei lá, eu abri a porta, explodiu. Mas deu certo, graças a Deus. Mas não tem coisa pior que dor de barriga mesmo não, velho. Tem não.
0: Ô, gente, a forma como o jacaré se expressa é muito engraçada. Foi apertado. Lógico que eu falei, Zé Andrade. Você falou meu nome aí na rádio hoje? Não, não falei, não.
3: Bom dia, gente.
0: Bom dia,
3: Leandrinho. Johnny. Tô achando que você viu a caminhonete branca hoje.
0: Ai,
3: que
0: alegre,
3: botou pra bombar aí na rádio, hein?
0: Nossa, eu queria,
3: coisa
0: viu?
3: Coisa ruim pra mim é quando eu tenho um compromisso no outro dia, acordo atrasado, na hora que eu vou ligar o carro, preciso parar no posto pra botar gasolina, tá na reserva. Primeira coisa que eu penso, por que que eu não coloquei essa gasolina ontem?
0: Eu também, Flamengo, como não dá uma raiva, cara. Às vezes eu saio daqui e falo, nossa, vou embora, cara. Eu tenho que jogar picobol, vou chegar atrasado. Aí eu olho e falo, putz, eu tenho que parar e pôr gasolina. Dá uma raiva. Não tem coisa pior, cara. O carro poderia se autoabastecer. Eu tenho um pavor de abastecer carro. E aqui não tem frentista igual no Brasil, né, velho? Aqui você chega, você tem que ir lá e meter o negócio lá e enfim, né? Leandrinho, pior quando você tá com dor de barriga é quando você quer usar o banheiro e tem gente do banheiro assistindo vídeo. Esquece do mundo lá fora. O Reinaldo falou, bom dia, Leandrinho. O problema da dor de barriga é quando você não acorda.
4: Problema! Olha o problema aí!
0: O que me tira do sério é a pessoa fala, produz um jingle pra mim. Aí você vai lá, escreve, para, pensa numa letra e a pessoa não fala, não, gostei pra caramba, não te responde mais. É isso, brother. É isso. Faz o jingle, você vai lá, escreve. Pensa numa letra, num negócio, a pessoa não te responde mais.
5: Tu é fresco?
0: Não, não é frescura não, brother. Não é isso. Isso também é. Não tem coisa pior. O Ed mandou umas palmas aqui. O Pará mandou uma foto de um bolzinho aqui. Nossa, que delícia. Bom dia, bora comer cuscuz de milho com bacon e ovo. Nossa, deu até água na boca agora, viu? Jesus Cristo. Ai, a fome que eu tô. Bom dia. Será que tô velha? Adoro todas da minha adolescência. Toquei Claudinho Buchecha, tá nada, não tá? Nós somos eternos adolescentes, tá? A Silvia falou, bom dia, Leandrinho. Aqui estou, esperando para ouvir a Joyce. Olha aí, gente. A Joyce virou parte desse programa agora. A Joyce virou parte desse programa. Isso é legal, tá? Goiaba, vê se toca o meu áudio aí mais cedo. Daqui a pouco, depois da Joyce, vamos trazer um dos grandes jornalistas, um dos grandes nomes do jornalismo, que não respondeu a Joyce até hoje, mas tá tudo certo. Éder Paixão já já fala aqui no programa, né? Ah, o Luciano Boy falou, bom dia, não tem coisa pior quando você tá com muita fome. Na primeira garfada, um fio de cabelo. Muito ruim, né? Pra mim, largo o prato e peço outra coisa, viu? Ah, bom dia, Leandrinho. Pior que bife duro... Pior que bife duro é passarinho mole. É, eu também acho. Fala, vamos, passarinho fica ali, piu, piu, piu, piu, piu. É ruim, né? É ruim. Já teve, Leandro? No, é... Cerveja. Hoje é dia da cerveja. Parabéns. É dia internacional da cerveja. Marilene mandou áudio.
5: Bom dia, Leandrinho.
0: Oi, meu amor.
5: Tô aqui, né? Ah. Arrumando pra ir pra trabalhar. E ligadinha no show do Leandrinho.
0: Ah, que legal, meu amor.
5: Bom dia, abençoado a todos.
0: Bom dia pra
5: vocês. Sextou, galera. Sextou.
0: Você. É, beleza. Obrigado, Fiote. Fiotinha linda. Quem é que mandou? As minhas mulheres, né? As minhas gatas matinais.
6: Bom dia, Lele. Eu tô aqui ainda, deitadinha na minha caminha, curtindo uma preguicinha. Beijo, Lelê.
0: Ó, vou te falar, viu? Deixa eu ver quem mais mandou mensagem aqui. Fala comigo. Falei.
7: Bom dia, Leandrinho. Bom dia a todos os amigos da Rádio Superável. Leandrinho, vocês estão falando da dor de barriga aí. Mas o quando você tá apertado pra fazer o xixi também não é fácil, não.
0: Não é, cara.
7: Você pega o 93 da vida e o 95.
0: Nossa,
7: velho. Tá no busy. O negócio aperta.
0: Eu sou
7: o
0: mijão.
7: O carro não
0: de
7: anda.
0: Verdade, eu sou o mijão.
7: Que tem também, viu?
0: É terrível.
7: Você fica doido com o carro, anda pra avistar um posto e nada.
0: Cara.
7: É, rapaz. Eu agra... também não é feio, não é só dor de barriga, não. Toma o xixi também quando tá apertado no carro.
0: Eu vou te falar. Eu agradeço a Deus por ter uma carteira de motorista, porque agora, bicho, quando eu tô apertado, eu paro na 95, na 90. Eu vou, paro, abro o carro e vou lá e faço meu xixi, brother. Ah, se a polícia viu, eu falo, oh, eu tenho problema, eu falo, vou lá e faço, cara. Quando eu não tinha carteira, eu tinha medo. A Letícia falou, bom dia, Leandrinho, saudade de ouvir a rádio. Já fazia um tempão que não estava conseguindo conectar na rádio, mas finalmente consegui. Bom trabalho pra vocês e obrigado pela audiência. O Bernardo mandou uma foto aqui, falou assim... O Bernardo, que na verdade é Vinícius, é isso? É isso? Ô, Bernardo, bom dia pra você. Obrigado pela audiência. É eu aí, Leandrinho. É você, Bernardo. O Adriano falou... E quando você vai cedo abastecer e do nada repara que os homens do gelo estão ali do lado, também colocando combustível. Imagina! Imagina, cara! Você fica sem saber se deixa o carro lá ou se vai embora. Nossa, dá um gelo, né? O William Maciel mandou até um áudio aqui.
8: Tem coisa pior. Você tá na balada, pá, pá, pá, pá. Aí a mulher fala, vamos embora.
0: Nossa, aí é ruim também, né?
8: Dá confusão e o cara não quer ir embora. Mas no final tem que ir embora.
0: Último áudio pra eu falar com a Joyce.
9: Leandrinho, não tem coisa pior do que você chegar num posto de gasolina. Apertado pra ir no banheiro, naquela vontade danada. E entrar no banheiro, Leandrinho, e o banheiro tá todo pecheado. Rapaz, dá vontade de voltar pra trás na hora, mas você não pode, você tem que entrar no banheiro assim mesmo e ficar lá dentro.
0: Exato.
9: Com aquele cheiro de pecheado, cheirando aquilo tudo só assim.
0: É horrível.
9: E fazer o seu número 2 lá, Leandrinho. Isso é ruim demais.
0: É muito ruim. Não, e não tem coisa pior também. Quando você tá apertado, você fala, preciso de um posto de gasolina. Você chega lá no posto e fala, não tem banheiro, não. Nossa, velho, dá uma dor no coração. Só Jesus, né? Eu quero morrer, bro. Eu quero morrer quando isso acontece. Tá na hora de falar com ela. A menina do consórcio. A musa do consórcio.

0: vários, né? Bom dia, Joyce. Como é que você tá? Tudo bem?
1: Bom dia, eu tô bem, e você?
0: Eu tô maravilhosamente bem, porque hoje é sexta-feira, eu dormi cedo ontem, não tô com aquela sonolência. E quando chega sexta-feira, sei lá, a gente fica mais elétrico, não é verdade, Joyce?
1: Ai, sexta-feira é um dia bom, né? Eu vou trabalhar hoje, vou trabalhar amanhã, tem um monte de brasileiro já agendado pra amanhã, então eu tô que tô, feliz da vida.
0: Show de bola. Eu queria que você afastasse só mais um pouquinho, Joyce. Se afastar um pouquinho, assim, aí. Aí, beleza. Aí ficou. Agora chega mais pro seu ladinho, o outro lado. Seu outro lado, mais um pouquinho. Aí, pronto. Aí ficou muito. Aí centraliza aí, pronto. Aí, perfeito. Aqui a gente ajusta ao vivo mesmo. 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E olha, a gente tá fazendo história aqui, porque nós estamos trabalhando juntos e a Joyce tem feito história, porque toda semana nós temos aí várias pessoas fechando o consórcio, não é verdade, Joyce?
1: É verdade. E isso é muito satisfatório, porque em alguns meses para algumas pessoas e alguns anos para algumas pessoas, elas vão olhar para trás e elas vão ser gratas por esse momento de planejamento, por ter se organizado. Consórcio, ele é muito mais do que uma aquisição de um bem, é uma organização pessoal. Para muita gente vira muita chave, então é muito satisfatório.
0: É verdade. Ô Joyce, e a Porto Seguro nesse mês de agosto, né? Tá com uma campanha muito bacana. Eu queria que você falasse dessa campanha para nossa audiência.
1: Ah, e essa campanha é muito legal. É uma vez por ano, em agosto, sempre no mês de agosto, a Porto Seguro, ela faz uma campanha chamada Acelera. O Acelera é o quê? São taxas de administração, ela é um pouco reduzida, ela tem um pouco de desconto, mas o mais legal é o quê? É a facilitação para o crédito. Então você começa pagando 50% do valor da parcela, não é desconto, porque isso depois, quando a gente é contemplado, a gente tem que pagar. Mas uma parcela, por exemplo, hoje, um crédito de R$1 milhão que eu pagaria perto de 7.500, eu começo pagando 3.400, mais ou menos, sabe? Então, ou seja, em vez de eu pagar $1.300, eu de arrancada vou ali $1.600, $695 aproximadamente. Isso permite que eu me organize financeiramente, e se o cliente, o consorciado é sorteado, esse é o melhor dos mundos, né? Você começou pagando a metade, você foi sorteado e você tem ainda mais liberdade para saber o que fazer com o seu crédito.
0: Então hoje, isso significa então, por exemplo, que quem quiser uma carta de R$1 milhão vai pagar mais ou menos quanto por mês, Joyce?
1: $695.
0: Nossa, muito, muito bom. Ô Joyce, eu gosto quando você fala das cartas de crédito, porque tem muita gente que fecha de... A maioria dos nossos ouvintes tem fechado de 620 mil, de R$400 mil. Eu gosto quando você explica aquela parte técnica de como funciona o consórcio. Porque eu outro dia tava vendo você explicando, eu não sei se foi pra você fez uma explicação para um ouvinte que foi muito bacana, quanto vale a pena você ter um consórcio. Eu queria que você explicasse isso, por exemplo, para quem tem uma carta de 620 mil, para quem tem uma carta de 800 mil, como que funciona?
1: Bom, existem, o mais importante da conversa que eu tenho com todo cliente, hoje eu tô falando da campanha, porque é algo que acontece uma vez por ano, mas todo cliente que conversou comigo, teve o Henrique, que a gente teve uma conversa muito legal com ele, com a família, o Aloísio, cada cliente, eu preciso entender qual é o planejamento de vida, o que que ele precisa, se ele quer comprar. Tem cliente que faz o consórcio para previdência privada. Então a parte mais interessante do consórcio é a liberdade que esse cliente tem. Então hoje, quem comprou uma carta de 620 mil, quem comprou uma carta de 339 mil, por exemplo, a gente fez todo um planejamento para o quê? Joyce, eu quero comprar um imóvel, eu quero ter o meu imóvel. Então, alguns clientes, por exemplo, eu não coloquei em grupos novos. Esse da campanha são grupos novos. Por que não, Joyce? Mas eu tô pensando ali em 2, 3 anos, eu quero comprar meu imóvel. Então, a gente precisa trabalhar com a hipótese do sorteio, sim, mas o sorteio é sorte. Então, eu também tenho que trabalhar o que eu falei pra todo mundo, é o lance. A gente tem que ter uma média, tem que trabalhar o lance todos os meses pra o quê? Hoje, Leandrinho, cliente que for contemplado numa carta de 600 mil, e isso quem me trouxe essa visão foi o Ozzy, tá? O Ozzy me pediu um estudo numas praias lá na Bahia que eu nem sabia que existia. A gente descobriu com informações do Airbnb, por exemplo, fazendo um estudo para o Ozzy, que tem apartamentos lá que você vai gastar assim, 500, 600 mil reais para adquirir um apartamento, mas ele vai te trazer uma rentabilidade de quase 20 mil reais mês, segundo os dados do Airbnb. Então, o planejamento é muito legal. E o que é bacana? Hoje, esse apartamento lá na Praia do Forte, ele tem essa rentabilidade. Então, eu não comprei o imóvel na planta lá. Eu comprei o projeto, que é o consórcio. Se daqui a 3 anos a maré mudar, se as coisas mudarem por lá, você tem essa liberdade de procurar um imóvel em outro lugar, em fazer em outro investimento. Então, isso que nós temos trabalhado com os clientes, é essa liberdade de ter a sua conquista financeira.
0: Tá. O Marcos está perguntando o seguinte: o consórcio, ele tem rendimento?
1: Ah, ele tem. Ele tem a partir do momento que a cota é contemplada, então ele tem um rendimento extremamente lucrativo, porque você vai ganhar juros sobre algo que você não pagou. Então ele tem a partir da contemplação, e ele, antes da contemplação, ele tem um reajuste do crédito, que não é um rendimento, mas é uma forma de ganho, sim. Você tem ali uma certa vantagem financeira, sim, enquanto ele não é contemplado, mas o retorno financeiro dele, é por isso que a gente trabalha, faz o consórcio já pensando ali num prazo, num tempo de contemplação, porque se eu não contemplar no sorteio, eu vou ter que trabalhar para contemplar isso no lance fixo ou no lance livre, porque eu tenho clientes, Leandro, que contemplam no lance fixo. Eu vou dar um exemplo. Eu tenho uma carta de crédito de 300 mil reais. Eu vou usar 30% desse crédito, então eu uso 30% e tiro 10% do meu bolso. É o chamado lance fixo. Então eu vou sempre ali apostar nos 40%. Se eu for contemplado, vai liberar para mim aproximadamente 215, 216 mil reais. Se eu não pegar esse valor, eu paguei 10%, então eu tirei 65 mil reais, 60 mil reais do bolso aproximadamente. Eu não vou ganhar a rentabilidade sobre os 60 mil que eu paguei, mas sim sobre os 209 mil reais. E eu tenho um estudo até para mostrar para os clientes, os ouvintes da rádio, de um cliente nosso que contemplou ano passado nesse lance fixo, com 219 mil liberado em outubro do ano passado. A cota dele já está em 232 mil, porque ele está rentabilizando sobre o crédito total. Mas isso é o quê? A gente fez a cota para ele um ano antes, um ano depois a gente conseguiu contemplar, exatamente quando completou 2 meses, a gente contemplou no lance fixo. Ele teve que pagar esse lance? Teve, só que o dinheiro ficou lá disponível para ele. Ele quis resgatar? Não, ele falou: Joyce, eu vou ganhar juros de 1% sobre 219 mil e eu tirei 60 do bolso, deixa lá. E tá rentabilizando.
0: Olha que bacana, né? Igual por exemplo, Joyce, a minha carta que é de a gente começou com 100 e poucos, hoje ela tá quanto?
1: 190 mil reais. 190 mil, a gente começou em 190 mil, hoje ela tá em 214 mil reais, porque a gente já pegou dois reajustes. Então, aumentou um pouco a parcela.
0: E já tá em 214 mil. Isso é muito legal.
1: 214 mil.
0: Uma cota, por exemplo, de 800, ela pode chegar a quanto, Joyce? 800 ou 600 mil?
1: Uma cota de 600 mil, a gente tem que aí calcular 5% ao ano, né? Então, é uma média ali de 25 mil de reajuste no ano. Numa cota de 600 mil. O reajuste é muito bom.
0: Olha, isso vale muito a pena. Então, se você...
1: Pode falar, Joyce. Manter o poder de compra. Assim, a vantagem do consórcio, ele mantém o teu poder de compra.
0: Boa. E o Fabrício Douglas acabou de mandar um abraço aqui, falou que tá na escuta, viu? Alô, Fabrício. Ele podia... Então, vamos pedir pra ele, pra gente compartilhar a história dele aqui depois? Não sei se ele deu,
1: a gente falar com ele. Vamos, Fabrício. A gente foi até tarde falando ontem.
0: Fabrício fechou uma de 400 mil, né? 400 mil ontem, né?
1: Foi.
0: Depois eu quero contar. Se ele liberar, nós vamos contar a história do Fabrício aqui. O Bernardo tá perguntando assim, essa carta de 1 milhão, em quantas vezes? Acho que todo mundo pergunta isso, né, Joyce?
1: Isso. O consórcio, esse é um grupo em formação. Grupo em formação são 200 meses.

0: ele vai se pagar sozinho. Ou exatamente. Seja lá pelo aluguel, essa que é a estratégia. Tem gente que prefere ficar com a rentabilidade do reajuste anual, dos 5%, né? Não, não, deixa lá, vai ajustando, ano que vem eu vou pegar mais. Então, a cada cliente, é isso que é, né, eu adoro no consórcio, essa liberdade. Cada cliente pode escolher o momento ali e se programar.
1: 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Pra minha aposentadoria, 620 mil, eu tô com a segunda carta agora, graças a Deus, e essa vai ser, não tô com pressa, eu quero chegar ali nos meus 56, 60 anos e tá ali aquele dinheirão ali, porque vai render, tem um reajuste todo mês, então eu quero grana, eu quero aposentar, esse é meu plano de previdência, né, pra poder me aposentar. 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Joyce, obrigado pela sua participação aqui no programa. Sempre bom tê-la aqui. Vamos voltar na sexta-feira, né?
0: Vamos, vamos. Eu tô aqui, gente, precisando. Sábado, domingo, né? A minha especialidade é atender o brasileiro que tá aí. Então, conta comigo.
1: Valeu, minha querida. Um beijo pra você. Tudo de bom. Obrigado. Boas vendas aí. Boas vendas. Tamo junto. 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Ela já vai falar com você. Né? Já vai sair na frente. O Renato, nosso cliente,

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0: Muito bem, olha, quem mais aqui que é cliente nossa? Que é a Silvia, também é cliente Porto Seguro. Quem mais aqui? Deixa eu ver aqui da turma. Sandra, Sandroca tá por aqui. Ah, deixa eu lembrar mais, quem mais aqui? Tem um monte de gente. São muitas pessoas, nós já estamos perdendo as contas já. 0001, Miro, que é o nosso cliente também, tá por aqui, mas agora eu vou chamar um dos grandes nomes do jornalismo. Esse ainda não é, porque tá, enfim, é muito dinheiro pra contar. Bom dia, Paixão!
2: Bom dia, meu patrão! Bom dia! Sextou, bebê!
0: Graças
2: a Deus! Como é que tá, meu patrãozinho?
0: Tô ótimo!
2: Coisa linda de Deus, meu Deus do céu! Uhum. Patrão! Oi. Não tem muita notícia não, mas tem alguns comentários.
0: Certo!
2: Patrão, oi. Tem uma loja aqui em Newark que chama...
0: Meu Deus, não fala não, não fala não.
2: É IBC.
0: Meu Deus do céu.
2: ABC. Tá. Em inglês, pra quem não sabe, é IBC.
0: Ai, meu Deus, não quer falar
2: então,
0: não.
2: Então, patrão, essa loja vai fechar. O pessoal tá falando, rodando boato aqui, segundo o relato de próprio funcionário, que ela vai fechar. Porque não tá aguentando mais não tem movimento, o pessoal tá vendendo.
0: Tá.
2: E as contas tá chegando, o aluguel do local é muito caro e essa loja é famosa, hein? Desde quando eu me entendo por gente aqui na América, que essa loja tá aberta. E a outra coisa, vai nascer menino pra caramba, hein?
0: É mesmo?
2: Esse é todo mundo intocado. O homem e a mulher intocado. O que vai fazer? Menino.
0: É verdade.
2: E o pessoal tá tomando monjaro, essas mulheres tá tomando monjaro aqui pra ver se controla a boca, né? Que fica ansioso. E aí, controla a boca e diz que monjaro, o outro apetite sexual da pessoa, o monjaro abre e os homens tá arregaçando. E esse ano vai nascer menino de conforto. Patrão, sextou, bebê.
0: Tchau.
2: Alô, Joyce, me liga pra nós fechar, minha filha.
0: Ah, tá.
2: Um legal. Abraço,
0: mas eu acho que a mensagem é, ô Éder, atende, tá? Vambora. Tá na hora de ir embora. 8 horas em ponto. Eduardo de Oliveira chega agora com o Central da Manhã. Eu vou voltar na segunda-feira, né? Ai, como eu me diverti aqui nesse programa hoje. Vocês são maravilhosos. Um abraço pra vocês. Deus ilumine a vida de cada um de vocês. Tudo de bom, tá? Valeu, obrigado pela audiência. Tchau!
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4: Vamos chegando, sexta-feira, lindíssima de informação, daqui a pouco tem aula de diplomacia, já tem notícia local, um barco bateu no North Shore, 5 pessoas são hospitalizadas, já o Ice falando sobre câmeras no corpo dos agentes, vem comigo, aqui é sempre melhor.

comunidade. Bom dia, trabalhador da construção. Bom dia, house cleaners. Bom dia, helpers, guerreiras de todos os dias. Está no ar mais um programa Central da Manhã. Eu sou Eduardo Oliveira, vou com você até as 9 horas da manhã, com muita informação para passar no seu rádio. Bom dia aos motoristas da Lyft, bom dia. Bom dia aos mecânicos, carpinteiros, aos plasteiros, aos caminhoneiros. Bom dia aos drivers, delivery guys, delivery girls da comunidade. Bom dia. Bom dia a você que é CNA, Certified Nursing Assistant. Bom dia. Bom dia ao pessoal que trabalha nos asilos. Bom dia aos pintores de parede que sempre estão ouvindo o programa do Alto das Escadas. Bom dia! Chega mais! A partir de agora eu tenho uma hora de informação no seu rádio. Pro ouvinte Leandro de Uster. Bom dia, Leandro. Bom dia pro Aloysio. Bom dia pro Renato Araújo. Bom dia pra Val Tigre, diretamente do Espírito Santo. Bom dia pro Aire Júlio. Bom dia pro ouvinte Aníbal. Chega mais, chega mais, chega mais, chega mais, chega mais, chega mais. A partir de agora, uma hora de informação, entretenimento, notícia polêmica. Esse é o programa Central da Manhã. Aqui tem mais informação, tem mais Brasil. Hoje, sexta-feira, dia 7 do mês de agosto. Vamos começando mais uma edição do programa Central da Manhã. E no programa de hoje, daqui a pouquinho tem notícias do Brasil. Vamos acionar o correspondente Diego Hellstrom. E ele chega com as seguintes manchetes. Acidente da Voe Paz. Polícia Federal indicia 16 funcionários e ex-funcionários pela queda do avião que matou 62 pessoas. Flávio Bolsonaro diz não entender tanto de economia e pergunta a Daniela Marques sobre a Selic. STJ decide punir o ministro Buzzi com perda do cargo após denúncia de assédio sexual e importunação sexual. E a primeira dama Janja defende bloquear o Discord no Brasil de qualquer forma. Ela chama de rede horrorosa por causa de os casos de abusos e mutilações de menores de idade. Daqui a pouquinho no quadro do Brasil com o nosso correspondente Diego Helson. Ainda hoje tem notícia local, 5 pessoas vão parar no hospital depois que um barco bateu na costa do North Shore. O barco ficou totalmente fora d'água. Imigração, em comunicado, ICE diz que só vai publicar as imagens das câmeras no corpo dos agentes se for de interesse da agência. Daqui a pouquinho os detalhes no quadro de notícias gerais. Hoje também tem classificadão do ouvinte, oferta de emprego. Você que busca uma vaga, é o nosso compromisso em te ajudar. Daqui a pouquinho tem classificadão do ouvinte. Hoje tem um pequeno detalhe, vamos falar desse caso do ministro Buzzi, o juiz que abandonou a justiça e abusou de uma mulher dentro do prédio da justiça. Daqui a pouquinho no quadro, pequeno detalhe, já já. Hoje também tem editorial do dia. Eleitor republicano sempre apoiou Donald Trump até o ICE prender a esposa dele, ou melhor, a noiva dele, espanhola. Será que quando é a família dos outros estava bom destruir? Daqui a pouquinho vamos te contar essa história que vem lá do Texas. Você vai poder ouvir a voz desse americano que disse: não vou mais votar em Donald Trump porque está destruindo famílias. Agora é tarde, né? Note como os democratas já sabiam que estavam destruindo a família dos outros e ficaram contra esse monstro. Daqui a pouquinho no quadro Editorial do Dia.
Hoje é sexta-feira, é dia da nossa tradicionalíssima aula de diplomacia. Eu quero saber quem está em sala de aula. Daqui a pouco o sinal vai bater. O professor João Noel vai entrar e vai explicar as negociações sobre o Estreito de Hormuz e qual é a influência dos Estados Unidos e os candidatos a vice-presidentes do Brasil. Daqui a pouquinho no quadro Aula de Diplomacia, onde é que você está sentado na nossa aula hoje? Você está perto do Aires Júlio, à direita, ou à esquerda, perto do Júlio Leal? Daqui a pouquinho no quadro Aula de Diplomacia, eu quero ver você em sala de aula. Então só me resta dizer, vem comigo, né? Porque a partir de agora, sou eu daqui, você daí, e entre nós tem sempre, sempre uma ótima polêmica.

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6: Voltei. Vamos continuando o programa Central da Manhã nas ondas da Rádio Insuperável. Chega mais, aqui é sempre, sempre melhor. Uma sexta-feira lindíssima. Minha amiga Inezinha Araújo já tá por aqui, tá dizendo bom dia, Eduardo. Sextou, sexta linda, ensolarada, abençoada por Deus. Um final de semana maravilhindo, com a proteção de Deus para todos nós, tá dizendo a Inezinha. Obrigado, Inezinha. Bom dia também pro Gabriel. Chega mais, Gabriel. Bom dia. Tô aqui na sala de aula ao lado do Marcos, ele está com a roupa do PT, tá dizendo o Gabriel. Já já tem classificadão do ouvinte, já já. Meu amigo Flávio de Tanto também já tá na sala de aula. Estou perto do Aires, fui colar na prova que ele estava fazendo, daí desisti, só estava escrito na prova toda: eu amo o Ricardão. Gente, gente, é cada uma que o Flávio de Tanto fala, hein? Cada uma. Olha só, bom dia também pra minha amiga Andréia de Marlboro. André já tá aqui. André tá fazendo aniversário hoje, né, André? Aniversário. Ah, ela tá dizendo aqui, Eduardo, aniversário, meu aniversário hoje, 5.2. É isso mesmo, Andréia? Hoje é meu nível, 5.2, tá dizendo André. Obrigado, André, pelo carinho da audiência. Olha, desejo tudo, tudo de melhor. que esse mundo pode oferecer no ano que está estreando na sua vida hoje, né? Sei que a Andréia sofre de uma diabetes. Desejo que você tenha melhora no tratamento da sua enfermidade. Eu sei que você é uma mulher muito ativa, trabalhadora, uma mãe de família. E desejo a você tudo de bom nesse ano, tá bom, André? Lotado de restaurante gostoso, de coisa boa e muita felicidade. Tempo de qualidade em família e principalmente saúde. Feliz aniversário pra Andréia de Marlboro.
7: Muitos anos de vida, parabéns a você.
6: Vamos continuando o programa Central da Manhã nas ondas da Rádio Insuperável. Olha, hoje eu falhei em não anunciar duas coisas. Primeiro é que eu vou dar no quadro Pequena Dica da Produção a dica de dois perfumes árabes para homem. Um deles tem até uma história curiosa que envolve a minha esposa e olha, que perfume bom. Até o Leandrinho provou aqui. Que perfume bom, hein? Dois perfumes árabes para homens hoje. E a segunda parte é que eu vou daqui a pouquinho ao vivo a cidade, a região de Balneário Camboriú, para falar com o meu amigo Emanuel Sanches da Benvier Imóveis. Daqui a pouquinho ele vai falar sobre oportunidade de investimento no apartamento Beira-Mar. Daqui a pouquinho. Adelson Camargo já chegou, tá dizendo bom dia, Eduardo. Tô diretamente de Martelândia, Minas Gerais.

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1: Classificadão do ouvinte, oferta de emprego, você que busca uma vaga, é o nosso compromisso em te ajudar. Nicholas Michael Spa, localizado em Northborough, Massachusetts, está procurando uma cabeleireira experiente, com licença ativa em Massachusetts, clientela própria para fazer parte da equipe deles. Eles oferecem um espaço único, maravilhoso e elegante, em um ambiente sofisticado e acolhedor, perfeito para profissionais que desejam crescer e atender seus clientes em um local de alto padrão. Se você é uma profissional dedicada, apaixonada pelo que faz, já possui a própria clientela, queremos conhecer você. É o Nicholas Michaels Spa, que fica em Northborough. As interessadas devem entrar em contato com a Tessia pelo telefone 508-873-0388. 508-873-0388. 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Mais uma oferta de emprego. Estamos precisando de um ajudante para trabalhar na área de vinil siding, que tenha carro próprio para chegar no local do trabalho. Trabalhamos na área de Medway e Franklin e região. Os interessados nessa vaga de instalador de vinil siding deveria enviar para o WhatsApp a sua mensagem no telefone 857-888-9893. 857-888-9893. Falar com o Marcilei, ele vai entrar em contato com você, tá certo? 508, deixa eu corrigir, 857-888-9893. Aluga um quarto em Leominster. Aluga-se um quarto em Leominster. Valor mensal do aluguel, $900. Interessados devem falar com o Rony. 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Aluga-se um quarto em Leominster. 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Esses foram os nossos classificadões dos ouvintes.

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1: Episódio de hoje. Casos de abusos de mulher no Brasil estão batendo recordes. Inclusive, os casos fatais de feminicídio também. E hoje nós temos uma cultura machista do nosso país que está sendo combatida pelo jornalismo da Band. Eu quero que você acompanhe comigo agora o que disse a jornalista e âncora do Jornal da Band, Adriana Araújo, uma mãe mineira, que sente por todas as mulheres que são abusadas no Brasil. Note comigo, junto comigo agora, a emoção na voz da âncora Adriana. Vamos ouvir.
2: Dentro da Casa da Justiça, o STJ, uma mulher foi vítima de assédio diversas vezes. Foi agarrada, tocada nas partes íntimas, tratada como objeto. As lágrimas dela ficaram abafadas nos corredores do tribunal porque o algoz era o chefe e vestia toga. Ainda hoje, os advogados dele tentaram dizer que tudo não passava de fofoca de gabinete. Mas, felizmente, chegou o dia em que a dor e a palavra de uma mulher valeram mais que o poder de um juiz. E que os colegas dela tiveram coragem de confirmar que o relato era verdadeiro e que o abuso aconteceu. Marco Buzzi registra na própria biografia o maior vexame que um juiz pode sofrer: a expulsão da magistratura, reconhecido pela unanimidade do STJ como assediador. É inédito, é histórico e mostra que o Brasil está mudando.
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1: Para pensar nisso, uma funcionária de um juiz dentro do prédio da justiça, que é para onde os casos de abusadores vão, o juiz é abusador? Pensa nisso. A mulher chorava sozinha todos os dias. Ele mandava os funcionários irem embora e falava para ela fazer trabalho, e era só tentativa de abuso atrás de tentativa de abuso. E olha, os advogados desse covarde, Marco Buzzo, sabe o que fizeram? Anunciaram durante a defesa dele que, olha, a outra, segunda mulher que denunciou ele, estava errada porque ele tem disfunção erétil. É, o machão com disfunção erétil estava abusando das próprias funcionárias. Sabe o que está faltando? O que esses outros funcionários fizeram, e alguns deles são homens. Está faltando os homens das famílias dos abusadores dar um pau nesses caras e falar: todo mundo nasceu de uma mãe. Você também nasceu, seu abusador. Você tem que parar com isso, senão vai pra cadeia e nós vamos te denunciar. É agora. Porque quando o crime é contra o homem, todo mundo se desespera. Mas quando é contra a mulher, ficam calados. Esse Marco Buzzi é um bandido que vestia toga. E era um impotente, tanto na parte física como na parte mental. Como é que ele julga outros casos se ele mesmo é um abusador? Estão até revisando os casos que ele julgou em relação a abusos. Porque esse cara merecia estar na cadeia há muito tempo. E deu para fazer justiça quando os outros perceberam que tem que encarar. A voz da mulher foi mais importante do que a autoridade de um juiz.

Olha, o povo tá falando sobre as nossas notícias. Daqui a pouquinho vou ao vivo a Balneário Camboriú falar com o pessoal da Bem-Vie Imóveis. O JA tá dizendo, será que esse juiz vai ser preso nos rigores da lei? Não creio. E aí é outro problema, viu, JA? Olha só, até bem recente, até a intervenção do ministro Flávio Dino, a maior pena para o juiz era mandar para casa, ficar sem trabalhar com salários. Olha só. E o Flávio Dino foi lá, deu uma canetada e acabou com o salário. Mas eles não são presos. E o argumento é de que se eles forem presos, eles vão para cadeia, onde os bandidos que eles mandaram prender vão estar e aí eles vão morrer. Entendeu? Esse é o argumento para não prender os juízes. Deixa eu mandar um abraço especial aqui pro ouvinte Marcelo Ramos, está sempre acompanhando o programa, diretamente do BJ's de Medford. Gente boa, trabalha no açougue. Ele é um ouvinte que ganhou um convite para assistir o show do Roberto Carlos com a gente. Ele foi em maio, né? A gente boa, tá sempre lá. Meu amigo Amarildo Ferreira visitou ele ontem, né? E, infelizmente, o Marcelo Ramos é acometido com câncer, né? Uma leucemia e teve uma notícia ruim de um câncer também na bexiga. E aí o meu amigo Amarildo Ferreira ficou muito sensibilizado, falou, dá uma palavra pra ele lá. Marcelo Ramos, eu espero que Deus esteja contigo e que você tenha força, porque você é uma pessoa do bem, um cara gente boa, conheci ele pessoalmente e que tudo vai ficar bem. Olha, a família dele também estava lá. É muito importante a gente abrir espaço para esse tipo de caso, porque podem ter outras famílias também passando pela mesma coisa. Marcelo Ramos, um abraço especial para você, tá bom, meu amigo? Obrigado sempre pelo carinho da audiência.

0: agora mudamos de assunto e vamos ao vivo à lindíssima praia de Balneário Camboriú, no metro quadrado mais valorizado do Brasil, para falar com ele, o grande profissional da área imobiliária, nosso amigo Emanuel Sanches, da Benvier Imóveis. Bom dia, Emanuel.
1: Bom dia, Eduardo. Bom dia a todos. Como estão?
0: Tá tudo bem, meu amigo. Chega mais. Welcome to the show, porque hoje é a primeira vez que você fala com a gente, a primeira de muitas. Muito obrigado por acreditar no nosso trabalho com a Benvier Imóveis, viu, Emanuel?
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0: Numa boa. Olha, tem muita gente que comprou imóvel financiado há muito tempo atrás na Caixa e era 30 anos, minha gente. 10, 11 anos, passa rapidinho. Quantos anos? Eu tô aqui há 26 anos nessa terra, o negócio passa rápido. 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
1: 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Aí você Uau. 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
0: Com certeza. 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
0: 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Eu tô até para mandar agora o meu enteado para lá conhecer o Emanuel e vai mandar foto e ele vai vir aqui, né? O meu enteado Gabriel, filho da Jéssica, e vai vir aqui também falando sobre os imóveis. 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
1: É, o que que acontece? Você tem unidades pé na areia, que a gente chama, que é aquele que você só caminha e já está no mar. Exatamente. E até hoje surgiu uma oportunidade de um imóvel que voltou, um distrato que a gente chama, que ele ficou a 150 mil dólares com vista definitiva para o mar. É, como a gente gosta de dizer, você realmente vai tomar café na proa do barco.
0: Olha,
1: literalmente.
0: Legal. Esse tem aquela vista infinita para o mar?
1: Exatamente. Você pensa que tá na nuvem, tá lá em cima.
0: Muito legal. 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
0: 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Desejo você um bom final de semana.
1: Agradeço a todos, um bom final de semana.
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0: professor Jonuel Gonçalves. Maria Poópolo está dizendo, olha, eu falei agora há pouco no Pequeno Detalhe sobre o Marco Buzzi, o juiz que foi tirado do cargo porque abusou de uma funcionária, aliás, de duas, né? E a Maria Poópolo está dizendo, todas as mulheres abusadas precisam de apoio para se levantar contra os abusadores. Os congressistas devem propor leis para esse crime em qualquer profissão. Então, precisamos votar em candidatos para deputado federal e senadores para essas mudanças necessárias. E a Nilza tá falando, bom dia, Eduardo, é por isso que eu não gosto e desconfio desse povo que bate no peito e diz sou conservador e Deus, pátria e família. São hipócritas. Para esse lado, para o Brasil, está se inclinando. Homens se acham no direito de serem donos de mulheres. Resultado, homens abusadores e feminicidas. Cuidado para não generalizar, né, minha amiga? Tem alguns que são realmente hipócritas. Hipocrisia tem dos dois lados, mas não é todo mundo que é conservador que é assim. Aliás, eu não sei nem se ele é conservador, esse juiz. Tem o povo perguntando aqui de Balneário Camboriú. Ah, tá certo, nós vamos passar a informação. Tá na hora da nossa aula de diplomacia.
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0: Sinal da aula já bateu. Eu quero saber se você está mais à direita da sala de aula, perto do Aires Júlio, ou está mais à esquerda, perto do Júlio Leal. Minha amiga Dione Pimentel está dizendo bom dia, Eduardo. Esquerda sempre ao lado do Júlio Leal e todos da esquerda L. Olha só, tá dizendo Dione Pimentel. Sônia Vaz tá dizendo bom dia, Eduardo, já cheguei pra aula do professor. Henrique Pará também tá aqui, tá sentadinho ali na sala de aula, Henrique, né? Olha só, o Alberto também já chegou Alberto de Wolf. Bom, vamos lá pra dar o bom dia pro professor. Bom dia, professor Jonuel Gonçalves.
2: Bom dia, também já cheguei, hein? Já também tô faz já um tempinho aqui na... Não, eu estava na porta da sala, agora decidi entrar, viu?
0: Professor, sem aumentar muito a introdução, olha, não tô vendo Carol Barbosa na sala de aula, hein, professor? Você tem que ser mais duro com ela, professor, mais firme. É,
2: essa, tá bom? Essa menina vai reprovar por falta.
0: Ah, é, tá vendo? Isso. Tá vendo aí, Carol? Não deixou eu colar na prova, é isso que dá. Vamos lá, professor, vamos começar. Estreito de Hormuz volta a ser discussão entre Donald Trump e as autoridades iranianas. E a gente não sabe agora qual é influência dos Estados Unidos nesse tipo de negociação. Os outros países à volta é que estão tendo mais influência, professor?
2: Olha, parece que sim, porque quando a gente diz assim, negociação entre os Estados Unidos e o Irã sobre o Hormuz, a gente depois tem a notícia de que há um acordo quase pronto entre os dois países que tem margem no estreito, que é o Sultanato de Omã e o Irã. E que esse acordo está muito próximo de ser assinado, segundo fontes iranianas. Os omanis estão meio assim silenciosos, né? Mas não estão desmentindo nada. O fato é que o Oman procura ter boas relações com os Estados Unidos, mas também com o Irã. E procura manter boas relações com o conjunto, por exemplo, dos Emirados Árabes Unidos, não se mete na briga entre os Emirados e a Arábia Saudita. E um pouco navegou, pronto, surfou nessa onda. Viu a possibilidade de que o Estreito de Hormuz, para se passar nele, tem que pagar, Oman entrou. As questões de segurança, do ponto de vista de Oman, eles acreditam que aí é a única influência possível dos Estados Unidos. A única coisa que no Golfo se acredita nos Estados Unidos é que se tiver uma posição calma, se sair de uma guerra e funcionar como elemento com o seu potencial militar dissuasivo, é uma potência que garante, em grande medida, a segurança não só no Estreito de Hormuz, mas em todo o Golfo Pérsico. Problema. O governo norte-americano quer determinadas condições para não sair dessa guerra com a imagem de ter perdido a guerra, de ter recuado, de ter abandonado. Ora, os Estados Unidos vêm com uma certa fama de, no final desses conflitos, sair de forma atabalhoada. Por exemplo, no Vietnã, da forma como saiu, mais recentemente no Afeganistão, parecia um exército tribal fugindo, indo embora. Se acontece uma coisa parecida, mesmo sem debandada, é mais uma derrota para os Estados Unidos e é mais um dado para aqueles que dizem, atenção, que é um tigre de papel. Portanto, neste momento, o que nos parece é que o Paquistão, está fazendo uma mediação no sentido de dois pontos. O primeiro é que realmente se chega a um acordo mínimo para que o Irã não militarize a sua energia nuclear, e em segundo lugar, que Omã faça o papel que os Estados Unidos queriam fazer em relação ao Estreito de Hormuz. De maneira que Donald Trump, nesse momento, está numa situação em que dá a impressão de que está sendo o negociador principal sobre Hormuz, não é. É Omã, do lado daqueles que não seguem totalmente a linha iraniana. Agora, um outro problema. Sim. É que é muito provável que, uma vez resolvido o problema de Hormuz, não vai ser fácil de resolver, porque ele implica taxas de passagem que os armadores estão muito, muito descontentes. Tem navio que vai pagar $1 milhão para passar lá. Você já imaginou o que isso vai ser transferido para os consumidores? Sim. O que vai ser transferido para contas de países, inclusive determinados portos da região do Golfo Pérsico, vão se tornar insuportáveis, porque nos portos já se paga. Você vai pagar para entrar, é um problema. Segundo problema é que, e isso parece que os omanis estariam contra, o Irã quer que pague na entrada e na saída, certo? Uhum. Então, quer dizer, aquilo vira uma mina, mas ao mesmo tempo é daquelas situações que a gente conhece no mercado interno, que são as empresas que sobem inconsideradamente os preços e acabam por perder os clientes. De maneira que esta situação apresenta o Mar Vermelho como alternativa. Portanto, os oleodutos voltados para o Golfo Pérsico, tirando precisamente os do Irã, são os únicos que não têm essa capacidade. Mas também um pouco os iraquianos, mesmo os iraquianos ainda podem resolver. Mas, sobretudo, para a Arábia Saudita não tem problema transferir a exportação de petróleo para o Mar Vermelho. Problema. Sim. Na entrada sul, Bab el-Mandeb tem uma força, que são os úteis, que é favorável aos iranianos e que está muito equipada com drones, sobretudo drones suicidas. Mas é que basta essa ameaça para que a navegação mercante evite entrar, então, no estreito de Bab el-Mandeb. A negociação de um estreito agora começa a projetar o outro estreito.
0: Interessante, hein? Esse é o quadro Aula de Diplomacia. Olha quantos lados o professor falou sobre a mesma questão. Quer dizer, começou-se com uma guerra. Ninguém me tira da ideia que foi para afastar da mídia o Epstein Files, né? Começou com essa guerra e criou uma outra situação para o mundo, não só para os Estados Unidos, que o Estreito de Hormuz atrapalha todo mundo, né? Embora seja ali o quê? 20, 25% do óleo do mundo passando por ali. Mas não é só petróleo que
2: passa. Mas além do óleo, Eduardo, além do óleo, tem uma navegação, o chamado General Cargo, que é muito importante. Por exemplo, para a China vende produtos, a China não vende petróleo. A China compra petróleo. A China vende uma sequência de produtos, uma navegação muito intensa entre a China e também a Índia, com vários países do Golfo, inclusive com investimentos que têm que ser reabastecidos e tudo isso. Tudo isso levanta problemas. Os chineses estão procurando se manter longe do conflito para não ter atrito com ninguém que possa vir a ganhar. Certo. Agora, para os chineses, desde que as tarifas não sejam muito altas, um acordo entre Omã e o Irã é importante. Agora, no Mar Vermelho não entra ninguém, nem chinês, nem russo, nem nada, porque ninguém sabe a política dos outros. Né? Agora, quem ganha um pouco com isso são os portos africanos do Índico e provavelmente vários portos da América do Sul, quer dizer, o desvio por dentro em relação ao... Não, com o desvio pelo Cabo da Boa Esperança, quem vai para a Europa vai do lado da costa africana, quem vai para os Estados Unidos vai do lado aqui da nossa costa. Portanto, o Montevidéu, Buenos Aires e os portos do Brasil vão ter vantagem com isso.
0: Tá certo. Amarildo Ferreira está mandando um abraço para o professor João Noel, trouxe para ele hoje e para Dione uma broa de arroz feita com queijo parmesão, coco na folha de bananeira, vindo lá do córrego do Cataca. Olha, mandou uma foto bonita esse negócio, hein? Quero provar também. Meu nome
2: também não tava quero.
0: Aqui. Ó, professor também quer provar. Bom, vamos lá, professor, nós temos 3 minutos. Três minutos. O que você acha dos candidatos a vice-presidente nas chapas anunciadas no Brasil?
2: Bom, olha, tirando o Lula, mais ninguém tem candidato ampliado de outras formações. Certo? Está todo mundo com o candidato do próprio partido. Flávio Bolsonaro perdeu muito tempo, teve uma grande briga com a madrasta, isso influiu muito nas escolhas, e o que a gente constata é que os principais candidatos, os mais competitivos, têm candidato a vice do seu próprio partido. A exceção, portanto, é Geraldo Alckmin, que é do PSB e que é candidato junto com Lula. Mas tanto, mesmo o Caiado, o candidato a vice acaba por ser Kassab, que é uma figura importante à escala nacional. Agora, Alfredo Garcia não é conhecido. É o candidato que foi possível, porque ele tentou uma candidatura que fosse mais centrista e, sobretudo, feminina, não conseguiu ninguém. O próprio Caiado também não conseguiu. Então, o que é que nós estamos constatando com as candidaturas a vice? Isto só para resumir. O único candidato a vice que tem hipótese, e já vimos na primeira gestão que foi isso, de ter muita influência na política, é o Alckmin. Alckmin não só era vice-presidente, como era ministro do Desenvolvimento, Comércio e Indústria. Agora, os outros são figuras que realmente, para já, tirando Kassab, ainda têm que se tornar conhecidas à escala nacional. Portanto, dão um aporte de votos relativamente reduzido. O único partido, do ponto de vista de gênero, o único partido é a Unidade Popular, não tem chance nem de fazer 1%, certo? Tem duas candidatas, a presidente e a vice-presidente. Ainda por cima, duas candidatas que são ambas mestiças. Então, isso pode tentar, do ponto de vista, vamos lá, simbólico, conseguir alguns votos. Mas o programa do partido é absolutamente impossível. Ele não é fantasia, aquilo é algo que está fora do planeta. De maneira que não pesa muito. O que que nisso tudo quer dizer? O Centrão saiu da briga. Ou saiu da briga, ou está deixando então cada um tomar a posição que quiser, o que no segundo turno pode ser muito favorável a Lula. Então, esta falha dos vários candidatos de não conseguirem ampliar com um vice-presidente, seja do outro partido, ou que não seja homem, ou que não seja branco, todos falharam.
0: Interessante. Esse Alfredo Gaspar, do PL de Alagoas, ele foi escolhido por causa da questão da CPI da INSS, né, professor?
2: Em função disso, né? Porque mesmo o voto regional, voto do Nordeste, vai ser muito disputado. Os bolsonaristas acreditam que podem ir até 25% do voto do Nordeste. Ele poderia contribuir. Mas realmente é questão do INSS. Isso não sei se isso vai dar margem. É claro que um pouco a experiência ao contrário do que aconteceu com a CPI do Covid, que projetou Simone Tebet. Eu penso, no entanto, que é um candidato muito fraco, apesar de tudo, que não vai mobilizar mais ninguém para além. Portanto, o bolsonarismo vai se mobilizar a ele próprio e depois, no segundo turno, então, se chegar ao segundo turno, então terá que fazer umas alianças onde vai ter que fazer muitas concessões, porque tanto o Caiado quanto o Zema estão muito agressivos em relação ao bolsonarismo.
0: A gente fala isso da CPI porque o Alfredo Gaspar foi o relator da CPI do INSS e por isso estão tentando fazer com que a imagem dele volte a ligar o presidente Lula ao INSS.
2: Mas não chega, sabe? Ser relator da CPI não chega muito para conseguir voto. Inclusive, esse fato é conhecido nos grandes meios políticos de Brasília e no estado dele, em Alagoas, entende? Agora que o problema de Bolsonaro é mobilizar nos grandes centros eleitorais e aumentar ao máximo que ele puder o voto no Nordeste, onde o Lula vai ganhar, né?
0: Tá certo. Bom dia pra Giane, tá ali, tá na sala de aula perto da Dione. A Giane tá falando com a gente. Sebastião Fernandes também já chegou, já tá falando, obrigado. Professor, não dá tempo pra mais nada, muito obrigado, desejo você um bom final de semana.
2: Olha, para vocês também, vamos ver como é que fica isso hoje no Brasil, só para dar notícia, há risco de vendaval, inclusive as escolas na área do Rio de Janeiro estão fechadas, estão prevendo ventos até 150 quilômetros.
0: Tá certo, professor, muito obrigado, bom final de semana, essa foi a nossa aula de diplomacia.

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1: Bom, deixa eu contar uma história para vocês. Semana passada eu dei essa dica aqui de um perfume árabe que se chama Taj Tobacco. E era porque a minha esposa, que é house cleaner, experimentou lá esse perfume na casa do médico egípcio. E falou pra ele, olha, esse perfume é muito bom. Aí ele falou assim, pode ficar pra você. Aí ela falou, meu marido gostaria, pode dar esse perfume pro seu marido. Então, o perfume que a Jéssica provou é exatamente esse aqui. E que coisa deliciosa, hein? O nome do perfume é Taj Tobacco e o nome da empresa é Heaven Scents. Pra quem não comprou ainda, eu vou dar o link. Esse aqui é perfume masculino, tá bom? Taj Tobacco Heaven Scents. É muito bom. Sabe aquele perfume que contagia o ambiente? Fica. Ontem eu provei quando ela levou pra casa, tomei banho e mesmo assim o perfume ficou no meu braço. Eu botei nos dois braços, ficou num braço e no outro não. Então, o nome do perfume, Taj Tobacco, perfume árabe, Heaven Scents, perfume masculino. Outro perfume aqui que eu já tinha, esse aqui é bem diferente, perfume árabe também, bem diferente. Tá baratinho, se eu não me engano, é $30 na Amazon. O Taj Tobacco tá R$79, mas não tem no Amazon. Eu tenho um link de uma loja virtual que vende. Outro perfume, esse aqui é mais rascante, é diferente, não é doce nada. O Taj Tobacco é mais pro adocicado, amadeirado. Esse aqui se chama Mutamayes, da Swiss Arabian. Quem gosta de perfume diferente vai gostar disso aqui. Nem todo mundo vai gostar, é bem diferente. Esse é um perfume rascante, já mais cheiro de homem mesmo, é coisa boa. Então, Swiss Arabian. O nome do perfume é Mutamayes. Essa é a segunda dica da produção. O povo tá pedindo aqui as dicas. Já vou mandar para você. Quem quer as dicas, manda para mim. Esse é o quadro Pequena Dica da Produção.

0: para ele, 617-957-1439. 617-957-1439. Enil Drummond da Century Ford traz notícia do Brasil no seu rádio. Bom, vamos acionar o nosso correspondente Diego Hellstrom, começando com notícia da Voe Paz. A Polícia Federal indicia 16 funcionários e ex-funcionários da empresa pela queda do avião que matou 62 pessoas. Bom dia, Diego.
1: Bom dia, Eduardo. Bom dia, amigos que acompanham o Insuperável. E é verdade, a Polícia Federal indiciou 16 funcionários e ex-funcionários da Voe Paz pelo crime de atentado contra a segurança do transporte aéreo no caso da queda de um avião ATR-72-500 em Vinhedo, no interior de São Paulo. O acidente aconteceu em agosto de 2024 e matou 62 pessoas. Entre os indiciados estão o dono da companhia, o José Luiz Felício Filho, e o diretor de manutenção, Eric Console. Segundo a investigação, a queda ocorreu após a perda de controle de voo causada por acúmulo de gelo na aeronave, falhas no sistema de degelo e procedimentos inadequados durante o voo. O inquérito será encaminhado ao Ministério Público Federal, Eduardo.
0: É isso aí. Vamos à segunda notícia. STJ decide punir Buzzi com perda do cargo. É isso aqui que a gente já falou. Vamos passar para a última. A primeira-dama Janja defende bloquear Discord, o aplicativo, no Brasil. De qualquer forma, ela diz que a rede é horrorosa.
1: É isso mesmo, Eduardo. A primeira-dama Janja da Silva defendeu o bloqueio no Discord do Brasil após um caso envolvendo a transmissão de violência contra uma adolescente na plataforma. A declaração aconteceu durante uma cerimônia sobre medidas de combate à violência sexual contra crianças e adolescentes. O governo afirmou que identificou falhas nos mecanismos de proteção da plataforma e que pode acionar a justiça para responsabilizar a empresa. A plataforma permite comunicação por texto, voz e vídeo em grupos chamados de servidores e ainda não se manifestou sobre o caso. Não é a primeira polêmica envolvendo o Discord aqui no Brasil. Eduardo e amigos, um ótimo dia.
0: Ótimo dia pra você também. Esse é Diego Hellstrom, direto do Paraná.
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0: Sou eu, o senhor John Gannon, de 75 anos, do Texas, apoiou Donald Trump em 3 eleições. Até a noiva dele, uma espanhola lindíssima, Yasmin Soares Reis, de 45 anos, ser presa pelo ICE. Agora ele diz que não apoiaria mais Trump. Quer dizer, quando destruiu a família dos imigrantes, dos outros, ele estava ok. Quando destruiu a família dele, ele mesmo falou, estão destruindo famílias, não estão indo atrás de criminosos. Esse governo é um desastre. Até os eleitores dele estão percebendo isso. Não dá tempo para mais nada. Fique agora com Benny Vibes. Eu volto ao meio-dia.

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1: Não tem jeito, meu compadre. Vambora. Ela vacilou comigo, nós estamos aí, né? Tudo certo.

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6: Eu sou terrível, vou lhe dizer. Estamos chegando, pra quê, Capetinha?
7: Faz com você, você não sabe. Ai,
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7: Comechânio, bom dia, Gigi. Aí, BTV. Pode crer, nós hoje o Dolcinho veio, porque tá fazendo frete pra a estrada da Matinha.
6: Ele tá levando um saco de carvão, não?
7: É, não é só fazer caeira.
6: É, o tempo da caeira, você tá doido. Oi, bom dia pra Sandra Sanji, bom dia, Sandra!
8: Bom dia, Cabaré!
7: Bom dia, tia!
8: Bom dia, Nildinha lindona!
6: Não chegou
8: bom
6: ainda, Nildinha!
8: Bom dia, Capetinha de titia!
7: Bom dia!
8: Bom dia, vem!
6: Bom dia!
8: Enche o meu caneco aí, ai, bem devagarinho!
6: Vou começar já botando...
8: Pra não dar muita espuma, tá bom? Beijos, queridos!
6: Beijos, o cheiro, rapaz! Mas vou começar botando no caneco de Sandra, olha aí, ó, pega aqui, vai! Olha! Aí, vai, aí, ó. Ô, delícia, rapaz!
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9: Arrasa, desgraçado!
7: Chegando! Pensamento do dia de autoria dele! É, titio Leandro Goiabinha!
6: Seu caminho na vida. Escolha o seu e vá se lascar pra lá.
7: O Titi Goiaba desabafou aí, cara.
6: Rapaz, hoje ele tá revoltado. Começou a moar.

0: tô galando, saudade da roça, amanhã. Ô, sexta-feira! Elaine! Elaine, cadê Elaine? Cadê Elaine? Cadê? Cadê? Não seja doida, não! Compre ovos, ariusso, que é bubom! Garota! Deixa eu mandar abraço aqui, chegou? Chegou?
1: Chegou!
0: E por que que a senhora tá atrasada hoje?
2: Não é da sua conta!
1: Achei legal isso aí,
0: garoto! Legal, né?
2: Oi, meu povo, cheguei, bom dia! Antes que você pergunte, já vou dizer por que que eu tô atrasada. Eu estava trocando de carro na loja do meu amor, Ricardo Machado. Eu estava na Magui Toyota, meu amor. Isso é pra quem pode, tá? Não é pra quem quer. Ricardo Machado não é pra quem quer, é pra quem pode. Eu posso. Vai lá fora, olha meu carro novo. Vai lá. Olha lá. Olha aqui pela janela. Vai, beijo. Olha aí. Ei, como é o nome desse carro aí? Não.
3: Seja louca, né?
2: Não vou. Já vai querer copiar meu carro tu, né?
0: Ei, fala aí como é o nome desse carro aí. É bonito, não?
2: Aí eu gosto de carro assim, ó, carro branco. Tá? Carro branquinho, bonitinho. A coisa mais linda do mundo. Ai, ai, garota. Ai, como eu tô feliz. Ó, vou te dizer, eu ganhei hoje de presente a picape rival da Fiat Toro, tá? Ela bate de frente, ela é simplesmente a melhor. É uma picape monobloco, com conceito EPU. E eu vou lhe dizer uma coisa, meu amor, o carro é confortabilíssimo. Veja pra cá, é um Ford Maverick, rapaz. Que tenta bater de frente. É o Fiat Toro que tenta bater de frente. Só carro top tenta bater de frente com o carro que eu ganhei hoje. Isso aqui é uma SUV. Tu quer comprar um? Quer? 2 milhões e 200 mil dólares pra você, tá? Menor preço que a gente falar na loja. Tu tá com um carro de milhão, ó. 2 milhões, tá? Garota! Seja doida, não. Mas pra que tu dá teu coração? Eu dei pra pessoa certa, então tá ligado, né? De touro o Renan se entende. Ai, damn. Ah, Hortência que tá falando, né? Ou não? Bom dia, Hortência.
4: Bom dia.
2: Oi, Aires. Bom dia, Aires. Como é que você tá, meu amor?
4: Eu não quero falar nada, não. Mas a Nildinha não chegou ainda.
2: Eu tô
4: mas
2: aqui.
4: Mas ontem, assim que acabou o programa, eu vi Nildinha descendo junto com o Guga.
2: Deixa pra onde quem tu dá seu coração.
4: E até agora ela não chegou?
2: Foi eu tinha que
4: passar. Eu conversei com a Evelyn, agora o Guga não tava lá.
2: Eu tava na loja.
4: Tem alguma coisa errada aí, hein, velho?
2: Vou ligar pra Ricardo Machado. Não, não liga não.
4: Trocando de carro. Então você levou o Guga junto, né?
2: Não, olha.
4: Porque depois do espelho do imigrante ontem, eu vi você saindo com
2: não,
4: o Guga.
2: Não, mas assim, a
4: gente
2: foi...
4: Não enrola não, hein?
2: Não, a gente foi só lanchar. Vamos lanchar. Porque eu vendo assim, foi devolver o cartão de crédito dele. Eu tinha que devolver o cartão antes que a Evelyn desconfiasse. Escolher. Ei, como é o nome daquele cachorro? Daquele cachorro, daquele carro ali com maior. É o Toyota EPU Concept. Garota! Ó, eu dei o coração pra pessoa certa, ganhei hoje, olha. Carro lindo, Toyota EPU Concept. Tu quer um? Tu quer? O que é que você aprendeu sobre esse carro aí? Eu aprendi que é Toyota, e se é Toyota é o melhor. Pronto, X da questão é essa. Bom dia, Evelyn. Fala comigo, minha princesa linda de mamãe.
5: Bom dia, turma.
2: Bom dia.
1: Como bom dia, tia.
5: Estão?
1: De boa.
5: Pois é. Ah. Eu quero saber quem foi que apagou a live de ontem do Espelho do Imigrante, que eu não consegui assistir. Gente, existiu um complô ontem. Primeiro, eu saí, meu celular acabou a bateria na praia. Quando eu retornei, cheguei em casa às 7 horas da noite pra poder assistir o programa. Resultado, não tinha mais programa.
2: Quem foi que tirou?
5: Eu quero saber de dona Nildinha o que foi que houve no programa.
2: Eu não tirei, não.
5: E o porquê que foi deletado.
1: Rapaz!
5: Gente, eu não acredito, Nildinha.
1: E já tá
5: vendo? Isso é complô. Hoje eu vou saber no espelho, não, viu?
2: Ó, veja aí.
5: Bom dia,
2: abra,
5: bom dia,
2: abra
5: bom dia.
2: Uma escuta, investigação.
5: O cabaré do velho.
2: Beijo pra você, viu, bom dia.
5: Me fala aí.
2: Ei, ó. Foi. Não sei não, sei nada não.
3: Oi, bom dia.
2: Bom dia, João Paulo, como é que você tá, meu amor? Sextou!
6: Fala comigo, Nildinho!
2: Cabaré, cabaré!
6: Esse capetinho!
1: Aí, tio!
6: Sextou, bebê!
2: Não seja doida, não!
6: Aí, tudo sei que nada sei!
2: Ei, que talento! Eu sei que nada sei! Ó, tio, queres leite? Doce, doce a mão! Doce, doce a mão! Ei, por que que tu tá lento assim, hein?
6: Ah, mano, vou te falar uma coisa, velho. Eu tô tão enjoado com essas coisas de política. Eu não sou PT, não sou PT.
2: Tá enjoado mesmo, não?
6: Véio. O único partido que eu quero é o seu.
2: Aí
6: tá
2: dentro,
6: pra
2: lá.
6: Aí dentro.
2: Ah, senhor.
6: Toca pra nós aí, só fé, grilo. Valeu, tchau, obrigado.
2: Só o quê? Só fé? Que é isso? É, digita aí o nome da música aí. Que eu não entendi, não. Só fé, só fé. É música gospel essa música aí, ó. Pera, manda aí. Batista, bom dia. Batista Erinaldo tá ligado ouvindo a gente também. E aí, como é que você tá, Mr. Pauli Gator?
7: Bom dia! Sextou com S de saudade.
2: O Ares diz que é S de cerveja.
7: É. Que bom, hein?
2: S de cerveja.
7: Fala, Nildinha, minha gatona.
2: Oi, meu amor. Tô minha ótima. Linda. E aí?
7: Ô, Venâncio, fala
2: aí, com nós. Diga aí.
7: Deixa eu te falar com você. Aí. Coloca aí pro jacaré. No caneco do jacaré, no caneco do Flávio Pantera.
2: Olha, bota no caneco dos outros.
7: No caneco do Dogão.
2: Hein?
7: E do William Maciel e do Homem Não Para.
2: Johnny, gente boa, meu amigo Johnny.
7: Cadê o meu menino da Pepinha pra levar?
1: Fala comigo, Pepitinha.
7: Fica
1: pai.
7: Só no cantinho, hein? Aí, só
2: observa.
1: Só caia. Só tu caia.
7: Ô, velho, toca caia, aquela música pra nós do Johnny.
2: Hein?
7: A música do Johnny.
2: Qual?
7: O negócio pequeno aí. A moça dele?
2: Faça isso não, rapaz. Olha, ele tava dizendo não, porque não sei o que, não sei o que, que o pessoal fica falando não sei o que lá. Aí se vocês continuarem com essa história bem, eu vou ter que ligar pra minha mulher lá no Brasil pra ela resolver com vocês.

0: Eita, rapaz.
1: Ô, velho, eu tô com sono, velho. Eu fiquei de plantão trabalhando.
0: Só fé, grilo.
1: Ai, eu grilo. Chuva.
0: Ei.
1: Por isso. Tô preparando pra dormir. Mas eu não poderia dormir sem colocar em você antes. Ah,
0: não,
1: entendeu?
0: Senão meu final de semana não acabou. Não, faça isso não.
1: Ô, oh, delícia. Ô,
0: oh, delícia. Tu gosta, né, amor? Agora entendi. Procura aí o grelhinho de mamãe pra nós botar aqui pro João Paulo. Bota aí o grelo. O grelo, gente. Ai, ai. Ô, Dinho, vendo assim, disse que tá o quê? Ah, tá. Aqui, ó, Hortência. Toca Calypso, é brega, né? Calypso é brega. É carimbó, você mesma disse ontem. Tá de sacanagem com ela. Toca aí Baltazar, se ainda existe amor. Baltazar. Aí, ó. A Elaine não vai ouvir o programa hoje e falar com o Venancim, porque ela está com ódio dele. Eu tô 3 ódio aí, ó. Ódio. E um dia não falo meu nome, mas a Elaine, ela pegou mais ar do que balão inflável e pneu de trator. Aquelas histórias dos ovos Arilson e dos temperos Arilson. Quer um conselho? Para. Porque senão ela vai realmente matar o Venancim. Eu? O que que eu tenho a ver com isso, rapaz? Eu tenho nada a ver com essa confusão aí, não. O negócio de ovos Arilson. Eu sou totalmente contra esse negócio de falar que o Arilson tá com os ovos aí na pampa. Na pampa, é, a pampa, é.
2: Bom dia, bom dia, bom dia.
0: Olha aí, ó.
2: Bom dia.
0: Selada.
2: Pra quem tá aqui, liga.
0: Ei! Ó. Tá bom de teu celular, hein, ó. A pessoa dessa tá ganhando dinheiro com ovos do Arilson e não compra um celular que presta. Ó o áudio dela aí, ó. Ei, teu áudio presta não, teu áudio. Teu áudio tá bom. Ei, vou fazer a propaganda pra te ajudar a comprar um celular novo, bora. 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
5: Bom demais.
0: Caiu o dólar, ela comprou um celular novo. Bora ouvir agora com o celular às custas dos ovos do marido dela. Como é, rapaz? Não, eu graças. Ei, fala aí, fala agora.
2: Ai, gente, tá desculpa, vendo? Meu Oi. Telefone, não é meu telefone. É o fone de ouvido que tá ruim.
0: Vai,
2: aqui,
0: vem.
2: Toca aí, Luan Estilizado, Deslizes.
0: Deslizes.
2: 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Toca aí,
0: vocês fizeram a
2: semana inteira, então
0: é isso, tá? Errado.
2: E enche o copo.
0: Agora bota aí uma cerveja no copo da empresária do ramo dos ovos, olha. Estica!

0: você quer que a música, rapaz? Das Luzes! Pra ela, minha amiga Elaine! Elaine Soares! Olha o seguinte, Elaine, vou botar mais uma pra você. Porque você é gente fina. Você é a pessoa mais gente fina que eu conheci aqui nos Estados Unidos. Através do WhatsApp e da rádio.
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0: É o seguinte, pra minha amiga Elaine. Rapariga gente fina.
2: Hoje é sexta-feira. Final de semana eu vou sair para brincar.
0: Agora chama o careca pra brincar agora.
2: O

0: gente fina, rapaz! É vontade de ir num cabaré de rapariga feia, cerveja quente e confusão pra todo mundo.
1: Aqui não atrasa nem adianta o relógio, é pontual, rapaz.
0: Cícero Mesquita, bom dia, tá ouvindo a gente lá no Brasil, em Ribeiro Gonçalves, no Piauí. Oi, Wellington, bom dia, meu dia, vamos tomar um drink, ó. Olha que visão linda. Ai, como eu tô com saudade de uma praia. Nossa senhora, aí tá ótimo, né? Olha o rostinho dele, sorrisinho meigo, né?
2: Meigo baitola, né? Meio baitola, né?
0: Meio baitola é o teu, que é meio baitola. Olha, tomando um drink maravilhérrimo. Nossa senhora, nesse sol, hein? Eu adoro. Oi, M&M, bom dia.
3: Lancinho,
0: ei,
3: e tu?
0: E aí?
3: Então, Betson aí pra mim.
0: Quem?
3: Lancinho.
0: Oi?
3: Hoje eu tô afim de tomar todas nesse cabaré.
0: Deixa eu botar no caneco da...
3: Lindinha, capetinha.
0: Oi,
3: ô, Lindinha, toca aquela maravilhosa...
0: Qual?
3: É, do Zezo, aquela que fala... E mulherão da porra!
0: Oh. E mulherão da porra!
3: Aí. Perfeita, todas as
0: música
3: mulheres
0: linda,
3: maravilhosas,
0: né?
3: Que tá ligadinha no cabaré do velho.
0: Aí, ó.
3: Hoje eu só saio desse cabaré.
0: Ei,
3: no redor.
0: Já eu vai ter aí, ó.
3: Tostão, papai. Tostão.
0: Beijo, meu amor. Bom dia, bom trabalho. Beijo. Bom dia. Ó, vamos tocar aqui. Eu tô pedindo aqui também. É Divanar. Nildinha, toca pra mim Divanar. Só pra curtir. Não precisa falar o meu nome. Porque eu estou no trabalho e a minha mulher... Não. A minha mulher pensa que eu estou no trabalho e eu não tô no trabalho. Eu tô em Provistão. Ah, o lugar do meu amigo Marcão. Fala, Marcão, bom dia! Rapaz, olha, eu quero mandar aqui um abraço pra um cara. Pera aí, deixa eu ver lá o que é o texto da Zé. Ah, William, oi, William, bom dia! Fala, meu bem!
4: Fala, cabaré do bem!
0: Ei,
4: é, sonhei essa noite com os animais, hein?
0: Hã?
4: Todos tinham uma religião.
0: Aí,
4: a vaca
0: lá vai.
4: Era crente.
0: Lá vai.
4: A galinha era católica. O jacaré era judeu.
0: Hein?
4: E o pinto era ateu.
0: Ai, Deus! Esse pinto vai Marcos Alves tá com a gente, Rogerinho. Alô, Rogerinho, da Brocha Fina. O Yuri não querendo ouvir o que nem Mato Grosso e Pablo Vittar. Aí tem que mudar o nome do programa de cabaré do véio pra Radar Cultural. Aí não tem jeito não. Oi. Bom dia, Hilbertinho.
5: Bom dia, cabaré.
0: Como é que você tá?
5: E aí, Nildinha, minha linda.
0: Oi, meu amorzinho.
5: E aí, capetinha.
1: Ai, tio. Cacete, toma aí, né, pai da
5: Uda.
0: Hein?
5: Ô, Renancinho,
0: quer fogo?
5: Hein? Hoje é sexta-feira, hein? Você vai passar lá no salão lá do Nego Tora?
0: Não,
5: o problema
0: senhor,
5: é que você tem uma entrada pra careca aí.
0: Eu já cortei meu cabelo, não.
5: Vai te complicar, hein?
0: Eu não corto com ele, não. Não corto com ele, não. Corto
5: mas aí, dá uma passada lá.
0: Não.
5: Dar
0: eu corto no salão da Juliana, uma amiga minha.
5: Beleza?
0: Não, beleza não.
5: Bota uma gelada aí pra mim, Nildinha.
0: Bota, você quer
5: deixa
0: gelada?
5: Deixa caneco aí.
0: Olha que eu
5: gosto. Começa uma dedada.
0: Ah, eu quero dedada no chope aí, ó. Bota aí. Ele gosta de uma geladinha aí. Ei, descamba. Nildinha, toca pra minha música L'Amour. Ah, estou apaixonado por uma mulher que eu não posso dizer o nome porque o namorado dela escuta o programa. Ah, ela é de New Hampshire, por acaso? Ai, ai, ai, não te diga nada, ainda te digo mais. Eu só te digo isso.
6: Tô triste.
0: Por que você tá triste? Há um pão aqui pra me comer com esse catarro agora. Eca, coisa nojenta.
6: Rapaz, olha, eu tenho o maior apreço, o maior carinho. Rapaz, o Roberto desinstalou o aplicativo da Rádio Superar. Ele zangou com o Eduardo e parou de ouvir até nós.
0: E o que a gente tem a ver com essa discussão aí?
6: Eu não sei. Eu sei que eu sinto falta do Roberto. Roberto, cadê você, meu amigo? De anos atrás, vontade de lhe dar um abraço por trás pra você sentir o capacete. Roberto, instale de novo o aplicativo da rádio. Volte a nos ouvir. Eu preciso que Dona Flávia saiba o nome da sua rapariga. Eu vou dizer, não é que ele vai voltar a ouvir a rádio, eu vou dizer.
0: Eu dizia, o Júnior Bunda de Parteira é seu fã. Manda um abraço aí e um beijinho para os bonitos da brocha. Tão ligados, ouvindo aqui a moagem do Cabaré do Velho. 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
6: Bota aí, bota aí, bota aí. Agora toma tu. Eu não tô bebendo porque tu mandou botar. Então deixa eu beber. Eu bebo o que eu pago. Eu bebo o que eu acho na mesa e me dão. Eu não quero saber quem é o dono do caneco. Eu vou tomar. O cabaré do velho. Senhoras e senhores, mãozinha pra cima hoje aqui no Cabaré do Velho. Yeah!

0: Você sabia?
1: Aí!
2: Lá vai, lá vai!
1: Você sabia? Que mais perigoso que manga com leite é só uma mulher calada observando o homem dela?
2: Isso é verdade!
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1: Como é que você tá, Cabaré?
0: Ô, Venâncio, como é que estão? Bom dia, tá gente.
1: Boa.
0: Bom dia, Nildinha. Bom dia, meu Capetinha.
2: Bem. Aí,
0: tio. Velho, toca pra nós aí uma boa do Ivonei Fernandes.
1: Ivonei Fernandes.
0: Uma carta pra lembrar.
1: Ei, rapaz.
0: Um abraço, gente. Sextou.
1: Tava esquecendo.
0: Hein? Nildinha. Abre um aí pra mim agora.
1: Com certeza. Bora. Vou até aqui uma
0: geladinha. Pode tomar uma?
1: Pode, ó. Ei!

0: Otávio. Ô, Ed, bom dia.
1: Bom dia, legado. Bom dia, legado.
0: Fala, Galhuto.
1: Aí, Deco. Bote uma pra mim aí no meu copo aí, bem gelada aqui. Dele. Tá um calor de 40 graus. Sextou, hein?
0: Ei, sextou, hein?
1: Pra minha desconhecida.
0: Ei, e dá pra tomar uma gelada, ó. Eita. Ei, quem que tá desconhecido, hein?
2: Fernando Mendes. Mas a gente toca daqui a pouquinho, tá?
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2: Depois do intervalo. Clezinha.
5: Floresta da Clezinha. E Solange Almeida.
2: Agente FBI.
5: Agentes do FBI.
2: É. FBI, meu irmão, aprende. Só
5: notei o banco do carro inclinado em outra posição.
2: Ai, segura aí que eu volto já.
5: E o seu corpo arranhão.
3: Direto de Framingham.

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0: compadre. Com... Fica mais rápido, compadre. Compadre, como tá limpando a garganta? As amígdalas, né?
1: As amígdalas tá começando a entrar no clima. Nada.

0: desconhecida. Esse aqui é um clássico da música popular brasileira. Nessa época, a música popular brasileira ainda não era na categoria de brega. Depois que botaram na categoria do brega. Verdade, verdade. Ai, ai, ai. Deixa eu mandar um beijo bem carinhoso pra você que tá agora ouvindo aqui a Rádio Insuperável na Brazilian Flavor Bakery Restaurant. 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

0: nosso eterno Pombo Correio.
1: Oi, bom dia.
0: Bom dia, meu amigo Zé Pereira, sacode o pescoço aí, ó. Rapaz, tá ligado, tá ouvindo nós. Boíssima da mais alta periculosidade, rapaz. É ouvinte nosso. Ah, o Johnny.
2: Eu tô rodando aqui, sempre acho o buraco do Venancinho.
0: Ai, dentro, vai pra lá.
2: Sempre tem um buraco do Venancinho pra entrar.
0: Roda pra lá. Que não. Eu, hein? De meu foge, tá com a gente, bom dia, cabarezada. Toca pra nós aí, Paulo Sérgio, Máquinas Humanas.

0: fraca. Vou tocar Cleiton, bom dia. Ele quer uma de Amado Batista. Tô montando aqui uma playlist feita por vocês, ouvintes da rádio Insuperável. Ó, já tenho aqui, ó, Máquinas Humanas, Amado Batista. Evonei Fernandes já tá ali no ponto pra cantar, já tá com o microfone na mão. Vai botar a boca no microfone? Vai botar a boca no microfone. Oi, Gabriel, bom dia!
1: Oi, bom dia!
0: Toca pra nós, Samara. Samara, tem Samara em ritmo de seresta aí, tem?
2: Não sei, mas na racha agora, peraí. Vou pesquisar aqui, peraí.

aqui é Adilson Ribeiro, Samara, forró perfeito, tá que banda marcante não, nosso que é ritmo de coisa, de seresta.

0: deixa eu ver isso aqui. Deixa eu ver se isso aqui é... Aqui, deixa eu pegar essa... aqui é na fita. Na fita cassete aqui. Deixa eu pegar essa fita aqui pra ver se é... Deixa eu ver aqui. Deixa eu ver. Bora ver se é Samara. Bora ver, bora ver. E aí, vai. Enrolação da bexiga. Bota aqui.
1: Fazer amor, fazer amor.
0: Vai tocar já já então. Ô, Samara, ô, Samara, ô, Samara.

0: É, cavalo velho com capim novo aí, ó.
1: Aí literalmente.
0: É, aí tá na moral. Só mastigando. Tá no plástico bolha ainda lá.
1: No plástico bolha, é. Ó, o Cícero Mesquita tá me perguntando se eu tenho coragem de tocar a música do Maurício Reis. Verônica, me sinto tão só. Vou tocar. Ei, toca aí, Joelma. Isso é Calypso. E grava New Dia quebrando até o chão, minha irmã. Eu olho quando... Aqui bota Calypso, minha irmã. Eu me espalho, né? Caco de viado pra todo lado. Viado, você quer que é viado. Eita, rapaz. William Maciel, bom dia, tudo bem? Vamos cortar o chifre do quê? Do Gabriel Filho do Jacaré. Gabriel Filho do Jacaré. Você quer que nós corte o chifre do rapaz? Rapaz, ainda nem levou gaia ainda, rapaz.
2: Bom dia, companheiro Diogo.
0: Seu fuleiro, leiro.
2: Se toca aí, Laíto, seus teclados.
0: Morando do Nordeste.
2: Valeu,
0: fuleiro,
2: Fuleiro.
1: Fala, Jacaré, bom dia.
3: Ô, Nildinha.
1: Oi.
3: Será que o Johnny, o homem, não para, não traz a rosquinha dele pra eu comer, não?
0: É, tá levando rosquinha mesmo.
3: Tá levando. Eu vou pra comer a rosquinha dele.
1: Gente.
0: Ei. Eu mandei, ó, eu tô olhando aqui. Pera aí. Aqui, ó. Rosquinha mesmo, parece aquelas rosquinhas do Chipson, não?
1: É. Pensa numa rosquinha bonita. 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Maurício Reis, Verônica.

0: é do velho. 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
0: Ai, Nildinha, por favor, não fale my name. Tá bom. E meu primo que saiu de casa? Disse que pra tomar uma gelada. Vou já relaxar, primo. Vamos comigo? Eu disse pra ele, não, não tô afim de sair hoje, não. Na verdade, minha mulher que não deixou, Nildinha, eu saí. Eu falei pra ele que eu não tava afim, entendeu? Aí ele foi, Nildinha, pro barzinho. Aqui pertinho de nossa casa. Foi tomar uma geladinha, sentou lá e tal. Do nada apareceu uma galega linda, uma loira lá. Inclusive, a gente não tinha nem olhado essa galega aqui no bairro. Muito bonita ela, por sinal. Ela chegou, sentou na mesa lá no canto, olhando pra ele. Ele olhava pra ela. Ela olhando pra ele, os dois trocando olhares. E ela deu uma piscadinha de olho pra ele. Aí ele levantou o copo de cerveja. Ela levantou de lá. Aí ela fez um sinal de tintim, né? De brindar. Ela brindou também. Aí ele chamou ela com os dedinhos. Vem cá, venha. Ela levantou discretamente, pegou a cervejinha dela, sentou do lado dele, se apresentaram. Com 15 minutos de conversa, já estavam se beijando.
2: Acaba de atitude, Ever.
0: Muita atitude. Estavam se beijando e um dia curtindo horrores. Aí, sabe como é que é, né? A gente tem uma tática, né? A gente sempre pede o Instagram da mulher pra saber qual é a dela, né? Se ela é casada, se relaciona com algumas pessoas que a gente conhece ou não. Aí ele pediu, tu poderia me dar o teu arroba?
2: Ô, delícia! Ei, me dá um arroba aí, você.
0: Ficou teu lugar, rapaz? Aí ela deu o Instagram dela pra ele. Aí meu primo tá lá conversando com ela, beijando, comprando mais cerveja, bebendo e tal. Aí, Nildinha, ele começou a olhar o Instagram dela, da loira. Aí ele olhou, assim, várias fotos de um rapaz lá. Aí ele virou pra ela e disse assim, vem cá, tu é casada? Ela disse, não. Você tem namorado? Ela disse, não, sou solteira. Ixi, eu tô olhando aqui teu Instagram, tem várias fotos de um rapaz. Quem é esse rapaz aqui, então? É teu irmão, é? Ela disse, não, isso aí é eu quando eu era homem.
1: O Fuxico do Dia.

0: que é Silvano Salles. Fazendo falta. A Sandra tá dizendo aqui, ó, o véio tá doido pra levar uma arroba de chifre.
1: Falta. Você tá doido? Deus me livre.

0: Ei!
1: Tu é fresco?
0: Eu não, a Nildinha.
2: Eu? Tu me respeita, rapaz.
0: Farmar aura.
2: O que é isso?
0: Quem inventou?
2: Por que farmam tanta aura nos dias de hoje?
0: Você não sabe farmar aura?
2: Você é burro por não saber farmar aura? Cara de chibata foi às ruas, entendeu que diacho é isso de formar aura.
3: A gente tá tentando entender o que é um farmar aura de verdade, o que é?
4: Farmar aura é fazer 6-7 ou 42. É quando você entra na moda, cria sua trend, cria sua coisa.
3: Que é isso? Como é que sabe que o rapaz farmou mais aura do que o outro rapaz?
4: Aí depende, tem a competição de farmar aura do 6-7, do Franchu.
3: Tu já farmou tua aura hoje?
4: Já orei, que eu sou cristã.
0: Já orou?
3: Maria, seus filhos já tá farmando aura por aí?
5: Minhas filhas tudo casadas já.
3: E o que a senhora faria se pegasse a sua filha dentro de casa com a porta fechada farmando aura?
5: Eu dava uma surra nela, né?
3: Mas tudo se resolve assim na surra?
5: Depois eu resolvia direitinho com ela.
3: E se ela dissesse, não mãe, eu vou farmar aura e a senhora não manda em mim?
5: Não, manda sim. Quando estiver na minha casa, eu mando.
3: De onde vem? De onde nasceu?
5: Aura.
3: Que
5: daí,
0: aura.
5: De onde?
3: Farmar vem do verbo formar.
0: É
3: um pouquinho colado ali no verbo to be.
5: Eu já formei a minha, me levantei e saí pra resolver as minhas coisas.
0: Antônio,
3: e aí, já formou aura hoje? Como é que tá essa relação aí?
6: Formei aura ao tamanho do monstro.
0: Eita, grande monstro!
3: Quantas auras tem que formar por dia, assim, mais ou menos, pra ficar real?
6: Pra ficar assim, é o dia inteiro, pai.
0: Vai toda hora dando
6: num estilo, que senão seca.
3: Olha o caminho do elemento, é um passo bem lento, vai fechando o tempo, ganha um faca na cintura.
6: Tá repreendido.
3: Se eu soubesse aí que o seu filho tá por aí pelo meio do mundo aí com os amigos farmando aura por aí, e aí, o que, é que o senhor faria?
7: Mandava prender ele, dar uma pizza, safado.
3: Mas é a escolha dele, né?
7: É, mas tem que morrer, vagabundo tem que morrer.
3: Não é vagabundagem, pelo que a gente sabe não é nada de errado, estão tentando se expressar da forma que ele sente melhor.
7: É um direito que assiste a ele, né? Não vou me envolver, né?
3: Já farmaram a aura de vocês hoje?
8: A aura, porra de aura.
3: Peraí, moço, calma. A aura do Vasco, tá com ego, sem ego?
7: É, tá meio normal.
2: Não
7: assim,
2: mexe com o meu
7: tá
2: Vasco.
7: Bom, brasileiro.
3: Nunca esteve, né, senhor? Só pra gente assim começar o...
7: Sim, nunca esteve, mas quem é Vasco fiel, confia no time, né?
3: No caso, isso aí é uma formação de aura com ego, né?
7: Nasci Vasco, vou morrer Vasco.
3: Gilmara, quantos anos hoje?
9: 43.
0: Boqueta, parabéns pra ela, mano.
3: Você já farmou sua aura hoje?
9: Com certeza.
0: 43.
3: Vamos farmar de novo que vamos bater parabéns pra ela.
0: Parabéns pra você. Farmando aura, farmando? Farmando aura, rapaz!
7: Eu sou você!
0: Aí, ó, o maior farmador de aura! Meu amigo Dogão, vulgo Barata, rapaz! Tá ouvindo? Ei, Barata, fala aí,
10: como é?
0: E aí, Barata?
10: Fala comigo!
0: Para comigo!
2: Oi, meu amorzinho!
10: Mais linda, mais
2: sexy! Eu adoro você!
10: Mais gata dessa rádio!
2: Obrigada, gostoso!
10: Bom dia, velho.
2: Bom dia.
10: Como você tá hoje?
0: Farmando aura.
10: Bom ou não?
0: Rapaz, daquele modelo.
10: Deixa o meu copo aí, hein?
0: Vai dar o copo onde
10: eu tô. Caneco, mas é de cerveja, hein?
0: Gelada, gelada.
10: Capetinha, meu chegado.
2: Aí, ó.
10: Menina dos pepetos,
2: é
10: Capetinha.
2: Nóis, é nóis.
10: Hoje é o cabaré, Capetinha. Vou mamar.
2: Mamamos de papete.
10: Capetinha, mamãe. Capetinha.
2: Aí, titio.
10: Ô, velho, fala com você.
0: Fala aí.
10: Sabendo uma história aí,
0: história?
10: Ontem.
0: Não sabe não.
10: Que foi do imigrante.
0: Que foi?
10: Vamos cortar meu chifre?
0: Não,
10: é isso?
0: Vamos cortar não, não vamos cortar não, você tem
10: mas
0: chifre
10: nem nasceu
0: cortar.
10: Ainda?
0: Não, vamos cortar, você não tem chifre não, você
10: tá
0: não tem.
10: Fuleiragem, hein?
0: Meu amigo, você não
10: bora,
0: tem,
10: rapaz.
0: Vou dizer, a dona Sandra, ela lhe respeita, a dona Sandra. Bom dia pra você, meu amigo Barata.
11: Você está no Cabaré do Velho.
2: Ah, já acabou já. É sério.
12: É. Já acabou.
7: É isso, meu filho, calma.
12: Machimboia.
2: Bom fim de semana e até segunda.
13: Foi um grande prazer.
2: Tá, segunda.
13: Bom dia. Valeu.

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0: vamos chegando, sexta-feira, lindíssima de informação. A partir de agora tem 2 horas de muito entretenimento, notícia polêmica. Daqui a pouquinho tem notícia local, homem invade uma casa, entra no apartamento e diz bu pra uma mulher que ele não conhece, foge pela janela. Daqui a pouquinho, vem comigo, aqui é sempre melhor.
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0: Notícias locais, violência fatal, homem acusado de matar a namorada grávida em Rhode Island, daqui a pouco os detalhes. Que susto, um homem estranho invade apartamento de uma mulher, tranca o gato num quarto e grita bu pra ela, depois foge pela janela. Saúde, clínica de Dorchester vai tirar a pressão arterial de homens em barbearias. A campanha já está dando certo. A Nacional, estudo revela que o departamento Doge de Elon Musk mentiu sobre 96% dos casos de economia alegada. Política nos Estados Unidos, Corte de Apelações suspende a obra do salão de festas de Donald Trump na Casa Branca. Já já os detalhes. Quadro Justiça, fim da segunda semana de julgamento de Lindsey Clancy traz novos testemunhos emocionantes. Pimenta nos olhos, no segundo horário, Dione Pimentel traz 2 notícias de celebridades e 5 dicas para a comunidade. Hoje também tem a volta do quadro Inteligência Artificial, o que é Química 3? A nova fronteira dos agentes autônomos. Já já, Eduardo Ribeiro te explica. Hoje tem estreia de quadro novo, começa a série para você conhecer os famosos de New England, já já com um ator de Hollywood. Daqui a pouquinho vamos ao vivo ao Brasil falar com o nosso correspondente Wellington Campos. Ele traz as seguintes manchetes. El Niño, ciclone bomba mata uma pessoa no Rio Grande do Sul, derruba trens e para porto causando estragos em 11 estados. Política, Supremo impõe derrota a Alexandre de Moraes e abre brecha para beneficiar os réus do 8 de janeiro. E no futebol, definidos os classificados da Copa do Brasil. E hoje no quadro Qual seria a sua reação? Um brasileiro da construção vai a uma casa e descobre que tem um conterrâneo, um outro brazuca, morando no shed, no quintal dessa casa, a que fica no Cape Cod. E olha, no shed tem uma cama de casal e roupas e mais nada. Não tem banheiro, não tem janela, não tem local para água, não tem qualquer forma de higiene. E é brasileiro, que tem o mesmo sangue que eu tenho, que você tem, que está vivendo lá. Sabe-se pouco sobre esse brasileiro que não estava no shed quando o construtor chegou. O que se sabe é que ele veio pelo México e está tentando pagar dívida de coiote. Veio recentemente. Se fosse você que tivesse visto que tem um conterrâneo seu morando no shed, na terra das oportunidades, qual seria a sua reação? O que você faria? Quais podem ser as consequências para o dono da casa se as autoridades descobrirem que tem alguém morando no shed? Tudo isso e muito mais a partir de agora no programa Hora da Notícia. Música. Boa tarde você que me ouve, boa tarde você que sempre participa do programa Hora da Notícia. Eu sou Eduardo Oliveira, vou com vocês até as 14h, com muita informação, vem comigo. Aqui não tem faz de conta, os fatos mandam nesse programa. 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Hoje, nessa sexta-feira, dia 7 de agosto, vamos começando mais uma edição do programa Hora da Notícia, nas ondas da Rádio Insuperável. Chega mais, aqui é sempre, sempre melhor. Um caminhão de informação está indo na sua direção. Hoje, sexta-feira, daqui a pouquinho tem Dione Pimentel. Olha só, Dione Pimentel, daqui a pouquinho, ao vivo conosco. Já também tem doutor Danilo Brack, falando diretamente da comunidade, daqui a pouquinho, no oferecimento sempre da Márcia Peçanha, corretora número 1 da comunidade brasileira. 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

Pessoal, vamos começar a notícia, falando de notícia local. Um susto aconteceu para uma americana que viu um homem estranho dentro do apartamento dela. E a polícia pede ajuda para encontrar esse homem. Um homem invadiu um apartamento na Heath Street, no bairro de Jamaica Plain, em Boston, no dia 2 de agosto. Ele jogou o gato da moradora para dentro de um quarto, ficou parado no banheiro, avançou em direção à jovem e gritou "Bu!" antes de fugir pela janela. A polícia procura o suspeito. O incidente aconteceu na Heath Street. O mesmo suspeito está ligado a uma segunda invasão. Tudo aconteceu por volta das 3h50 da manhã, da madrugada de 2 de agosto. O homem subiu pela escada de incêndio até o terceiro andar, entrou por uma janela, retirou o animal de estimação do caminho, confrontou a moradora e gritou "Bu!" e depois saiu levando um laptop, um Kindle e uma bolsa. A polícia suspeita que o mesmo homem tenha entrado em um apartamento vizinho na quarta-feira, dia 5 de agosto, por volta das 6h50 da manhã. Puxou o cobertor nesse incidente de um homem, né? Puxou um cobertor de um homem que estava dormindo e depois fugiu. O suspeito foi descrito como sendo um homem negro, na faixa dos 20 anos, magro, de cabelo curto, vestindo camiseta escura e jeans escuro. Quem tiver qualquer informação pode ligar para os detetives do Distrito E13 da Polícia de Boston. Anota aí o telefone 617-343-5628, 617-343-5628. Daqui a pouco tem estreia de quadro novo, Famosos da Nova Inglaterra.

Olha, já tem a nossa enquete. Qual seria a sua reação? Um construtor descobre que tem um brasileiro morando num shed no quintal de uma casa. Não tem janela, não tem banheiro, não tem água, não tem nada. E esse brasileiro, tudo que se sabe é que ele veio pelo México recentemente e tem dívida com coiote. Olha só, o JA tá falando uma pergunta, um motivo. Pode ser que ele esteja querendo economizar dinheiro? Pode ser, né? Pode ser, mas as condições insanitárias, né? São claras. A gente vai falar sobre isso daqui a pouquinho. Daqui a pouco também tem muita informação para passar no seu rádio em relação ao quadro Justiça. Tem também minha amiga Júlia da Silva falando ao vivo conosco. E o nosso advogado doutor Danilo Braque, aproveite para fazer pergunta diretamente para ele.

Bom, hoje nós temos muita notícia para passar. Vamos então a elas. Muita coisa acontecendo. Vamos para a notícia do governo federal. Um estudo está revelando que o Departamento DOGE, departamento do Elon Musk, mentiu 96% das vezes que teve cortes ou economias no governo. O Departamento de Eficiência Governamental do presidente Donald Trump afirmou ter economizado 1,7 bilhão de dólares para os contribuidores ao identificar um único contrato de saúde do Pentágono. No entanto, o contrato nunca foi cancelado e os contribuintes não economizaram dinheiro algum, segundo constatou um órgão federal de fiscalização. O Government Accountability Office divulgou um relatório ontem, quinta-feira. O documento conclui que o DOGE não seguiu o próprio método declarado para calcular a maior parte das economias que informou ter obtido com contratos encerrados. No caso de subsídios, o DOGE não forneceu informações suficientes para verificar o método usando no cálculo de 96% das economias divulgadas. O GAO descobriu que o DOGE superestimou em mais de 80 milhões as economias relacionadas a contratos de aluguel, por exemplo. A organização temporária do DOGE encerrou formalmente suas atividades no dia 4 de julho, conforme estabelecido pela ordem executiva que criou. O DOGE, de caráter mais amplo, continua funcionando. Em 7 de julho, a página Wall of Receipts, que reúne os valores das supostas economias, continuava no ar e não era atualizada desde o dia 1º de janeiro. Os números constatados sobre as economias ainda estavam publicados ontem, quinta-feira. Olha, pelo menos 25% dos contratos que eles falaram que exterminaram continuam válidos e sendo pagos. Além disso, além da mentira de 96% dos casos que eles falaram, o DOGE conseguiu sim demitir mais de 300 mil funcionários do governo federal. Seja aqueles que aceitaram o buyout, né, um benefício de receber mais dinheiro, seja aqueles que foram demitidos sumariamente. Recentemente, a Elon Musk deu uma entrevista na The Economist e também em outros órgãos da imprensa internacional e disse que foi um erro estar no governo Trump e disse que já chorou muito por causa disso.

0: Daqui a pouquinho eu vou ao vivo falar com a minha amiga Dione Pimentel. No segundo horário, tem pimenta nos olhos com 5 dicas para a comunidade. 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Minha amiga Elaine Soares está dizendo boa tarde, Eduardo. De Arrependidos, aquele lugar lá na profundeza está cheio.
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0: Ainda hoje tem estreia de quadro novo, Famosos da Nova Inglaterra. Vamos falar de pessoas que nasceram bem pertinho de nós, através da história americana. Daqui a pouquinho, Famosos da Nova Inglaterra, é estreia de quadro novo hoje. Bom, hoje, sexta-feira, o julgamento da enfermeira americana Lindsay Clancy está chegando à conclusão da segunda semana. Ontem, Lindsay chorou copiosamente, de forma incontrolável, enquanto os jurados viam fotos da autópsia do seu filho mais novo. Ela estrangulou os 3 filhos em janeiro de 2023. O filho era Callum, de apenas 8 meses de idade. As fotos foram mostradas somente para os jurados, ninguém mais no tribunal, né? A imprensa teve acesso a essas fotos. A situação chegou a um ponto em que o tribunal precisou fazer um intervalo não programado, de tanto que Lindsay Clancy chorava. Hoje a primeira testemunha a falar foi Kimberly Hardy, que trabalhava no Kingsbury Club em 2023 como diretora do serviço infantis. Ela falou o seguinte, afirmou que Lindsay frequentemente deixava seus 2 filhos mais velhos no clube para que fossem cuidados no local. Ela disse que a última vez que viu Cora e Dawson no clube foi em janeiro de 2023, algumas semanas antes do ocorrido. Eles estavam como sempre, entraram, brincaram, nada demais. Segundo Hardy, as crianças foram deixadas no clube pela manhã nos dias 13 e 17 de janeiro. O advogado de defesa Kevin Reddington fez algumas perguntas rápidas a ela, que encerrou o depoimento. A segunda testemunha hoje foi Sarah Carney, amiga da família Clancy, prestando depoimento. Ela disse que é amiga de Patrick Clancy desde a época da faculdade e posteriormente também se tornou amiga de Lindsay. A família de Carney morava em Duxbury e começou a passar tempo com os Clancy em 2019. Eles iam juntos à praia e frequentavam as casas uns dos outros, embora tenham passado a se encontrar com menos frequência depois que as duas famílias começaram a ter filhos. Carney falou sobre ter visto Lindsay Clancy em uma fogueira no dia 22 de janeiro de 2023 e disse que ela parecia relativamente normal, embora estivesse quieta. Segundo Carney, elas conversaram sobre os filhos e depois ela perguntou como Lindsay estava. Lindsay respondeu que estava tudo bem. Carney disse que a família Clancy acabou indo embora quando chegou a hora da soneca das crianças. A doutora Alia Goodhart, psiquiatra que tratou de Lindsay Clancy, foi a terceira a depor hoje. Ela começou a falar sobre o processo de admissão da Lindsay no McLean Hospital, onde ela recebeu o tratamento. Enquanto alguns dos procedimentos eram descritos, o advogado Kevin Reddington, de defesa, apresentou uma objeção, afirmando que algumas das situações mencionadas não se aplicavam a Lindsay. O juiz disse que permitiria essa linha de questionamento. Reddington interrompeu novamente, dizendo que Lindsay não havia deixado o hospital contra a orientação médica e, portanto, não havia necessidade de detalhar esse procedimento. Isso provocou uma discussão acalorada entre o advogado Reddington e o juiz William Sullivan. Olha o que o juiz disse. Eu acho que você não me ouviu. Disse Sullivan quando Reddington interrompeu pela segunda vez o que ele falava, enquanto o juiz reiterava que permitiria a linha de questionamento. Logo depois, Goodhart começou a falar sobre a chegada de Lindsay no McLellan Hospital em 1º de janeiro. Ela havia sido transferida de ambulância do pronto-socorro do Mass General Hospital naquele dia. Naquele momento, Lindsay foi considerada clinicamente estável, segundo a médica. A principal queixa da paciente ao chegar era a dificuldade para dormir sem medicamentos e uma sensação de estar emocionalmente entorpecida. Ela também havia reclamado de alguns efeitos colaterais dos medicamentos que estava tomando. No dia 3 de janeiro de 2023, Goodhart teve seu primeiro contato pessoal com Lindsay. Segundo a psiquiatra, em várias ocasiões, Lindsay relatou sentir uma espécie de entorpecimento ou insensibilidade, algo que pode ser um efeito colateral comum de alguns medicamentos. Goodhart afirmou que Lindsay disse nunca ter planejado cometer suicídio por causa dos filhos da família e da mãe dela. Os médicos começaram a elaborar um plano para reduzir gradualmente um dos medicamentos que ela tomava. Ela também comentou que o aniversário da filha seria naquele fim de semana e que esperava poder estar presente. Naquele momento, Goodhart disse que estava considerando a possibilidade de um diagnóstico de transtorno bipolar. Ela disse: estamos observando se surgiria algum sintoma que pudesse indicar que ela tinha um transtorno bipolar. Lembrando que Lindsay Clancy é uma enfermeira. Esse julgamento dela deve durar 6 semanas. Estamos concluindo hoje a 2ª semana.
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0: Olha, o interessante é que esse caso se foca não em se matou ou não matou. Ela já admitiu que matou os 3 filhos, mas sim se ela estava medicada além da conta ou se as ações criminosas dela foram motivadas por depressão pós-parto. Eles estão falando até de psicose pós-parto. Esse caso é tão importante hoje nos Estados Unidos que ontem um caso de uma mãe que matou 2 filhos há 2 anos atrás foi e ela foi julgada e condenada a duas penas de prisão perpétua. Esse julgamento foi anulado porque o mesmo juiz do caso de Lindsay Clancy, William Sullivan, não permitiu que nesse outro caso fossem apresentadas informações do psiquiatra da mulher acusada. Ou seja, toda a acusação e toda a condenação dessa outra mulher foram anuladas. Vai ter um outro julgamento.

0: qual seria a sua reação?
1: Bom, vamos a uma situação muito, muito, muito difícil. Uma situação que foi apresentada para mim essa semana e que eu fiquei pensando, isso não pode estar acontecendo nos Estados Unidos da América. Nós temos que seguir as regras de habitação e, ao mesmo tempo, um mínimo de condições de acesso à higiene de todo ser humano. E ainda mais que aconteceu dentro da nossa comunidade. Um jeitinho brasileiro que pode custar uma vida e pode até levar um dono de uma casa à cadeia. As regras que a gente acha que são válidas no Brasil, não são válidas aqui, muitas delas. Claro que tem muita coisa parecida. O caso em questão é o seguinte: um amigo descobre, deixa eu corrigir aqui, vamos lá. Um construtor foi a uma casa fazer um serviço e descobriu que no quintal dessa casa tem um shed. Shed é aquele celeiro para guardar ferramentas, guardar coisas que você não precisa guardar em casa. Esse é um shed de plástico duro, de mais ou menos o quê? Uns 4 metros por 3, mais ou menos. E quando abriu a porta do shed, no quintal de uma casa no Cape Cod, tinha uma cama repleta de roupas em cima e mais roupas e sapatos do lado. Não havia qualquer janela de ventilação, não há qualquer acesso a água potável, banheiro, e um ser humano vive lá. E é um brasileiro que mora lá. Você tem uma ideia? A altura do shed deve ser mais ou menos a minha altura. Eu sou um homem de 1,81 m, não deve ter mais do que isso aquela altura. Então, é uma cama dentro de uma caixa, basicamente. E tem um ser humano dormindo lá e vivendo lá. Enquanto todo mundo vai para casa depois do trabalho, esse ser humano brasileiro vai pro shed. A única coisa que a gente sabe dele é que ele veio recentemente pelo México e tem dívida com o Coyote. Teve uma pessoa que falou que ele tá aqui há menos de 2 anos. Não sei se essa informação é clara. Clara e correta, né? E mesmo que seja uma pessoa que tá há muito tempo, ninguém merece morar num shed. A pergunta hoje é o seguinte: o que que se pode fazer em relação a esse caso? Se fosse você, vendo que tem um brazuca, um conterrâneo morando num shed, o que você faria? Manda pra cá no Torpedão no 603-233-5200. O nosso amigo Flávio Pantera também tá aqui, tá querendo falar. Bom dia, Flávio, tudo bem?
2: Tudo
1: bom dia.
2: Bom dia. Um rapaz que tá no shed lá, que tem encontrado o rapaz no shed, ele tá lá com consentimento do dono da casa.
1: Sim.
2: Ou você não sabe?
1: Consentimento.
2: Ele tá lá escondido e nem o dono da casa sabe que ele tá lá. Ele tem que tomar saber, porque se o dono da casa deixou um cara dentro do shed desse, e com o estado de que tá, não tem banheiro, não tem água, não tem nada, o dono da casa tem que ser julgado também. E o que eu faria, eu ia tomar saber um pouquinho da situação do rapaz. Eu ajudaria com alguma coisa, sei lá, um mês de aluguel, até ele se firmar, alguma coisa assim. Aí tem que tomar saber se o cara tá lá clandestino, assim, se tá clandestino, vou dizer assim, se tá escondido de todo mundo, até do dono da casa, da propriedade.
1: Ele não tá clandestino, ele tá com a permissão do dono da casa. Então a pergunta é: você acha que o dono da casa é tão responsável por essa moradia clandestina quanto ele? Manda pra cá no Torpedão no 603-233-5200. O que você faria? Reginaldo Costa tá dizendo: em Martha's Vineyard era muito comum a galera ficava no shed pra dormir, porque por lá não é fácil achar lugar pra alugar e é muito caro também. Olha uma situação que a gente tá descavando, hein? Talvez não seja o único. Região do Cape Cod, onde aconteceu isso, eu acredito que é em Hyannis. Olha só, manda pra cá no Torpedão no 603-233-5200. Meu amigo Marcos, eleitor do Trump, também tá aqui. O que você faria? Boa tarde. Que Que isso, rapaz? Que isso? Que barulheira?
0: Ó, minha opinião é o seguinte: esse cara fez isso aí, ó, pra poder pagar as contas. Mas tem um monte de gente, do mesmo jeito, que já tá aqui muitos anos. É um amigo meu, mora lá da Flórida. Ele tá morando debaixo do viaduto de uma barraca. Isso aí é pra poder juntar dinheiro, né? Pagar as contas da família. Entendeu? É S10. Eu já morei de chiqueiro de porco lá no Brasil antes de vir pra cá. Igual! Hoje eu moro na mansão.
1: Valeu, obrigado, obrigado, Marcos, eleitor do Trump. O que você faria se visse um conterrâneo nosso morando no Shed, Paulo Jacaré? Boa tarde.
3: Boa tarde, Eduardo. Aí depende da visão, né? Talvez o dono da casa, querendo ajudar ele de alguma forma, ele fica nesse trailer aí e toma banho na casa dele, entendeu? Deixa usar o banheiro. Se for assim, beleza, né? Tá dando uma força pra ele, até ele sair dessa fase, né? Agora, se ele tá ficando aí, não tem nenhum acesso a banheiro, não tem acesso a cozinha, aí fica difícil, né?
1: Valeu, obrigado, Paulo Jacaré. Vamos assumir que é dessa forma que ele pode usar o banheiro dentro de casa e à noite. E de madrugada. E se der vontade no banheiro de madrugada? E janela? E se o Shed pega fogo? E se tem animais silvestres lá entrando no Shed, cobra? Como é que fica? Será que a gente está aceitando isso como uma ajuda? Será que daqui a pouco mora na minha varanda? Já vi um caso assim no Hampshire, uma pessoa morando na varanda, na comunidade. Será que a gente tem que ter limite? É um ser humano, não é um animal que vai dormir dentro de um celeiro. Marcelo Almeida está dizendo, a respeito da enquete, quem é o dono da casa? Qual foi a conversa dos dois? Tudo isso faz diferença. Se a pessoa quiser ajudar ele, tirando ele de lá e dando um lugar melhor para ele, beleza. Se não, vai ajudar em nada, não se mete, só não se mete. Se não vai ajudar em nada, só não se mete. A opinião do Marcelo Almeida. Elaine Soares está dizendo, eita que hoje... O homem do Paraguai tomou extra dose de Gardenal vencido. Isso é desumano, mesmo que o dono esteja ciente da situação, deveria repensar. 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Se fosse você que descobriu o rapaz lá, o que você faria? Alberto de Walfen também quer falar. Boa tarde, Alberto.
4: Eduardo, bom dia, audiência, eu gosto muito. Eduardo, ó, nesse caso aí, eu ficaria calado porque cada um com seus problemas. Eu tive que praticamente quase tirar o Wellington lá do meu Shed, lá que ficou 15 dias no meu Shed. E se eu não falo nada, ele ficar lá durante os 3 meses. Ele gostou do meu Shed, cara? E o Shed é meu, né? Ô, Wellington, você gostou do meu Shed?
1: Valeu, obrigado, Alberto, pela participação. E aí, o que você acha de um ser humano morando num Shed com espaço apenas pra cama? Não tem nada, é só uma cama, a roupa em volta e mais nada. Será que estamos passando dos limites aqui e vamos dar o coro, ajudar os anti-imigrantes?

0: Mudamos de assunto e vamos ao vivo falar com a minha amiga Julie da Silva, do Easy Way Auto Body. Boa tarde, Julie!
1: Boa tarde, boa sexta-feira!
0: Chega mais, minha amiga, sexta-feira maravilhosa. Quero te perguntar, acidente causado pela natureza. Hoje nós estamos na expectativa de muito vento passando no Brasil, a gente tem muito isso aqui também. Por exemplo, caiu uma árvore ou derrubou um galho em cima do carro, o seguro paga esse tipo de conserto?
1: Sim, o seguro paga e a cobertura chama compreensivo em português. E normalmente, quando você tem seguro total, vem colisão e vem compreensivo também. Mas eu sempre falo com as pessoas para olhar o policy, porque vai que alguma coisa errada aconteceu no seu policy e eles colocaram colisão que só cobre quando você bate algo com seu carro. Tem que ter uma colisão, é um acidente com a, pode ser com a árvore, mas você dirige e bate na árvore. Então, essas coisas de natureza são cobertas pelo compreensivo.
0: Com certeza. Quem tiver pergunta social para a Julie, já vai mandando que já vai entrar na ordem aqui. Olha, deixa eu falar aqui, a minha amiga Vera do Sidney tá dizendo, peguei meu carro ontem, conheci a Julie, gente fina, simpática. Uhum. Lembra desse caso, Julie?
1: Aham, uhum, eu lembro, ela é gente fina também, ela e o marido dela, um casal bem bonito.
0: Tá certo. Ô, Julie, quando você vai ligar para a seguradora pela primeira vez, você já tem um histórico das seguradoras que tratam bem e tratam mal. Qual é a melhor seguradora de lidar hoje?
1: Olha, eu acho que Arbella. De todos, Arbella tá sendo melhor porque eles vêm, você reporta o claim, eles vêm muito rápido. O homem que faz essa área para Arbella é muito gente boa, ele escreve bem, ele coloca todo o estrago sem ter que brigar com ele. E ele entrega o estimativo rápido também, então o processo ele agiliza. Então, vai mais rápido, vai mais tranquilo, mas eu tenho Plymouth Rock. E eles também estão fazendo um trabalho bom esses dias. Uns anos atrás, eu não ia indicar, mas vai muito pela pessoa que vem na oficina, o appraiser, que chama. Porque se é um appraiser que odeia a vida, que não gosta do serviço dele, talvez eles coloquem muito trabalho nele, é muito ruim aqui, porque ele vem, ele não quer ajudar, ele talvez demora a mandar estimativo. Então tá sempre mudando os seguros que estão os melhores por causa das pessoas que trabalham para eles. Mas se você me pergunta os piores, eu sempre vou falar MAP, Free Commerce, sempre vou. E tem anos que eu falo isso, o pior de todos os piores é o MAP Free Commerce. Então, se você tem eles, provavelmente você vai querer trocar, porque na hora de acidente, eles não querem pagar nada. Na hora de perda total, eles não dão o valor que é certo para o carro, eles não querem pagar nada para a oficina, é uma dor de cabeça que não compensa o valor se eles são um pouco menos. Então, evita fazer negócio com essa companhia.
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1: 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Eles, né? Combinaram. Eles combinaram.
0: Agora é uma empresa só?
1: É uma empresa só, é por isso que eu comentei os dois, porque é MAP Free Commerce, eu não quero que as pessoas pensem, não, eu tenho Commerce, é a mesma empresa, então é MAP Free Commerce.
0: 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O Paulo Jacaré tá perguntando, pergunta a ela sobre a Progress, é boa ou ruim?
1: Eles não são os piores. Tinha uma época que era bem ruim também. Eu até falaria que chegou no nível do Mapfre. Mas hoje em dia a gente não está tendo tanto problema com o Progressive. Ainda existia um pouco, tipo, tinha um carro que alguém queria trazer para cá. Sim. E o Progressive falou que eles não iam pagar o guincho, que não existe isso. Se você tem a cobertura no seu policy, e não era um absurdo de distância também, eles simplesmente falaram que não ia cobrir. Eu acho que é porque eles queriam deixar numa oficina deles, para ter menos custo. Então, ainda tem algumas coisinhas com eles, assim, mas eles não são os piores, não.
0: Ah, tem mais duas perguntas sobre as seguradoras. Um pergunta sobre a Plymouth Insurance e o outro pergunta sobre a Safety.
1: Eu tenho Plymouth. 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A gente estava tocando nesse assunto, caiu uma árvore no meu carro e eu chamei eles. 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Então, Plymouth para mim é normal. Eles funcionam normal. E o Safety? O Safety, a gente não está tendo muitos claims com o Safety hoje em dia. Eu sei que antes a gente usava e eu não tenho muito a falar sobre eles, então eu acho que tá bom ainda, porque eu não lembro de histórias de problemas com eles.
0: Tá certo. Vamos a duas perguntas sociais. Fraga de Médio, foi Eduardo, pergunta a Julie se ela gosta de dobradinha e rabada.
1: Não, eu não gosto. Dobradinha, eu falei pra mim mesmo que um dia eu ia provar, porque eu sei que é um prato que brasileiros gostam e que não é tão o que eu penso que é na minha cabeça, mas eu ainda não cheguei a comer, não. Um dia, se a pessoa certa faz e fica gostoso, eu como.
0: Meu amigo Marcos, eleitor do Trump, tá com uma pergunta pior ainda. Pergunta a ela se ela já comeu teiu frito com limão e cachaça. Teiu é uma espécie de um lagarto.
1: Eu tava pensando isso só pelo nome. Eu nunca comi, mas eu não tenho medo de largata nem nada disso se é frito, porque eu acho que as pessoas fritam, né? Então, toda coisa frita com cachaça desce um pouco melhor.
0: Interessante. 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Ô, Julie, muito obrigado pela sua participação. Desejo você um bom final de semana.
1: Obrigada para vocês também.
0: Essa é a Julie da Silva do Easy Way Auto Body.
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0: Bom, vou pegar algumas participações agora. Já tem doutor Danilo Brack, ele tem que entrar mais cedo hoje para que a gente possa liberar ele também mais cedo. Hoje a pergunta é: um brasileiro descobriu que tem um conterrâneo, um brazuca, morando no shed. No quintal de uma casa no Cape Cod, só dá pra uma cama, não tem porta, não tem janela, quer dizer, porta é a porta do shed normal, mas não tem porta de casa, não tem janela, não tem circulação de ar, o chão é terra batida. E aí, como é que faz? Será que nós estamos passando no limite? O que você faria se descobrisse esse tipo de coisa? Luiz Júnior está dizendo: situações extremas requerem medidas extremas. A realidade é que os números hoje não são amigos do imigrante estabilizado, ainda mais para recém-chegado, pois o salário não é compatível com o custo de vida atual. E quando acrescentamos moradia, comida, carro, seguro, gasolina, etc., percebemos os números não casam mesmo. Ano passado, estavam normalizando o fato das famílias morarem em casas compartilhadas, tipo casal e uma ou duas crianças por quarto de casa. Devido ao preço elevado dos aluguéis, isso não justifica, apenas aplica o porquê de uma pessoa se arriscar a morar aqui nessas condições do shed. Mas nenhum dos dois são inocentes. Um sabe que é arriscado e não deve morar ali, e outro sabe que não pode nem deve abrigar alguém nessas condições. Opinião do Luiz Júnior. O Cláudio Gregório está dizendo: isso não é normal. Desde o nascimento de Jesus, que nasceu em um coxo, de tratar animais há mais de 2.000 anos atrás. Imagina agora que evoluímos muito. Se eu soubesse desse fato, eu entraria em contato com o Eduardo na rádio em Boston, que tem mais ouvintes para ajudar esse cidadão a sair dessa situação. Mas primeiramente tem que saber por que ele está no shed. Eu acho que descobrir o porquê se torna algo importante. O que os amigos falaram é que ele veio pelo México e tem uma dívida com coiotes. Essa é a informação que a gente tem até agora. Kildare Cunha, quanto ao cara, quando o cara é quebrado, é preciso de ajuda. E precisa de ajuda, dorme até no banheiro para juntar dinheiro, vivendo igual uma ratazana. No caso desse cara aí, vai ver, o dono da casa só teve essa condição de poder ajudar, estendeu a mão e o Ratazana aceitou. É a opinião do Kildare Cunha. Frank Laureano, boa tarde, Eduardo. Você não vai dar nome aos bois? O que vai ter de gente despejado pelos donos das casas com medo da repercussão dessa notícia? Pois existem muitos nessa condição. O que você faria? Eu só conheço a pessoa que passou nessa casa e viu isso. E me mostrou um vídeo, inclusive, das condições do rapaz. Será que estamos exagerando? Carlos está dizendo, Eduardo, o que mais tem é gente dormindo dentro de van e toma banho na academia. Eu conheço uns 10. Olha só, será que eu toquei num ponto da comunidade? Muita gente não fala? Não dá tempo para mais nada. Daqui a pouco a gente volta com esse tema.
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0: Vamos agora ao vivo falar com o nosso advogado, o doutor Danilo Brack. Boa tarde, Danilo.
4: Boa tarde, Eduardo. Boa tarde, comunidade. Tudo bem?
0: Tá tudo bem. Vamos lá. Tem pergunta chegando. Tem gente falando. Qual é se o DACA está renovando normalmente?
4: Olha, Eduardo, o DACA está renovando normalmente. Está demorando um pouco mais do que o normal. Mas a gente acha que é por causa desses atrasos todos da imigração, que tem a ver com essas novas verificações de histórico criminal e imigratório que o governo lançou em março, mas temos recebido aprovações de renovações de DACA, sim.
0: Pergunta, quanto tempo demora para aprovação do formulário AI-130 e AI-485? Mudança de status, filho passando para os pais, vindo com visto.
4: É muito difícil, Eduardo, sem olhar todas as circunstâncias do caso, saber quanto tempo que pode levar. Mas fica num espaço aí que pode ser 3 meses, pode ser 3 anos. Somente tendo mais conhecimento do caso para a gente poder ser mais certeiro nesse tempo.
0: Não fala meu nome. Gostaria de saber se alguém for pego pela imigração e for posto em deportação, mas o passaporte brasileiro está vencido. O que que acontece?
4: Bom, ser colocado em deportação não é a mesma coisa que ser ordenado deportado, né? Então, a pessoa ser colocada em deportação, ela pode apresentar sua defesa, ela pode pedir para ir na frente de um juiz de imigração, e aí tem que analisar o seu caso para ver quais são as suas opções. Se a pessoa é ordenada deportada e o seu passaporte está expirado, o governo americano entra em contato com o consulado brasileiro envia um agente até a instituição onde o imigrante está detido para obter as assinaturas necessárias para poder emitir a autorização de viagem. Ele volta com esses documentos para o consulado brasileiro emite uma autorização de viagem, envia para o ICE, e aí o ICE então pode retornar essa pessoa para o Brasil, porque a pessoa agora tem um documento para entrar no Brasil. Mas absolutamente, você ser detido com um passaporte expirado, se você for ordenado deportado, pode ser a diferença entre você sair da prisão e ir embora em menos de 30 dias ou acabar ficando vários meses preso.
0: É isso aí. 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O ouvinte diz, eu havia perguntado se quando a pessoa recebe a data de entrevista no consulado no Brasil, mas decide não ir devido à situação atual do governo. Nesse caso, o que seria melhor fazer? Remarcar, e quantas vezes pode se remarcar, ou cancelar a entrevista e esperar a situação ser resolvida e marcar nova data?
4: Bom, o problema de você cancelar a entrevista é que depois você vai ter que começar essa fase toda de novo. E existe sempre a possibilidade de que, se você demorar muito tempo para reiniciar essa última fase, o processo inteiro pode ser cancelado e aí você tem que começar do zero. Então, eu definitivamente não aconselharia você cancelar tudo, mas conversa com o seu advogado sobre as possibilidades de reagendamento e tudo mais. O advogado que preparou o seu caso vai estar completamente ciente de como fazer isso.
0: Tá certo. Pergunta ao advogado, quando você é preso pela imigração, depois é solto, entre a corte master e a individual, a pessoa pode ter algum benefício imigratório? Minha esposa tem green card e eu tenho filho americano.
4: Olha, depende muito das suas circunstâncias, né? Eu imagino que se você foi solto da detenção com fiança, deve ter um advogado trabalhando no seu caso. Ele vai ter que olhar, então, quais são as possibilidades que você tem. Vai ter muito a ver com o seu histórico imigratório. Mas, inicialmente, a gente pode dizer que um cônjuge com green card pode aplicar para o green card de outro cônjuge. Então, isso é uma opção que você pode olhar se você qualifica ou não. Esse seria um benefício que você poderia ter e que, eventualmente, pode resultar em você não ser deportado, né?
0: Sem estender muito, nesse caso, ele foi liberado sem fiança. E aí, muda ou não?
4: Não chega a mudar, viu, Eduardo? Às vezes acontece da pessoa ser liberada sem fiança, também bastante dependendo das circunstâncias do caso dela, se o juiz acredita que não é necessário uma fiança para essa pessoa retornar em corte. Então, às vezes acontece, já tive essa felicidade também.
0: O rapaz que perguntou sobre renovar o dia da entrevista no consulado no Brasil ou cancelar, ele pergunta quantas vezes pode ser renovado esse dia.
4: Não existe nenhuma regra para quantas vezes pode ser renovado. Não existe regra para isso. Aí tá realmente certo. Depende caso a caso. Precisa conversar com um advogado sobre isso.
0: Última pergunta, bem rápida e direta. Não fala meu nome, pergunta para o advogado, por favor. Como estão as cortes? Muito aberta essa pergunta, hein?
4: Bem aberta a pergunta, mas tá complicado, viu? Cada dia tá mais complicado, os juízes estão mais restritos. Inclusive por causa de regulamentos que restringem bastante as ações deles. Hoje mesmo, na nossa live da Brack Law, eu falei bastante sobre dois casos precedentes do BIA, casos de imigração que restringem mais ainda certos direitos de imigrantes, coisas que vêm por aí no futuro próximo. Então, não tá fácil não. Inclusive, eu tô entrando numa corte de imigração daqui a 5 minutos. Não tá fácil não.
0: A última pergunta. Meu passaporte americano vence em agosto do próximo ano. Em quanto tempo tenho que renovar antes de vencer?
4: Bom, que eu saiba, 6 meses antes você já pode renovar. Pode, né? Você não é obrigado. Você pode fazer que nem eu, esquece de renovar. Quando vê que você precisa, já está expirado, você tem que correr para renovar. Eu sou meio. As minhas. Eu cuido mais das coisas dos meus clientes do que eu cuido das minhas, sabe? É uma coisa meio maluca, mas eu sou meio assim. Mas, tipo assim, com 6 meses antes de expirar, você já pode olhar a renovação dele.
0: Tá certo. 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Danilo, prometo te dar mais tempo semana que vem, tá bom, meu amigo?
4: Obrigado, Eduardo. Obrigado, comunidade. Deus abençoe todos. Um bom fim de semana. Até a semana que vem, se Deus permitir.
0: Obrigado. Tchau, tchau. Ele vai entrar numa corte agora, daqui a pouquinho. 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
1: Daqui a pouquinho vamos ao vivo ao Brasil, o Brasil todo na expectativa de ventos fortes aí em algumas regiões, todo mundo tá falando disso lá no Brasil, e o nosso amigo Wellington Campos vai trazer mais informações. Estamos falando na nossa enquete de hoje, qual seria a sua reação? Um construtor foi numa casa fazer um serviço e viu que tem um brasileiro morando no shed da casa. A casa é alugada por brasileiro. E, na verdade, não sei se é alugada ou comprada, né? É um brasileiro que mora na casa principal e o shed tem lá um outro brasileiro morando. Só tem uma cama e os pertences dele em volta. Não tem janela, não tem circulação de ar, não tem nada. Será que estamos exagerando com isso? Elcimar Prado está dizendo, Eduardo, essa pessoa com esse calor deve estar cozinhando toba nesse shed. Olha só. É isso e muito mais, né, meu amigo? Mesmo que só durma lá, é muito ruim essa situação. Olha só, Júlio Leal, trabalhei em 2003 num posto de gasolina em New Jersey por 2 anos. Quando comecei, o João já estava lá há 4 anos. Ele morava no shed. Tinha uma cama lá com aquecedor. Tomava banho frio no car wash. Escolha dele, não porque ele não podia pagar outro lugar. Eu achava loucura, mas ele ficou ainda muito tempo lá até voltar para o Espírito Santo. Para fazer o número 2, era no banheiro do posto de gasolina. Escolha dele, não era meu, problema meu, mas achava uma loucura. É o Júlio Leal. Olha uma mulher brasileira falando de maneira anônima. Quando eu cheguei aqui, eu não tinha onde ficar. O namorado de uma amiga arrumou uma garagem para nós ficarmos. A minha amiga, o namorado dela e eu, com três dias eu já estava trabalhando e quando voltei, a polícia já tinha ido lá, interditado a garagem e deixou a gente ficar num basement sem terminar, mas só por 5 dias até arrumar outro lugar. Graças a Deus arrumamos um apartamento naquela semana, mas não foi fácil. Olha só como aparecem outros casos. Luiz Júnior lembrou de outra coisa, me lembrou que já viu a quantidade de influencers que mostram suas rotinas aqui nos Estados Unidos, morando em seus carros? Tem um que é cabeleireiro, que faz uns 400 a 900 conto por cabelo, uau, às vezes atende até 4 ou 5 clientes no dia, não sei se todos os dias, mas atua.

0: mês só para usar o estacionamento e o banheiro da casa. Mas ele tem o maior orgulho em dizer que tá rico no Brasil porque não gasta aqui. Então eu passaria a saber se tá por escolha ou não. É a opinião do Gabriel. A Sônia Dias também tá aqui, tá querendo falar. Boa tarde, Sônia, tudo bem?
1: Ô, Eduardo, sobre essa enquete aí, de que o cara mora no shelter, o problema todo não é ele morar lá. É o rapaz que provavelmente alugou, ele não deve estar morando lá de graça. Tem uma casa também em Everett, que ela é de 2 andares, mas o basement. Lá mora 15 pessoas. E o cara aluga por 1.200 por pessoas. Então, você vê uma ideia, quanto que esse cara faz por mês só no aluguel, incluindo uma beliche na cozinha. A cozinha também tem uma beliche onde dorme 2 pessoas e tem horário para fazer comida, tem horário para usar a cozinha. Então, as pessoas têm que comprar marmitex. Eles não podem usar a cozinha todo o tempo. O último acontecimento foi que tinha mais ou menos 9 carros no driveway e só cabia 4. Eles colocaram aquela mutuação lá em cima das calçadas, em cima de tudo. O vizinho chamou atenção, mas no mais, é igual, esse cara é brasileiro, dono dessa casa, mora essas 15 pessoas lá nesse valor.
0: Gente,
1: e aí, gente, vai fazer o quê? O cara já comprou outra casa, já tá na terceira casa com esse dinheiro que ele tá fazendo. Não tem o que fazer, não tem onde reclamar, não tem o que fazer.
0: Não, onde reclamar tem. Pode reclamar na polícia, pode reclamar na cidade. Claro que tem onde reclamar. Mas aí entra aquele caso, não é a minha vida, é a vida dos outros. Só que tem um responsável, que nesse caso é o dono da casa, Marconi Mendonça, de New Jersey. Boa tarde, Marconi.
2: Eduardo, sobre a enquete do cara que tá morando na shed, eu acredito que a pessoa que colocou ele lá tá querendo ajudar e não tá sabendo que pode ser prejudicado, inclusive o dono da casa.
0: Pode ser.
2: O que eu acho, assim, que eu faria era o seguinte: no mínimo eu pagaria aí uns 15 dias de hotel pra ele e tentava ajudar ele a arrumar um emprego. Entendeu? Se não, eu conseguiria um quarto por 1 mês ou 2 e colocaria ele lá para que ele pudesse ajudar ele a arrumar um trabalho, para que ele pudesse ajeitar a vida dele. É isso aí.
0: Bom, nesse caso a gente tem poucas informações. O que a gente sabe é que o cara devia estar trabalhando, né? Durante o dia não estava lá. E que ele veio pelo México há menos de 2 anos e que tem dívida com o Coyote. E aí? Será que isso é o absurdo do absurdo? A minha amiga Sônia Dias disse: o cara que é dono da casa deve estar cobrando para ele morar no shed. Gente, se cobra, se tá cobrando ainda para morar num shed que não tem nada de nada, só cabe a cama. Eu vi o vídeo, é só cama, mais nada. Inclusive do lado, dos dois lados da cama não tem muito espaço. Se ele tá cobrando, é um absurdo em cima do absurdo. Manda pra cá, no Torpedão, no 603-233-5200. Se fosse você vendo essa situação absurda, o que você faria?

0: Brasil falar com o nosso correspondente Wellington Campos. Boa tarde, Wellington.
1: Muito boa tarde, meu querido Eduardo. Boa tarde, amigos da Hora da Notícia. 2:03 aqui no Rio de Janeiro, centro da cidade maravilhosa. E a temperatura neste momento por aqui é de 30 graus, Eduardo. Começando a ventar, situação muito complicada na cidade do Rio de Janeiro. Já vamos trazer essa informação.
0: Vamos então, olha, vamos falar do que já aconteceu e tem ainda mais para acontecer. El Niño, ciclone bomba mata uma pessoa no Rio Grande do Sul, derruba trens e para porto, causando estragos em 11 estados. Essa mesma tempestade está chegando no Rio de Janeiro, é isso?
1: É isso aí, um avanço do ciclone bomba pelo sul e sudeste do Brasil provocou a morte e sequência de estragos ontem, com tornado, ventos de mais de 120 km por hora, aulas suspensas e paralisação de serviços portuários. O IMET mantém alerta de vendaval até amanhã para 11 estados: Rio Grande do Sul, Santa Catarina, Paraná, São Paulo, Rio de Janeiro,

0: Espírito Santo, Minas Gerais, Goiás, Mato Grosso, Mato Grosso do Sul e a Bahia. O estado mais afetado até agora é o Rio Grande do Sul. Um motociclista que trafegava pela rodovia RS-124 morreu nesta quinta-feira na cidade de Montenegro, localizada na região sul do estado, em decorrência da queda de uma árvore. Um tornado atingiu a região entre Pedro Osório e Pelotas, no sul gaúcho, associado a uma supercélula gerada pelo ciclone bomba, e destelhou casas, derrubou árvores e deixou moradores sem energia. Em Porto Alegre, rajadas de até 120 km por hora interromperam totalmente a operação dos trens, que só foi normalizado na madrugada. Aqui no Rio de Janeiro, a Defesa Civil o tempo todo mandando alerta desde as 5 horas da manhã. Já tivemos ventania em vários pontos, ainda há pouco foi em Botafogo, e ainda há pouco também veio um alarme, né, de urgência, pedindo que as pessoas retornem para suas residências, fiquem em lugares seguros o mais rápido possível, Eduardo.
1: Que situação, né? A gente vai continuar acompanhando essa notícia no final de semana. 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Vamos falar de política. Supremo impõe derrota a Alexandre de Moraes e abre brecha para beneficiar os réus do 8 de janeiro.
0: Por 6-4, o plenário do STF impôs ontem um revés ao relator das investigações de 8 de janeiro, o ministro Alexandre de Moraes, e abriu uma brecha que pode ajudar réus dos atos golpistas a descontarem de suas penas o tempo em que foram submetidos a medidas cautelares diversas da prisão. Essa é uma rara derrota de Moraes em casos julgados pelo tribunal, que tem como pano de fundo as manifestações que culminaram com a invasão e depredação da sede dos três poderes em 23. Na prática, a decisão do Supremo não reduz o tamanho das penas. Ela cria um precedente em que os condenados dos atos golpistas poderão recalcular o tempo necessário para cumprir as sentenças, sob a alegação de que o período que passaram por medidas cautelares diversas da prisão, como recolhimento domiciliar noturno e uso de tornozeleira eletrônica enquanto aguardava o julgamento, deve ser computado e considerado pela justiça, Eduardo.
1: É isso aí, vamos falar sobre futebol. Definidos os classificados da Copa do Brasil, quem são, hein, Wellington?
0: São eles, né, o de Minas, Cruzeiro e Atlético, Palmeiras, Santos, temos o Vitória, temos o Vasco da Gama, o Grêmio e o Internacional. Também esses times estão classificados para as quartas de final da Copa do Brasil. Final de semana com bola rolando, destaque para o clássico de amanhã à noite, 9 da noite, entre Botafogo e Fluminense, Eduardo.
1: É isso aí, obrigado, meu amigo, pela sua participação. Desejo você um bom final de semana.
0: Fiquem com Deus. Vou correr, vou voltar para Tijuca por causa da ventania que está se aproximando, Eduardo.
1: É isso aí. Fica seguro, meu amigo. Você é muito importante para nós. Tá bom, meu amigo? Obrigado. Esse é o Wellington Campos, o homem da palavra fácil da Super Rádio Tupi, a de Itatiaia e também da Insuperável.
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1: Bom, vamos pegar mais umas poucas participações antes da virada do break. Já já, segundo horário, tem Pimenta nos Olhos, Johnny Pimentel e também Inteligência Artificial. Estamos falando do rapaz brasileiro que mora no Shed, lá numa casa no Cape Cod. Marcelo Ferreira, Edu, isso no Cape Cod? Tem vários. Assim no Cape, eu acho que é um absurdo. Tem vários assim. Zé Pereira tá falando um negócio muito revelador, olha só. Boa tarde, Eduardo. Se o Shed em Matas Vinhas, já me ofereceram um Shed assim anos atrás por $400 por mês. Claro que eu não caí nessa. Gente, $400 por mês deve ser o preço do Shed, não é não? O Shed é de plástico duro, é 400, é 500 um Shed desse? Pagar por mês $100 por semana não vale nem 100 por mês morar no Shed. Olha só, Cleiton de Malden tá dizendo, eu pediria para ele se retirar, se é para a pessoa vir para a América viver nessas condições, se humilhando, esperando ajuda, sabendo que aqui não é fácil, é muito complicado. Eu tenho um coração bom, mas tem situações que dá vontade de virar as costas. Sebastião Fernandes está dizendo, tá tomando banho de gato, hein? Quem? Ah, isso aqui foi de manhã. Para isso existe o Boro Health, para denunciar. Verdade, existe o Boro Health. O Johnny, ouvinte, também tá aqui. Boa tarde, Johnny. Tudo bem, meu amigo? Boa tarde.
3: Eduardo, mas se ele aceitou morar no Beijo e o dono tá sabendo, deve que tá indo em algum lugar, tipo assim, numa academia, tomar banho, vai no restaurante, almoça, entendeu? Não tá lá, tipo assim, jogado lá não, hein? Ele tá indo em alguma academia tomar banho e tá almoçando em algum restaurante, entendeu? É só porque ela não tem banheiro nem nada não que ele não tá vivendo bem não, hein? Deve tá vivendo bem, hein? Aí vai numa padaria, lancha, assim, toma café, entendeu? Aí vai na academia tomar banho, hein? Entendeu? Para a academia por mês e toma banho lá, hein? Eduardo, é uma pergunta só, né? É tipo assim, questão de você tem que fazer ou não. Mas como você é jornalista de rádio, assim, é jornalista comunicador, não sei como é que fala.
1: Sim,
3: se acontece alguma coisa assim, você não tem que informar nenhuma autoridade, alguma coisa assim, não? E esse cara tá vivendo numa vida assim precária, alguma coisa assim, ou não pode? Fala, só tô perguntando, não tô afirmando nada não.
1: Não, claro. O jornalista tem o compromisso de falar a verdade no seu trabalho, né? Mas ele não, ele é livre, ele não é obrigado a fazer o trabalho a hora que todo mundo quiser. Por exemplo, eu não sou obrigado a fazer uma reportagem sobre isso, entendeu? Então, a denúncia que haveria numa reportagem, eu posso escolher não fazer a reportagem, entendeu? Então, não é algo que a profissão te obriga a trabalhar para fazer, mas se você fez a reportagem sobre esse assunto, é obrigado a denunciar as autoridades. Boa tarde, Eduardo. Isso vai do objetivo de cada um, diz a Clara. Se a pessoa só quer trabalhar e juntar dinheiro, tá valendo. Para mim, não dá porque eu quero viver. E como é o Shed? Porque tem vários Sheds que são transformados em estúdio com banheiro e cozinha. Americanos fazem isso. Também conheço uma pessoa que viveu aqui dividindo um quarto com 6 pessoas e só comia miojo. Adquiriu várias propriedades no Brasil e foi embora. Chegando lá, descobriu um câncer intestinal e faleceu com 1 mês. Deixou o dinheiro todo para trás e não viveu nem aqui e nem lá. É a opinião da Clara Ouvinte. Com essa opinião, a gente vai chamar os nossos comerciais.
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1: Daqui a pouco vou bater um papo com o Bruno Graziani. Também tem Pimenta nos Olhos e a nova fronteira da inteligência artificial autônoma no quadro com Eduardo Ribeiro.
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0: Seja bem-vindo à Hora da Notícia, segunda edição.
1: Segura! Abraço e boa tarde pro Sinésio Monteiro da Silva. Boa tarde pro Wilton Araújo.

0: conversa. Sinto muito te avisar. Não é isso.
1: Que?
2: Ah, não é.
0: Será que eu falo o que é? É simplesmente que em Portugal eles dizem que quem tem a boca é a mulher. Então é isso mesmo. Segura! Porque hoje é sexta-feira.

0: 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Daqui a pouquinho tem Pimenta nos Olhos com Dione Pimentel trazendo duas notícias de celebridades e mais 5 dicas aos ouvintes. Daqui a pouquinho, Dione vai entrar com a gente no ar a 1:30 da tarde. Daqui a pouquinho você pode ficar ligado. 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
0: Bom, a partir de hoje a gente vai começar uma série falando sobre pessoas famosas que nasceram aqui na Nova Inglaterra, já tem pimenta nos olhos. O primeiro episódio dessa série é sobre Chris Evans. Chris é um ator americano conhecido da nova geração, especialmente por ter interpretado o Capitão América no universo da Marvel. Nascido dia 13 de junho de 81 em Boston, Massachusetts, Christopher Robert Evans cresceu na cidade de Sudbury, bem pertinho da gente aqui. Ele é filho de uma diretora artística e de um dentista. Demonstrou interesse pela atuação ainda jovem, participou de produções teatrais durante anos de escola. Depois de estudar atuação em Nova York, Chris Evans começou a carreira profissional no final dos anos 90. Seus primeiros trabalhos de maior visibilidade na televisão foram em comédias adolescentes. Em 2001, participou de, abre aspas, Não É Mais Um Besteirão Americano, um filme que ajudou a apresentá-lo ao grande público. Em 2005, ele interpretou Johnny Storm, a tocha humana, no Quarteto Fantástico. Ele voltou ao personagem na continuação do filme, né, o sequel, em 2007. Embora os filmes tenham recebido críticas variadas, o papel dele aumentou consideravelmente a sua popularidade. Participou de Capitão América Guerra Civil, Vingadores Guerra Infinita, Vingadores Ultimato. Olha só, ele estudou na High School de Sudbury. Embora tenha nascido em Boston, passou a maior parte da infância em Sudbury. Estudou na Lincoln Sudbury Regional High School, escola pública regional que atende principalmente estudantes de Sudbury e Lincoln. Se formou lá em 99. E algo interessante, que a mãe dele foi diretora de teatro de uma escola. E foi ela que deu a ele o gosto pelas artes. Então, Chris Evans é uma personalidade do mundo dos famosos que nasceu na Nova Inglaterra, mais precisamente em Boston, mas cresceu em Sudbury. Em breve a gente tem mais participações e apresentações aqui dos famosos da Nova Inglaterra.
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4: Me poupe, né, gente? Me poupe.
0: Ela sabe tudo, tá sempre de olho pra apresentar pra gente novidades do que fazer, do que comprar, do que experimentar. É a minha amiga mineira de Patinga, Dione Pimentel. Boa tarde, Dione.
5: Oi, Eduardo, boa tarde, tudo bem? Boa tarde aos ouvintes.
0: Tá, como é tudo que você bem, tá, Johnny? Tudo tranquilo, minha amiga, chega mais. Hoje eu lembrei que não vai ter o programa Fala Comigo, a gente pode passar um pouquinho. Então apresentei o quadro antes. Bom, muito vamos lá, bom. Não fala pra ninguém não, depois o povo reclama
5: comigo. Com respeito, Eduardo, com respeito.
0: Com certeza. Bom, vamos lá, vamos falar de notícia. Você trouxe hoje pra gente notícias de celebridade e também dicas. As dicas hoje estão muito boas, hein, Johnny? Já deu uma olhada tá? aqui, dicas muito boas, muito variadas.
5: É a dupla.
0: Dedi. Eu tava pensando até um apelido pra essa dupla. Podia ser Dioden. Oden Dio. Dioden, eu acho que fica melhor. É da dupla Dioden.
5: Vamos ver isso daí. Vamos perguntar aos universitários depois.
0: Depois a gente vê. Vamos lá. Bruno Galhaço é detonado na web após expor funcionários do McDonald's em vídeo.
5: Isso mesmo, Eduardo. Bruno Galhaço acabou no centro de uma polêmica depois de compartilhar um vídeo reclamando que uma unidade do McDonald's teria encerrado o atendimento antes do horário informado. Nas imagens, o ator mostra funcionários e questiona o fechamento antecipado do estabelecimento. A publicação rapidamente repercutiu nas redes sociais, enquanto alguns seguidores concordaram com a reclamação sobre o horário de funcionamento. Muitos criticaram a atitude do ator por expor os funcionários, argumentando que eles apenas estariam cumprindo procedimentos internos e encerrando o expediente. Diversos internautas também lembraram da importância de respeitar os trabalhadores que precisam finalizar as suas atividades dentro do horário previsto, Eduardo. 10 minutos antes, só, Eduardo, o McDonald's, acho que foi no Rio, parece, fecha 11 horas da noite, 10h50, ele chegou lá pra pegar hambúrguer, Eduardo.
0: Uau, o povo detonou eles, então.
5: Certo, tá certo, tem que detonar mesmo. A gente, Eduardo, quando a gente tá aqui pra poder brigar por pautas, ele, por exemplo, é de esquerda, tá? Sim. Ele briga pela pauta da 6x1 lá, que é contra, que é, né, para 5x2, para que o empregado ele possa ter mais tempo, qualidade com a família, ao médico. Aí ele vem e mete uma dessa. Tá errado, Eduardo. O certo é certo, o errado é errado.
0: Tá certo, que tem que criticar quem tá do seu lado. Sim, claro. Olha, até a gente da nossa família erra e a gente pode criticar, porque
5: com
0: não
5: certeza.
0: Criticar gente ideologicamente parecida. Tem que criticar, sim.
5: Ah, isso mesmo.
0: Vamos lá. O verdadeiro motivo que faz a Eliana e o marido dormirem em quartos separados após 12 anos de casado? Que motivo é esse?
5: Ah, eu adorei, né? Porque se a gente pudesse, a gente dormia também. Você pode fazer uma pesquisa aí que as mulheres iam querer isso. Olha. Isso não quer dizer nada, que o relacionamento não tá indo bem. Quer dizer que um deve roncar mais que o outro. Vamos ver a matéria, olha só. Eliana colocou fim nas especulações sobre o seu casamento ao explicar o verdadeiro motivo de dormir em algumas ocasiões em quartos separados do marido Adriano Rico. Segundo a apresentadora, a decisão não tem qualquer relação com crise ou problemas na relação, tá vendo o que eu falei?
0: Sim.
5: Pelo contrário, trata-se de uma estratégia para preservar a qualidade do sono de ambos. Eliana revelou que o ronco do marido, somado ao fato dela estar com sono, que tem um sono mais leve por causa da menopausa, faz com que em algumas noites, cada um dorme em quartos separados porque querem descansar melhor.
0: Sim.
5: Ela ainda destacou que o casal deve encontrar a dinâmica que funciona para a sua realidade e que isso contribui para manter uma convivência saudável e equilibrada. A revelação recebeu apoio de muitos, tá vendo, Eduardo, que eu falei? Internautas, e que afirmaram adotar a mesma prática para garantir noites melhores de sono. Se eu pudesse fazer isso, Eduardo.
0: Interessante, não dá ideia pra minha Jéssica, eu quero ela do meu lado lá, não dá ideia pra isso.
5: Então quer dizer que você ronca?
0: Não quer dizer isso.
5: Quer dizer
0: que ela poderia querer fazer alguma coisa assim pra descansar melhor, né? Você sabe, você me entende. Bom, vamos pra
5: entendo,
0: dica.
5: Entendo, mas concordo com a Jéssica, bora.
0: Vamos pra dica de hoje, tem gente falando dica de show aqui, comédia, quarta-feira lá em Lin. Show do Rafael Ganem, adoro os vídeos dele no YouTube. Legal, legal essa dica, vou procurar. Mas também.
5: Eu te mandei até uma dica mais cedo, Eduardo, desculpa, que sim, o nosso amigo Fernando Nagy me mandou pra mim, mas foi muito em cima da hora, eu já havia mandado pra você. Se você quiser colocar a dica que eu já mandei pra você, o folder, tudo direitinho, só que é em inglês, a pessoa pode traduzir pro português. É uma dica muito legal. Inclusive, o Fernando
0: Nagy
5: vai estar. Isto.
0: Vamos falar no final.
5: Mas é porque eu não estudei pra falar dela. Se você quiser, você pode falar que eu disse pra ele. Manda junto que o povo vai. É uma coisa muito legal pra quem gosta de música, essas coisas. Ele vai estar lá gravando pra rádio. Quem quiser, é um passeio diferente, vá lá. Manda pro pessoal que eles vão gostar, Eduardo.
0: A Edneia Maciel tá dizendo que boa tarde, aqui é muito comum casais dormirem separados. Já atendi vários casos em que o casal dormia em quartos separados para melhorar a qualidade do sono. Isso não significa falta de amor, problema no relacionamento. Certeza. Muitas vezes é apenas uma forma de os dois descansarem melhor. Tá certo. Vamos para as dicas, então. Vamos começar. Bora. A primeira dica de hoje é Back to School Tax Free, compras de volta às aulas que não pagam imposto. Como é que é?
5: Olha, Eduardo, achei muito interessante essa dica, sabe por quê? Porque você não vai pagar. Inclusive, eu trouxe até coisas que não tem, que você vai poder pagar caso não seja, caso, tipo, material escolar. Olha só. Amanhã e depois, né, 8 e 9 de agosto de 2026, os produtos Back to School vão ser elegíveis, que, por exemplo, você pode comprar sem pagar o tax. Olha só, roupas, computadores, material escolar e a maioria dos produtos de varejo para uso pessoal. Por quê, Eduardo? Porque as pessoas compram para ir voltar para o college, ou se for o primeiro ano de college, então precisa de comprar roupas, um laptop de boa qualidade. Então, isso tudo tem tax free. O que que não vai entrar na promoção, Eduardo? Refeições, veículos, bebidas alcoólicas, tabaco, que são cigarros, gás, eletricidades. Itens acima de $2,500, acima de $2,500 você vai pagar os tax, tá bom? Então, compras para as empresas. São outras coisas que vão valer a pena. Então, as crianças vão voltar à escola. Se a gente comprar backpack, material, compra, porque é de graça o tax esse final de semana. Amanhã e depois, sábado e domingo, vai lá. Qualquer loja, tá, Eduardo?
0: Tá certo. Bom,
5: é no estado inteiro.
0: Vamos pra segunda dica, que tem a ver com fazendinha, mas tem a ver também com colheita de fruta. Nessa época do ano começa a colheita, né?
5: Eu lembro que você me mandou que uma ouvinte nossa pediu. Olha só, sim, Eduardo. Ela pediu de pêssegos e maçãs, mas ainda tá começando. Então, olha só. Qualquer fazenda que você for, vai ter agora para você colher girassol e pode tirar fotos. E outra coisa, blueberries, Eduardo, em julho e agosto. Então, estamos na época do blueberry. Blueberries de qualidade, aqueles grandes, doces. Então, qualquer fazendinha tem. Agora, os pêssegos, Eduardo, começaram agora em julho, final de julho. Então, não está ainda naquela temporada muito boa. E que vai até setembro. Então, deixe para comprar na fazendinha para poder pegar no pé com a sua criança, mais ou menos no final de agosto, que vai ser bom. Maçãs, final de agosto até novembro, Eduardo. Eu tenho um pezão lá em casa de maçã e pera, Eduardo. Dá uma.
0: Legal.
5: De vez em quando tem umas brocas, mas é tudo doce e suculento, uma delícia. O pessoal que me conhece vai lá em casa e faz a feira, Eduardo. Então, é um passeio divertido para levar as crianças. Ótimo, passar um dia ao ar livre. Você pode ir fazer um piquenique. Muito gostosa essa dica, tá?
0: Tá certo, o povo tá falando aqui. Marconi Mendonça disse: Edu, eu e minha esposa, a gente dorme em quarto separado. Não tem nada a ver com relacionamento. A questão é que, para minha esposa, para que ela tenha uma noite tranquila de sono. Apesar de que ela ronca mais do que eu. Meu Deus do céu. Esse finalzinho
5: que isso,
0: aí, rapaz.
5: Quando cônjuge é de, né?
0: E não dá nem para falar que ele vai dormir no sofá, porque eles têm quarto separado. Não dá para falar
5: não
0: isso.
5: Não é? Pois é.
0: Vamos lá. Essa dica aqui é para quem vai receber visita em casa, para aquele almoço de domingo, e não deixar a comida esfriar, né?
5: Eduardo, é muito legal essa dica. É um tapete elétrico, Eduardo. Tem nas medidas aí, ó, 26 por 15 polegadas, 35 por 15 polegadas também. O maior é melhor, porque você pode colocar as panelas. Inclusive, tem a foto aí. Tudo que eu mandei para você tem as fotos. Aí, Eduardo, enquanto você vai conversando, a comida vai esfriar? Não, não vai esfriar. Coloca ligadinha ali na eletricidade. Esse tapete, muito legal. Você pode colocar em cima do balcão da cozinha. As panelas vão ficar ali, as coisas que podem ir ao fogo, porque não quebrar por exemplo, um tapoé não dá, né? Porque esquenta, derrete. Mas um pirex, uma coisa assim, ou mesmo as panelas, vai ficar muito legal. Você, na hora que for servir a comida, vai estar quentinha. Então, você acha no Amazon, Eduardo, chama-se Warm Mat. Tá? Que é um tapete que esquenta para as refeições. A temperatura está tudo bem, 140 Fahrenheit e 212, que é o maior. Eduardo, muito bom essa dica, tá? Para quem vai receber e recebe. Edneia é uma que recebe muita gente na casa dela. Precisava ter uma coisa dessa, Edneia.
0: A Edneia tá falando que tem esse tapete, que ótimo.
5: Legal, aí, bom demais.
0: O Júlio Leal tá falando, temos esse tapete ótimo para manter muito a comida. Bom. Olha isso. Só, legal, legal. Ah, tem gente dormindo aí no carro do Júlio Leal. Vão acordar, hein, gente? Vão acordar, que não tá na hora de dormir, não. Mandou foto aqui pra mim. Estão dormindo. Kátia Vidal quer as dicas. Wellington Rosa também. William Maciel quer. Rony e Kátia Vieira já receberam as dicas. Ah, Milfordiana, acrescenta uma dica aí da Johnny. Não sei se é um filme ou uma série do grande ator Wagner Moura. Hoje na Netflix. Ah, é. Hoje mesmo. Vai ser lançado, hein? É um filme.
5: Vai ser lançado hoje. Então, eu não trouxe essa dica hoje, Eduardo, justamente porque eu gostaria de escutar as críticas. Ele deu uma entrevista pro Pedro Bial. Então, parece que vai ser muito legal. Eu trago isso na terça ou na sexta-feira. Eu vou esperar a crítica primeiro, tá, Eduardo?
0: Muito bem lembrado. Eu vou ver.
5: Isso, muito obrigada.
0: Eu vou ver. Milfordiano que lembrou. Ah, vamos para mais dicas com a Dione. O povo já tá pedindo a dica aqui. Vamos lá. Tenha seus remédios sempre organizado em um lugar só. Como é que é isso?
5: Ah, Eduardo, a dica da Denise, olha, eu adorei, porque é uma coisa parecendo uma maleta.
0: Sim.
5: Ali você pode organizar. E outra coisa, Eduardo, às vezes o remédio vem se a gente não vê, vai ficando. É tudo organizadinho, você tem a foto aí, dá pra você perceber. Eduardo, muito legal. Tanto pra colocar, quando é uma coisa, como é que fala? Que os comprimidos vêm um envelope.
0: Sim.
5: Ou então um boro. Olha, muito bom isso aí. Não é caro, Eduardo. Cabe muito remédio nele, aproximadamente R$29,99, também na Amazon. Possui 3 compartimentos, alça transparente, ideal para guardar os medicamentos e os primeiros socorros e itens médicos. Eduardo, muito boa essa dica. Eu comprei um porque eu gostei de cara e não chegou ainda não. Mas eu vou organizar minhas coisas lá, porque eu sou organizado.
0: Tá certo. Tem mais gente falando aqui. O meu amigo Kennedy quer as dicas, já vamos passar. Vamos para mais uma dica que tem. Vem aí, inteligência artificial com Eduardo Ribeiro. Última dica. Uma dica para deixar seu carro mais organizado com as coisas das crianças.
5: Eduardo, eu tenho a foto também. Olha, sabe aquele carro que você tem as crianças, mais de uma, mesmo uma criança, atrás da cadeira do motorista? Isso, se você compra, vem dois, tá? Eu não é caro. Varia, você viu a foto?
0: Vi.
5: Varia do preço de acordo com a cor. Por exemplo, R$16,99, que já não é caro, até R$19,99. Você coloca na telinha com os lugares bonitinhos de você colocar bichinho de pelúcia, videogame, as coisas para organizar o carro. Então, por exemplo, eu não tenho criança, mas o carro que eu trabalho é o meu carro de passeio. Quer dizer, se eu tivesse criança, pode ter certeza que eu compraria para organizar as coisas direitinho, para não ficar aquela coisa jogada para lá. Você sai e tem aquele monte de coisa ali, sacolas, compartimentos. Então, coloca isso. É muito legal, Eduardo, essa dica.
0: Interessante. Aire Júlio tá dizendo, e olha que a Dione vai guardar só o Gardenal, os Rivotril, hein? Anunciei e corri. Ai, ai, ai.
5: Não, o Aires, eu
0: tava indo tão bem.
5: Não, mas o Aires, ele pode. Inclusive, ontem eu mandei uma mensagem pra ele, que eu vi um cara igualzinho. O cara ainda deu uma cena, eu falei, será que é ele? Mandei uma mensagem, falei, Aires, você trabalha fazendo landscape? Ele, não, Johnny. Falei, acabei de ver um cara igualzinho a você, careca e com uma barbichinha assim, mas já que não é você. Aí ele falou, não, não sou eu. Não, Aires, eu agora estou fazendo psicoterapia. E eu tô medicada sempre, então o meu Rivotril eu já até joguei fora.
0: Tá
5: não
0: certo.
5: Tô precisando mais.
0: Tá certo.
5: Não esquenta, não.
0: tem gente que tá precisando aumentar a dose aí, né? Tem uns
5: com
0: aí.
5: Certeza, Eduardo. Com certeza. Bastante.
0: Minha amiga, obrigado pela participação.
5: Eu
0: hoje,
5: que tá agradeço. Bom? Semana que vem a gente tem novidade. Não esquece de ir lá dar uma moral no pimentinha.net, no website, e também abaixar o stream app do Eduardo Ribeiro, porque é muito bom. Eduardo, cada música legal, Eduardo. Olha, semana que vem vamos trazer um playlist só que eu coloquei lá de música de boate que você pode dançar. Não vai a boate? Dança em casa. É muito bom, Eduardo. Baixa aí pra todo mundo usufruir, tá bom?
0: A Ari Júlio tá dando risada, passa aí pra mim o link. Nilza também tá falando. Eduardo, passa o link do site da Pimentinha, por favor. O Aires tá pedindo, tá, na verdade, passa aí o nome da psicoterapeuta. É isso que ele tá falando.
5: Pode deixar que eu vou mandar pra você.
0: Obrigado,
5: um abraço,
0: minha amiga.
5: Eduardo, um abraço, ouvintes. Bom final de semana. Tchau, tchau.
0: Bom final de semana. 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
2: A partir de agora, a gente faz aquele mergulho de toda semana nesse mundo novo da inteligência artificial. Episódio de hoje, Química 3. A nova fronteira da inteligência artificial e dos agentes autônomos. No programa de hoje, vamos conhecer o Química 3, uma nova geração de inteligência artificial desenvolvida pela Moonshot AI da China. Olha só, mas o que torna esse tema da IA tão interessante? Imagina um sistema que não apenas responde perguntas, mas que pode questionar, programar, analisar grandes volumes de informação, usar ferramentas e executar tarefas completas. Estamos começando a sair da era dos simples chatbots e entrando na era dos agentes de inteligência artificial. Mas até onde essa tecnologia pode chegar? E como ela poderá transformar a maneira como trabalhamos, pesquisamos e criamos? É isso que nós vamos descobrir hoje. Para falar sobre isso, já está aqui o engenheiro de software Eduardo Ribeiro. Boa tarde, Eduardo.
3: Boa tarde, Eduardo. Boa tarde aos ouvintes.
2: Olha, vamos mandar um abraço a todo mundo que tem medo do quadro do Eduardo, hein? Só porque é novo demais e assusta. Não, calma, que é pelo contrário, é para tirar esse medo. Um abraço especial para vocês, são as Fernandas da vida, né? Primeira pergunta, o Kimi 3 possui 2,8 trilhões de parâmetros. O que que significa isso realmente na prática?
3: Então, Eduardo, o programa hoje é bem técnico, né? Eu vou simplificar o máximo que eu puder, mas é incrível esse sistema novo. Ele é, como diz, dá de 7-1 no ChatGPT, Eduardo. Parâmetros. Uau. São valores numéricos internos que a inteligência artificial aprende durante o treinamento. Ou seja, você pode considerar parâmetro como se fosse experiência do agente de inteligência artificial. Elas fazem, esses parâmetros fazem parte de estrutura matemática que permite que o modelo reconheça padrões, ele pode representar o conhecimento e calcular qual informação deve ser produzida em seguida como a resposta. Mas tem um detalhe muito importante com o Química 3. Esses números vão fazer sentido mais depois, durante as explicações. Ele possui os 2,8 trilhões de parâmetros no total. Ou seja, ele é o modelo de inteligência artificial que tem muito mais experiência, muito mais treino do que os outros existentes. É ele que é o melhor, sem dúvida. Ele não utiliza esses parâmetros todos para cada token. Ok, uma token é o equivalente a uma palavra.
2: Sim.
3: E é o jeito que é determinado por inteligência artificial como é que o sistema deve funcionar. Por exemplo, rádio insuperável são duas tokens. E lembra, tokens é a comunicação entre a pergunta que você faz e a resposta que o chat GPT, no caso, ou Kim K3, dá a resposta. Então, ele utiliza uma arquitetura que se chama Mixer of Experts, ou MOE. Ele possui centenas de componentes especializados que são chamados de experts. Para cada token que é processado, o mecanismo de roteamento determina quais desses experts que são mais apropriados para responder aquela pergunta. Por exemplo, imagina como uma empresa grande de centenas de departamentos especializados. Aí tem um problema de engenharia. A empresa não precisa reunir todo mundo lá dentro, entendeu? Para resolver o problema. Ela manda o problema direto para a engenharia. Então, é assim que ele funciona. Ele fazendo assim, ele diferencia com o ChatGPT, por exemplo, que ele não precisa usar todos os parâmetros que ele tem para responder qualquer pergunta. Os outros agentes de inteligência artificial, quando você faz uma pergunta, eles utilizam todos os parâmetros. Isso gera um gasto enorme de eletricidade. O Química 3 agora, ele não faz isso. Ele utiliza só os que têm a experiência Outro exemplo, se faz uma pergunta sobre jornalismo, você seria um candidato mais treinado para responder essa pergunta do que eu. Então a pergunta vai direto para o departamento que tem a experiência de responder e acelera o processo da resposta, Eduardo. É incrível, incrível.
2: Muito legal, hein? Muito legal. Tô passando aqui também as dicas da Dione, o povo que tá pedindo, tô passando o link dela, dá um like lá no entra na página pimentinha.net e também baixa o aplicativo StreamNap, a gente vai falar mais dele daqui a pouco. Por que que o contexto de 1 milhão de tokens do Kimi K3 é tão importante? O que que significa isso?
3: Então, lembra, eu acabei de dizer, tokens é o equivalente a uma palavra.
2: Certo.
3: E imagina uma coisa, olha para você ver. O 1 milhão de tokens é o tamanho da pergunta que você pode fazer para o agente de inteligência artificial.
2: Uau.
3: Quando você vai fazer uma pergunta para o ChatGPT agora, ele tem um limite do que você pode perguntar, quantas palavras pode perguntar. Agora imagina você, olha só, um livro, Eduardo, de 100 páginas tem 25 mil palavras, mais ou menos. Agora imagina uma pergunta que você possa fazer de 1 milhão de palavras.
2: Uau!
3: Então, ele é extraordinário na capacidade dele de processamento dessas de tokens, entendeu? Exatamente 1.048.576 tokens é a capacidade dele. Então você pode fazer uma pergunta extremamente complexa e take your time. Lembra, um livro de 100 páginas é 25 mil palavras e você tem um limite de 1 milhão de palavras para poder fazer a pergunta. Você pode elaborar um problema inteiro e toda resposta, toda solução que você quer no problema inteiro que ele vai trabalhar naquilo e te responder com muita eficaz, né? Imagina, por exemplo, deixa eu dar um exemplo em vida real. Uma companhia de contabilidade, ela acaba de conseguir um cliente e o cliente tem 40 anos de contabilidade, de records de contabilidade. Eu não acho que... É só um exemplo que eu estou dando, não é porque eu acho que o governo exige que mantenha 7 anos. Mas vamos usar como exemplo. 40 anos... Você pode simplesmente colocar esses dados dessa companhia no Kimi, que ele vai saber exatamente o histórico de 40 anos daquela companhia no seu fingertip, na hora da pergunta. Qualquer coisa que você quiser que ele olhe nesses dados, ele é capaz de olhar bem rápido.
2: Muito
3: entendeu?
2: Legal.
3: Então o limite do Kimi é extraordinário, é muito além.
2: Olha,
3: antes da próxima pergunta, rapidinho, sim. Eu queria fazer uma propaganda rápida, Eduardo, de um produto de software novo da minha companhia.
2: Ah, legal. O que é?
3: É o Estética Tech. É estética.tsc.com. Ele é um sistema completo para salões, spas e clínicas de estética. Ele faz agendamento inteligente, gestão de clientes e equipe, vendas, pagamentos e assinaturas. Estoques e produtos relacionados, relatórios e desempenho da companhia inteira, lembretes e comunicação automatizada com os clientes e gestão de múltiplas unidades. Se uma estética tem mais de um office em um lugar ou outro, ele toma conta disso também. E é de graça por 7 dias para as pessoas testarem, Eduardo, no esteticatech.com. Entra, registra, testa o software, se gostar pode assinar lá mesmo.
2: Então é esteticotech.com, é isso?
3: Estética com A.
2: Estética.
3: Tech.
2: Certo.
3: Esteticatech.com.
2: O tech é CH ou só C?
3: TS.
2: TS. Esteticatech.com. Bom, você estava falando antes que a pergunta pode ser até 1 milhão de tokens e um livro de 100 páginas tem 25 mil palavras. O meu lado nerd fez uma conta e chegou que a pergunta é, a pergunta de 1 milhão de tokens é um livro de 4 mil páginas. Gente, uma pergunta, uma pergunta. É muita coisa, né?

0: agente de inteligência artificial, ele faz muito mais coisa do que isso. Lembra, a Natasha tem o RAG, né, o Retrieval Augmented Generation, que é como se fosse uma... Lembra, máquinas não têm consciência, mas o RAG é como se fosse uma consciência. Eu dou instrução para ela, e o jeito que eu quero que ela seja, e coisas que ela pode, que ela não pode. Então, o agente de inteligência artificial, nesse caso, ele quase...
1: Oi. Infelizmente, a gente vai ter que terminar. Você pode só concluir, porque está entrando no horário do outro.
0: Ok. Não, eu acabei.
1: Onde as pessoas podem procurar mais informação? rotinaartificial.com?
0: Sim.
1: Tá certo, então. Desculpa aí, Eduardo, depois a gente fala. Rotinaartificial.com. Não dá tempo pra mais nada, fique agora com Fala Comigo, com Sidney Boeira. Bom final de semana, fiquem com Deus.
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eu sou Sidney Boeira e vou até as 3 da tarde todos os dias, né? Tirando esse período que eu estava afônico, mas eu fiquei com saudade de vocês, sabia? A gente vai junto até as 3, hoje que é o dia 7 de agosto. Nós já estamos aí no 219º dia do mês, do ano, né, de 2026. Falo isso só pra lembrar você, tá? Falo isso pra lembrar mesmo, porque só falta 146 dias pra terminar o ano. Você que se encheu de promessa, meu amigo, dá tempo, acelera por aí, tá bom? Hoje é sexta-feira, semana passada foi o sexta-feira também que eu fiz o programa e depois emendei, fui pro show do ABBA. E depois emendei, né? Depois emendei, fui pro show do Guns. Sim, do Guns N' Roses. Eu admiro muito, hein? O Axl Rose. O cara ficou 3 horas em cima do palco fazendo show. Eu tava cansado já de estar assistindo o show. E o menino lá, ó. Que showzaço. Lá na cidade de Hershey. Lá no estado da Pensilvânia. Mas eu compartilho com vocês durante a programação, tá bom? 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

0: 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E eu tava com saudade de vocês. Quem é que tá por aqui? Vamos ver quem chegou? Ô, Zé Pereira, obrigado aí, ó. Você fez falta. Só lembrando. Tá faltando 896 dias pra trocar, né, aquela figura lá atrás daquela cadeira importante. Eita, vai trocar essa figura em 896 dias. Tá certo, vamos contar isso aqui todo dia, Zé Pereira. Todo dia a gente conta isso aqui, tá? Quem chegando por aqui também, Paulo Jacaré. Chegou, Paulo Jacaré? Cadê o nosso amigo? Cadê?
1: Sidney Boeira! Rapaz, você faz falta demais. Essa rádio fica vazia nesse horário sem você, meu amigo. Oh. Seja bem-vindo de novo, que a sua voz melhora bem mais. Graças a Deus. Importante graças a saúde, a né?
0: Isso.
1: E vão que vão, guerreiro. Estamos aqui, só na história, hein?
0: Opa.
1: Direto de Plymouth.
0: Paulo Jacaré, você não morava em Kingston? Kingston, esse nome bonito, parece assim a Casa do Dragão, essa série, né? Senhor dos Anéis. Quando fala assim, mora onde? Mora em Kingston. Parece assim que é dessas séries. Eu acho legal. Sei lá. O Clóvis também tá por aqui. Contratamos um serviço da Embracel. Só no aguardo da instalação. Clóvis, olha aí, ó. Tá valorizando o único patrocinador que eu tenho. Fica a dica pros meus ouvintes. Eu só tenho um, né? Só tenho um patrocinador. Então, pra você que tá ouvindo aí, dá uma força, tá? Tá precisando de internet na sua casa? Dá uma força aí, porque senão eu vou te contar. Se me corta isso aqui daí, o Leandrinho vai me expulsar da rádio. Tá aqui o Agnaldo. Agnaldo, boa tarde, Sidney. Pensava que não iria mais fazer o programa. Tá aqui, ó. Você faz falta aí na programação. Obrigado, Agnaldo. Sabia que eu senti falta de vocês? Olha só. Tava aqui, recebi um recadinho hoje mais cedo, né? Da ouvinte Alexandra. Né? Obrigado aí, Alexandra. Que tava assim, ó. Procurei você nas redes sociais, não encontrei. Tá. Olha lá no Instagram, porque eu tenho o Instagram que é mais... Que eu coloco a foto dos meus filhos, né, assim. Aí é fechado pra eles não incomodar, né? Que eles de vez em quando gostavam de incomodar. Hoje já parou, né? A gente passou, hoje já estamos numa outra fase e tal. Mas aí tá bloqueado lá e tal. Mas eu tenho um que vai lá, ó. Cid, S-I-D, Boeira. Então vai, me segue lá, ó. Daí a gente troca informação, tá? É, eu aviso, assim, eu falo, ó, tô mal, eu não tô sem voz. Daí você vê eu lá, né? Elaine Soares também tá por aqui, boa tarde. Compensa suas faltas fazendo 2 horas de programa hoje. Mas a voz ainda tá, eu tô em recuperação, tá? Sextou, amanhã vai da praia, aproveita o restinho do verão. Ô, Elaine, eu acho que... Tá, vamos lá, praia. Quando a gente fala praia, a gente tá excluindo a praia de Revere. Tá, então as dicas seriam, ali no Cape Cod tem a praia de Dennis, a praia de Sandwich, que dá pra entrar na água, né? Aqui no norte da ilha nós temos Gloucester. A praia, tem duas opções, a praia de entrar na água, que é bem difícil, ou a praia de você ir lá ver os fogos. Salisbury, acho que é Salisbury, a praia aqui em cima, pertinho de Gloucester. Pensa numa prainha bonitinha. Não é pra entrar na água, tá? Tira foto. Praia de tirar foto. Coisa diferente, né? Não é praia de você entrar, porque a água é muito gelada. Mas tem queima de fogos, tem barzinho com música ao vivo. Então fica a dica aí também. Gosto de Rhode Island. Elaine, agora eu ia passar essa dica também. Tem uma ilhazinha, chama Block, eu acho que é Black Block ou Block Island, alguma coisa assim. Tem que pegar um ferry, ali você vai até, esqueci o nome da cidadezinha ali de Rhode Island, mas Rhode Island é bem pequenininho, então não tem problema. Pode ser a primeira cidade ou a última, não altera nada, mais do que 10 minutos. Sim, estado de Rhode Island é o menor estado dos Estados Unidos, só que sabia que é o que tem o maior nome? O nome oficial de Rhode Island, pensa naqueles nomes assim de Dom Pedro Alcântara de Bragança e Souza de Vinícius de Moraes, Boeira e não sei as quantas, Silva Antônio. Rhode Island é parecido com isso, é o menor estado em tamanho, só que também tem bastante praia, né? Agora, o nome de Rhode Island não é só Rhode Island. Tem lá Rhode Island Pereira da Silva, das Neves, Marciano. É gigantesco, é outra coisa. A Elaine Soares já mandou aqui que tá tomando... Ah, ela foi lá. Olha, mandou a foto aqui de o quê? Um drink? Que drink bonito, parece um drink de café. Nossa ouvinte Elaine, que gosta de curtir o verão, hein? Últimos dias do verão. Últimos dias, sim, das praias e piscinas também. Porque você sabe, o verão começa extraoficial no Memorial Day e termina extraoficialmente no Dia do Trabalho. O Dia do Trabalho, para quem não sabe, dura. Olha só, deixa eu fazer aqui. O Dia do Trabalho, no mundo inteiro, você sabe a data. Aqui nos Estados Unidos é o contrário. E o Dia do Trabalho só nasceu por conta de uma luta, uma briga, uma peleia que teve em Chicago. Foi criado o Dia do Trabalho. Aí, aqui nos Estados Unidos, para não ser uma data que as pessoas fossem reivindicar direitos, eles trocaram a data e colocaram para o último dia, né? Último dia de férias. Literalmente é o último dia, que é 1º de setembro. Geralmente no dia 2 as crianças estão tudo de volta na escola. Então acabou, ninguém vai... Vamos fazer greve, Não, ninguém vai no último dia. Vamos aproveitar o último dia de férias dessas crianças, né? E assim está. Então oficialmente terminamos o ano, terminamos o verão. Quando a gente fala terminou o ano, é porque literalmente quando o dinheiro do governo... Ele termina e começa, né? Termina dia 31 de agosto, o ano fiscal do governo Trump, ou dos outros governos, tudo, termina no dia 31 de agosto. E começa o ano letivo, o ano fiscal começa não pro imposto de renda, mas sabe aquele dinheiro, que a verba da prefeitura? Ela vale até essa data, 31 de agosto. Enfim, papo pra outro dia. Vamos lá, Johnny. Tava com saudade do Johnny. Cadê o Johnny? Cadê o Johnny? Vamos lá.
1: Aí, galera.
0: Opa, não é isso aqui.
1: Fala, meu amigo Sidney Boeira. Fala, meu camarada. Aqui você tá arrumando, mas sumiu. Ô, Sidney, isso que você ficar bom com a garganta, você pega um pedaço de jacaré e come. Você fica bom. Um pedaço de jacaré bem torrado. Você comer um jacaré bem torrado é bom demais, que a garganta melhora.
0: Não vamos misturar isso. Ó, eu. Cara, eu fiz um tanto de chá. Fiz gagarejo. Não teve jeito. Tomei aquela cachaça inteirinha. A dona Dulce. Obrigado, dona Dulce, mais uma vez, se estiver ouvindo. Tomei uma garrafa inteira de cachaça. Que veio lá de Timbaúba. Lá de Pernambuco. A dona Dulce trouxe pra mim, né? Trouxe, tomei tudo. Não melhorei.
2: Fala, meu amigo Sidney. Welcome back. Nós estávamos com saudade de você, hein? Que bom, você já melhorou, hein? Próxima vez sua garganta ficar ruim, toma uísque com limão. Você vai ver que trem é bom. Para tudo. Um abraço pra toda a galerinha que tá ligadinha com você, ok? Sextou.
0: Ô, Marilene, eu não vou esperar ficar ruim, não, pra tomar uísque, não. A gente já pode tomar isso. Pra que ficar ruim? O uísque a gente tem que tomar quando tá bom. Pra ficar melhor ainda, hein? Né? Um uísquezinho. Se bem que... Vocês sabiam que tem um ditado que diz que o uísque... Que o uísque, ele é a bebida... Tem vários ditados, né? Mas que ele é a bebida da verdade. Que ele é a única bebida que quando você toma... Você tem acesso à tua essência. As últimas vezes que eu bebi o uísque, deu perda total. Comecei a usar o celular, mandei umas mensagens assim, pra quem não devia. Meu Deus, deu rolo, deu ruim, parei. Parei de tomar o uísque.
1: Ô, Sidney, não, que eu moro em Kingston, mas hoje eu tô trabalhando em Plymouth. Eu faço trabalho de pintura. E construção em geral, né? Ninguém faz de tudo, graças a Deus. Eu achei o seu no Instagram. Você no estádio. Parece que era no show do... Coldplay.
0: Oh, verdade.
1: Cid de Poeira. Vou dar uma sugestão também da praia.
0: Qual?
1: Em Falmouth. A Old Silver Beach. Muito boa.
0: Já fui nessa praia. Old Silver Beach. Essa prainha é boa. Só que... Estacionamento lá é difícil, hein? Pensa num lugar ruim de você achar estacionamento. Pequenininho. Fica na fila, né? Esperando alguém sair pra você entrar na praia. A praia também é pequenininha. Old Silver Beach. Pensa numa praia maneira, que é essa prainha aqui do Cape. É no Cape, né? Aqui, aonde que tá aqui? Helene Soares, temos um vídeo.

0: gostava dessa menina antes, quando ela fazia Hannah Montana. Lembra quando ela fazia Hannah Montana? Que é a Miley Cyrus. Uau! Minhas meninas, 11 e 4 anos. Ariela e Elari. Uau! Dá um orgulho, né? A gente que é pai e mãe, assim, a gente tem um orgulho dos filhos. Que coisa boa, hein? Parabéns, Elaine. Parabéns aí pela filhota. Tá mandando bem no violão, hein? Isso aqui, ó, tem futuro. Tem futuro. Marcos Alves também tá por aqui, ó. Boa tarde, Sidney Boeira. Que bom que você melhorou, brother. Então, tô... tô aí, o Pablo Vittar e nem Mato Grosso. Pro Yuri e pro Wesley e Rogerinho da Brocha Fina. Ó, a Cida, uma ouvinte nossa, mandou um recado e falou assim, ó, sabe por que a tua garganta trancou? Porque você colocou Pablo Vittar. Falou, isso aqui é pecado dos deuses do rock. É um castigo, na verdade. Não sei. Obrigado aí, Marcos. Obrigado. Não tô bom, assim, bom, não, mas eu tô vivo, né? O Cleito de Malden também tá por aqui. Aí, meu amigo, melhor coisa que tem pra melhorar a garganta é fazer um chá. É, esse chazinho é bom, hein? Esse chá aqui, ó. Já tomei esse chá. Mas se bem que, olha só, acho que... Ó, hoje é sexta-feira. Eu gosto de compartilhar com vocês, assim, né? Hoje é sexta-feira. Sexta-feira passada fui pro show do ABBA ali que teve. Aí a mulher me abandonou. É, você acredita isso? Ela não quis ir, eu falei, se você não quer ir, eu vou sozinho.
1: Mas da amnésia...
0: Opa, deixa eu voltar aqui. Tem que voltar o texto. É assim, ó. Olha o que aconteceu comigo. Eu gosto de show, vocês sabem, né? Eu gosto de música, sou apaixonado por música. Aí convidei a gata pra ir, né? Pra ir no show. Ela falou que não iria. Eu falei, então eu vou sozinho. Daí ela não gostou. Daí ficou com a cara brava assim, ó, né? E eu fui, sozinho. Daí perdi a gata. Cadê o áudio aqui? Mas... Ah, cadê? Sim. Cadê o áudio? Sumiu meu áudio. Cadê? Espera aqui que eu tenho que arrumar isso aqui. Eu tô me acostumando de volta aqui. Uma semana sem fazer o programa, hein? Uma semana. Vamos lá, agora vou ouvir o áudio aqui. Temos um áudio. Vamos lá.
1: Da verdade, eu não sei. Mas da amnésia, ele não ajuda não, viu? A última vez que eu tomei um porre de uísque, eu dei amnésia. Acabou.
0: A Mimi...
1: Eu bebo em doses homeopáticas.
0: A Mimi Miriland está falando sobre o uísque, que alguns dizem que é bebida do capeta, coisa ruim. Porque quando você bebe o uísque, dependendo da quantidade desse líquido precioso que você bebe, dá amnésia, dá perda total. No outro dia você... Cara, não foi eu que fiz. Aí você vai ler as mensagens que você escreveu. Fala, não foi eu que escrevi isso aqui. Mas só tava você em casa, o celular e o uísque. Se não foi você que escreveu, quem foi? Vou te contar, parei de tomar uísque, parei. Aqui, boa tarde, Sidney. A dor de garganta não sarou. Mas a dor de cabeça veio depois da cachaçada. Não, o pior é que não. Aquela garrafa que eu tomei, que a dona Dulce me deu, uma garrafa de cachaça. Pensa numa cachaçinha boa. Não, tomei, ó, no outro dia fiquei de boa, né? Fiquei de boa, ó. Ô, Johnny, tem mais um recado aqui, Johnny? Vamos lá.
2: Sim. Ah. O jacaré melhorou a garganta dele, sabe como é que é?
0: Como?
2: Ele tomou chá de shampoo manães. Chá de shampoo manães. Ele gargarejou o chá de shampoo manães. Ô, a garganta dele ficou bonzinha. É onde você vê aí? É onde o jacaré você vê, você não tomou chá de shampoo manães. Ei, minha nossa senhora, a garganta dele ficava ruim, cheia de cabelo. Ele jogava o chá de shampoo manães na garganta. Ele melhorava na hora.
0: Essa do shampoo manães é das antigas, hein, Johnny? É, essa aqui você tirou lá do fundo do baú, do tempo que a Xuxa... Lembra que a Xuxa fazia campanha, fazia a propaganda do shampoo Monange? Não, aqui no Mercadinho Brasileiro nunca vi. Sabe o que, que eu comprei no Mercadinho Brasileiro? A salsicha. Salsicha por si só já é um veneno, mas a salsicha brasileira é melhor. O veneno que tem na salsicha brasileira não é melhor? Até a cor dela, assim, ó, aquela tintura. Você cozinha, a água fica pink. O mercado da saudade que chama. É uma...
3: Ô, Sidney, a Mimi é minha irmã. Isso aí é cachaceira no mundo, você precisa ver. Na casa dela só tem litro de cachaça especiais. Tem de banana, tem de jabuticaba, tem não sei de quê. Lá tem as cachaçinhas da hora, hein?
0: O Leandrinho que
3: eu
0: gosta.
3: Eu não, já gosto de margarita.
0: É, margarita.
3: Cachaça, se eu tomar cachaça, no outro dia eu nem ando, você tá doido. É forte demais, isso é de família. É. Lá em casa nós gostamos de um drinquinho, né? Oh. Fazer o que? O melhorzinho tá tendo.
0: A cachaçinha também, eu também aprecio esse líquido, né? Agora a cachaçinha de banana é gostosa. Agora nós temos lá no sul, só pra quem é do sul que conhece, a cachaça de butiá. Quem experimentou a cachaçinha de butiá, rapaz, não vai pra outro tipo de cachaça, não. É tipo um coquinho pequenininho amarelo, você deixa dentro da garrafa, só que os mais antigos enterravam essa garrafa. Coloca ali a cachaça com o butiá e deixa enterrado no chão. Deixa ali uns 6 meses. Meu Deus. Meu Deus, Marilene. Aí, pensa num líquido precioso assim, né? Elaine Soares aqui, tem 6 meses que ela se interessou. Em 6 meses está fazendo isso com o violão?

0: aí, ó, mais um pedacinho da... Que legal que ela já tá mandando aqui um Rod Stewart. It's a heartache. Eu fui no show do Rod Stewart o ano passado, achando que ele ia tocar essa música, só que essa música, eu acho que é do Joe Fogerty. E aí o cara não liberou pra ele tocar nos shows. Ah, pai, fiquei triste. Fiquei triste. Mas mandou bem aqui, a tua filha tem uma voz boa aqui, ela, hein? Tá com uma vozona boa aqui, hein? Boa tarde, Sidney. Tô na área. O Johnny, quando está com dor de... Quando está com dor de garganta, chama, toma chá. Não dá pra ler isso aqui nesse horário. Pode ter criança ouvindo. Aqui, ó. O Cleito de Maldo tá dando a dica aqui, né? Falando de cachaça, meu pai tinha uma mercearia e também vendia essa cachaça de butiá. Olha aí, ó. Os cachaceiros faziam fila pra comprar essa cachaça. Não, não era só cachaceiro, não. Gente que aprecia um produto de altíssima qualidade. Cachacinha de butiá. Vou ver se eu providencio, né? Um carregamento lá do Brasil. Cachaça de butiá. E aí vou convidar vocês. Naquela festa que vai ter, né? Vai ter a festa da Insuperável. Nós vamos providenciar lá, mas tem que levar meio que escondido assim, né? Porque o pessoal do bar não deixa. A gente coloca... Quando eu era mais jovem, eu era DJ, né? Umas festas da escola, só que eu não podia levar bebida. Eu abria assim a caixa de som, com o parafuso, colocava ali, enrostia umas garrafas de bebida lá dentro, depois fechava, ó. Passou, segurança viu? Ah, não tem, tá tudo bem, pode entrar. Aí depois eu ia lá, não, tem que arrumar essa caixa. Vou fazer na rádio também. Tá aqui o Dário Souza. Desculpa, fala mais e melhor encontrar outra profissão para completar a renda de músico. É, tô precisando, né? Zezé Galo Doido também tá por aqui. Obrigado aí, Zezé. Mano, sempre ligadinho na Insuperável. Uma tarde abençoada. Abençoada pra você também, meu amigo. Tá? Cadê? Acabou todo mundo? Cadê o Johnny? O Johnny apareceu de novo aqui, ó.
1: Como é que é, Cid? Você comprou a salsicha do dogão brasileira? Salsicha de dog brasileiro?
0: Não, não, não, não. No mercadinho brasileiro. Ah, Johnny, tu... O Johnny já leva tudo pro outro lado, né? O Aguinaldo também... Que bom de você ter ficado uns dias de folga que não teve pedido nem música de Pablo Vittar. Verdade. Nesses dias que eu tava de folga aí, ó, ninguém pediu a música do Pablo Vittar. Ninguém. Então, esse é o lado bom, né? O pessoal sumiu. Leandro de Uster. Leandro de Uster. Que isso, cara? Olha aí, ó. Na praia, boa pra você ir, Sidney. Vou lá amanhã, vou pescar. Rapaz, ele tá fazendo aqui uma... Levou a frigideira na praia, aí pesca o peixe e já frita lá mesmo. Pensa num negocinho bom, hein? Que praia que é essa aqui, ó? Ele mandou a direção aqui já pelo Waze. Waze para dirigir até Ocean Beach Park, 98 Neptune Ave, New London, Connecticut. Olha aí, ó. Pra ir pra Connecticut pescar. Aí tem que ter animação, né? Dirigir quanto? 3 horas daqui até lá. Levar a frigideira. Não, mas daí tem que ir pra acampar mesmo, né, Leandro? Já vai, já acampa. Leandro só mostrou aqui a caldeirada, não mostrou as... Mas pra pescar, a gente tem que levar a purinha também, né? A cachaçinha tem que ir junto. A Marilene tá falando que você já tomou cachaça com cobra dentro. Não, daí já é coisa do Johnny isso aqui, ó. Lá em Sobralha, no boteco, tinha uma cachaça que tem uma cobra dentro. Meu pai tinha um boteco em Sobralha. Boteco do Nenê Bigode. Olha aí, pra quem é de Sobralha... Quem já foi no boteco do Nenê Bigode? Alguém já foi? O pessoal de Sobralha conhece esse boteco. Ô, boteco bom, hein? Ah, o Cl- Cláudio Gregório tá por aqui. Welcome back, jovem. Você fez muita falta. Acho que te adicionei no Insta. Confere lá. Daqui a pouco eu vou checar aqui no Insta, então. Mas todo mundo, né? Vou fazer um grupo lá no Insta. Isso aqui é coisa de jovem, né? Fala Insta. É o Instagram mesmo. Os mais antigos já notou que o pessoal jovem usa o Instagram. O pessoal um pouco mais de idade usa o Facebook ainda. Como é que era o nome daquele outro? Aquela mais antiga. Ah, esqueci. O Orkut, né? Orkut, eu já tive Orkut. Eu tinha comunidade. A minha comunidade no Orkut era grande. Eu tinha uma comunidade amantes de Boston. Mas na verdade daí as pessoas misturavam. Achavam que era amantes de outra coisa, né? Falei, não, amantes de Boston, as pessoas que gostam de Boston. Esse era o meu grupo lá no Orkut. Tá aqui IA. IA não é inteligência artificial, é YA. O Marcos Alves é fã do Pablo Vittar. Só fica cantando música dele no serviço. Aquela assim, ó, vai passar mal. Ei, não, é até perigoso cantar essa música. Ouvinte 66 tá falando, ô meu amigo, aqui é o Mário Pinho. Você falou no Pablo Vittar, o Cláudio Gregório. Tá chorando aqui querendo ouvir o Pablo. Bota logo, por favor. Um bom final de semana pra você. Ô Mário Pinho. O Cláudio Gregório tá querendo ouvir o Pablo Vittar. Eu não sei se o meu celular tá funcionando hoje. Meu celular não tava bom hoje pra colocar o Pablo Vittar, mas eu vou colocar daqui a pouquinho, hein? Daqui a pouquinho eu vou colocar uma música aqui do... Hoje eu queria colocar um pedacinho do Guns, eu fui no show do Guns no final de semana. E vai ter de novo agora no dia 12, pra você que é fã do Guns N' Roses. Quando tocou essa música aqui, quer ver Spotify? Deixa eu abrir meu Spotify aqui. Quer ver? Quando tocou o Guns... Foi uma loucura. Quando tocou. Cadê? Aqui, ó. Quando tocou isso aqui, arrepia.

pedacinho de Guns N' Roses. Rapaziada, tá boa. 3 horas de show. 3 horas o Axl Rose pulando que nem um doido. Show cumprido. 3 horas é bastante. Pois então, eu tava contando, né? Eu fui no show do ABBA, que foi na sexta-feira. Aí tá, assisti o show do ABBA, né? Lembra que a namorada tava brava comigo, então tava ali. Daí comecei a ver no celular, ia ter o show do Guns no sábado. Aí já emendei, já fui pro outro show também, né? Aí daí ela ficou brava comigo e foi embora. Foi legal o show, né? O show do ABBA também foi legal. O nosso ouvinte Kennedy tava lá, né? Tá aqui, vamos lá, Gabriel número 6. O Gabriel número 6 tá por aqui. Boa tarde, Sidney Magal. Aham. Eu falei já, o meu nome é Sidney porque a minha mãe gostava muito do Sandra Rosa Madalena Guy. Tá aqui, o Agnaldo, já acabou a cota dos que pedem Pablo. Todos os dias. Não, eles já desistiram, né? Teve. Hoje a gente teve aqui, ó. 6 pessoas falando que não toca Pablo e só 4 que pediram pra tocar Pablo. Então não. Hoje não vai dar nem pra fazer eleição aqui, né? Aqui é a Elaine Soares, minha filha tá doida para aprender este solo. Ela gosta mais dos clássicos americanos. Cara, se ela aprender isso aqui, Elaine, hein? Já pensou? Cara, que trem barulhento isso aqui, né? Aqui do lado da rádio tem um trem que passa esse horário. Pensa num trem barulhento. Oh, meu Deus. Cláudio Gregório tá por aqui. Mário Pinho é o mais rico da firma. E nesse sol ele trabalha de... Tem gente que gosta de marquinha, né? Assim, no verão fica legal. Tem gente que curte. É, Mário. Pessoa com o nome de Mário deve sofrer, né? Aqui, Mário. Tá aqui, ó. Railton tá falando, então a garganta ficou mal de tanto chorar pela ex. Não, porque eu já... Lembra que eu tava ruim já? Semana passada eu tava já ruim de garganta? Não, mas daí esse foi embora, né? Foi embora, né? Como diz o ditado, vão as alianças e ficam seus dedos. Aqui, ó. É, Railton. Não chorei tanto, não. O professor dela é americano, os exercícios que passa para os clássicos... Professor de música, já falei isso aqui, ó. O meu sonho, né, é cantar ainda. Puxa vida, ontem eu perdi o karaokê. O karaokê do Oliveiras, de Everett, é o melhor que tem. Tem um tiozinho que vai lá todas as... Olha só, um senhor que teve de 82 anos, um senhorzinho, todas as quinta-feiras ele vai com a sua esposa. Pensa num casal bonitinho assim, né? Aquele casal de filme assim que você fala, não, eu queria achar alguém pra vida inteira assim, ó. Ele tem uns 80 e poucos, ela deve ter uns 70 e poucos, mas os dois vão todas as quintas-feiras no karaokê do Oliveiras. Pensa num casal assim que fala, cara de sorte, né? Você achar alguém que vá com você no karaokê. Eu não consegui achar nem alguém que queria ir comigo no show do ABBA. Pelo amor de Deus. Enfim. Aqui essa semana, aqui a Elaine, tava, a filha dela tá aprendendo Sister Gold Hair. Sister Gold Hair. Não conheço a música aqui, mas deve ser legal também, hein? Fraga de Medford. It's a heartache. Acho que é a Bonnie Tyler que nos deixou agora o mês passado, né? Morreu. E eu não fui no show dela. Lembra que ela teve no Serginho Groisman? Quando eu falo pra você, ó, se você tem a oportunidade de ir num show desses jurássicos, vai.
porque você nunca sabe quando será o último. No caso da Bonnie Tyler, deixou a gente o mês passado. E imagina você ir no show dela, assim, ó, pra ouvir ela cantando ao vivo. É a mesma coisa do Guns. Se você perde a oportunidade de ir no show do Guns, a chance dele tá tocando aqui 10 anos, 20 anos é muito, muito pequena. Então, a dica é, agora, o que nós temos pra ir? O Roxette, eu já fui no show da Marie, ela morreu, mas tem o guitarrista lá ainda. Mesma coisa que Joelma e Chimbinha. O Chimbinha continua ainda na banda do Roxette. Não, eu sei que não tem como comparar isso. Mas contrataram uma menina nova que canta bem. Então, dia 12 de setembro, eu espero que você vá junto comigo, né? Porque eu não quero ir sozinho. No show do Roxette aqui em... Como é que é o nome da cidade? No Xfinity Center. Mansfield é o nome da cidade. Agora vale a pena, hein? Bonnie Tyler. Tô tentando escrever aqui o nome da música aqui, né? Mas aqui achei. Só pra deixar de fundo aqui, ó. Só pra gente deixar de fundo essa aqui. Olha aí, ó. Já que o Fraga de Medford, nosso parceiro, ele gosta das músicas.

Stephanie também tá mandando seu alô. Já te achei. Achei no Instagram, né? A Márcia também, nossa querida House Cleaner. Obrigado aí pela audiência todo dia, né? Quando eu venho na rádio. Não, mas eu só falhei essa semana. Agora eu tô de volta, tá? Espero cumprir o meu contrato, que até o final do mês. Espero cumpri-lo certinho, sem faltar nenhum dia, tá? Gabriel número 6 escreveu aqui um ponto e deixou em aberto. Marcos Alves também tá por aqui. Esse vídeo de Bonnie Tyler é de 1976. Ela tava linda nesse vídeo. Concordo com você, Marcos. Ela era bonita.

Olha, Maciel tá dizendo aqui que o Johnny estava com saudade do Pablo. Pra tocar um pedacinho do Pablo. Ó, se sobrar um minuto aqui, ó, no finalzinho do programa nós vamos colocar um pedacinho então. Quando faltar um minuto pra terminar o programa, a gente coloca pra se despedir, né? Sexta-feira, a gente se despede com Pablo Vittar. Então, William Maciel, você manda o nome da música. Hoje você é escolhido. Hoje é o William Maciel que vai escolher a última música do programa, então, tá?

0: você não veio fazer show, né? Eu tava chorando de amor, a mulher foi embora, né? Tava chorando de amor, por isso você não veio fazer o programa, né? É o que que dá o homem apaixonado aí, viu?
1: Eita.
0: O homem apaixonado não come suave, não, como a colmeia toda aí. O homem apaixonado não veio nem fazer programa.
1: Eia. Não, mais ou menos isso, o cara apaixonado faz loucura, hein? Ah, tá, mas não era o meu caso, tá? Não, fui abandonado pela gata. Mas tô aí agora, né? São amores, como diz o Pablo Vittar, não diz? Amores que vêm, amores que vão, amores que matam. Alguma coisa assim, não é? Quem foi? A Elaine que pediu essa música semana passada. A música do Pablo Vittar. Amores que vêm, amores que vão. É, tá aí, ó. Então deixa aí, ó. E a ouvinte tá dizendo aqui, ó. Quando você fala do Pablo Vittar, o Marcos fica todo feliz. Eu sei que tem um pessoal aqui que gosta do Pablo. É, tem um... Ah, não foi você não, Elaine? Tinha alguém que falou aqui, ó. Amores que matam. Ah, então foi a Marilene, que eu lembro de alguém. Foi, ou foi você ou foi ela. Essa música me traz fortes lembranças e também acredito que tem muitos que sentem a mesma coisa. Eu também gosto. Sabe assim, quando está sozinho em casa, aí começa a ouvir uns flashbacks.

0: Johnny também, quando ele ouve Pablo Vittar, o sentimento dele aflora, a emoção. Não é, Johnny? Sidney, o homem apaixonado não sente fome, só sede. Verdade, sede por cachaça mesmo, né? Essa semana, então, eu acho que eu exagerei. Por isso que eu não melhorei da garganta, tava tomando. Só que eu gosto de tomar Blue Moon gelada, então a garganta já era. Dogão tá por aí. Toca um Pablo Vittar. Ô, Dogão, você tá pedindo aí?
1: Falaram aí que você ficou igual o Johnny.
0: O quê?
1: O Johnny foi abandonado pela gata. E adivinha?
0: O que aconteceu?
1: Ficou só com o tapete, só. Você também ficou só com o tapete? Fala pra gente aí.
0: Não, mas já aconteceu isso comigo, com minha ex, né? Eu saí de casa literalmente só com a roupa do corpo. Achei que depois eu ia pegar alguma coisinha de volta, né? Nada. É. Inclusive tá me devendo ainda, né? Eita. Walter Damasceno. Sei não, depois que você começou a falar muito do Pablo Vittar, até largou a namorada pra ir pro show. Não fui no show do Pablo Vittar, não. Parou, não tem show do Pablo Vittar. Não, eu não tenho preconceito, não, mas eu não iria no show do Pablo Vittar por motivos que eu não gosto, assim, das músicas do Pablo. Eu gosto de músicas mais antigas. Pablo Vittar é música muito nova, né? As músicas do Pablo Vittar, elas não me trazem nenhuma emoção. Eu gosto de ouvir música que traga emoção, né? Boa, Elaine, essa aqui é top, hein, ó. Isso aqui é só o solinho, né? Sidney, homem apaixonado. Ah, não, isso aqui já li aqui do Fraga de Medford. Mas aí é bom que emagrece, sabia? Quando a pessoa tá apaixonada e termina um relacionamento, não emagrece, não precisa nem tomar Monjaro. Fica ali inteirão, assim, né? Ela tava meio gordinha mesmo, tô precisando entrar no shape. É, colocar um shape novo, assim, melhor, colocar um shapezinho mais. Cadê?
2: Pra evitar, agora tem que gostar, viu? Olha só a música aí. Amores que vai, amores que vem, amores que vai. Sidney, gosta de palpitar também?
0: Gosto não. Vocês que estão me desvirtuando aqui no programa. Essa aqui foi boa, Elaine. Essa solo aqui no. Já tive dois violões, nunca saiu nada. Meu pai. Meu pai era. Era gaiteiro. Meu pai era gaiteiro numa zona, né? Literalmente, sabe lá do sul? Sim, lá. Não sei como é que fala isso lá pra. Um cabaré, vamos falar, né? Meu pai era sanfoneiro num cabaré. Aí comprei uma sanfona pra tentar aprender. Falei, vai que eu aprendi o dom do velho, né? Nada. Cara, pensa numa coisa difícil também é tocar. Tem que usar as duas mãos, né? Ó. Não, saiu. Levei prejuízo, paguei $400 numa gaita. Ou sanfona, ou acordeão, depende do lugar do Brasil que você é. Tive que vender por 200. Não, prejuízo e não aprendi a tocar nada. A Marilene mandou aqui uma foto do. É, tá, passou na Liquor Store. Já tá abastecendo aqui, ó.
3: Olha aí, Sidney. Só delícias maravilhosas aqui pra você.
0: Johnny Walker.
3: Ó, você vê, ó.
0: Johnny Walker.
3: Pode escolher, ó. Meu lugar preferido, ó. Viu?
0: Uau!
3: Uhul! Comprar um aqui que tá muito calor.
0: Fireball, vou te contar, hein? Fireball, quando pega, quando dá uma batida assim, ó. Nossa senhora, cara, aquilo ali é um veneno.
4: Ô, Sidney, pelo amor de Deus, não toca pra frisar, não gritar, não. Pelo amor de Deus. Quem gosta é o Johnny. O homem do tapete, mas não toca isso, não.
0: É. O Johnny tá aqui insistindo, ele falou assim: toca. Pablo Vittar. Ele mandou mensagem pra mim em off. Falou assim: ó, não. Sabe assim, sabe aquela mensagem que quando você tá escutando o programa do Eduardo? Que a pessoa diz assim, ó, não fala meu nome. Sabe? Quando o Eduardo tá fazendo o programa aqui, ele fala assim, ó, não fala meu nome. Daí ele lê, né? Mensagem e tal. O Johnny acabou de mandar mensagem aqui, ó. Falou assim: não fala meu nome, mas por favor, coloca Pablo Vittar pra sexta-feira terminar bem. Agora sim. Marilene também vai tomar uma Moët Chandon, tá? Pra quem não sabe, Moët Chandon é um espumante. Na verdade, isso aqui é o verdadeiro champanhe. Porque o champanhe é só pra que... Só pode usar o nome champanhe pra quem... pra esse tipo de bebida que vem dessa área. Da cidade, do território chamado Champagne. Sim, é uma cidade, é um território lá na França. Pode ser a mesma bebida, se for feita em outro lugar, não pode usar o nome champanhe. Daí tem que usar espumante. Só que custa uma... Quanto é que tá custando essa garrafa aqui, ó? Marilene, então, já está comprando uma Moët Chandon. Tá com a grana, hein, Marilene? Pegou o paycheck da sexta-feira. Pegou o paycheck e vai caprichar agora aqui no Moët Chandon. Quem tá mandando seu abraço por aqui também é Stephanie, já falei, Stephanie. Ela pediu do filme. Uia! Cara, eu tinha trazido hoje, hein? Olha, eu tinha trazido uma lista dos aniversariantes do dia. Milton Nascimento tá de aniversário hoje. Tinha trazido uma lista de filmes. E agora que eu tô vendo que tá terminando o programa, eu não fiz isso. Não fiz isso. Segunda-feira eu prometo, hein? Vamos fazer a coisa correta. Eu preparo o programa pra falar das partes de história, pra falar da música. Aí a gente se perde aqui no meio do caminho. Mas ó, Márcio, qual o contato do Eduardo? Ah tá, isso aqui então era... Não, mandou 2 e 2. Já não era mais aqui no meu programa. Então tá, respondi todo mundo. Chegamos no finalzinho do programa de novo, né? Eu agradeço sempre a você. Até temos mais um áudio aqui, o último áudio do dia.
3: Ô Sidney, eu malei, né? Eu ia pra outra casa limpar, né? Aí a mulher falou que não tava se sentindo bem. Eu falei assim, tá bom então, você não tá se sentindo bem, beleza.
0: Vou comemorar.
3: Falei, deixa pra próxima, só pra onde eu vou?
0: Onde?
3: Vou pra minha casa tomar esse chandãozinho, bebê. Uhul, sextou, galera, sextou, bora pegar aquele solzinho lá no Recanto da Pantera.
0: Olha,
3: lá na minha piscininha. Bora, galera, bora.
0: Ó, a Marilene tá convidando aí, ó, quem tiver afim de ir pro Recanto da Pantera, né, tomar uma Moët Chandon. Passa o endereço aí, compartilha o endereço que tem aí. Eu acho que o Johnny quer ir. O Johnny hoje não tá trabalhando, o Johnny tá de folga, né?
5: Ô, Cid, olha o jacaré, fala pra eu tocar pra habitar. Mas minha tá doidinho pra ficar rebolando lá. Aquele rabo de lá, naquela água lá de onde que tá lá, ó, na praia. Coloca esse CV, você vai ver, dançando esse CV.
0: Não, vou colocar então, né? Vou colocar aqui pra... Era essa aqui, ó.

Pronto, então, o que que tem de Pablo Vittar? Essa música que se chama Amores. Tem essa outra, K.O. K.O., que música que é essa? Vamos ver. Nunca ouvi. Ó. Ó. Johnny, essa aqui é pra você.

0: Vamos nos despedindo por aqui, Johnny. Obrigado aí pela audiência, Marilene, todo mundo. Ah, tá, o Johnny mandou.
1: Você quer nem colocar a música aí pra você ouvir, né? Você só aprende amor e falando que é pros outros, né? Para com isso, sim. Eita, para, moço. Achei que tá querendo não ouvir a música, seu amor foi embora.
0: Não, não, senhor. Dogão! Dogão, obrigado aí. Ó, o Johnny está, ele dança até o chão. Fique com Deus, eu volto segunda-feira. Bom final de semana. Se vai...

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8: Olá, sextou! Seja muito bem-vindo à Tarde Insuperável. Sexta-feira chegou e nós vamos acompanhar você com muita informação. Muito obrigado pela sua companhia. 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

0: boa tarde pra você que está no trânsito, pra você que ainda tá na correria do trabalho, pra quem já chegou em casa e escolheu a Rádio Insuperável pra acompanhar as notícias do dia. Um abraço muito especial à nossa comunidade brasileira que acorda cedo, trabalha muito e ajuda a construir uma história de sucesso nos Estados Unidos. E claro, um abraço pra quem está nos supermercados, padarias, restaurantes, lanchonetes, tantos outros estabelecimentos brasileiros que fazem parte da nossa audiência diariamente. Eu sou o Felipe Tonon e vamos estar juntos nesta tarde. O mais importante, esse programa também é seu, tá bom? Você aqui é sempre muito bem-vindo. Hoje, excepcionalmente, não teremos a participação do nosso ouvinte pelo WhatsApp, mas aqui você segue com muita informação, prestação de serviço, entrevistas hoje muito especiais e os assuntos que movimentam o dia. Fique com a gente, Tarde Insuperável tá só começando.
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0: Hoje é sexta-feira, 7 de agosto. Lembra você, meu querido ouvinte, que este programa é gravado, porém inédito, e teremos muita coisa hoje nesta sexta-feira. Hoje teremos uma entrevista exclusiva com a filha de um brasileiro que está há mais de um ano preso pelo ICE nos Estados Unidos. Ela vai contar como está o processo, porque o pai ainda não foi libertado. A prisão aconteceu em junho do ano passado e já foi aceito, inclusive, um pedido de autodeportação. Ainda assim, ele continua detido. Também teremos um papo com a Kátia e o Geraldo. Os dois estarão aqui juntos para falarmos sobre o mercado imobiliário nos Estados Unidos.
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0: É, o que o final de semana nos reserva, hein, gente? Olha só, em Boston, final de semana reserva chuvas, hein? É, pois é, pode chover. Choveu, né, já desde quinta-feira, né? E deve chover, ó. Sábado e domingo tem previsão de chuva, mas a máxima fica ali na casa dos 90, hein, gente? O sol reaparece, hein, na segunda-feira, tá? A previsão é de uma semana de muito sol semana que vem, a exceção da terça, tá? Terça deve chover também, tá, gente? Essa é a previsão, tá? Então, depois desse dia nublado, esses dias nublados, final de semana nublado e chuvoso, segunda o sol deve sair, mas terça-feira deve chover mais um pouquinho. As máximas na semana que vem, ó, segunda começa com 90 e ao longo da semana vai cair um pouquinho para máximas ali na casa dos 82 graus na média, tá? É, temperaturas não muito extremas, né? Em Framingham, gente, mesma coisa, tá? Essas chuvas aí atingem o estado de Massachusetts, toda a região da costa leste, na verdade, né? Região da Nova Inglaterra, New Hampshire, Rhode Island também terão clima semelhante, tá? Com chuva no final de semana. Sábado e domingo deve chover com máximas na casa dos 90 graus. Segunda-feira de ensolarado, máxima de 86 em Framingham. E na semana que vem, semana começa, né? Com sol na segunda, deve chover na terça, mas aí tem a maior parte da semana com sol também. Se chover, volta a chover no próximo final de semana, tá, gente? Então chove, esse final de semana vai chover, terça-feira tem previsão de chuva e na parte da sexta da semana que vem também, tá bom? Só que a máxima ali vai ficar na casa dos 81 graus na semana que vem na cidade de Framingham. 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
1: Hoje, excepcionalmente, não teremos a participação ao vivo dos nossos ouvintes. Este programa é gravado, mas inédito, tá? Daqui a pouquinho entrevistas inéditas pra você, mas na segunda-feira eu espero todos vocês aqui, tá bom? Ao vivo, com as suas mensagens. Combinado?
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1: Ó, daqui a pouquinho tem entrevista, tá, gente? Tem entrevista com a filha de um brasileiro que está preso nos Estados Unidos desde junho do ano passado, gente, preso pelo ICE, tá? E a gente vai entender melhor essa história, esse apelo que ela faz aí à comunidade brasileira. É, ela está em Belo Horizonte, né, uma família mineira. A gente vai trazer daqui a pouquinho essa entrevista exclusiva, tá bom? Gente, como eu falei, o programa é gravado, portanto a gente não tem o update do trânsito, né, ao vivo, mas eu aproveito aqui para enviar o meu abraço para todos os motoristas que acompanham o programa diariamente, audiência enorme dos trabalhadores que enfrentam as estradas todos os dias, né? Tem motorista de aplicativo, muitos caminhoneiros também que rodam os Estados Unidos inteiro conectados aqui a Insuperável. Um abraço para todos vocês. 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
1: Olha, daqui a pouquinho uma entrevista exclusiva com a filha de um brasileiro que está preso pelo ICE há mais de um ano, tá bom? Não percam. E para você que está chegando agora, eu lembro que hoje não teremos a participação dos nossos ouvintes via WhatsApp, tá bom? Que volta na próxima segunda-feira, viu? Agora eu quero dar um recado muito importante para você. 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
1: Eu já estou na linha com a Ariadma Martins. Ariadma, seja muito bem-vinda ao Tarde Insuperável. Antes de tudo, muito obrigado por conversar aqui conosco, viu, num momento tão delicado para você e para sua família.
2: Ei, Felipe, tudo bem? Boa tarde. Eu te agradeço por estar me ouvindo, tá? E, infelizmente, né, nós estamos passando por essa situação bem complicada mesmo.
1: Sim. A Ariadma, gente, para você que está nos ouvindo, ela nos procurou para dar visibilidade à situação do seu pai, o Daniel Fernandes Alves, que está detido sob custódia do ICE nos Estados Unidos há mais de um ano, desde junho do ano passado. E a ideia dessa entrevista, gente, é entender o que aconteceu, como que está a situação hoje e quem sabe ajudar também essa história a chegar às pessoas e às autoridades que possam contribuir. O Ariadma, para quem está ouvindo a entrevista agora, né, não acompanha esse caso, até porque a gente falou na quarta-feira, na terça-feira, né, você enviou uma mensagem para a rádio e a gente falou ao vivo ali sobre essa história rapidamente. O pessoal se comoveu muito já, muitos ouvintes se comoveram aqui do programa. Uhum. Então, para quem está ouvindo pela primeira vez, não conhece o caso, eu queria que você falasse quem é o Daniel Fernandes Alves e o que aconteceu para que ele fosse detido pelo Serviço de Imigração nos Estados Unidos.
2: Claro, vou contar a história.
1: Perfeito.
2: Então, meu pai é um senhor de idade, né? Ele tem hoje 64 anos. Meu pai foi para a América, como qualquer pessoa, acredita no futuro melhor.
1: Uhum.
2: E desde 2005 ele mora nos Estados Unidos.
1: 2005?
2: Desde 2005.
1: Onde que ele morava, Ariadna?
2: Ele morava em Orlando, na Flórida.
1: Perfeito.
2: Ele sempre foi um pai exemplar, trabalhador. Não deve nada, assim, criminal.
1: Uhum.
2: É uma pessoa maravilhosa. Sempre teve os princípios dele.
1: Uhum.
2: Pagava imposto, tudo certinho.
1: Uhum.
2: Nos Estados Unidos, né? Sempre ajudando a família aqui no Brasil. Eu fui atrás do sonho dele.
1: Uhum.
2: Né? E ano passado, infelizmente, ele uma visita periódica que ele sempre fazia ao ICE, né, ao USOP, e eles ligaram para ele, falaram que ele não iria receber a visita em casa, que era para ele ir no OCE, mas que era para ele ir sozinho.
1: Uhum.
2: E de lá meu pai ficou e nunca mais saiu até hoje. Então, assim, a gente está numa situação muito complicada, Felipe, porque a gente já tentou de todas as formas. Contratamos advogados e nada.
1: O Ariadne, o seu pai, então, ele tá detido desde 4 de junho do ano passado, né? Mais de um mês,
2: isso,
1: né? Mais de um ano e...
2: Um ano e três meses.
1: Mais ou menos, né? A gente tá em agosto,
2: isso,
1: né? Exatamente hoje, né? Hoje é 7 de agosto, né? Completou essa semana aí, um ano e três meses. Como é que foi esse período pra família? Eu queria saber se vocês conseguiram manter contato com ele esse tempo todo e como é que está essa situação em relação à família, né? Como é que está a sua família? Tem parentes nos Estados Unidos? Toda a sua família está no Brasil? Tem outros irmãos também? Como é que está essa situação com a família, Ariadma?
2: Então, Felipe, a nossa família está muito abalada.
1: Uhum.
2: Tá todo mundo doente, todo mundo que faz de tudo para poder, cada um corre de um lado. Aí, no caso, era ele, minha madrasta, né?
1: Uhum.
2: Ela recebeu uma carta onde ela poderia aplicar novamente para ela poder ficar.
1: Sim.
2: Mas, ao mesmo tempo, ela ficou com medo de ser presa e ela resolveu retornar ao Brasil, pegou, comprou a passagem dela e veio embora.
1: Uhum.
2: Então, tem 5 meses que ela está aqui. Ela já veio a mudança dela. Meu pai já não tem mais nada nos Estados Unidos e a gente só está aguardando meu pai. Então, nossa estrutura familiar está totalmente abalada. Nós não temos mais como, assim, respirar tranquilos, né? A gente passa a noite sem dormir. Essa noite foi uma noite muito complicada para mim também, que meu pai me ligou. A gente consegue comunicar antigamente, porque ele passou em 3 prisões já. Ele ficou em Miami.
1: Isso que eu ia perguntar. Ele saiu da Flórida, foi pra Lusiânia, tá na Geórgia, né?
2: Não, na verdade, ele saiu da Flórida, ele foi pra Miami, Miami ele pegou pneumonia, aí transferiram ele pra Pompano Beach. Em Pompano Beach ele ficou um ano.
1: Certo.
2: Aí, em Pompano Beach, eu ainda conseguia comunicar com ele através de ligação de vídeo.
1: Certo.
2: Mesmo a gente que tem que depositar. Cada 100 dólares, a ligação custa 10 dólares pra ele poder ligar pra gente. Então, assim, a gente tem que estar tirando dinheiro de onde não tem para poder, para ele comunicar com a gente também. E para ele comer alguma coisa lá dentro.
1: Ah, vocês e que depois, enviam? Vocês que enviam dinheiro?
2: Sim, somos obrigadas a depositar, porque senão ele não entra em contato com a gente.
1: Ah, existe. Você sabe, você pode dizer o valor? Existe essa obrigatoriedade, então? Senão vocês não conseguem contato?
2: Ele tem direito à ligação de 3 segundos. É a ligação que eles têm direito. Então, assim, pra ele falar, igual quando ele ligava no tablet, era 30 minutos. Aí esses 30 minutos custava 23, 20 e poucos dólares. Então, assim, a cada 15 dias nós estamos colocando pra ele 100 dólares. Que aí ele, nesses 100 dólares, ele consegue tirar pra comprar um salgadinho lá dentro ou um refrigerante.
1: Caramba.
2: Ele fala que ele compra muito sardinha, que ele come sardinha em lata. Porque não tem alimentação.
1: Isso que eu queria saber, como que ele tá emocionalmente, fisicamente, é mais de um ano, né, num centro de detenção. O que que ele relata pra você, Ariadma?
2: Ô, Felipe, fico até emocionada, porque ontem ele me ligou, ontem à noite, rapidinho, porque depois que ele foi transferido pra Geórgia, ele não tem mais o tablet. Então, comigo, ele não consegue comunicar mais rápido. É. Tem que ser uma ligação de 3 minutos no máximo, porque a ligação é muito cara. Como eu estou no Brasil, então ele não consegue. A questão, assim, ontem ele me ligou e virou pra mim e falou assim: filha, faz de tudo pra me tirar daqui ou eu vou morrer aqui dentro. Porque eu estou com as costas feridas, meu nariz está cheio de caroço, eu estou pele e osso. Então, assim, o relato dele ontem não me deixou dormir. Você desculpa até ficar um pouquinho emocionada, porque realmente... foi o que as palavras dele ontem, que ele ainda falou que pensa em se matar lá dentro, porque ele não aguenta mais essa situação. A gente já fez de tudo, já procurei ONGs, advogados nos roubaram, teve advogados que a gente pagou e não fez nada, e desapareceram. Eu entro em contato através do e-mail, fui procurando ajudas, assim, até como eu cheguei até você, através do e-mail eu consegui conversar com os deportadores de dentro da prisão. Sim. Eles falam que eles não têm direito de me dar informação nenhuma e falam que eu procurar advogado. Aí a gente procura advogado, tá procurando hoje 8 mil dólares, 10 mil dólares, é uma taxa de 50 mil reais pra gente que tá aqui no Brasil, uma situação pra mim complicada.
1: Sim.
2: Então, assim, eu já não sei mais o que fazer, Felipe, pra poder tirar meu pai.
1: Não, Ariadma, é uma situação, olha, a gente acompanha, né, essa situação dos imigrantes, especialmente nesse governo que tem sufocado os imigrantes e trazido esse drama a muitas famílias, né? Mas, de fato, essa situação que você reporta é bastante chocante pelo tempo, né, da prisão, né?
2: Sim.
1: E você mencionou que contratou advogados, tiveram alguns problemas, já procuraram consulado, fizeram diversos contatos com o ICE. O que foi feito até agora nessa questão legal e quais as respostas que vocês receberam, né? O que o pessoal da prisão fala, por exemplo, né? O que vocês têm de resposta que explique o tanto tempo, né, que o seu pai tá lá? Existe alguma explicação oficial para essa demora? E outra coisa que eu queria só acrescentar, você também mencionou que seu pai já desistiu dos processos que ele tinha ali, como muitos imigrantes, né, tem processos naturais, ainda que tenha vindo pelo México, né, existem processos, né, imigratórios para você continuar no país ou deixar o país. Ele já desistiu, ele quer retornar ao Brasil, ou seja, ele aceitou se autodeportar. Mesmo assim, ele continua detido. Tem alguma explicação oficial para isso?
2: Então, Felipe, é uma das coisas que eu estou procurando entender. Uhum. Porque eles me questionaram que meu pai tinha processo pendente, né? Quando meu pai, ele tem firma registrada, meu pai pagava imposto, ele tinha o stay removal aprovado, ele tinha drive light, ele tinha tudo que era permitido, que o próprio governo deu.
1: Sim,
2: ele.
1: Sim, perfeito.
2: Aí, eu entendo assim, ele teve os direitos dele e tudo mais. Aí, eles viraram pra mim e falaram, olha, ele tem processo no BIA pendente. Meu pai correu, abriu mão de todos os processos pendentes. Aí meu pai tinha um visto T aplicado, que ele sofreu uma ameaça, né, numa época atrás, por uma americana, então ele fez o visto T. Porém, esse visto T nunca deu resposta pra ele, já tem mais de 6 anos.
1: Certo.
2: E outro detalhe, Felipe, meu pai ficou monitorado pelo ICE 9 anos, pelo governo. Ele usou tornozeleira eletrônica, né, queimou a perna dele, pegou fogo na perna dele. Uhum. Então, meu pai nunca fugiu disso. Ele tentou legalizar. Uhum. Aí, nessa, a gente tentou fazer os cancelamentos, conseguimos fazer do BIA. Quando foi para ele poder ser deportado, o pessoal do centro da prisão, que conversava comigo através do e-mail, falou comigo que ele tinha um visto T aplicado e que ele não poderia ser deportado. Uhum. E que a gente teria que abrir mão do visto T. Uhum. Corremos atrás, meu pai pediu o cancelamento e assinou. Aí agora eles estão acusando meu pai de ter entrado várias vezes aos Estados Unidos, isso não é verdade.
1: Ah, ele nunca saiu dos Estados Unidos, ele entrou uma vez só.
2: Não. Uhum. E assim, ele nunca tentou, ele ficou 23 anos, tenho 23 anos que eu não vejo, Felipe, só através de mensagens e
1: fotos. Você nunca foi aos Estados Unidos visitar seu pai?
2: Então, a história ainda é mais triste. Uhum. Eu tentei visitar meu pai, e nesse meio termo que meu pai estava, eu sempre tentei meu visto. Eu falava com ele, pai, eu vou legal. Quando foi em abril do ano passado, eu consegui meu visto.
1: Ai, que legal.
2: Então foi uma alegria nossa e tudo mais. Marcamos a minha viagem para o dia 5 de junho.
1: Ele foi preso dia 4.
2: Dia 4. Eu cheguei e fiquei sabendo que ele estava preso na hora que eu entrei dentro da casa dele.
1: Você não viu seu pai? Você foi para os Estados Unidos e não viu seu pai?
2: Não. Eu fui para poder encontrar, dar um abraço de saudade. A gente estava planejando coisas, a gente tinha planejado festa, a gente tinha planejado um tanto de coisa. Meu pai só queria me abraçar. E no dia 4 de junho, meu pai foi preso. No dia 5 eu cheguei e até hoje eu não consigo ver meu pai. Então, eu, assim, o apelo que eu faço é porque as autoridades me falam que eles estão mantendo meu pai. Meu pai não é criminoso. Uhum. E eles não me dão resposta. Aí eu entrei em contato com outro, o pessoal da prisão de onde ele está, me deu o contato do deportador. Uhum. Ele não quer me passar informação. E eu tenho um formulário assinado onde que eu posso saber as informações do meu pai. E ele não quer, ele não me fala. Ele manda eu procurar advogado. Eles não dão resposta, eles maltratam meu pai lá dentro. Então, assim, pra mim, essa noite foi difícil dormir pela a situação que meu pai falou. Ele nunca falou da forma que ele falou comigo. Ele sempre me encoraja. Fica bem, filha. Fica bem pra você cuidar de mim. Mas ontem, eu acho que ele tava tão desesperado que ele soltou tudo isso.
1: Tá exausto, né? Emocionalmente, tá fisicamente. Isso. E ele relata para você, Ariadna, o ambiente ali daquele centro de detenção, de outros imigrantes, a situação de outros imigrantes. Ele relata alguma coisa para você de maus tratos ou de comida inadequada, local para alimentação?
2: Sim, ele alegou essa semana que ele tá tomando água suja, que a água fica voltando do bebedouro, que eles não têm água limpa. É uma briga para tomar banho. Ele relata que lá tem muita gente, mais de 150 pessoas no mesmo quarto. Ele relata maltrato. Ele fala que ele vai contar tudo pra gente quando ele sair. Porque ele fica com medo também de falar e acontecer alguma coisa com ele lá dentro, porque tudo é gravado.
1: Sim.
2: Mas ele fala que ele tem maltrato. E assim, algumas pessoas que estavam com ele, a maioria das pessoas que já estavam com ele no Pampano Beach, tem meu número. Uhum. E a maioria me chamou, falou assim, Ariadna, tira seu pai de lá de dentro, seu pai tá pele e osso, seu pai vai morrer lá dentro. Meu pai tem problema de próstata, cirurgias. Sim. Que ele fez nos Estados Unidos. Então, assim, a saúde dele é muito precária. Uhum. Meu pai tem problema pulmonar. Então, eu não entendo por que é um cidadão que não tem crime. Uhum. Ele não é um criminoso, tá preso há tanto tempo. Eu acho que ele nunca nem foi no juiz, Felipe. Ele não teve o direito de ir perante um juiz para se defender.
1: Não teve fiança, nada ainda estipulado.
2: Não, nós tentamos a fiança com um advogado que foi daquela parte de advogados que na época teve um problema.
1: Sim, uma empresa.
2: Isso, uma empresa. Aí nós tentamos, pagamos $3.500 pra esse cara. Ele aplicou a fiança pro lado errado, que era no BIA, não era. Aí meu pai foi o único dia que ele foi, isso foi ano passado, perante um juiz. Uhum. Mas fora isso, ele nunca teve uma audiência. Uhum. Ele teve um antigo advogado que ele teve um problema, que o advogado também fez um problema com ele. Esse advogado fez um habeas corpus, mas abandonou o habeas corpo do meu pai. Uhum. E eu fui atrás dele.
1: Motivo? Ele deu alguma explicação pra isso?
2: E esse advogado que abandonou o habeas corpus, ele já teve problema com meu pai antes, que ele é o advogado, é ele que tá com a pasta dos documentos tudo do meu pai. Só que ele fez um processo errado e meu pai levou ele no Florida Bar.
1: Ah, entendi.
2: E de lá em diante, ele só me respondeu porque eu falei com ele que eu ia procurar os direitos legais do meu pai. Aí ele tentou ajudar, mas hoje ele não me responde mais nada.
1: Tá, mas ele é da Flórida, esse advogado.
2: Ele é da Flórida, ele é da Flórida. Entendi. E teve uma outra advogada que meu pai contratou, que falou que ia entrar com habeas corpus, e não fez nada, pegou $3.500, aí eu entrei em contato com eles, aí eles falaram assim, olha, a gente não tem que te dar informação, a gente tem que fazer nada. E tá cobrando, e não fizeram habeas corpus, falou que entrou com processo, eu pedi eles identificação do processo, ninguém deu identificação, não deu nada, e agora ela tá cobrando o restante dos $10.000, sendo que ela não fez nada.
1: Meu Deus.
2: Então assim, a gente já teve problema com o advogado, e uma última agora que a gente entrou em contato, ela tá me cobrando $8.000, mas como que a gente paga $8.000? Se, com medo de ser lesado novamente.
1: Sim, sim.
2: Se falasse assim, não, eu vou tirar seu pai, eu pagaria, Felipe. Eu não sei, eu daria um jeito, faria um pedido de ajuda, faria qualquer coisa. Mas a gente foi tão lesado que eu não consigo acreditar mais em advogado.
1: Sim. E é uma loucura, né? E é uma loucura porque o governo, ele já tinha falado de autodeportação, inclusive pagando passagem, até um benefício em dinheiro.
2: Sim.
1: Isso, o seu pai não foi, ele não tá sendo, ele quer deixar os Estados Unidos, ou seja, ele quer deixar de estar ali.
2: Sim.
1: Ele não quer sair para viver nos Estados Unidos, ele quer voltar para o seu país de origem, e ainda assim, ele não tá tendo esse direito, o governo, né, o ICE no caso, não libera o seu pai. É isso que gera muitas dúvidas, né, imagino, para vocês. Seu pai relata ali dentro, Ariadma, se outras pessoas estão nessa mesma situação, ou ele já viu muitas pessoas entrando e saindo e ele continua ali, e isso deve dar mais ainda.
2: Não, ele... Sim, ele relata, ele fala que muita gente sai, ele não entende por que as pessoas saem, e ele continua, ele relata isso com a gente, ele fica tentando entender, e assim, ele me pede, entra em contato com uma pessoa, entra em contato com outra, eu já fui atrás de organizações para me ajudar, algumas já foram lá, levaram o documento para ele assinar, sou grata a essas pessoas.
1: Sim.
2: Então, assim, mas tem as organizações não têm advogados que podem entrar na área para ver o que o ICE está alegando que meu pai está... Por que meu pai não vem?
1: Vocês
2: então,
1: não têm
2: isso,
1: essa resposta, né? Vocês não,
2: não
1: sabem.
2: Não temos. Não tenho. Já pedi, já implorei, já pedi como ser humano pro deportador. Falei com ele, moço, pelo amor de Deus, é o meu pai. Como ser humano, não tô te pedindo como um oficial. Me responde o que tá mantendo meu pai aí. Me dá o processo que tá pendente, que eu vou dar um jeito de procurar ajuda. Ele fala comigo que não pode fazer nada por mim. E não me responde mais. Então, assim, a gente tá sem saber. Eu não sei o porquê que meu pai tá preso. Eu, sinceramente, não sei.
1: Ele nunca tinha sido... Antes você falou que ele é doutor Nozeleira, mas aqueles processos, né? Que ele compareceu a um juiz de imigração, né? Então ele entrou naquele processo de legalização para quem vem pelo México, como muitos
2: Isso.
1: outros, né? Então ele fez esse
2: Isso.
1: processo como muitos outros imigrantes, certo? Então ele sempre compareceu à corte, ele tinha residência fixa, as autoridades sempre souberam onde seu pai estava, como você disse, tem empresa, pagava impostos, seu pai nunca se escondeu e sempre participou do processo, tanto que ele, né, teve tornozeleira por muito tempo. É isso que dá mais dúvidas, né, à família, imagino, né? Porque seu pai, segundo
2: Sim.
1: vocês, não há nenhum envolvimento criminal, nem nenhuma, nada, nenhum recorde, e ainda assim ele continua detido, mesmo pedindo para se autodeportar, ele ainda não teve esse pedido aceito, né? O Ariadma, vocês são de Minas Gerais, né? Qual a cidade?
2: Belo Horizonte.
1: Vocês são de Belo Horizonte mesmo, né? Da capital.
2: Sim, de Belo
1: Horizonte.
2: Né?
1: Sim.
2: Sim.
1: Como muitos ouvintes aqui da Insuperável, né? Que são mineiros também, né? Acho que todo mundo fica muito consternado com isso. E a gente acompanha diariamente, né, o drama dos imigrantes nos Estados Unidos, né? O Ariadma, seu pai relatava algum receio, algum medo antes de acontecer isso, principalmente depois das ameaças, né? Porque o ano passado foi um ano muito difícil para os imigrantes nos Estados Unidos, né? Ele relatava algum medo, relatava algo para você?
2: Então, Felipe, na verdade eu acho que eu tinha mais medo do que ele. Eu perguntava, falava, pai, como que tá aí? Como que tá a situação? Ele, não, filha, tá tudo bem. Por ele tá se apresentando, fazendo aquelas visitas periódicas, ele tem entrado nesse processo, eu acho que ele nunca passou na cabeça dele que isso iria acontecer. Assim, como que nunca passou na nossa cabeça? E por eles ter residência fixa, meu pai, igual eu te falei, nem aqui no Brasil meu pai não tem nenhuma ficha criminal. Uhum. Né? Eu tanto que eu pedi uma advogada para puxar o recorde dele, uhum, nos Estados Unidos, para eu poder enviar pro ICE, para mostrar pro ICE que meu pai não tem nada. Uhum. E tudo, mas assim, ele tinha medo, mas eu acho que ele tinha, mas não queria transferir pra gente. Certo. Né? E devido, assim, quando eu fui, realmente estava muito tenso. Até eu com visto na mão, eu tinha medo de andar nos Estados Unidos, né? Eu andava com a minha madrasta, como ela também não era documentada. Uhum. Ela estava no processo do meu pai. Uhum. Então, assim, quando a gente andava pela rua, a gente tinha medo de andar. Então, assim, a gente só foi saber mesmo a realidade que o meu pai vivia, uhum, quando eu entrei aí.
1: Certo.
2: E é que ele escondia da gente.
1: Ah, entendi. É pra não preocupar vocês, né?
2: Sim.
1: O Ariadma, você falou que ele... que a detenção dele não foi na rua, né? Foi ele indo até um escritório do ICE, como ele sempre fazia, para cumprir com as suas obrigações legais, né? Dentro de um processo, e ele acabou sendo detido nesse escritório, né? É isso mesmo, só para lembrar.
2: Sim,
1: essa informação. Foi isso, né? Ele não foi detido na rua, não foi detido em casa, ele foi até um escritório, né?
2: Sim, ele foi até o escritório e a minha madrasta me contou, né, como foi. Ela me relatou que eles ligaram, que era toda quarta-feira, toda primeira quarta-feira do mês.
1: Ele tinha que ir?
2: Eles visitavam ele em casa.
1: Ah, ok. E qual que era essa rotina? Eles faziam o que nessa visita?
2: Eles iam, perguntavam pra ele trabalho, confirmava a residência que ele morava, quanto tempo, tanto que ele tinha mais de 10 anos nesse endereço. Tá. Né, meu pai estava construindo a casa dele, mas já estava tudo ciente. Meu pai tinha a companhia registrada, a companhia dele ainda está em aberto. Meu pai era construção, né, meu pai trabalhava com construção. Uhum. Ele tinha um responsável por ele, que era o amigo dele que trabalhava, o chefe dele, que era o responsável dele, já tinha assinado. Tanto que ele também tinha aquele, eu acho que é o EB3, que, uhum, aplica pra ele.
1: Isso, então, trabalho, assim, né?
2: Uhum. Isso, visto de trabalho. Então, assim, de todas as formas, Felipe, meu pai tentou ser correto. O erro do meu pai foi ter entrado nos Estados Unidos, ilegal. Mas ele tentou ser correto, ele tentou legalizar, ele pediu ajuda.
1: Mas isso, Ariadma, não dá pra falar em porcentagem, mas muitos brasileiros, não só brasileiros, fizeram essa travessia, né? E a gente, eu sempre falo aqui, viu, Ariadma, aqui no programa, eu respeito a história de todo mundo, gente. E cada um tá buscando uma vida melhor e arriscando, inclusive, né? Seu pai arriscou essa travessia que eles fazem, é um risco gigantesco, mas para trazer uma vida, sim, melhor para a família. Então a gente não julga ninguém aqui. E isso, Ariadma, é uma questão que, dentro dos Estados Unidos, você consegue corrigir. Que era o que seu pai estava fazendo. Ele estava num processo, né? Ele sabe que ele fez algo errado, considerado errado pelas autoridades, porém, como você bem disse, as autoridades permitiram que ele trabalhasse, deram carteira de motorista, ele estava dentro de um processo, ele passou por todo o ônus, né, que é a tornozeleira, tudo aquilo que um imigrante que quer se legalizar depois de uma travessia, né, irregular, precisa passar. Seu pai estava passando, né? Então, assim, ele participou de tudo isso, né? E é isso que choca bastante, né? Ele por ser correto, né, por se apresentar ao escritório, né, por você se reportar ao ICE todos os meses, ele agia corretamente. Sendo correto, ele acabou sendo detido nessa leva aí de imigrantes que foram presos, né, desde o ano passado, especialmente, né, por conta do novo governo, da nova política imigratória, né, uhum, e acaba fazendo isso. Mas o que é chocante mesmo nessa história, né, que acho que todo mundo fica bastante em choque, é o tempo, né, Ariadne? Isso, de fato, sim, é algo muito incompreensível, de vários aspectos, né, até da questão econômica, vamos lá, né? É um custo, né? É um custo que existe ali, né, para manter alguém detido nos Estados Unidos, né? Ainda, sim, mais você, claro, falando sobre o desejo que ele tem de sair. Ele tá abrindo mão de 20 e tantos anos de América para voltar pro Brasil. Ele só quer voltar pro Brasil e para a família dele. Acho que isso que angustia mais vocês, né?
2: Sim, a gente já tentou, Felipe. Eu já ofereci comprar passagem várias vezes. Uhum. Eu falei, me deixa comprar passagem do meu pai, uhum, deixa meu pai vir embora, eu quero cuidar do meu pai. Assim, eu temo pela vida dele lá dentro.
1: Sim.
2: Então, assim, eu acho desumano, sabe? Ah, e eu já entrei em contato com Itamaraty, tanto de Atlanta, quanto de Miami. Eles falam que eles não podem intervir no governo, eles não podem fazer nada. Eu custei a receber uma resposta da Itamaraty de Atlanta. Eles só me mandaram mensagem essa semana passada, onde o ICE solicitou a imagem do passaporte do meu pai. Só que eles estão com o passaporte do meu pai. Por que que eles queriam a imagem dele? Ou seja, será que eles perderam o documento original do meu pai?
1: Nossa.
2: Então, aí eu enviei o documento e perguntei pra eles, você consegue me dar uma posição sobre como meu pai está? Você conseguiu conversar com meu pai? Aí eles me negam também, o Itamaraty de Atlanta não me dá, o de Orlando e o de Miami me deram um suporte, falaram, ligaram, mas o de Atlanta não me fala nada. Não fala que não pode ajudar, que não pode fazer nada pelo meu pai.
1: Certo.
2: Só que assim, gente, eu só quero entender, eu só que gostaria que tivesse alguém que me falasse o porquê, pra falar, olha, seu pai tá preso por isso, isso. Aí a gente iria entender.
1: É isso que eu tenho percebido na sua história. Quando você fez o relato ali, né? Você mandou uma mensagem pra rádio. Você não tem mais alternativa. Você já buscou todas as alternativas e você tá sem uma resposta. Você, por exemplo, seu pai perguntar, filha, como é que tá o processo? Você não sabe. Você não sabe. Você não sabe pra quem recorrer.
2: Isso, eu não sei pra quem recorrer, igual eu falei, eu não queria expor a história do meu pai, mas chegou, porque eu acho assim, expor ele, a situação dele, mas chegou um ponto que eu acho que não dá mais pra segurar isso, eu tenho que procurar ajuda de outras formas, eu não tenho alternativa, foi onde que eu entrei em contato com vocês, né, pedindo, eu falei assim, vou tentar, seja o que Deus quiser, o que Deus preparar, e é isso, então assim, eu agradeço demais que você me respondeu muito rápido, eu tô aqui podendo te dar essa entrevista, te falar, me abrir meu coração, como filha, eu sou a primeira filha dele, ele tem mais dois, mas assim, meu pai é meu xodó, meu pai é o meu exemplo de homem, sabe, o caráter que eu tenho hoje é graças a ele, tudo que eu tenho é graças ao meu pai, porque mesmo distante, meu pai nunca me abandonou. Eu tenho meu filho que sofre, que é os netos que sofrem por causa dele. Então, assim, tá todo mundo abalado, Felipe. Eu não sei mais, assim, não tem resposta, a gente não entende. Cada hora é uma coisa, meu pai fala coisa com coisa, meu pai fala que vai se matar, meu pai fala que não aguenta mais aquilo. Então, isso tá muito sufocante pra gente.
1: Não, na verdade, eu nem posso imaginar, né? Eu tenho certeza que a nossa audiência que está nos ouvindo agora se identifica muito com você, porque são dramas, né, que as famílias vivem nos Estados Unidos, muitas pessoas, né, vivendo dramas semelhantes, mas como eu disse, uma prisão, uma detenção de mais de um ano sem resposta, né, sobre a motivação ou uma perspectiva de uma soltura, isso de fato deve ser bastante angustiante. Ô Ariadma, a nossa audiência, né, é formada por muita gente no país inteiro, né, muita gente ouve aqui, e eu queria que você direcionasse alguma autoridade, algum representante do governo, ou alguém que possa ajudar, estiver ouvindo essa entrevista, né, qual que é a mensagem que você gostaria de deixar para essas pessoas, uma mensagem assim, pedindo mesmo de ajuda, né? O que você gostaria de falar para essas pessoas que possam te ajudar? Talvez algum advogado que possa te ajudar de fato, né? Diferentemente de outros que acabaram não trazendo aí a resposta que vocês precisavam. O que você falaria para essas pessoas?
2: Então, Felipe, primeiramente eu queria, assim, trazer meu pai para casa. E que se fosse autoridade, eu sei que tem a USCIS, que está com o visto do meu pai, visto ser pendente, que eles não deram nenhuma resposta, ao governo, libera meu pai não é uma pessoa criminosa, a gente só quer trazer ele para casa, eu faço o que for necessário, compra passagem, se eu puder ter alguém assim, de coração, que consiga pegar esse caso, entender, pelo menos me dá uma solução, me dá uma luz, falar, olha, seu pai tá assim, assim, assado, a gente tem que fazer assim pra ele, a gente tem que fazer esse processo pra tirar seu pai. Então, assim, só pra pelo menos eu ter uma resposta, pra eu saber o que tá acontecendo. Então, assim, o meu apelo é esse, gente. Meu pai é um pai de família, ele é um pilar da nossa casa, é um avô maravilhoso. Então, assim, o meu apelo é isso, eu não quero que meu pai faleça lá dentro, da forma que ele tá definhando. Meu pai já perdeu um ano da vida dele. Meu pai tá definhando lá dentro, tá doente. Meu pai é um idoso. Ele tem 64 anos. E, assim, nunca fez mal a ninguém. nunca. É um homem de caráter. Nos Estados Unidos ele tem vários amigos em questão disso, de pode falar sobre o caráter que ele tem, uhum. Trabalhado. Então, se eu só queria isso, alguma que alguém se, pudesse me dar uma informação, que pudesse me dar uma ajuda, me entender esse caso, um apoio, né, que a gente possa entender, porque realmente, assim, eu estando aqui no Brasil, eu não tenho acesso, uhum. né, a alguns sites nos Estados Unidos, então fica mais difícil para mim. Eu não falo inglês fluente, Felipe, então uhum. eu não consigo comunicar com advogados americanos, então uhum. eu não, é difícil para mim questão disso, já conversei, mas tem que ter um intérprete, então uhum. até é mais difícil para mim.
1: Sim.
2: Mas a gente dá um jeito, né?
1: Não, tá certo. Então, e eu vejo, não, eu percebi, você sempre fez esses contatos, né? Nesse desespero, dá um jeito mesmo, né? E que e as coisas. Pelo menos a nossa torcida aqui, o Ariadma, é que a gente pense agora como será a volta, né? Porque a gente fica pensando, vocês estão ainda presos nessa situação triste, angustiante, imagino que seja para toda a família, né? Muito angustiante você não ter resposta, sim. não saber mais quanto tempo seu pai vai ficar lá, né? Mais um ano, mais dois? Quanto tempo, né? O que tá acontecendo, né? Eu sei que vocês ficam muito angustiados, mas... Vamos fazer um exercício aqui, Ariadma, pra gente terminar nossa entrevista bem. Que você quer fazer com seu pai quando seu pai voltar pro Brasil, Ariadma?
2: Ai, Felipe, a primeira coisa que eu quero é poder abraçar meu pai e não soltar mais. Eu falo pra ele, pai, você vai ter que aguentar a gente em cima do senhor, os netos, meu filho tem o nome dele. Então, assim, o que a gente quer ele em casa? A gente quer ele pra poder abraçar. Eu ver o rosto do meu pai tem 23 anos, Felipe. Quando eu achei que eu ia tirar esse peso de poder abraçar ele novamente, ver meu pai saudável e tudo. Eu sei que a gente vai pegar ele debilitado, a gente vai pegar ele numa situação mais complicada, mas eu quero ele do jeito que ele tiver. Eu quero meu pai aqui comigo. Eu quero, se eu puder carregar ele no colo, eu vou carregar.
1: Com certeza. E a nossa torcida vai ser para que isso aconteça. E aconteça rápido.
2: Muito obrigada. Amém, é o que eu peço a Deus. Eu agradeço, né, a oportunidade que você me deu. Eu agradeço muito a Deus por ter colocado você na minha vida nesse momento. E eu acho que tudo na vida, né, Deus prepara as pessoas. Então, assim, é o que eu peço muito a Deus, é isso.
1: Ariadma, eu queria agradecer, eu tenho certeza que a nossa audiência está bastante comovida, né? Todos vivem todos acabam vivendo uma angústia também por serem imigrantes, né? E olha, Ariadma, independentemente de status, tá? Todo imigrante hoje nos Estados Unidos sofre. Todo imigrante sofre, seja com ele, seja com um amigo, com um vizinho, com um parente, né? Somos imigrantes, a gente precisa se unir, né, em relação a essa causa do respeito, principalmente a dignidade humana, que dignidade humana independe de país, independe se a pessoa foi pelo México, foi de avião, foi de barco, independe, é humano, dignidade humana, tá acima de qualquer coisa, né? Então acho que é isso que a gente almeja um dia, né? Que governos, políticos, polícia, ICE, respeitem a dignidade humana, não só do imigrante, sim. mas da família do imigrante, de pessoas que sofrem por conta dessa situação que a gente acompanha nos Estados Unidos, que, a meu ver, é lamentável, né? Você minimiza o ser humano em prol de uma política migratória, uma política de governo, uma ideia, né? Só que você acaba, para fortalecer essa ideia, né, do America First ou dos americanos como a força principal da América, você menospreza e diminui pessoas, né? Não tô falando de brasileiro, chileno, equatoriano, pessoas que estão no país, são pessoas que estão sofrendo, né? E isso que a gente espera que acabe um dia, né? Eu faço esses desabafos, ou Ariadma, o pessoal que me conhece aqui sabe que eu sou pró-imigrante e sou pró-pessoas, sou pró-ser humano.
2: Sim,
1: quando você vê um
2: sim.
1: ser humano sofrendo, uma família sofrendo, e você tem um poder numa caneta, gente, de falar, saia, vai viver a sua vida, vai pra tua família.
2: Exatamente.
1: Você espera que esse poder seja colocado em prática, e é rápido. Se quiser, é rápido, né? Então é isso que me deixa bastante revoltado. Mas Ariadne, eu quero agradecer você ter compartilhado a sua história conosco, aberto seu coração. A gente espera sinceramente, e eu falo por todo mundo aqui, pela Rádio Insuperável, pela nossa audiência, a gente espera sinceramente que essa situação tenha um desfecho o mais rápido possível, que seu pai possa retornar ao convívio da família, que vocês ao menos, o Ariadne, tenham respostas, tenham explicações, por que seu pai tá lá há tanto tempo e quanto tempo mais vai ser preciso, né, para resolver essa pendência. Vocês tendo isso, já vai dar um alívio para vocês. Vocês vão ter um norte, né? Olha, vai precisar de mais um tempinho pra resolver questões legais. Ok, pelo menos vocês vão saber quanto tempo, né? E não essas incertezas, né? E eu quero que você saiba, Ariadne, que os microfones aqui da rádio permanecem abertos pra você, tá? Caso haja qualquer novidade sobre esse caso, a gente deseja muita força a você e a toda a sua família. Muito obrigado, viu? Pode dar as suas considerações finais, pode ficar à vontade. Os microfones são seus.
2: Ô Felipe, eu agradeço, tá? Primeiramente, agradeço a Deus por ter me dado essa oportunidade, né? De estar abrindo o coração, de estar falando sobre a minha família, do que eu tô passando nesse momento, né? Desse constrangimento que a gente tem passado. Te agradeço, Felipe, por ter me dado essa oportunidade também. E é o que eu falei, gente, infelizmente, hoje a gente vive num mundo que as pessoas hoje, elas não, assim, elas menosprezam o ser humano. Eles têm medo, né, da pessoa tá ali, ela tá buscando o melhor para ela, mas elas acham que ela é um animal, um bicho, que tratam eles daquela forma. E hoje, assim, o que a gente mais quer mesmo é só meu pai de volta para casa. Eu espero, né, que esse meu desabafo também possa atingir alguém, que possa falar assim, Ariadne, eu vou te ajudar, seu pai vai voltar para casa. Então é só isso que eu peço mesmo, e eu agradeço muito essa oportunidade. Deus abençoa.
1: Ô Ariadne, eu queria só finalizar algo aqui. Sabe que aqui a gente não tem roteiro, a gente não tem nada, tá, gente? Aqui é um papo, coração aberto que a Ariadne tá. E eu fico muito impressionado, gente, que a Ariadne tá vivendo esse drama. Não sei se vocês perceberam, mas em nenhum momento ela tá pedindo dinheiro, tá? Nenhum momento ela pediu dinheiro aqui. Ela tá pedindo ajuda pra entender o caso, pra saber o que tá acontecendo, né? É claro que precisa de dinheiro, é óbvio, mas tem advogados que podem ajudar, tem pessoas que podem ajudar, então é isso que a gente espera e que a Ariadne a todo momento colocou aqui, tá, gente? Então, se algum político, algum advogado está nos ouvindo, alguém que possa dar esse suporte a essa família, pelo menos pra dar essa resposta a essa família do que tá acontecendo, né? Dar clareza pra essa família, isso já vai ser de muita valia e acho que todo mundo vai ficar muito feliz e satisfeito. Ariadne, muitíssimo obrigado, viu? A gente tá aqui na torcida por você, tá?
2: Tá joia, Felipe, eu que agradeço, viu? Deus abençoe todo mundo.
1: A entrevista com a Ariadne, situação delicada, né, gente? Olha, situação difícil, situação que mexe com a gente, mexe com a nossa audiência. Tenho certeza que você aí que tá nos ouvindo, você tá perplexo também, né? Tá impressionado também com a história do seu Daniel e da família da Ariadne. E eu acho que o nosso objetivo aqui é torcer agora, né, para que as coisas se desenvolvam da melhor forma, que apareçam pessoas. Gente, se algum advogado nos ouve, algum político, né, a gente tem tantos políticos amigos aqui, deputados estaduais de Massachusetts, né, que acompanham a situação do imigrante, né, a questão da imigração, ela é país todo, né, embora ele morasse na Flórida, isso não importa, não tem essa barreira. Se alguém está nos ouvindo, se alguém puder ajudar, contribuir com essa família, né, com informação, né, a gente coloca à disposição o contato da família do seu Daniel, da Ariadne, e eu tenho certeza que a gente vai fazer uma corrente aqui, né, para que a gente possa ter um final feliz, né, uma resposta a esse caso, né. Eu acredito que a Ariadne vai poder falar lá pro seu Daniel, o papai, fica tranquilo que a gente tá agora resolvendo isso e vamos tirar você daí. Acho que o mais importante agora é pensar pensar naquilo que vai acontecer de bom, né? Porque coisas ruins, essa angústia, esse tempo todo detido deve ser terrível, e agora é pensar em algo bom aí, né? Pensar como vai ser esse reencontro, pensar que tudo vai dar certo, viu? Pelo menos o que depende da Insuperável, né, gente? A gente aqui, eu, vocês, meus ouvintes, a gente vai torcer bastante, né? E a gente sempre vai trazer os updates aqui, tá? Desse caso, sempre que a gente tiver alguma novidade, a gente traz aqui pra vocês também, e ficamos na torcida aqui para que tudo dê certo com a Ariadma, seu Daniel e a família dele, e termine logo esse pesadelo.
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1: Bom, minha gente, a gente vai fazer um rápido intervalo, tá bom? É bem rapidinho mesmo, a gente volta já já, viu? E ó, no segundo bloco do programa, a gente vai ter uma entrevista com a Cátia Geraldo, tá bom? Vamos falar sobre mercado imobiliário na América, vai ser muito bacana. Os dois juntos hoje, hein? Pela primeira vez, Cátia e Geraldo juntos aqui nessa entrevista. Eu volto já, viu? Fica aí.

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1: Aqui na Web Rádio Insuperável, 4:59.

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1: Ah, eu gosto dessa trilha, hein? Mas o melhor, gente, não é a trilha. O melhor é quem eu vou conversar agora. Kátia e Geraldo estão juntos aqui. Kátia, boa tarde, tudo bem?
2: Boa tarde, Felipe. Tudo bem, graças a Deus. Tudo ótimo.
1: Prazer ter você aqui. Geraldo, me ouve, Geraldo?
3: Sim, corretamente. Boa tarde, querido. Boa tarde a todos aí, né? Da audiência.
1: Muito boa tarde.
3: Uma oportunidade boa, né, conversar com vocês. Dar um relozinho aí, né?
1: E hoje juntos, hein? Nós três. Hoje reunimos todos.
3: Estamos aqui.
2: Isso.
3: Olha, é difícil, mas sempre muito corre-có todo mundo, né?
1: É isso aí.
3: Mas hoje você conseguiu.
1: Minha gente, tirar Geraldo e Kátia de uma rotina de sexta-feira não é fácil, não, gente. Não é pra qualquer um, não. É a mágica do rádio, né, Kátia?
2: É a mágica, é isso mesmo.
1: É a mágica. Ô, Kátia, olha, eu e Geraldo, tô muito feliz de tê-los aqui, tá bom? Eu queria fazer essa entrevista dupla fazia tempo, aí ficou especial pra essa sexta-feira. E a gente tem, sempre que eu falo com vocês, né, eu amo anunciar a Kátia e o Geraldo, porque eles são aqueles corretores parceiros, né, gente? Sabe aquele profissional que vai te auxiliar num momento tão importante, né, que é a compra de um imóvel ou a venda de um imóvel, né? São documentações, são orientações importantes, né? Então, quando você tem parceiros como Kátia e Geraldo, é maravilhoso, né, você poder indicar essas pessoas que vai te dar tranquilidade, vai te dar um processo muito bom, né, de imobiliário, né, um processo imobiliário muito bom, muito facilitado com Kátia e Geraldo, né? E mais, o que eu gosto muito deles, é muita informação, gente. Eles estão informados e atentos a tudo que acontece de novidade no mercado imobiliário. Por exemplo, quer ver? Fica vendo aí. Ô, Kátia, eu queria falar com você, por exemplo, sobre compra e venda, né? Todo mundo pergunta, agora é bom momento para comprar ou para vender? O que você recomenda se alguém te perguntar isso hoje? Kátia, tá bom para comprar ou para vender?
2: Olha, o momento certo de comprar e de vender é quando a pessoa tá pronta.
1: Boa. Aí tá vendo? Assim,
2: né? Eu
1: gosto.
2: Eu tenho que estar com tudo em ordem. Vamos comprar? Tem o dinheiro? Bora lá, bora, é agora.
1: Bora, isso aí. Gostei, eu gostei. Mas assim, tem muita gente que vê, né, um fator, né, que vocês veem também, né, Geraldo, é a questão dos juros, né? Isso influencia muito, né, na compra de um imóvel. Como é que tá hoje essa questão de juros nos Estados Unidos? Perspectiva aí é de aumento, é de queda? Como é que tá isso?
3: Olha, Felipe, pelo que nós percebemos, Eu acredito que a partir de agora, eu estava torcendo que o juros fosse cair, né? Uhum. Mas eu acho que o juros não vai cair no momento, pelo menos as informações que a gente teve do novo pessoa da economia lá, né? Daqui dos Estados Unidos, né? Tá. Então, tipo assim, eu sempre falo com as pessoas, não se prende a sua casa em juros, porque quando o juro mudar, quando dá uma queda, você vai refinanciar. Foi isso que eu fiz quando eu comprei minha casa. Quando o juro deu uma queda, eu fui refinanciei, entendeu? Peguei o melhor juro que alguém poderia pegar. Claro que eu fiz para 15 anos, mas é normal todo mundo fazer para 30. Quando eu comprei minha casa, eu comprei para 30, né? Uhum. A oportunidade do juro é tão bom, para pegar um juro melhor, eu fiz para 15 na época, né?
1: Perfeito.
3: Mas sempre aproveita o momento que você está pronto. Ficou pronto, compra a sua casa.
1: Perfeito. Ô, Kátia, quando a gente fala de refinanciamento, esse é um tema que muita gente... É uma modalidade que existe, né? Refinanciamento de imóvel, de carro. Só que pouca gente entende o que é o refinanciamento. Eu queria que você explicasse rapidamente, porque o Geraldo citou um ponto interessante, que os juros, eles podem ser refinanciados, né? O preço da casa não, mas os juros podem. E o que é de benefício? Você comprou uma casa nessa alta de juros, por exemplo, né? Você comprou uma casa num valor com juros elevados. Só que você pode refinanciar isso lá na frente. Por que que isso é importante para o comprador e para quem tem um imóvel? Você ter esse bem

0: para refinanciá-lo?
1: Sim, é importante porque vamos dizer que você comprou a casa agora, né? Uhum. Ah, os preços estão altos, os juros estão mais altos ainda, mas a pessoa comprou, vamos dizer que ela pagou 500 mil hoje e o juro está 7%, uhum, né? Só que daqui um ano, dois anos, o juro vai e abaixa para 5, uhum, 2 pontos aí, ó, diferença. Né? A pessoa pagou 500 mil na casa. Se ela tivesse esperado para comprar lá na frente, daqui 2 anos, que o juro está baixo, ela pagaria muito mais na casa, porque as casas vão subindo de preço, né? Então, esse valor não pode diminuir. Mas se você comprou por 500 e lá na frente você vai refinanciar, você consegue diminuir o pagamento da sua prestação.
0: Perfeito.
1: Então, às vezes a pessoa fica com medo de comprar agora por causa do juro, e isso não deveria segurar a pessoa, né? Porque o juro sempre vai subir e descer, subir e descer. Então, na hora certa, você pode mudar isso na sua casa, né?
0: Perfeito.
1: Então, seria importante você entender essa parte para poder fazer o refinanciamento. E o refinanciamento em si, você vai, fazer um financiamento novo nela.
0: Uhum.
1: É isso aí. Começa
0: Perfeito.
1: De novo. Você pode fazer por 30 anos ou por 15, como o Geraldo falou, 20, né?
0: Perfeito.
1: Dependendo das suas condições.
0: E dependendo como Felipe, for, diga, Geraldo.
2: É importante a gente frisar aí que a Cátia falou 7%, mas o juro tá melhor do que isso, bem melhor, né?
0: Uhum.
2: É só uma colocação para a pessoa entender.
0: Perfeito. Não, perfeito, deu para compreender. E é interessante, gente, porque você, a depender do caso, né, Kátia, a pessoa pode até, além do refinanciamento, ela ter um dinheiro, né? Você pode ter um dinheiro com esse imóvel também, não é?
1: Com certeza pode, sim, porque se a sua casa já valorizou,
0: isso,
1: você quer tirar um dinheiro nela, você faz durante o refinanciamento. Muitos refinanciam só para pegar o dinheiro,
0: Exato.
1: Né? Para investir numa outra casa, para fazer uma reforma na sua casa, né? Também fazer mudanças, né? Então isso acontece bastante.
0: Gente, é por isso que a Kátia falou lá no início, né? O momento certo é quando você tá preparado. Sabe por quê? Porque às vezes você tá preparado, você fala, não, vou esperar os juros cair. Aí daqui 2, 3 anos. O imóvel tá lá nas alturas, você não tem mais a entrada do imóvel, não é verdade, Kátia?
1: Então, é verdade.
0: Por isso que é importante você estar preparado agora, não importa se o juro está alto, o valor está alto, mas se você tem essa possibilidade de fechar esse negócio, tem outras maneiras de você ter também essa modificação de juros e tudo mais lá na frente, né? E é um processo, é um contrato longo, né, gente? Está falando de uma compra de casa de vários anos, né? Então você consegue fazer negociações com esse imóvel, né? Por isso que a gente sempre fala aqui da Kátia e do Geraldo. Então, eu quero já lembrar você aqui, você conhece Kátia e Geraldo todos os dias, a gente está falando deles aqui, né? Mas se você nunca conversou com eles, então anota aí, ó. 7532 é o número para você enviar aqui no WhatsApp da rádio, tá? Então você pega aí o WhatsApp da rádio, você clica lá em participe no aplicativo da rádio. Se você não tem salvo, aí é fácil, ó. 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Aí você manda o número 7532, tá bom? Você vai receber. Tem um Instagram lá da Alpha Team, tá? Da turma toda, que a Anne cuida. A Anne tá cuidando bem lá, né? Das coisas, né? Kátia, geral.
1: Ah, cuida, ela é ótima.
0: A Anne cuida de tudo. Ó, a Anne tá preparando promoção aí, tô sabendo, viu, gente? Não, não tem data ainda, mas tô sabendo que tem, tá no forno, pensamentos, ideias, né, pra outras promoções, que a gente fez uma promoção incrível da TV com a Kátia e do Geraldo, né, na Copa. Vai ter mais coisa, tá? A Kátia e o Geraldo sempre pensam aí nos clientes, tá bom? E, ó, eles sempre pensam nos clientes. 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
0: 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Ô Geraldo, a gente tá falando, né, de compra de casa e tudo mais, e eu queria falar sobre aquelas pessoas que querem vender o imóvel, né? A gente sempre fala aqui nos nossos bate-papos, Geraldo, dicas, né? Dicas importantes. Primeiro que tem pouca oferta de imóveis em muitas cidades, né? Tem cidades que é difícil, né? Você não tem muita oferta, né? Então você pode colocar uma casa para vender, você tem essas possibilidades. Só que tem gente, Geraldo, eu queria que você desse até uma dica, né? Que fala, eu quero vender minha casa porque eu tô precisando de dinheiro, ou eu quero ir embora, não sei. Tem vários motivos que quer vender, não quer manter o imóvel, quer comprar outro, né? Tem vários motivos, né? Só que a casa, ela tá deteriorada. e a pessoa quer colocar rápido no mercado. Essa não é uma boa ideia, né, Geraldo? Você tem alguma dica aí para as pessoas?
2: Sim, concordo com você plenamente nisso aí, porque quando você põe uma casa que tem muitas coisas estragadas, muitas coisas precisando de fazer, a pessoa vê sua casa como um flip. Ele tá olhando sua casa para fazer dinheiro na sua casa.
0: Perfeito.
2: Então ele quer pagar bem menos que deveria valer. Então é importante resolver todos os pequenos detalhes, né? Fazer você mesmo, fazer uma inspeção na casa, ver o que está estragado. Eu compraria uma casa, eu gostaria de arrumar isso aqui, sim. Então, por que não arrumar minha casa para alguém comprar ela melhor, pagar melhor, né?
0: Perfeito.
2: É, uma das coisas que as pessoas erram muito como vendedores é ficar checando o preço da casa dele no site, né? Que não tem nada, o site é para dar uma ideia, mas ali não é oficial, não é certo. Isso faz com que a pessoa, ele estraga muito o momento da venda da casa dele. O que que ele faz? Às vezes no site tá mostrando um preço muito alto, ele vai e quer que preço, ele acha que aquele preço é o preço da venda da casa dele.
0: Sim.
2: E, na verdade, aquele preço não tem nada a ver, porque nós fazemos um comparativo, né? Nós pegamos as casas, né? No nosso, fazemos CMA, que é um comparativo, né? Pegamos todas as casas da região, dentro do perfil daquela casa, vamos pôr um exemplo, se é um rancho, né? A casa de um level só, né?
0: Sim.
2: É um rancho, pegamos todas as outras casas ao redor que foi vendida, para poder chegar a uma conclusão qual o preço da sua casa. Aí vamos dar um exemplo, o preço da casa é 500 mil, nós chegamos à conclusão. Mas o cliente quer 650?
0: Certo.
2: Não vai vender, entendeu? Não vai vender, vai queimar, você vai comprometer o corretor que está te ajudando, entendeu? Então vai, vários fatores, e a sua casa vai ficar assim, uma casa que foi colocada muito alta e comprometida, porque você deu o preço e não o seu profissional que está te ajudando, entendeu? Então é importante deixar o profissional trabalhar para fazer o trabalho da forma certa, né?
0: Perfeito. Ó, o Geraldo falou uma coisa importante, gente, e que é a questão também do marketing. Muita gente menospreza isso, só que quando você vai vender uma casa, gente, não é só anunciar. Ah, tem uma casa para vender, põe no Facebook, lá no Instagram, não sei o que o pessoal usa. Você precisa divulgar de forma estratégica. Existe estratégia para vender, né, Geraldo? Não é só divulgar um imóvel, né? E essa estratégia é muito importante, viu, gente? A Kátia e o Geraldo vão te ajudar nisso também, tá? Agora, ô Kátia, você tá há bastante tempo no mercado imobiliário com o Geraldo, né? Já passou de 10 anos, né? Mais de 10, né? Uma década, né? Já passou, né? Atualizar o número.
1: Já?
0: Mas já passou já, viu, gente? Mais de uma década, tá? No mercado imobiliário. Você percebe que os clientes, aqueles que estão atrás de casas, né? Eles estão mais criteriosos, eles observam mais, eles veem detalhes do imóvel. Você percebe que esse critério, essa régua aumentou ali do que o cliente espera de um imóvel?
1: A pessoa que está procurando para comprar?
0: Exatamente.
1: Eu não entendi a sua pergunta.
0: A pessoa que está procurando para comprar um imóvel, esses clientes que querem um imóvel, eles estão mais criteriosos na qualidade do imóvel, naqueles detalhes, na conservação do imóvel. O critério, a régua subiu? O critério está maior dessas pessoas?
1: Olha, varia muito. Tem gente mais simples, tem gente que não importa tanto com uma coisa, né? Como uma pessoa que entende um handyman, vamos dizer, uma pessoa que sabe fazer as coisas, consertar na sua casa, né? Deu qualquer probleminha. Quando ele tá comprando uma casa, às vezes ele não olha tanto detalhes que ele mesmo vai poder resolver depois.
0: Certo.
1: Né? Então ele olha coisas maiores, né? Coisas importantes, né? Quando a gente faz uma inspeção, por exemplo, eu tenho muitos clientes que eles ficam medrosos, né? Nossa, mas tem muita coisinha pra fazer. E outros falam assim, não, isso aí tá ok, isso aí eu arrumo depois, isso aqui eu também arrumo depois. Então, assim, há diferentes pessoas, né? Comprando sempre, e a gente respeita cada um e ajuda, né? Agora a gente tá tendo a possibilidade de sempre fazer uma inspeção, né? Quando o cliente quer. Então, assim, isso ajudou muito os nossos clientes, a gente fica feliz por isso.
0: Muito legal. E a gente falou do marketing, né? E as pessoas, quando quer vender a casa, né? Você tem uma casa que quer botar pra venda, né? Gente, até a foto mal feita atrapalha. Não atrapalha, Kátia? Aquelas fotos... Gente, a pessoa olha aquilo lá e fala, meu Deus do céu, é a primeira impressão, né? E é na foto, né? A pessoa vê online. E uma outra coisa importante, né? Isso é uma coisa, um padrão mais americano, né? Do open house, né? Que tem os open houses, tem aqueles dias que as pessoas visitam as casas, né? Entram nos imóveis e tal. Muita gente dificulta a visita. Gente, dificultar a visita para quem quer vender imóvel é ruim também, né, Kátia? Você tem que facilitar, né?
1: Sim, tem muitas pessoas que falam, ah, não, eu só posso, eu tenho que dar uma, um prazo de 24 horas, 48 horas para poder ver a casa. Então, assim, aquele cliente que facilita, né, uhum. Mais rápido, né, tem a possibilidade de vender, porque muito mais pessoas, né, podem visitar a casa. Mas, sim, cada casa é um caso. A gente também compreende quando a pessoa, né, não tem a condição de receber tão fácil, mas realmente isso faz diferença.
0: Faz, e por isso que é legal, né? A Cátia e o Geraldo, eles vão orientá-los, né? E, evidentemente, a gente respeitar o momento de cada um, respeitar o desejo de cada cliente também, né? E ele sempre orientando o que é bom, o que pode ajudar a vender um imóvel, né? Agora, se o seu caso é comprar um imóvel, né? Também Cátia e Geraldo vão te ajudar a buscar as cidades. Eu adoro essas coisas. Quando eu fazia pesquisas de imóveis, né? Quando eu morei nos Estados Unidos, Cátia, eu adorava ver essas coisas, porque eu tenho três crianças pequenas, viu, Cátia? Eu tenho três pequenininhos. Agora não são tão pequenininhos assim, mas é 9, 8 e 5, né? 6 agora, né?
1: Não, escadinha.
0: É, uma escadinha. E quando eu olhava imóvel, eu já, né, já tinha crianças pequenas. Então, você já vê... Por exemplo, ó, aquela cidade tem uma escola boa, aquela cidade é bacana. Exato. E era mais caro, eu sei disso, tá? Mas era uma escola boa, então o imóvel é um pouquinho mais caro. A depender do seu núcleo familiar, gente, a escolha da cidade, né, da região da cidade, ela impacta diretamente no preço. Por isso que você precisa de corretores como Cátia e Geraldo, da Alfa Team, tá bom, gente? Vocês ouvem sempre aqui, né? Cátia e Geraldo, Cátia e Geraldo. Ô, Cátia, eu vou revelar aqui um negocinho, viu, Geraldo? Até hoje, toda vez que eu falo Cátia e Geraldo, é inevitável. Vocês devem ouvir isso também, né? Ah, eles são marido e mulher, né? Vocês devem ouvir isso, né? Eles trabalham juntos. Gente, eles trabalham juntos, eles não são marido e mulher. Eles são cunhados, gente. Eu acho isso incrível. Eu adoro a história de vocês. São cunhados, viu, gente? Como é que é a história aí?
2: Casado com a irmã da Cátia desde 97.
0: Geraldo é casado com a irmã da Cátia. Gente, pra cunhado trabalhar junto, o negócio é bom. Vocês estão entendendo, né? Vocês estão entendendo aqui? Fala, cara.
1: Felipe, isso aí foi milagre mesmo, viu? Eu nunca imaginei que eu ia trabalhar com cunhado. E esse cunhado, a gente se pegava de vez em quando, porque ele pensa diferente de mim, mas...
0: Pronto.
1: Acho que Deus fez um milagre agora, desde 2013. A gente trabalha junto.
0: Mas sabe que é legal? É legal.
2: Nós temos uma secretária, que pega no meio.
0: Isso, a Anne, né?
2: A gente tem que brigar com ela, porque ela é braba demais.
0: Ô, gente, você sabe que eu converso com o Cátia lá toda semana e eles são muito diferentes mesmo. A Cátia tem um perfil, o Geraldo tem um perfil, mas o legal é que o conhecimento dele, gente, do mercado imobiliário é incrível. É incrível. E são dois trabalhando pra você encontrar o seu imóvel, pra você vender o seu imóvel, pra você fazer negócios imobiliários nos Estados Unidos, tá? Então são duas pessoas experientes que entendem tudo e antenados com as notícias, com os programas. Né, os programas governamentais, os programas de entrada, para quem tem ITIN, para quem tem social, sempre ajudando a nossa comunidade brasileira a fazer bons negócios. Eu acompanho ali as redes da Alfa Team, sempre tem clientes muito satisfeitos com vocês. Na verdade, aqui os nossos clientes, os nossos ouvintes, tem muito cliente seu de vocês aqui também, né? Toda vez que vocês aparecem, gente, eu amo a Cátia e o Geraldo, eles são maravilhosos, viraram amigos da família. E é assim mesmo, né? Que é um vínculo muito forte, né, nessa questão de imóvel, né? Um vínculo, é uma venda diferente, né, Cátia?
1: Ah, com certeza. E assim, geralmente a gente, né, muitas pessoas depois chamam a gente vai lá, toma um café, né, bate umas fotos junto, vê a casa reformada muitas vezes. Ah, é tão gostoso, a gente fica muito feliz.
0: Eu imagino.
1: E é um prazer, né? Oh. Até que eu já, semana passada, na entrevista, eu tive duas pessoas que me contactaram da rádio, né? Legal. Eu fico feliz que as pessoas estão nos ouvindo.
0: Sim.
1: E querem aprender um pouquinho mais sobre esse, né, processo e até... comprar uma casa e tudo, né? A gente fica feliz por isso.
0: Muito bom. Fala,
2: importante,
0: Geraldo.
2: Importante, Felipe, importante a gente observar, igual a Cátia falou aí, as pessoas nem sempre estão prontas hoje, mas tem cliente que ficou preparando um ano todo, se preparando, pondo em ordem, pondo dinheirinho na conta, né? Eu falei assim, ó, tira o dinheiro do colchão, mas pôr na conta, e foi preparando, e depois veio o imposto, né? Aí, na hora de fechar o imposto, assim, agora é a hora de finalizar, entendeu?
0: Exato.
2: Agora é a hora de finalizar. Então, são passos que a pessoa dá, mas tem que dar os passos certos. Às vezes a gente tem que sentar com a pessoa, tem que ter aquele momento, às vezes a orientação igual Temos uma cliente, nós falamos para ela 6 meses, ó, é, na hora de fazer o seu imposto de renda, liga pra gente, vai coordenar para poder, tá certinho, para não fazer nada de errado, né?
0: Perfeito, perfeito.
2: A pessoa esqueceu, aí falou, ô, Geraldo, eu esqueci. Esqueci agora, infelizmente, eu tenho que esperar mais um ano. Esperar mais um ano porque ela deu os passos errados, entendeu?
0: Exatamente.
2: Ela não, foi employee, né?
0: Não fez o imposto, não tem como, né, Geraldo? Para alguns casos, não tem como.
2: A gente fica muito triste, porque é o sonho da pessoa que teve que esperar um pouquinho mais.
0: Exato.
2: Mas foi importante quando você falou aí, eu conversando com um cliente hoje, né? Uhum. A pessoa falou comigo assim, ah, eu moro na cidade X, né? Uhum. Aí eu falei, uau, você mora nessa cidade? Certamente é por causa das escolas. Geraldo, você foi em cima do... É, porque nós temos crianças pequenas, não sairíamos aqui por causa das escolas são maravilhosas.
0: Sim.
2: E é um lugar bom, preços não são tão caros, mas a pessoa conseguiu enxergar isso, as escolas são muito boas.
0: É.
2: Então é o seguinte, então cada pessoa tem um alvo.
0: Exato.
2: E a gente consegue, às vezes, visualizar e só da pessoa falar qual que é a intenção dele de comprar casa. Então a gente começa a conectar, né?
0: Perfeito.
2: Começa a entender a necessidade do cliente. E é importante o cliente saber, né? As pessoas saberem, quando a gente está ajudando o cliente a comprar uma casa, a gente vai orientando o cliente, vai passando as informações que nós temos para ele, porque nós queremos um cliente que ele é um carpinteiro, mas às vezes não entende na compra da casa. Então a gente vai passar para ele, que ele tem que saber o que ele está fazendo.
0: É.
2: Ele tem de entender o que é o projeto dele de 30 anos que está entrando, entendeu? Então é por isso que nós educamos ele, porque nós queríamos ter da mesma forma, ter essa mesma informação quando nós compramos nossa primeira casa, entendeu?
0: Muito
2: então agora
0: bom.
2: Nós queremos que essa pessoa já saiba o que nós faltou no passado para nós, entendeu?
0: É esse tipo de brasileiro que a América precisa, é brasileiro que ajuda a nossa comunidade. A Cátia e o Geraldo, gente, eles ajudam a nossa comunidade, eles tiram suas dúvidas, eles sabem o que vocês pensam, tá? Eles sabem o que vocês pensam, entendeu? E isso que é importante, né, Geraldo e Cátia, vocês terem esse entendimento do que é o imigrante na América, o brasileiro que tá ali lutando, trabalhando muito para ter suas coisas, ter seus investimentos. E aí você vai fazer um grande investimento, você precisa de ter grandes profissionais ajudando você. E a Cátia e o Geraldo são maravilhosos, da Alfa Team, os nossos corretores, amigos nossos aqui. Ô gente, vocês sabem que ó, a gente tá mais de 20 minutos conversando. Eu ficaria a tarde inteira aqui, o nosso programa vai acabar, uhum. Sabe, 5:30? Ele vai acabar, daqui a pouco me tiram do ar, mas eu adorei a conversa, eu amei conversar com vocês dois. Ó, por enquanto por telefone, a gente vai fazer essa conversa um dia, vídeo, tá? Os dois, tá bom?
1: Ai,
0: em breve.
2: Sem dúvida.
0: Eu quero, sabe o que eu quero fazer um dia? Vocês num imóvel, sabe, mostrando. Eu quero fazer isso um dia, tá? Fazer isso com vocês.
2: Vai ser legal.
0: É, eu quero fazer isso um dia com vocês, tá? Vai dar tudo certo, viu?
1: E, ó, vai demais, vai ser ótimo.
0: Eu queria agradecer vocês, podem dar suas palavras finais. Cátia e Geraldo, muito obrigado, viu, pelo papo, adorei.
1: Adorei também, foi muito bom. Obrigada, Felipe, pela oportunidade, né? E o nosso abraço a cada ouvinte, né? Que a gente possa estar sempre instruindo, né? Os queridos conterrâneos aqui nos Estados Unidos, né? Tantos brasileiros, né? Que têm lutado e corrido atrás, né, de uma vida melhor.
0: Isso aí.
1: Né? Que Deus abençoe a todos.
0: Valeu, Kátia. E... Fala, Geraldo.
2: Finalizar também, não vou segurar o tempo, sei que o pessoal tem mais notícias, mais informações, mas um abraço para todo mundo aí e muito obrigado, né, por todos aí, pela paciência de vocês ouvir a gente aí, né, queria tirarmos um momento hoje especialmente para poder estar aqui mais presente com vocês, né?
0: É isso
2: e,
0: aí.
2: Então, um abraço para todos e estamos aqui à disposição. Precisamos, o Felipe já tem um número aí para passar para vocês novamente.
0: 7532, ó, envia aí, ó, vai, envia, todo mundo enviando agora, vai, envia o número aí, 7532, manda uma mensagem pro Geraldo, pra Kátia, manda um áudio para eles, tá bom? Pode perguntar, eles tiram suas dúvidas, se você tiver dúvidas sobre mercado imobiliário na América, eles sabem tudo, gente, tá bom? Kátia e Geraldo da Alfa Team. Um abraço, meus amigos.
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E chegamos ao fim de mais uma semana juntos. Muito obrigado pela sua companhia, pelas mensagens. Agora você fica com As Insuperáveis do Dia e logo depois Espelho de Imigrante com Evelyn e Guga Zenze. E eu volto na próxima segunda-feira, ao vivo, às 16h, para mais uma edição do Tarde Insuperável. Tenha uma excelente noite, um maravilhoso fim de semana, um forte abraço, cuide de quem você ama, se cuide e até segunda-feira.

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1: É bom demais!
2: É bom demais! Ó, gente, eu vou hoje, já no início, fazer o share, tá, do programa, pra não acontecer o que aconteceu ontem, né? Porque eu não sei, realmente não tem explicação. O Aris falou que não sabe o que foi que houve, que ele não apagou nada. Eu digo, gente, eu vou ficar sem saber o que foi que aconteceu no programa de ontem. É verdade isso? Pois é, tô agora sem saber o que foi que houve, o que é que aconteceu, né? Ninguém me diz nada, ninguém me fala. Só sei que o programa foi muito bom, né? Teve a participação da nossa querida Nildinha. Pois é, mas, né? Hoje, por desencargo de consciência, já estou aqui, ó, fazendo o share pra minha página, tá? Já vou deixar lá postado, que aí depois eu assisto. Geralmente, eu assisto o programa depois, quando termina, né? Pra ver se teve alguma falha, o que foi que houve, e ver tudo direitinho. E ontem, como quero agradecer primeiro a turma e toda, né? Porque eu tô aqui com meus netos, com minha nora, que veio de Massachusetts pra passar uns dias comigo. E ontem, ela chegou aqui e disse, ah, não, quero ir pra praia, não dá tempo de você voltar pro programa, não sei o que. E Guga disse, não, eu faço o programa, né? Aí o Aires tinha me ligado, falou que ia participar do programa. Aproveitei e perguntei, Aires, você não quer fazer o programa? Você e Guga, e convidaram a Nildinha, né, pra fazer também. E eu queria saber o que foi que aconteceu. Eu vou saber hoje, porque o povo vai me contar, tá? Alguém vai me dizer. Inclusive, eu até disse, gente, nem na página do Espelho do Imigrante colocaram, porque eu tava sem celular. Engraçado foi isso, né? Porque meu neto ficou usando meu celular, aí acabou a bateria. E eu fiquei sem celular na praia. Não tinha onde colocar o carregador. Quando eu coloquei pra carregar, já era 7 horas da noite, né? E aí eu coloquei pra carregar e fui procurar o programa pra poder assistir, que já tinha acabado ao vivo. Aí que eu procuro, liguei pro Aires, nada, sumiu, não teve jeito de recuperar. Agora já tá salvo aqui, então o de hoje tá salvo. Mas, né, daqui a pouquinho a gente vai saber o que foi que aconteceu. Mas pra falar em viagem, né, minha nora veio pra cá, pra Flórida, tá aqui passeando. 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

0: 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Agora, lembrar que daqui a pouco, se Deus quiser, né? Vamos ver se ele tem tempo. O Ares falou que talvez participe hoje. Aí, se der, ele vai entrar. Aí eu vou... Não sei se ele tá correndo, né? Pra não me dizer o que aconteceu hoje. Mas, de qualquer maneira, eu vou saber. Sandra tá por aí. Vamos ver quem já chegou aqui. Porque aí eu digo, essa turma vai me falar. Olha só, quem já chegou por aqui, né? Guga já chegou também, mas ele chegou aqui primeiro. Foi o Flávio Pantera. Fala.
1: Guga. Não sei se vocês ouviram a entrevista do Tunon com a menina lá, tá, o pai dela tá 1 ano preso injustamente lá, segundo ela. Vou falar com você, viu? Porque a entrevista toda com nó no, na garganta. Você tá doido? Que sofrimento que essa família tá nela, gente, pelo amor de Deus.
0: Uau, eu não vi não, gente. Eu não tava assistindo o programa de Tonon, cheguei aqui já tava nas músicas. Pois é, eu tô esses dias aqui, né, atarefada com a família. Pois é, Guga, talvez seja pra ouvir sua voz. Será que é porque o seu microfone não tá funcionando?
2: Não sei, mas isso aí é o pessoal que quer me dar dinheiro, né?
0: Ah,
2: aí
0: tá,
2: quando vocês assim, não, eu quero, aí pede um bocado de documento, aí você daqui a pouco você tem que depositar tanto pra poder receber.
0: Tanto.
2: Como eu disse, desconta. É. Eu tenho que lhe pagar. Você vai me pagar 40? Rapaz, gente. Mas você tem direito a 40 mil, tal, não sei o que, PP, bacana. Ah, mas você precisa fazer um prazo de 2 mil. Eu digo, então faz o seguinte, vocês só me dão 38, porra. Bate os 2 mil.
0: Exatamente. Ô, Guga, eu aqui tô começando o programa. Eu quero saber se o povo tá lhe ouvindo.
2: Estão me ouvindo.
0: O Cláudio tá aqui, o Max tá aqui também, o William Maciel tá aqui. Marilene tá aqui.
2: Mentira,
0: quem mais?
2: Só tem eu e você e o Dexter aqui.
0: Zé Pereira também, tá todo mundo...
2: Zé Pereira tá em love. Zé Pereira me disse a mim.
0: Sandra falou que chegamos. Oh,
2: Zé Pereira,
0: Sandra,
2: disse ontem que tá muito triste porque as pessoas não apresentam as amigas pra ele, que ele tá sozinho e ele precisando... É... Zé, do jeito que você escreve carta, é só você... pensar em alguém.
0: Uma carta romântica.
2: E você faz uma carta romântica. Pensa que você está falando com o presidente.
0: Você sabe escrever bem, exatamente.
2: E faz uma carta romântica. Quem sabe, Zé?
0: Para quem vai ser a presidente do seu coração.
2: Exatamente.
0: A Sandra falou que está ouvindo, sim. Viu, Guga? Está lhe ouvindo. Obrigada, Sandra. Um beijo, querida. E agora eu quero lembrar para você também, gente. 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E hoje sextou, Guga, sexta-feira, coisa boa, a gente vai ali pro César Pinheiro, mas lembrar pra você que pode ir lá no karaokê. Gente, hoje é dia de karaokê. Vamos soltar a voz ali no 416 da Boston Post Road East, ali em Marlboro. Isso mesmo, no Brasil Steak Grill. Vamos soltar a voz. Por favor, me entenda. Como é a música, Guga?
2: Quando eu soltar a minha voz, por favor, entenda.
0: Pois é.
2: E palavras são...
0: Palavras são... É de Gonzaguinha, né? Aí não vai rolar não, né, Guga? Não vai rolar não. Pois é, ali no 416 você encontra essa música também.
2: Canta na Baixa do Sapatê.
0: É, pode ser essa também.
2: Encontrei um dia... A morena mais frajola
0: que
2: da Bahia.
0: Que não é mais morena, é loura agora, né? Mas não foi na Bate Sapateiro,
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0: não.
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0: Deu outra coisa.
2: Fugiu.
0: E não dei também, não vai fugir.
2: País.

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1: Meu Opa. 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
0: Pois é, Guga.
1: Arruma outra morena.
0: Mas vamos aqui, ó, Guga. 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
1: De quê?
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0: 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Vamos lá e a gente volta em um minutinho, viu? Com vocês. Pra bater papo aqui, conversar, soltar... como é que conversa fora? Porque hoje é sexta-feira.
1: Jogar conversa fora, só jogar, que nós temos um assunto muito sério pra falar hoje, viu?
0: Mas fica aqui ligadinho com a gente, daqui a pouquinho.
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0: E aí, seu... Hoje ele tá cheio do cash, né? Hoje ele tá. Hoje eu sei que tá. Hoje é dia do payday, né?
1: Não fale essa palavra, não, Eva.
0: Por que não?
1: Porque aí ele sente o gosto na garganta.
0: Boa tarde, seu árbitro. Como está o senhor?
2: Tá baixo, tá baixo.
0: Tá baixo? Deixa eu tirar aqui o background pra ver se melhora. Melhorou agora?
2: Agora ficou top de linha.
0: Ah, então pronto, é isso. Não tem que ter fundo, né? Tem que ter... Olha, quem tá chegando por aqui é o Éder Paixão, o Gilmar falou, boa noite. O sem vergonha do velho Venâncio vai participar hoje. Ontem foi muito bom com a participação dele, é o Gilmar. Pois é, eu trouxe o Ares pra poder saber, eu quero saber de tudo que aconteceu ontem. O Éder Paixão tá aqui, vou ver o que é que o Éder tá falando. Porque hoje eu quero saber, gente, não teve... Eu passei o dia querendo ter ideia do que aconteceu ontem, que o povo todo
1: ela é engraçada. Eu
0: tô documentando comigo.
1: Ela tava com a Amanda e com o Shirley. Shirley mandou um recado pra mim.
0: Cada uma com seu celular, vou pedir o
1: pedia pra botar e fazia, você fazia e acabou. Pronto. Qual é o problema?
0: Pois, deixa eu ver o que o Éder tá falando, peraí.
2: E a Amanda, na hora que chega, hein, chegou, deu um abraço e falou assim... Como é que tá o senhor?
0: Falei, assim.
1: Rapaz. Mas o senhor ele, não foi o senhor eu, o senhor
0: eu
1: ele.
0: Eu sei, o senhor Aires. Vamos ver o que é que o Éder tá falando aqui. Fala aí, Éder Paixão.
3: Como é que é? O Zé tá igual o Pitô?
0: É o quê?
3: Ah, Zé. Como então, é? O Zé tá igual o Pitô.
0: Tá igual o Pitô.
3: É delicante, é. Bem-vindo aos clubes dos casados.
0: Zé Pereira. Zé Pereira tá igual o Pitu.
3: Ó, eu esqueci. Boa tarde, família!
0: Oh, é o Éder Paixão. É, ele participou ontem, gente?
1: Participou.
0: Olha, o Dogão falou aqui. Boa tarde, Evelyn Guga. Tô na área. Hoje sem pauta, tema livre, viu? Cadê Sandra Sanja? A Sandra falou, tô por aqui, em algum lugar do mundo. O William Maciel também tá aqui. Mexe não, viu? Não tô boa hoje, não. Sandra não tá boa hoje, tá, seu Aires? Então, foi o que aconteceu.
2: Ah, é assim que a gente gosta. É assim que a gente gosta mesmo.
0: Ó, o homem não para, chegou aqui, o Johnny. Vamos ver o que é que o Johnny fala. Peraí, fala, Johnny.
4: Boa tarde, manhinha. Boa tarde, paiinho. Boa tarde, galera do Espelho do Imigrante. Ô, paiinho. Nildinho entrou na programação aí ontem aí. Diz que terminou a programação, o senhor partiu com ela.
0: Foi Ares que falou.
4: 20, ficou lá a noite toda. Ares ela chegou hoje. Fez o programa, deixou o senhor lá na casa lá das primas lá.
0: Foi.
4: Ela veio, fez o programa, voltou. Agora você tá chegando agora pra fazer o programa, pai?
1: E tô fedendo, viu? E tô fedendo.
4: Eu sou você a noite toda, Nildinho, é verdade?
1: Nem banho eu tomei ainda.
4: É verdade, pai. É, pai, você não toma moda não, pai. Não toma jeito não,
2: 4 dias já, né?
4: Já tá devendo lá. E vai pra lá com o Nildinho ainda, é que sua conta aumentou mais ainda, né?
1: Agora pra você ver que o velho...
0: A Sandra falou, peidou, que alguém peidou aqui.
1: Espera aí. Quer dizer, pra você ver que o velho, com 67/68, ainda dá no couro. Saí daí ontem, passei a noite inteira, a manhã inteira, até nesse instante, cheguei em casa agora, vim andando.
2: Dormindo, tava dormindo.
1: Não, vim andando.
0: Não, ele veio andando, ele foi pro Clube House.
1: Vim
0: andando. Tava aqui.
1: Entendeu?
0: O Aires...
2: Já mandei mensagem aqui pro Leandrinho...
0: Pra saber
2: se ele recupera a live de ontem.
0: Pois é, foi o que ele falou.
2: Não respondeu ainda não. Mandei, deve ter uns 15 minutos depois que eu cheguei do trabalho.
0: É.
2: Falou, porque... ontem, até então tava normal, quando eu saí da rádio ontem. Eu estava ouvindo a live até em casa e de noite a live sumiu.
1: Viu?
2: Então pois a gente quer saber quem foi o meliante que excluiu
0: que
2: essa live.
0: Excluiu, pois é. Eu perguntei...
2: Porque estava muito bom.
1: Agora, gente, vocês estão perguntando qual é o tema hoje do
0: Tem tema,
1: o que é que
0: sim.
1: Nós vamos falar? Nós vamos falar sobre visão.
0: Visão.
1: Como você cuidar da sua visão para você não usar óculos, igual os três que estão aqui no programa. Todos três oculistas.
0: Olha, engraçado que os óculos aqui matchem, né?
1: Lá ele. Lá ele. Negócio de match. Você é doida?
0: Ó, a Sandra falou, foi o velho que excluiu a live. Tá achando que foi o velho Venâncio. Mas ele não tem como, porque ele não faz Facebook. Ele não tem o sistema do Facebook lá. Entendeu? Porque ele não tem.
1: Eu acho que o tema foi tão assim ontem que o Face de deve ter dito assim, não foi o espelho do imigrante que...
0: Mas eu acho que é o complô de vocês, entendeu? Dois aqui, eu tô aqui até no meio pra poder conversar sério. Viu, gente? Moças, me atendam, vejam, venham todas que
1: moças?
0: Vocês...
1: Moças? Moças. Na altura do campeonato ainda tem moça?
0: Tem, muitas mocinhas, tem muitas mocinhas também. Então, ô Guga, essa fala sua é um pouco...
1: É um pouco o quê?
0: Assim, vamos dizer...
1: Assim, vamos dizer o quê? Ah, tá. Moça. Moça.
0: Me espere amanhã. Meu coração.
1: Seu passado é tão forte. Pode até machucar.
0: Olha, porque ele chamou o dogão de barata. Ah, tá. Olha, tá, já estão falando aqui. Sandra falou. Foi o velho que excluiu a live porque ele chamou o dogão de barata. Aí dogão fala, eu tudo sobra pra mim. Rota e caiu em mim. Já tá reclamando aqui.
1: Cuidado se trocar uma letra aí, hein? Hein? Rota. Se tirar o L, botar o T e tirar o L. Ou botar o L e tirar o T. Já
0: porque,
1: viu, né?
0: Por que tá estourando o microfone do
1: Guga? Eu que tô gritando aqui, porque
2: Guga,
1: eu tô só... Eu tô
2: Guga, o programa é das 6, Guga. Você tem que levar o programa às 11 da noite.
1: Eu falo de você rolar, cara. Rola.
0: Sim, mas
1: não
0: vocês
1: é rola,
0: estão falando em rolar, vocês estão enrolando. Eu tô aqui com Aire Júlio, Guga e Zenzê. Hoje Nildinha não falou o que foi realmente que aconteceu. Eu perguntei...
2: Não, eu tenho uma pergunta pro Guga antes. Então, já que ele falou esse negócio de rola... Guga, quando você vai dormir, eu sei que você demora a dormir. Rola pra um lado, rola pro outro. Quantas roladas você precisa pra você dormir?
1: Cara, eu vou dizer uma coisa pra você. Não tanto quanto você precisa.
2: Não tem nada a ver com isso aí. Eu tô fora.
1: Eu tô respondendo a você. Não tanto quanto você precisa.
2: Não.
0: Gente, peraí. Vocês estão enrolando.
1: Vem de lá que...
0: Vocês estão enrolando os dois. Fala, Johnny. Johnny vai contar tudo o que foi que houve. Aí, ó. Johnny chegou. Vamos lá. Eita, o que foi que eu fiz aqui, gente? Eu tô tirando um print de quê? Pelo amor de Deus. É aqui. Fala, Johnny.
4: Respeita a moça da do outro lado da sua mesa, hein, não? A Pedrita? Isso é uma moça, moço.
0: A
4: Nossa
0: Pedrita.
4: Senhora, essa menina é jovem.
2: Não foi eu nem
4: demais.
2: Eu falei nada.
4: Nossa Senhora, não mexe com Pedrita não, viu? Se mexer com Pedrita, João Paulo fica bravo, hein?
1: Sumiu, aliás, João Paulo sumiu.
0: Menino, João Paulo só participa um pouco lá do Panelada, acabou.
1: Acabou, agora tudo é na outra rede.
0: Boa noite, André. André chegou por aqui também. Agora sim, vamos ao assunto, não fujam não. Qual foi o tema de ontem? Relacionamento, não foi? Não foi relacionamento o tema de ontem?
2: Relacionamento.
0: Então, aí Nildinha chegou ou foi convidada? Foi chamada? Não foi? Como é que foi?
2: Nildinha veio, primeiro foi o velho, né? O velho invadiu os estúdios ontem pra participar com a gente, né? De abrilhantar. Então, como o tema foi relacionamento, eu acho que ele se interessou, porque ele é expert. Já teve 4 casamentos, 6 chifres.
0: Vixe!
2: Entendeu?
1: Falar em chifre, cortaram o chifre do Gabriel hoje, não?
2: Cortaram o chifre de ninguém hoje.
1: Tão falhando.
0: Mas vem cá. Aí
2: entendeu? Mas é... aí, eles chegaram de surpresa, assim, vamos dizer assim, né? Eu mandei aquela mensagem pro velho pra ver se ele tava disponível, ele veio mesmo. Então, abrilhantou, falou bastante de relacionamento. Perguntei pra Nildinha como que foi o relacionamento com o Ricardo Machado. Aí a coitada da Silvia, né? A Silvia é insuperável. Mandou o áudio dela, o velho falou que...
0: A sua Silvia?
2: Que o marido dela não. Gostava de vara, de pescar.
0: Silvia ouvinte. Ah, tá.
2: Isso.
0: Sim.
2: Mas assim, eu achei que foi um tema muito bom ontem, o que nós trouxemos. Eu e o Guga começamos debatendo isso. É muito difícil hoje em dia.
1: Até o Johnny falou sério.
2: Até o Johnny falou sério, eu fiquei surpreso, o Johnny falando, desabafando.
0: Não, inclusive...
2: A MM, a Sandra, o Paulo, o Jacaré, o Zé Pereira, tadinho, lamentando aí que ninguém arrumou uma fêmea pra ele.
1: Pois é, mas entendeu?
0: Zé Pereira tá dormindo no ponto, né? Porque nós...
1: Ele não dorme no ponto porque ele é Uber.
0: Tá. Agora não. Tem solteiro.
2: Teve muita participação, Gilmar Coradelli, Fraga de Médico,
0: Gilmar
2: na hora que...
0: Gilmar tá aqui hoje.
2: Teve uma hora que a live também, que os computadores da rádio também desligaram todos. Eu não sei se essa live
0: isso, que perdeu
2: saiu por causa disso.
0: Pode ter sido isso.
2: Mas eu até perguntei na hora se tava ao vivo ainda, gente. Aí eu recebi um monte de feedback que tava tudo normal, tudo ok. É. Mas foi ontem a surpresa. Agora eu fiquei surpreso da live ter sumido. Não, eu acho que foi você.
0: Eu não.
2: O suspeito é que foi você.
0: Eu quero assistir, é. Eu queria saber o
2: como
0: que
2: como você não participou, você se revoltou.
0: Não.
2: E foi lá e
0: não,
2: tesoura.
0: Não, não sou eu, não. De jeito nenhum, muito pelo contrário, eu queria ouvir. Fiquei hoje o dia inteiro tentando ver se tinha um jeito de ver essa live. Fui lá na web e tudo, porque eu tenho também o controle aqui. Aí não achei, não tinha em lugar nenhum. Eu acho que foi na hora que apagou os computadores, você teria que ter voltado a live. Aí deve ter, o pessoal deve ter visto a live, fica como se estivesse continuando, mas tá assim, was live, né? Tinha uma live. Aí o pessoal deve ter ficado pensando que era a live que tava ainda on e não tava. Deve ter sido isso, na hora que apagou tudo e apagou.
1: Até o final do programa aqui, normal, no Facebook.
0: Mas tudo. O pessoal participando pelo Facebook? O pessoal do Facebook participou? Continuou participando até o final?
2: Todo mundo. Não tinha mensagem no Facebook, não.
0: Não tinha, então... Deve ter sido o pessoal do aplicativo. Paulo, fala, tá aqui, Paulo Tomé.
5: Fala, galera, Espírito Imigrante, estamos aqui na escuta, hein?
0: Sim.
5: Fala, Guga, Evelyn, Zezê, Wairi Júnior, estamos aqui, hein? Calosão, manhã deu praia, domingo deu praia, graças a Deus, o calor tá rachando o coco.
0: Eu ontem, por isso mesmo, fui pra praia e perdi o programa. Não, agora estou revoltada. O André falou, boa noite, tem crianças ouvindo, Guga. O André mandou agora avisar.
1: Aqui também tem uma criança, 67 anos. Agora é o seguinte, o Zé Pereira ontem mandou um recado. Boa tarde, Espelho do Imigrante. Boa tarde, Evelyn Guga. Não estava assistindo.
2: E fez silêncio, 10 segundos de silêncio.
1: 10 segundos de silêncio.
0: Ah, tá.
2: Falei assim, boa tarde, Evelyn Guga, tá informadão de quem tá fazendo o programa hoje.
1: E aí ficou. Quem cala consente.
0: Ô, gente, mas entenda, o pessoal que tá assistindo pelo aplicativo não tá vendo quem tá lá no estúdio, né? Aí fica pensando.
1: O Ares começou o programa falando. É Evelyn que mudou a voz.
0: Olha,
1: o
0: Ares, solteiros de Nova York com novidades, onde encontrar a cara metade. Porque agora você sabe, né? O pessoal tá enjoando já das telas. Esse negócio de aplicativo, de namoro e tal, o pessoal já não quer mais isso. Agora já tem uma novidade que logo, logo tá chegando no Brasil também. Presta atenção.
6: Dando a tela do celular por uma cabine de fotos analógica, é isso mesmo. Quase 4 mil pessoas já testaram a experiência que tenta unir desconhecidos a partir de compatibilidade e de personalidade e valores. Antes do clique, o participante responde a um questionário, paga $10 e tira uma foto. Depois recebe a imagem de um par possível. A proposta é resgatar a surpresa dos encontros por acaso, no momento em que muitos jovens dizem estar cansados dos aplicativos.
7: Hoje em Nova York, logo, logo nas ruas do Brasil.
0: Pois é, tá aí, né? E aí, Aires?
2: Tá vendo?
0: O que é que você acha?
1: Ô, Golias, o que é que você acha, Golias?
0: Não, volta... tá passando... Parecendo Golias. Tá mesmo.
2: Eu acho que tá complicada essa situação aí, porque o povo hoje tá viciado demais, né, Evelyn? Rede social, celular. Você acha que o povo vai realmente... sair do celular pra poder procurar um relacionamento, aí até...
0: Não, mas você não tá entendendo o que é, você não entendeu não, é uma, nas ruas de Nova York, tem uma cabine, né, onde a pessoa paga $10, ali na cabine, ela entra na cabine, ela tira foto, responde
1: questionário.
0: Um questionário, e ali ela vai achar, né, a pessoa
1: que mete, Pereira.
0: Né, que mete com ela.
1: Que e mete com ela?
0: É. Médico, quer dizer, que combina com ela.
1: Então você diz assim, que combina
0: aqui,
1: com ela.
0: Aqui tem a foto da cabine, bota aqui pra vocês verem.
6: Cansados de aplicativos de namoro, solteiros de Nova York estão trocando a tela do celular por uma cabine de fotos analógica, é isso mesmo. Quase 4 mil pessoas já testaram a experiência que tentam unir desconhecidos a partir de compatibilidade e de personalidade e valores. Antes do clique, o participante responde a um questionário, paga $10 e tira uma foto. Depois recebe a a imagem de um par possível. A proposta é resgatar a surpresa dos encontros por acaso, no momento em que muitos jovens dizem estar cansados dos aplicativos.
7: Hoje em Nova York, logo nas ruas do Brasil.
0: Cansados do aplicativo, é aquela velha história. O pessoal cansa, né?
1: Eu também acho. Aí o esperto pega uma máquina de lavar, bota ali e aí cobra 10 dólares.
2: É, dó de cada um.
0: Mas vem cá, ontem vocês foram falar de relacionamento, então apareceram vários interessados em relacionamento. No caso,
1: só Zé Pereira.
0: Zé Pereira.
1: Só ele. Só ele. Só ele.
0: Ah, tá. Só foi Zé Pereira.
1: Só ele.
2: Mas o áudio da Silvia eu achei interessante.
0: Sim.
2: Ela falou das dificuldades, né? Que hoje até no próprio lar impõe, acaba impondo no relacionamento. Então.
1: Mas o marido dela gosta de pegar na vara, né, velho? Então,
2: falou que gosta de comida molhada.
1: Ela que falou.
2: Mas é pescar, é de pescar.
0: Pescar, cuida.
1: Não importa qual é a vara que ele tá pegando, com quem pescador ele tá.
0: Não, então.
2: Até o Homem Não Para falou sério ontem, nunca vi na minha vida ele falar sério.
0: Ele tá aqui, chegou de novo aqui, ó. O William Maciel tá sugerindo aqui, ó. Vamos fazer uma campanha. O Zé Pereira achar sua cara metade.
1: Ah, você viu? Mas era... O William Maciel perdeu metade da cara. Você viu
2: tá
1: a frase
2: achar
1: aí,
2: a tampa da chaleira, a tampa da panela do Zé Pereira.
1: Ô Zé, sempre...
2: E se ele for frigideira?
1: Tem esse problema. Zé, deixa eu dizer um negócio
0: Pereira
1: a você.
0: Chega pra se
1: tem sempre um sapato velho pra um pé descalço.
0: É, pois é.
1: Aliás, eu vou mandar um terno pra você, viu, Ari Júlio?
0: Pra quem?
2: Terno?
1: Terno, é pra terno, você usar terno. Lá na sua congregação.
0: Terno e gravata.
1: Um terno pra terno, você. Não, terno. É sério, tô falando sério.
2: Não sei, eu tô olhando pra você, por isso mesmo que...
1: Vou mandar
2: de bode.
1: Não, é sério. Vou mandar um terno
0: tá falando
1: pra você.
0: Aqui. O Zé Pereira chegou, viu? Vou ver o que o Johnny tá falando.
3: O velho assim apareceu ontem aí, porque falou que foi buscar o cartão dele de aposentadoria lá no estúdio. Aí que chegou lá, achou vocês conversando aí, foi entrou na conversa lá, ó. Você pra quem vem assim, vai entrar na conversa dos outros? Ué, não foi chamado?
0: Oxi, bem-vindo.
3: Ué, eu não conto não, eu também, o Jacaré deu a opinião dele ontem aí, ué.
0: Pois é.
3: Suas cabeças de coco.
0: O que foi que o Jacaré falou? O que foi, Aires? Que o Paulo Jacaré falou? Ele tá falando, vocês não estão falando do que ele falou ontem.
2: Agora
0: ai, Silvia tá aqui, viu, falando com a coitado do meu marido. Silvia já tá aqui escutando.
2: Foi o velho que falou, senhor. Coitado. Foi a gente, não.
1: Ela falou e o velho só fez confirmar.
2: É.
0: Ô, Silvia, tá vendo, Silvia? Tá dizendo.
2: Mas eu fiquei preocupado da Silvia ficar chateada com a gente. Será que ela não ficou chateada, não, né, Silvia?
0: Você tá chateada, Silvia? Porque tá falando da vara do seu marido. Ô, vara do seu marido.
2: Olha ele.
1: Já começou, Evelyn.
0: A vara de pescar. Tu tem que fazer a frase completa. A vara de pescar do marido da Silvia. Pronto.
1: Começou.
0: Tá aí, Evelyn. Já certo. Agora, o Zé Pereira tá aqui. Será que funciona essa campanha pra ele, né? Que o William quer fazer. Não. Eu estou falando sério, Guga. O William Maciel falou. E o Zé Pereira tá aqui se acabando de rir. Você respeita, viu? O William Maciel tá falando. Respeita porque é uma coisa
1: você
0: séria.
1: Fala assim, será que ele não pode ser uma frigideira? Ele fala assim, será que dá certo? Eu não sei se vai dar, se não vai dar, não sei. Pergunta quem sabe que dá.
0: Ó, o Johnny vai falar. Fala, Johnny. Johnny sabe. A risada do Johnny.
3: Como é que pode? Sem isso, Maria. Ele tá doido. É o homem que gosta de pescar e é a mulher que não gosta. A senhora fica em casa, não vai pescar, acampar. Ela não gosta. Se ela fosse pescar, era melhor pegar o dinheiro... Ir pra Nova York, né?
0: Eu também acho,
3: do que
0: Silvia.
3: Ir pescar.
0: Tá aí,
3: ô, minha nossa, já que mãe tá arrumando?
0: Viu, tá vendo?
1: Esse
0: então, Johnny.
1: É foda,
0: Johnny tá aqui, ó. E Silvia
1: exatamente
0: vai.
1: Exatamente o que ela falou.
0: Silvia vai responder pra vocês. Aqui, ó. Eu adoro a voz de Silvia também. Fala, Silvia.
8: Não, gente, imagina. Não sou assim, não. Eu sei que.
2: Tá muito baixo pra mim, não consigo ouvir. Né?
0: Peraí, que eu vou aumentar.
8: Mas é que eu falei, Evelyn, que meu esposo gosta de pescar. Embora faz tempo que ele não pesca. E eu falei que ele gosta de comer comida assim, mais tipo, ensopado, carne cozida, essas coisas, né? Eu não sou muito fã de carne cozida, eu gosto mais de comer bife. Enquanto ele gosta de pescar, né? Eu gosto de estar na rua, tipo, Nova York, essas coisas assim. Eu gosto de ver gente, meu negócio é ver gente. Não me chama pra ir pro mato, nem pro alto mar, não. Deus me livre.
0: É, Silvio,
1: ele gosta de sereia.
0: Ele gosta. Eu já entendi. Mas geralmente é assim, né, Silvio? São os opostos que se atraem, né? Isso é comprovado pela...
1: É mesmo?
0: É. Quem gosta de ver gente...
1: Que bom, e por que, que você me obriga a fazer as coisas?
0: Exatamente, os opostos que se atraem.
1: Não, me obriga. Vamos no mercado. Vamos não sei aonde. Vamos na farmácia. Ela não vai sozinha.
0: Os opostos.
1: Eu digo, Evelyn, eu vou ficar na minha... Vambora. Não, os opostos são uma porra aí.
2: Como é que é a conversa? Como é que é a voz dela?
0: Como é minha voz, Guga? Ele quer saber como é minha voz. Você vai?
1: Voz chata da porra. Ficou ouvindo isso o dia inteiro.
0: Voz chata?
1: Você só ouve isso às 6 horas da tarde.
0: Ô, Aire, você acha minha voz chata? Muita, eu tenho muitos elogios que eu recebo da minha voz.
1: Mentir é feio. Mentir é feio, Aires.
2: Eu acho que você deveria conversar mais com o Guga. Falar mais com ele, entendeu? Porque eu acho que você fala pouco. Eu acho que você devia conversar mais com ele pra ele ouvir mais sua voz.
1: Mas não tem tempo, porque ela acorda às 5 horas da manhã pra ver Ronald Fire. Ela conversa sozinha. Ela conversa sozinha. Ela fala, ela dá risada.
2: Mas
1: ela
2: já é idade.
1: Ela vai no site GTP, eu acho que é isso, né? Briga lá com o cara. Briga lá com o cara, parece que estão discutindo com a pessoa. É assim, então não dá, é o dia inteiro. E no grupo.
0: Ai, ai. Fala, é o dia inteiro. Silvia tá aqui, fala, linda.
8: Pra lembrar, Evelyn, que eu nunca impedi ele de pescar.
0: Tá vendo?
8: Eu já vi mulher, não, você não vai. Ou, ai, não sei o quê.
0: Isso.
8: Por exemplo, ele ama jiló. Eu
1: amo que
8: livre de comer giló.
0: Eu também não gosto de giló.
8: E acredita
0: não.
8: Que eu compro giló e faço pra ele.
0: Pois é.
2: Então, eu gosto,
8: entendeu? Eu acho que o casamento é esse.
0: Exatamente.
8: É, tipo assim, mais ou menos isso.
1: Ô, Silvia, o assunto é relacionamento foi ontem, Silvia. Hoje
0: mas
1: já não é
0: mais. Igualzinho aqui. Aqui também, Guga não gosta de maxixe e eu gosto de maxixe. Guga não gosta de quiabo e eu gosto de quiabo. Guga não gosta de carne cozida e eu gosto de carne cozida. Aqui também.
1: Mas
0: assim,
1: em compensação, eu gosto de carne mijona e ela não gosta.
0: É, claro. Então, é o que ele gosta, eu não gosto. O que, que eu gosto, ele não
2: gosta. Uma.
1: Toda.
0: Exatamente assim. Agora, eu gosto de pescar. Guga não gosta. Guga não gosta de pescar.
1: Ela adora
0: Guga
1: pescar.
0: Guga não gosta. Guga não... Eu pescava, eu era nene, eu ia pescar com os meninos,
1: pegava
0: né?
1: Pegava cada robalo não. Comprado no super.
0: Não,
2: comprado. Aqueles que vêm com carimbo, Guga.
0: Eu só não sei...
2: Pesquei três peixes grandes.
0: Eu só
2: você
0: não
2: vai
0: tiro...
2: ver os peixes com o carimbo da peixaria no ar.
0: Eu só não tiro o peixe do anzol. Eu não tiro o peixe do anzol. Mas eu pescava e o Christian ou Grant vinha e tirava o peixe do anzol, entendeu? Eu não pegava no peixe vivo, não. Eu não, Ave Maria, me dá agonia.
1: Agora de peixe morto.
0: Depois de morto eu trato. Vamos, fala, Johnny.
2: Você já comeu carne de peixe morto, Evelyn?
0: Eu só como carne de peixe. Agora, se ele tá morto, ele tem que estar morto pra eu comer, né? Fala, John, deixa eu ver.
9: Você falou ontem que você senta na cadeira e conversa, entra em encontra, fala mal um do outro, outro fala mal do outro, mas sempre tá de acordo com o outro.
0: Ah,
9: e você falou sobre relacionamento, entendeu? E eu falei que hoje o relacionamento de hoje em dia, se tirar o celular de uma mulher e tirar o celular de um homem, hoje eles brigam. E dá briga, entendeu?
0: Aqui
9: porque
0: não.
9: Ninguém aparece numa roda de conversa, de negócio, assim, numa mesa de um familiar, sem o celular. Se chegar sem o celular e falar, eu quero ir pro celular. Aí não tem conversa, não tem nada. Porque cada um tá com o celular na mão, com o celular na mão, ninguém conversa com ninguém, isso aí. Hoje tá acabado. Hoje esse pessoal tá tudo a Nutella.
0: Nutella. Fala, Paulo. Jacaré.
2: O Guga gosta de linguiça. Ele e o Johnny, homem não para.
0: Também, ele gosta de linguiça. O William
10: mas
0: fala.
10: Isso aí entende, Aires. Você sabia que o Guga saía pra jogar bola e nunca... O Guga falou que nunca deu um chute na bola e a Evelyn falou que acredita nele. Diz que ele saiu pra jogar bola. Mesma coisa de pescar, tá vendo? O cara nunca trouxe um peixe. Eu passava no mercado e trazia o peixe, né?
0: É.
10: Sem mais delongas.
0: Mas o William gosta de uma fofoca. Tá vendo o William Maciel? Gostando de fofoca. Ele tá dizendo... Você entendeu o que o William falou? Não ouviu direito?
2: Mais ou menos. Tá muito baixo aí. Eu não consigo ouvir direito.
1: Disse que eu digo a Evelyn que eu vou jogar bola. Mas eu não dou um chute na bola. E o marido da Silvia diz que vai jogar...
0: Que vai pescar.
1: Que vai pescar e compra o peixe no Capitão Marvel.
0: Não captam nada. Olha só, já estão. Gente, nós estamos falando de relacionamento e vocês estão colocando intrigas nos relacionamentos.
1: Falar em relacionamento, você viu ontem? Caiu sobre de quatro, você viu?
0: Quem que caiu de quatro, rapaz?
1: O Atlético Paranaense, Evelyn.
0: Ah, tá.
2: Pro então, Vitória do Bahia ainda.
1: Pois é.
0: Vitória deu de quatro.
2: Pra alegria do Matheus.
0: Oxi, você precisa ver Júlia. Júlia aqui assistindo. Sim. Ontem aqui, Júlia corria
1: pra cá. A gente não tem previsão de que vai sair os gols, né? E mas você sabia... precisa ver Júlia ontem.
0: É, rapaz.
2: Júlia é Vitória?
0: Porra. É Vitória do
1: E fazia
0: Inche.
1: Assim. Pô, liga minha avó. Meu pai. Porra, tal. Pô, Vitória.
0: Aí eu... falava em português.
1: Um bocado de palavrão. Palavrão todo mundo sabe.
0: É. Palavrão em português ele sabe.
2: Sorteio da Copa do Brasil, terça-feira, né?
0: Ó, quem chegou, o Kilder, ele falou, estou na escuta hoje, que mal há em pescar. Amanhã estou indo com minhas filhas, pela primeira vez com elas, precisa nem pegar nada, tá vendo?
1: Tá vendo?
2: Mas ah, não, mas isso aí eu vou falar, tá?
0: Você gosta de pescar?
2: Esse aí mandou a foto dele com a filha dele, eu chorei, tá? Eu sei o tanto que esse cara tá esperando pra... por esse momento, e aí acaba tendo a males que vem pra bem, né?
0: Isso.
2: Com isso, todo esse evento que ia acontecendo de imigração lá onde as meninas moravam, então agora elas vieram pra perto do pai. Então, ele tá tendo a oportunidade de conviver com as filhas dele, coisa que tava muito difícil,
1: isso.
2: Por diversas razões que não convém, né, falar, né? Mas tava difícil.
0: Ele tá
2: então, falando,
0: obrigada, meu amigo Ares, ele tá agradecendo.
2: Só o fato de ver ele...
0: feliz, né?
2: Passando o tempo com as filhas deles, né? Com as meninas. E você vê a cara do bicho, né? Que ele é feio. Aí você vê que pelo menos agora ele tá feio, mas tá feio e alegre, né, Guga?
0: E as meninas são bonitas, né? Pelo menos isso. Puxou a mãe, deve ter puxado.
1: É, mas todo mundo... Mas você sabe um dos casos que porque essa distância... Porque o Kilder, ele tava voando um tapete, né?
0: Ah, ele tava no tapete.
2: É, tava no tapete. Ele tava de casa com o Johnny.
0: Será que ele...
2: O Johnny trocou ele pelo Rick.
1: É, pelo Rick e pronto.
0: Agora aí. Pronto. Aí agora ele tá solteiro de novo.
1: Você vê que o Johnny é um cara meio chato, né? Porque era Kildare. Agora Kildare. É Rick. Vê, né?
0: Exatamente.
1: Quem será o próximo, né? Vamos aguardar
0: isso quer dizer
1: pra ver.
0: Que é o Johnny ou é o Kildare que é bem exigente? Eu acho que o Johnny.
1: É o Johnny,
0: né?
1: Johnny.
0: O Johnny que fica no troca-troca, né?
1: É, Johnny. Johnny saiu Johnny... do Kildare.
2: Lá ele.
1: Johnny saiu do Kildare e foi pro Rick.
0: Ah, pensei que tinha sido pro Aires. Não, Aires é de João Paulo.
1: Não,
0: é porque
1: Aires
0: é de
1: João Paulo.
2: Não, eu não.
0: É uma mistura.
2: Sou de João Paulo, não.
0: Você é de Guga.
2: Não, sou da Silvia. Silvia, sim. Dona Silvia.
1: Você é da Silvia, mas dá pro João Paulo.
2: Não.
0: Olha, não me comprometo.
1: João Paulo,
0: gente.
1: Cadê você, meu filho?
0: Porque daqui você acabando de rir.
2: João Paulo dizer... agora, João Paulo, Roberto, Gilca.
1: É.
2: Agora eles não são nossos mais, não.
0: Sim, Gilca. É. Gilca, de vez em quando, ela tá aí, participa.
1: Não, tá não. Ela diz que sim, mas não tá não. Ela, o negócio agora é outra rede.
0: Ó, o Gabriel falou o seguinte, rede. Chegou o Gabriel aqui, o filho do Jacaré.
1: Tá abandonando a gente.
0: O Gabriel falou, a única coisa que Johnny não larga é o tapete. Mas é a herança que a mulher dele deixou, não é isso? Não disse que a mulher
2: herança
0: dele...
2: Herança não, é a única herança,
0: a única,
2: né?
0: Coisa. É mais do que o Venancinho, né? Porque o Venancinho ficou sem nada. O Venancinho...
1: Nem o
0: Chico.
2: Venancinho até... O Venancinho, de vez em quando, ele postava uns vídeos aí, pedalando...
0: Ostentando,
2: até a bicicleta,
0: né?
2: A mulher levou.
0: Pois é, ostentava as coisas que tinha. Agora, coitado, nem colchão ele tem pra ostentar.
1: Inclusive, ele
0: levou
1: vai pro estúdio
0: tudo.
1: Andando.
0: Pois é, gente.
1: São 5 quilômetros da casa dele até o estúdio.
0: Aí o Jacaré chegou aqui falando, Paulo Jacaré.
11: Que negócio é esse aí, o Johnny troca-troca? Com o Ari Júnior aí. Vou falar com o velho.
0: É Jacaré ou cachorro?
2: O Dexter.
0: Dogão tá lá.
11: Mas, tipo assim, Johnny. É sobrenome mesmo, Ari. É João Paulo da Silva Ares. Ó, você vê, João Paulo da Silva Ares.
0: Fala, William.
12: Relacionamento tem que estar a dois.
1: Agora que a ficha caiu, João Longe Paulo da Silva.
12: É relacionamento.
1: Da Silvia Ares.
0: Vai, William, fala, William.
12: É, relacionamento tem que estar a dois.
1: Não, pode Longe ser a um também.
12: Maravilha, mas tem que estar ali.
2: Quem falou?
1: Relacionamento tem que estar
0: tá
1: a dois.
0: Junto.
12: Entendeu?
0: Voltar,
12: quem deveria
0: gente,
12: saber, João Paulo, aí é um ar. É, relacionamento tem que estar a dois. Longe é mil maravilhas, mas tem que estar ali, juntinho. Briga todo dia. Tá junto. Entendeu? Quem deveria saber, João Paulo, aí é o Aires, ó. O Aires deve saber de João Paulo. Mas não é, o João Paulo tá trabalhando à noite, e aí de dia ele dorme, né? cansativo. Tamo junto.
0: Ah, tá, porque o João Paulo tá trabalhando à noite. Mas de dia...
2: É, o João Paulo trabalhando à noite. Hoje ele... Nossa, tosse cachorro. Hoje ele só chegou e ouviu um pouquinho do panelado e foi dizer que foi dormir.
0: Ah, você tá vendo? Você tá vendo como se entrega. Ele falou com o João Paulo hoje já. Ou seja, ele fala
1: ele
0: com o João
1: fala
0: Paulo todos
1: dia,
0: os dias.
1: Todo pois dia é. Ele fala. Oi, todos amor. Os dias. Bom dia, amor.
2: Ele é meu amigo, hein?
1: Bom dia, amor.
2: Eu converso com você também, Gugu. Aí, então, Paulo, quer dizer que você tá... Já aí, João Paulo,
1: mas a gente já teve um caso. Mas vamos lá. É, ele saiu porque...
2: Eu levei chifre.
1: Levou chifre.
2: Levei chifre, né?
1: Ele levou chifre.
2: Trocou
1: ele
2: falou, eu pelo Flávio.
1: Ele não aguentou.
0: E o Flávio largou ele agora.
2: Aí o Flávio meteu o pé na bunda dele.
1: É, o Flávio... Acho que não dava.
2: Eu acho é pouco, foi me trocar, pôr chifre em mim e tomou um pé na bunda, eu acho agora, é pouco.
1: Mas Flávio disse que gosta de homem alto, mais alto do que eu, barbudinho, careca.
2: Ah, então é o Roberto.
1: Ele vai investir.
0: Aí é Roberto.
1: Ainda mais que ele tá com os dois bracinhos agora movimentando. Que ele,
2: e voltou
1: que,
2: normal?
1: E que volta, e que ele gosta também que a pessoa, quem ele tá de olho, pega na brocha.
0: Como não. É, rapaz, que ele... Repete
2: falar aí. Em bracinho também, tá? Minha mãe, cirurgia, foi ó.
1: Como é que foi?
2: Top de linha.
0: Ai, graças a Deus.
2: Ontem eu brinquei com ela. Falei que não demora, ela tá jogando vôlei.
1: Graças a Deus.
0: Graças a Deus.
2: Deus quiser.
1: Aliás, gente, falar em graças a Deus, vamos agradecer aqui. Os aniversários vai ser sábado e domingo.
0: Isso.
1: Né? Mas o Alex Colombini amanhã tá fazendo aniversário.
0: Que vai estar conosco segunda-feira.
1: Vai estar
0: segunda-feira
1: com a gente, batendo um papo. Então, fiquem ligados, porque o assunto é super interessante.
0: É sobre a imigração, né?
1: E domingo, aniversário de Dirson Paiva.
0: Ah, é domingo, né? Pensei domingo, que era hoje.
1: Não, o Dirson Paiva é domingo.
0: Um abraço,
1: é
0: Dirson Paiva.
1: E o Alex Colombini será amanhã. E o de William Maciel é no dia 24. Né, pra, não podemos esquecer o aniversário do William Maciel, tá, Aris? Que é dia
0: todo
1: 24.
0: Todo mês.
1: Tá, dia 24. Você viu que ele nasceu num dia propício, né? 24.
0: Ah, Johnny tá falando
2: aqui. É, bicho que é a área dele.
1: O Dogão disse que o dele é no sábado.
0: Deixa eu botar o Johnny aqui.
1: Mas agora, Dogão? Amanhã?
0: Deixa eu falar com o Johnny aqui.
1: Ou no próximo.
0: Senão o Aris não ouve. Fala, Johnny.
11: Uai, Aris, como é que é? João Paulo só ouviu um pouquinho lá o panelado e foi dormir. Como é que você estava? Calma, velho. Amanhã... Eu tava lá, junto lá, agora fica...
2: Ele falou. Você.
11: Tava junto com o homem lá, rapaz. Para com isso.
0: Ele chegou, deu um oi, João Paulo. Olha, queremos ouvir a sua voz, João Paulo, tá? Porque estamos falando de você aqui, o seu relacionamento com o Aris Júlio. E o Aris...
2: Não, não era isso que nós estamos falando,
0: eu acho que o Aris, você até falou que ele foi dormir, que você tinha falado com ele.
2: É, ele trabalhou. Ele falou no panelada.
0: Ele falou aqui, rolar Guga e Aris, meus peixes, tá vendo? Ele mesmo tá se entregando aqui.
2: É, fora.
0: Então, vou dar aqui oi pro José Andrade também e o João Paulo que chegou só dando oi, vamos ver aqui.
13: Toda vez que você me disser oi, eu vou responder só oi.
0: Pois é, então vocês dois aí, né, ele já vai mandar a voz dele, porque ele sabe que
1: vai mandar
0: dele
1: via FedEx.
0: Mexe com você. Tá, Aires Júlio, então ele sabendo que você está
2: comigo
0: ao vivo,
2: não.
0: Você tá vendo? O João Paulo descobriu que o Aires está ao vivo, aí foi que acordou nos sonhos dele, ele acordou,
2: eu vim aqui hoje só para sofrer bullying,
0: está chegando, o William falou lá ele mil vezes,
1: mas tem coisa antes aí,
0: é, vamos lá, o Paulo tá aqui falando, vou ver aqui, Gabriel falou, jacaré faz isso tudo, menos ter barba. Tá? Diz que jacaré faz isso tudo que você falou, Guga, menos ter barba.
1: Mas jacaré é pequenininho.
0: A Sandra falou, pensei que eu era ciumenta, mas tem gente mais ciumenta ainda. Tá vendo? É, o Gabriel falou, pega na brocha fácil, fácil, o Aires Júlio, viu? E o William fala aqui, fala
12: aí. Fofoca aí, o que vocês acham que o Roberto não está falando mais? Aconteceu algo aí, alguém sabe dizer aí?
0: Eu conto,
12: aí.
0: Depois.
12: É, Guguete. Você se entrega, você e Aires Júlio.
1: E vocês
12: fica
1: com a,
12: todo
1: e vocês com a inveja sair, da porra.
12: Aires, mesma coisa, hein?
1: Vocês tudo pra sentar
12: na frente, não tava dessa ouvir. Forma, não. Oxi. Tava acanhado. Se Guguete estivesse lá, era outro Aires, né? Rapaz, vira homem, Aires. E Guguete.
2: Não ouvi, foi nada.
0: Não, vou botar essa... de novo, o Guga não fala, não
1: precisa,
0: deixa
1: não precisa repetir,
2: não. Não, não dá pra me ouvir, não é porque, por isso, é porque não dá pra me ouvir.
0: O meu é sábado, o Dogão falou. Tá chegando meu aniversário também, o William falou e o Jacaré fala aqui.
14: O homem não para.
0: Aí.
14: Ô, Johnny, cadê a rosca que eu pedi o delivery? Até agora sua rosca não chegou aqui.
0: Tá vendo? Pediu o delivery e a rosca não chegou ainda. O Gabriel falou, Jacaré é dia 21 e do William dia 24. Dá pros dois fazer junto. O José Andrade tá aqui dando um oi também. Lá ele, meu velho, pega o ar. E o Zé Pereira fala, atenção, William, se vai arrumar, já sabe, que seja rica, porque eu tô quebrado. E também, quem sabe, junta o útil ao brincar. O útil é Zé Pereira falando. Aí o João Paulo fala aqui, ó.
15: Boa noite, Evry, boa noite, Guga, Arizuri, meu peixe. Ah. Esse homem não para, e rapaz, esse cara é todes. Rapaz, o que você quer, não tem não, viu? Quer dizer, até tenho, mas não serve pra você não. Quem gosta disso aí é polícia militar, sai cachorro, tira a mão do chão.
0: Ó, mandou um recado, viu? João Paulo mandou um recado, viu, Johnny? É, minha filha. Gente, sextou, né? Sexta-feira, 6h55. É, infelizmente, já tá acabando. Aí sim, Zé, arrumar uma pomba-correio. Então, estamos atrás de uma pomba-correio pro Zé Pereira. Tá? Vai ser...
1: Não,
0: vai
1: não, ser... não. A minha pomba, não.
0: Oxente. Oxente. É porque ele é o pombo-correio. Aí, então, eu tô arranjando a pomba. A
1: minha pomba, não.
0: Ô, Ares... Você não concorda, não? Um pombo com a pomba?
1: Não, negócio de minha pomba?
0: Ele é o pombo correio.
14: Pomba morta, ele tá aí, a pomba morta.
1: É, ela não sabe o que é, não sabe o que é pomba, não, né?
0: Ó, o João Paulo
14: não
0: mandou
14: sabe, não,
0: aqui.
14: Bicho,
0: é. Deixa eu ver o que é que o João Paulo
1: vou mostrar,
0: mandou.
1: Hoje
16: é sexta-feira!
0: João Paulo.
14: Uou!
0: Rapaz.
14: Não venceu.
0: Rapaz. Vai, tá, ouviu agora, Aires? Deu pra ouvir, Aires?
14: Agora vai ficar sem voz aí, o resto da noite, trabalhando de noite.
0: O homem não para, falou aqui, tá respondendo vocês. Vamos ver. Fique calado pra ouvir, vamos lá.
14: Você vai arrumar pra Zé Pereira? Nossa, para com isso, manhã. Por que você vai arrumar pra Zé Pereira? Você tá doido, é, Zé? Você vai aguentar, hein? E todo dia voando, hein? Tá, hein? Essa bomba atrás de você, hein? Todo dia voando, hein? Atrás de você. João Paulo, o que é que você tá bravo comigo aí? Eu não tô falando nada, rapaz. Quem tá falando é o Ares. Você dormiu à tarde, de manhã toda, a manhã toda. Você trabalhou a noite toda. Quem tá arrumando, moço? É o Ares que tá falando aí, você tá dormindo o dia todo e trabalhando a noite toda. O que você tá arrumando a noite toda, hein?
1: O Ares arrepiou todinho na parte de trás com o grito de JP.
14: Que isso, gente?
0: É o Gabriel.
1: Gabriel.
14: Perdeu a noção.
0: Perdeu a noção do perigo, né?
1: É, gente, é isso aí. Bota os parabéns aí pra turma toda, aniversariante dia de hoje, de amanhã.
0: Senhor
1: e de
0: Edson Paiva, um abraço grande aqui. Ele que é um querido, né?
1: E ele tá sempre ligado aqui no programa.
0: O senhor Edson Paiva, gente, é o proprietário, é o CEO do jornal, né, Brazilian Times, e tá aniversariando. Outro proprietário também de jornal, do JS, né, Sports News, né? É o Alex Colombin, também tá aniversariando amanhã. Então vai aí os parabéns para todos vocês, tá? Vou tocar agora depois do áudio de João Paulo. Fala, João Paulo.
15: Ô, delícia! Ô, Johnny, o homem não para. Você é meu peixe, rapaz. Fique tranquilo. Semana Santa tá chegando.
0: O William quer que toque sem o pica-pau. Aí não, William. Vai com pica-pau e tudo mais. Vamos lá, gente. Happy birthday, Edson Paiva, Alex Colombini.
1: É que ele tá doido de cair de boca.
0: E quem mais, Guga? Tem mais alguém também que faz aniversário. Alex Colombini, Edson Paiva e tem mais alguns. Então, pra você que tá aniversariando no dia de hoje, 7, né, também. O dia 8 e dia 9, vai aí o parabéns pra você.

0: Júlio, muito obrigada por mais uma participação. Obrigada por ontem ter me dado folga, né? Eu ter ido pra praia com minha família. Tô triste porque perdi.
1: Eu que agradeço a oportunidade, dona Evelyn. Eu que agradeço a oportunidade.
0: E muito, muito obrigada. E você vai ganhar uma peruca de tranças no Natal, que eu vou mandar pra você. Aquela fica bem bonita em você, lembra? Sabe aquela?
2: Peruca de couro.
0: Ai, olha, o povo tá falando aqui ainda. O Willio Maciel queria sempre. Corre, porque eu botei o pica-pau, gente. Nada disso.
2: É porque ele tava correndo pra cair de boca.
0: Essa Evelyn, mas é o William. É o William Maciel reclamando aqui. Ô, Aires, bom final de semana pra você, pra sua família. Viu? A gente volta na segunda.
2: Thaís Gonçalves apareceu.
0: Olha,
2: oi!
0: Tata, um beijo, oi, querida, no finalzinho, mas pode assistir. A live tá salva, viu, Aires? Tá salva. Eu mandei, botei até lá no grupo. Beijo, Aires. Obrigada, viu? Vem com o Cilindrinho responde. Beijo. Se conseguir recuperar a live, manda pra mim. Viu?
1: Tá bom.
0: E obrigada a todos vocês que participaram. Gente, a gente volta na segunda-feira com a entrevista com o Alex Colombini. Muito importante pra gente saber tudo que ele passou lá dentro, né, da imigração e as dicas, tá bom? Então, segunda-feira, não perca o Espelho do Imigrante. Vai estar assim, show também com o Alex Colombini aqui, bater um papo conosco. Obrigado, Ares, mais uma vez. Obrigado por essa semana. E agradecer a Deus também. Um beijo, meu povo lindo. Até segunda-feira. Bom final de semana.
2: Final de semana, você se beber, dirige, não dirige, não beba.
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programa de entretenimento, mas sim um programa de profunda oração. E quero saudar a todos em plena novena que estamos fazendo e colocarmos o nosso coração em Deus, juntos, fazermos esta hora um encontro, um diálogo amoroso com Deus. Saúdo a todos. Saúdo a partir da Rádio Evangelizar, de onde tudo começa. As rádios irmãs, cujos nomes cito neste momento. Saúdo a você pela TV Evangelizar, sinal digital em todo o país, em várias cidades, canal aberto. Pelo YouTube, Padre Manzotti Oficial, isso mesmo. Padre Manzotti Oficial, aproveite e se inscreva no YouTube. Pelo aplicativo da Associação Evangelizar é Preciso e todas as plataformas digitais. Filhos queridos, filhas amadas, vamos juntos rezar. E nosso Senhor foi muito claro: onde dois ou três estiverem reunidos em seu nome, Ele estaria em nosso meio. E nós estamos reunidos em nome da Trindade. Então, faça comigo o sinal da cruz para juntos mergulharmos neste Deus unitrino. Em nome do Pai, do Filho e do Espírito Santo. Amém. Antes de mais nada, eu quero conduzi-lo a um momento de você levar seu pensamento a Deus, seu coração em Deus. Se possível, dê uma pausa no que você está fazendo. Se não for, continue. Mas coloque seu pensamento em Deus e peça: Divino Espírito Santo, ajudai-me a rezar bem. Divino Espírito Santo, age em mim e que as minhas orações sejam fruto da tua ação em minha alma. Senhor Jesus das Santas Chagas, eu me coloco hoje diante de ti com profunda humildade e confiança. Tu conheces o meu coração, sabes bem das minhas alegrias, mas também das minhas preocupações, minhas lutas e de tudo aquilo que eu nem mesmo consigo expressar em palavras. Senhor, neste momento de oração, entrego a ti a minha vida por inteiro. Nas tuas santas chagas dolorosas e gloriosas, entrego minha família, meu trabalho, meus sonhos. Entrego também as minhas fragilidades. Coloco em tuas mãos tudo aquilo que está pesando nos meus ombros. E tenho a certeza, Senhor, que nada escapa ao teu olhar misericordioso. Eu creio, Senhor. Eu confio, Senhor. E sei que milagres podem acontecer. Senhor Jesus, das santas chagas, pelas marcas gloriosas do teu amor, fortalece a minha fé. Fortaleça, Senhor. E se eu vacilar mais ainda, fortaleça minha fé. Dá-me coragem

0: para enfrentar os desafios de cada dia. Peço, Senhor, porque eu creio em milagres. Dá-me serenidade nas provações. E quando o desânimo vier, acolha-me no seu coração. Peço-te, Senhor, que toques com teu poder. Vem, Espírito Santo de Deus. Vem, Espírito Santo de Deus. E coloque em mim uma nova canção. Essa canção que vem do teu Espírito, que é uma canção que é um gemido inefável, como diz a Sagrada Escritura. E dai-me esta nova unção em todas as áreas da minha vida. Peço também, Senhor, porque eu sei que os milagres vão surgir na vida dos enfermos. Conforte, consola os que sofrem.
1: Os milagres vão surgir.
0: Colocamos também oração àqueles que estão sem esperança, que perderam a esperança. Fortalece, Senhor. Sustenta aqueles que caminham em meio às dificuldades.
1: Pelo nome de
0: Senhor, pelo teu santo nome, pela ação do Espírito Santo, nesta presença de Deus uno e trino, eu coloco que ninguém se sinta sozinho.
1: Todo sangue estancado.
0: Porque cremos que sois um Deus que caminha conosco em todos os momentos. Senhor, os que estão lutando contra o câncer, os que estão lutando contra a depressão, algum vício, seja ele o tabagismo, seja ele as drogas, o alcoolismo, famílias que estão desestruturadas, estão percebendo que o relacionamento está sendo desgastado. Peço acima de tudo um coração renovado. Jesus das santas chagas, dolorosas e gloriosas, fica conosco nesta hora, Senhor, e acolha todos os pedidos, todas as partilhas. Senhor, fica conosco, Senhor. Fica conosco, Senhor. Filhos e filhas, nós só começamos o programa. Eu vou para um rápido intervalo e eu volto com Partilha de Vida, Leitura Orante. Voltamos já.

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0: Escute filho e filho, falava que os milagres acontecem, o maior milagre é a nossa conversão. Mas há tantas pessoas que dizem assim, padre, como eu queria dar meu testemunho. E de fato, querem mesmo, mas são milhares de pessoas que tentam. Então, se você tem esse testemunho para dar, ligue e grave um áudio no 41-3221-6060, escute este.
1: Oi, padre Reginaldo.
0: Oi.
1: A sua bênção.
0: Deus abençoe.
1: Aqui quem fala é a Simone, de Itaúna, Minas Gerais.
0: Pois não.
1: Padre, eu queria dar um testemunho pela intercessão de Nossa Senhora do Carmo. Há 20 anos atrás,
0: Puxa vida, eu era prostituta, usuária
1: de cocaína. Usava todo dia, era cocaína, uísque e energético. Aí, nesse meio termo, conheci o meu companheiro, que eu estou com ele até hoje. Aí saí da prostituição, mas infelizmente continuei nas drogas. Entendeu? Aí teve um dia, o meu companheiro, ele saiu para comprar cocaína para mim. Só que Nossa Senhora tocou no coração dele, padre. Ele chegou aqui na minha casa com uma imagem de Nossa Senhora do Carmo. Já era devota dela. Padre, o senhor não há de acreditar que a partir desse momento eu nunca mais usei droga. Faz 15 anos que eu tô liberta da droga e faz 20 anos que eu tô liberta da prostituição. Um abraço pro senhor, fica com Deus. Toca o sino, sacristão.
0: Meu Deus, que forte. Que forte, Nossa Senhora do Carmo. A quem chamamos de madrinha, de dinda. Gente, você escutou, eu fiquei arrepiado com esse testemunho. Prostituição, usuária de drogas. O companheiro saiu para comprar cocaína. E Deus inspirou, eu falei, o Espírito Santo trouxe uma imagem de Nossa Senhora do Carmo. E a partir daquele dia, uma vida transformada. Louvado seja Deus que você acompanha o programa. Louvado seja Deus que você largou o pecado e está vivendo na graça de Deus. Sem dúvida, graça recebida, graça testemunhada. Mas filha, se me permite dizer, se agora vocês estão bem e podem, procurem um sacramento do matrimônio para poder comungar. Então a graça será completa e sua alma vai se regozijar em Deus por receber tamanho hóspede em seu coração. Gente, é emocionante. Simone de Itaúna, Minas Gerais, transmite lá a rádio Santana FM, Cidade FM, o bispo Dom Giovanni Luiz da Silva de Divinópolis. Impressionante como Deus age. Juraci, que a paz de Jesus esteja com você, Juraci.
2: Bom dia, Padre Reginaldo.
0: Deus a abençoe. De onde você fala, Juraci?
2: De Mafra, Santa Catarina.
0: Minha saudação a Mafra, Santa Catarina. Como que você me acompanha?
2: Eu acompanho pela TV Evangelizar.
0: Minha
2: pela rádio FM.
0: Tá bom, ali. Mafra pega a TV Evangelizar Digital, que nós temos cobertura nacional. E também minha saudação à rádio que nos transmite ali, é São José FM. Diga, Juraci, a palavra é sua.
2: Eu queria pedir oração, Padre Reginaldo, para o meu filho Valdecir de Jesus dos Santos. Hoje ele está fazendo aniversário também, hoje é aniversário dele.
0: Parabéns.
2: E ele está com problema de coluna, Padre. E os médicos querem fazer cirurgia e eu não queria que ele fizesse cirurgia. Porque o nervo da coluna está espremendo contra a espinha dele. Que ele está mancando, está formigando a perna dele, não pode quase caminhar. E ele trabalha na lavoura, ele planta fumo.
0: Entendi.
2: E ele não pode trabalhar, ele tem duas crianças pequenas, a mulher e a casa, para ele sustentar. Então eu peço o nome dele em oração.
0: Tá bom.
2: Senhor bom Jesus e o Jesus da Santa Chaga. E o poder do Padre dar a cura para ele não fazer cirurgia, que ele não queria, que ele estava fazendo mal de tanto remédio que ele estava tomando. E até hoje ele está em consulta lá em Mafra. Ele está consultando agora de manhã, ele foi fazer uma consulta. Então
0: o nome dele
2: essa oração para ele.
0: É Valdecir, né?
2: Aham, Valdecir de Jesus dos Santos.
0: Filha, vamos. Eu entendo o seu pedido, mas você me permita fazer uma correção com todo carinho e amor? Posso?
2: Pode,
0: Não reze assim que ele não faça cirurgia. Reze ao contrário, que ele fique curado. E às vezes, filho, nós não sabemos. Às vezes a cirurgia será uma necessidade. Se de repente, nós não sabemos, os médicos perceberem, pode ser de repente uma hérnia extrusa que é externa e uma cirurgia simples resolve. Às vezes é uma coisa mais complicada, mas não vamos nós querer ter CRM. O que a gente deve pedir, reze comigo, Divino Espírito Santo.
2: Divino Espírito Santo.
0: Iluminai o médico.
2: Iluminai o médico.
0: Nos exames.
2: Nos exames.
0: Nas consultas.
2: Nas consultas.
0: E que o diagnóstico seja certeiro.
2: Que o diagnóstico seja certeiro.
0: Senhor.
2: Senhor.
0: Meu filho precisa trabalhar.
2: Meu filho precisa trabalhar.
0: E o trabalho é pesado na roça.
2: O trabalho é pesado na roça.
0: Se for preciso a cirurgia.
2: Se for preciso a cirurgia.
0: Que dê tudo certo.
2: Que dê tudo certo.
0: E ele fique curado.
2: E ele fique curado.
0: Jesus das Santas Chagas.
2: Jesus das Santas Chagas.
0: Eu coloco meu filho. Na chaga do teu peito aberto.
2: Na chaga do teu peito aberto.
0: Que uma gota do seu preciosíssimo sangue.
2: Uma gota do teu preciosíssimo
0: recaia
2: sangue,
0: sobre ele.
2: Que caia sobre ele.
0: Mas ilumine os médicos, Senhor.
2: Mas ilumine os médicos.
0: Amém. Você entendeu, Juraci, o que eu disse? Que às vezes a gente não quer a cirurgia.
2: Mas vamos
0: deixar nas mãos de Deus.
2: Ponhar nas mãos de Deus, né, padre?
0: Que
2: é verdade.
0: Se preciso passar, que seja. Mas que seja uma cirurgia certeira e que ele possa ficar curado.
2: Que
0: ele possa,
2: mesmo,
0: né, padre. Possa plantar fumo, que ele possa criar os filhos com dignidade, que não sinta dor, porque eu digo pra você, eu passei por muita dor. Ninguém merece dor, e não falo
2: ninguém
0: por mim.
2: Ninguém merece. É verdade, padre.
0: Então que Deus o abençoe. Rezaremos nessa intenção, tá bom, Juraci?
2: Meu padre, eu queria pedir mais oração para toda outra minha família, pro outro meu filho, ele tem umas continhas para ele pagar. Pra
0: diga o nome, minha querida.
2: Valdinei. Valdinei dos Santos e pro Ailton dos Santos e tá. Pra Jussara e Fátima dos Santos e pro Mogero Rodrigo. E para todos meus netinhos, para o meu marido, Valvito dos Santos. E eu queria pedir oração para mim também, Padre Reginaldo. Também andou bem, bastante doente, tenho problema nos meus ombros.
0: Tá
2: eu
0: bom.
2: Tenho só um rim.
0: Filho.
2: E esse outro rim ainda tem um problema de uma bexiga de água no rim. E os médicos disseram que não tem o que eu fazer. Eu sinto muita dor do lado.
0: Tá bom.
2: E dor na perna. E daí eu tenho um acompanhamento direto com os médicos, mas daí é muito difícil eles me chamar porque eu tô pelo SUS, né?
0: Infelizmente.
2: Então peço oração pra mim também, padre.
0: Então, filha, coloque a mão sobre a sua enfermidade e nós vamos pedir que as santas chagas de Jesus, eu quero continuar rezando. A família toda tá meio adoentada, Senhor Deus. Eu te peço também por essa filha, que depende do SUS, pelas tuas santas chagas abertas, tocai na enfermidade, curai-a, Senhor, e toda a família nas suas dificuldades, provações, Senhor, e que se alguém se identificar com a Juraci e estiver doente, sinta o teu poder curativo, abra as portas de um tratamento digno, que não lhes falte o necessário para obterem a saúde. Amém. Fica com Deus, Juraci. Minha saudação a Mafra Santa Catarina. Ela falou Parabólica Digital 329. Rádio São José FM. O arcebispo de Joinville e Dom Francisco Carlos Bach de Joinville. Eu volto já. Volte comigo com a leitura orante. Voltamos já.

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filhos queridos, povo amado, hoje Deus colocou no meu coração e eu senti necessidade de rezar o Salmo 18, talvez para você 19 ou 17. E vou usar o meu texto mais antigo. Para quem conhece, é o livro mais antigo que eu usava dos Salmos. Por quê, padre? Porque eu decorei este salmo. É um salmo que eu rezo nas minhas lutas pessoais. Mas eles fizeram várias traduções. E eu decorei o que está no nosso saltério. Que isso, padre? Nosso liturgia das horas. Então prefiro este. Enquanto você se prepara, pega teu salmo, eu queria dizer, você já é um associado da obra Evangelizar é Preciso? Eu só queria fazer uma reflexão. Você tem noção o quanto é importante a sua ajuda? Esses dias eu vou dizer, várias vezes as pessoas me dizem assim, padre, o senhor não tem noção do quanto o senhor nos ajuda. E eu vou ser sincero, eu não fico pensando assim. A minha função é, como diz Paulo, aprendi muito com ele. A minha função é semear. Outro regar. Mas tudo, em tudo, quem faz é Deus. Então eu não fico pensando nisso. Mas se você acha que a obra evangelizar, este programa, rádio, TV, as missas, as adorações ajudam e transformam vidas, eu vou dizer, ajude a manter. Se você é associado, seja fiel. Ajude nesse mês. Se você ainda não é, torne-se, exatamente por isso, porque você escutou aquele testemunho daquela mulher de uma vida de prostituição e de drogas que foi transformada. Você escutou, e eu comecei hoje rezando Jesus das Santas Chagas. Então torne-se um associado agora, 0800 410 6060. Eu ia até colocar o que as pessoas têm dito sobre a leitura orante, mas não. Fica aí o apelo de você se tornar um associado. Se você acredita nessa obra, colabore com quanto você puder, um pouquinho que seja. É um ato de fé. E eu vou juntos, eu chamo você para ir junto comigo. Bíblia aberta, cartilha de oração.

Salmo 18. Eu te amo, Senhor. Tu és a minha força, Senhor, meu rochedo, minha fortaleza, meu libertador, Deus meu, rocha minha, meu refúgio, meu escudo, força que me salva, meu baluarte. Repita comigo esta oração. Salmo 18. Eu te amo, Senhor. Tu és a minha força. Senhor, meu rochedo, minha fortaleza, meu libertador, Deus meu, rocha minha, meu refúgio, meu escudo, força que me salva, meu baluarte. Louvado seja, eu invoquei o Senhor e fui salvo dos meus inimigos. Ondas mortais me envolviam, torrentes destruidoras me aterravam. Cercaram-me laços do Sheol, as ciladas da morte me atingiam. Escute versículo 7. Versículo 7. No meu aperto, invoquei o Senhor. Qual é o teu aperto? O que é que está apertando o teu coração? Quantas pessoas dizem, padre, eu estou, parece que uma mão apertando do meu lado, aquela angústia. No meu aperto, invoquei o Senhor. Ao meu Deus, lancei o meu grito. O que você quer gritar para Deus agora? Fale com Ele, Ele está te escutando, Ele está do teu lado. Ele nunca te abandona. Meu grito chegou aos teus ouvidos. E a terra balançou e tremeu. As bases dos montes se abalaram. Estremeceram com seu furor, de suas narinas subiu a fumaça e de sua boca um fogo voraz. Dela saíram brasas ardentes. Versículo 10. Obrigado, Senhor, por este versículo. Porque diz assim: Ele inclinou o céu e desceu, tendo os pés uma nuvem escura. Cavalgou um querubim e voou, planando sobre as águas do vento. Das trevas fez o seu manto. Versículo 17. Do alto, Ele mandou tomar-me e tirou-me das águas torrenciais. Então mande, Senhor, um anjo me livrar das águas torrenciais. Mande, Senhor, o teu anjo para livrar-me desta tribulação. Manda-me, Senhor, teu anjo para livrar-me dessa água que já chega ao meu pescoço. Versículo 18. Livrou-me de um inimigo poderoso. Livrai-me dos meus inimigos, Senhor. São tantos. Livrai-me dos meus inimigos, Senhor. Eu confio. Versículo 19. Atacaram-me no dia da derrota, mas o Senhor foi um apoio para mim. Seja meu apoio, Senhor. Seja meu sustento, seja minha rocha, Senhor. Libertou-me porque Ele me ama. Versículo 20. Então, por teu amor, libertai-me, Senhor. Por teu amor, libertai-me, Senhor. Por teu amor, protegei-me, Senhor. Amo por teu poder.
clamo por teu poder, Senhor, clamo por tua graça. Versículo 19. Senhor, tu és minha lâmpada, Deus meu, tu iluminas minha treva. Sim, contigo eu corro ao ataque. Com meu Deus, eu assalto a muralha. Deus, seu caminho é perfeito. Ele é um escudo para os que nele se abrigam. Ele é o Deus que me cinge de força e torna perfeito o meu caminho. Glória ao Pai, ao Filho e ao Espírito Santo, como era no princípio, agora e sempre. Amém. Padre, não pare este salmo. Deixo para você esse gosto de rezar depois, pessoalmente, o Salmo 18. Esta foi a leitura orante de hoje. Eu volto já. Volte comigo.

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0: Padre, que salmo forte. É. Fiz uma parte e depois você faz. Reza depois. Padre, o senhor vai voltar nos salmos? Eu gostava tanto. Vou. No tempo oportuno. Sem pressa. Ainda temos uma vida. Não sei quanto, né? As coisas são tão passageiras. Mas no tempo oportuno voltarei aos salmos. Sigamos ainda com a leitura orante que estamos fazendo. E lá na frente a gente volta com os salmos. Rosana, que a paz de Jesus esteja com você, Rosana.
1: Bom dia, padre.
0: Deus abençoe. Você fala de onde, Rosana?
1: Padre, eu falo de Limeira.
0: Limeira, minha saudação a Limeira, estado de São Paulo. Como é que você me acompanha ali, querida?
1: Eu acompanho pela Rádio Magnífica de Limeira.
0: Meu abraço carinhoso à Rádio Magnífica de Limeira. Pois não, Rosana, estive aí, foi tão bom, tão maravilhoso.
1: Foi maravilhoso, eu estava lá.
0: Isso ali. Fala, minha querida.
1: Ô, padre, eu queria pedir uma oração pro senhor.
0: O que está acontecendo? Fala mais alto, fala mais alto.
1: Pelo assassinato, padre.
0: Ô, meu Deus. Do seu filho?
1: Do meu filho. Mataram meu filho dia 8 de fevereiro, padre.
0: Meus sentimentos, filho.
1: Justamente. Obrigada. E eu queria pedir oração para mim, para minha família, porque eu estou sofrendo demais.
0: Imagina.
1: Então, um buraco, padre, no meu peito, me fecha. Porque meu filho, padre, era um menino bom. Meu filho não era um menino de briga, nunca brigou, padre. E era um menino amoroso, bondoso. Ele ajudou muita gente aqui. Ele tirava a camisa dele, padre, para dar para os outros.
0: Entendi.
1: E foi morto tão injustamente, padre. Ele foi no bar.
0: Respira um pouco, filha, respira, respira. Eu quero entender, eu sei que a sua partilha é muito importante. Então respira um pouco, recupere suas forças. Você estava contando, um menino bom dava camisa para os outros, aí ele foi num bar, e aí, filha, o que aconteceu?
1: Ele saiu de casa, padre, para comer um lanche. Era uma lanchonete que ele foi. E aí ele foi numa lanchonete, estava muito cheia, ia demorar. Aí ele foi para essa outra lanchonete.
0: Tá.
1: Aí ele foi nessa outra lanchonete, ele e um amigo dele, meu vizinho aqui da minha casa. E chegou lá, estava cheio, e ele ficou em pé esperando. E aí, pediu uma cerveja, e por causa de uma cerveja, pé, padre, mataram meu filho.
0: Entendi.
1: E aí, ponhou a cerveja na mesa desse assassino. E ele gritou e falou que não queria que ficasse a cerveja ali na mesa. Aí meu filho tirou na mesma hora, foi lá, pegou a cerveja, tirou e ficou em pé para trás, esperando, desocupou a mesa. Aí quando desocupou a mesa, padre, ele sentou nessa mesa, mas o pedrinho quer para trás. E esse assassino invocou com ele, padre. Ele ficava toda hora olhando para trás e xingando ele.
0: Entendi.
1: E ele ficou quieto, ele falou assim, ai, mas eu nem conheço esse cara, meu Deus, por que que ele tá me xingando assim? Aí, padre, ele comeu ali e tudo, e quando ele saiu, esse assassino saiu na frente, padre, tava com intenção de matar. Foi lá no carro, abriu o carro, largou o carro ligado, funcionando, abriu as portas e pegou a faca, e quando
0: meu
1: eu vi, ia vindo, padre. E ele deu a facada que foi em cima do coração do meu filho.
0: Meu Deus.
1: Meu filho caiu, padre. Ele continuou chutando meu filho, dando pesada no meu filho, padre.
0: Filha.
1: Chutando a cabeça do meu filho.
0: Filha, filha, filha.
1: Padre, me ajuda.
0: Eu acolho você de todo o coração. Acolho você mesmo. E queria muito estar do teu lado, dar um abraço, apenas dizer, estou aqui, mas eu estou aqui no rádio. E o Senhor não te abandona.
1: Não pode.
0: O Senhor está do teu lado. Não dá para, eu não tenho uma explicação e não farei isso porque aprendi com Jó, com os amigos de Jó, que não devemos querer explicar a dor do outro. Apenas dizer: filha, seu filho está diante de Deus. A vida não acabou.
1: Deixa eu perguntar para o senhor.
0: Fala alto.
1: Eu queria perguntar para o senhor, padre, uma coisa.
0: Fala.
1: Será que... Eu sei que o senhor já até falou ali agora.
0: Não importa. Fala
1: será
0: de novo.
1: Será que era hora do meu filho ir embora, padre?
0: Filha, eu volto a dizer, eu não tenho resposta, mas nenhum fio de cabelo cai sem a permissão de Deus. Mas algo eu lhe digo. Algo eu lhe digo. Foi a outra pessoa que fez uso errado da liberdade que tinha. Deus não queria a morte do seu filho. Você escutou o que eu estou lhe dizendo?
1: Escutei, padre.
0: Deus não queria. Deus quer que seus filhos vivam felizes e plenos. Mas o outro, por uma razão, seja, sei lá, se não estava com droga, se não estava bêbado, se...
1: Eu gostei, padre. Ele é uma pessoa que não tem Deus, uma pessoa fria, egoísta, calculista, porque a gente está sabendo de muitas coisas agora.
0: Sim.
1: E ele disse que todo lugar que ele ia, ele brigava. Era uma pessoa muito briguenta. E
0: tá.
1: Ele era casado, tinha uma filha, estava separado, e estava separado da amante também. Aí ele disse que naquele dia ele ia matar uma pessoa.
0: Então. Infelizmente, uma tragédia que aconteceu com teu filho. Rosana, reza comigo, que é o que Deus está colocando no meu coração. Primeiro, diga o nome do seu filho.
1: É Christian Fernando Sanguinho.
0: Para que rezamos? Christian
1: Fernando.
0: Fernando
1: Sanguinho.
0: Sim.
1: Obrigado.
0: Eu queria que você dissesse assim: Senhor.
1: Senhor,
0: dai o descanso eterno ao meu filho.
1: Dai o descanso eterno para o meu filho, Senhor.
0: E peço, Senhor, me conforte.
1: Me conforte.
0: Na certeza da ressurreição.
1: Na certeza da ressurreição.
0: Eu não quero desejar mal.
1: Eu não quero desejar mal.
0: Ao assassino do meu filho.
1: Ao assassino do meu filho.
0: Que ele se converta.
1: Que ele se converta.
0: Senhor Deus.
1: Senhor Deus.
0: É uma mãe que pede.
1: É uma mãe que pede, Senhor.
0: Filha. Lembre-se de Nossa Senhora, que também teve Jesus nos braços.
1: Sim, Padre, eu vejo todo dia.
0: Que ela possa... Isso. Que Deus te fortaleça, filha. Que Deus te acompanhe, tá me ouvindo?
1: Tô, padre.
0: Que Deus seja a sua fortaleza.
1: Sim. E ele é, padre, que eu tô em pé por causa de Deus.
0: Isto.
1: Porque eu faço parte do Santíssimo aqui na minha
0: Amém.
1: Igreja. E eu só tô em pé porque eu creio em Deus.
0: Amém.
1: E minha filha, padre, vai casar em dezembro agora e ele ia ser o padrinho, padre. Eu sei que meu filho não está lá, mas ele vai estar espiritualmente, padre, nesse momento.
0: Claro, só que olha, pela tua filha, se levante. Pela tua filha, seja forte. Pela tua filha, que para ela o casamento é muito importante, ela também vai sentir falta do seu filho. Do irmão. Mas por ela, se levante. Que Deus abençoe, Rosana. E que esse Jesus, presença real no Santíssimo, que você disse que é da adoração, continue te fortalecendo. Minha saudação a Rosana. Uma tragédia. Limeira, São Paulo, Rádio Magnífica FM. Eu volto já. Volte comigo, querido povo de Deus, e nós voltamos em plena novena. Voltamos já.

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0: 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Com fé, a tempestade vai passar, porque diante de certas tragédias, de certos problemas, é só pedir: Senhor, dai-me uma fé inabalável. Sobe o som, sacristão. Senhor, eu não compreendo, mas dai-me uma fé inabalável. Escute esse testemunho, a sua bênção, Padre Reginaldo. Ano passado, trouxe minha irmã especial para morar comigo. Minha mãe estava doente e depois de muito sofrimento acabou falecendo. O mundo caiu sobre a minha cabeça, perdi minha mãezinha, ainda fiquei com a minha irmã especial. Que seria da minha vida tendo que trabalhar? Enfim, foram inúmeras dificuldades, desespero e, certa forma, minha irmã estava bem. De repente, começou a sentir saudades e vieram as crises de nervos. Ficou agressiva, batia em mim e na cuidadora. E eu, com minha fé, pouca fé, pedi ajuda para Deus e, cada vez mais revoltada, cheguei a duvidar da existência de Deus. A minha irmã cada vez piorava mais, fazia necessidades na roupa, atacava meu filho, tentava quebrar as coisas em casa, até que um certo dia eu clamei e disse: Senhor, se o Senhor existe mesmo, por que me abandonou? Me dê um sinal. Eu não consigo sozinha. E nesse momento a possibilidade de internar minha irmã era muito grande. E eu pedia para morrer se isso acontecesse. Me lembro que no sábado, durante a quaresma, muito triste, eu bebi muito depois que ela dormiu e bateu arrependimento depressivo daquele ato totalmente irresponsável. Pedi que Deus me levasse desse mundo, já que não servia para nada. Na terça, totalmente descrente, depressiva, arrasada, comecei a fazer uma pesquisa no YouTube. Foi quando encontrei a missa da TV Evangelizar. Era o senhor que estava presidindo. E na homilia, o senhor, Padre Reginaldo, falava de Jesus e falou tudo o que eu precisava ouvir. Sem saber o que fazer, pedi a Jesus das Santas Chagas que me pegasse no colo, que me protegesse. Quando olhei para aquelas chagas abertas de Cristo, eu pedi uma gota do sangue de Jesus. A partir daquele dia, comecei a fazer o terço das Santas Chagas. Nunca mais coloquei bebida alcoólica na boca. Com fé, fui pedindo que Jesus fosse o centro da minha vida e me ensinasse a levar uma vida mais leve. Me tornei associado, comecei a acompanhar a experiência de Deus, as leituras do Evangelho, e tudo fazia sentido na minha vida. Padre, minha irmã, nesse momento, reza comigo, e aquilo que parecia um fardo, hoje é uma bênção. Ela se acalmou, serenizou é um anjo na minha vida. Era eu que precisava mudar. E a graça veio. No cerco de Jericó, eu pedi para quebrar as muralhas de 20 anos. Depois de 20 anos, eu confessei e comunguei. Graças a Deus, hoje, a minha vida é transformada. Seduziste-me, Senhor, eu me deixei seduzir. Graça recebida, graça testemunhada, assinada por Mércia, de Sertãozinho, São Paulo. Amém. E agora, juntos, rezar pelos pais e a Sagrada Família, oitavo dia.
1: Jesus, Maria e José, minha família, vossa é.
0: Sagrada Família de Nazaré, coloco-me em oração por todas as famílias e clamo que as famílias aqui na terra tenham o discernimento necessário para fugir de todas as ciladas dos Herodes de hoje, como fizeste na Gruta de Belém, na fuga do Egito. Jesus, Maria, José, eu coloco como intenção especial os pais aqui na terra. Diga o nome dos pais, vivos ou falecidos. Aos falecidos, Senhor, pedimos o descanso eterno e que a luz perpétua os ilumine. Descanse em paz. Amém. Aos pais vivos, pedimos saúde, prosperidade e paz. Senhor, abençoai e santificai as famílias e de modo especial os casais. Aperfeiçoai o amor dentro do matrimônio. Fazei com que sempre lembrem o pacto nupcial e que possam a cada dia, no perdão, no diálogo, na fidelidade, reavivar o amor que os une. Senhor, que o perdão seja abundante, que o amor seja constante e o diálogo uma ponte de recomeço. Afugentai da família os vícios, brigas, discórdias, desavenças, infidelidade, enfermidade. Afastai para longe todos os ataques dos inimigos contra a família. E de modo particular, este mal que está afligindo minha família, diga qual é. Diga! Sagrada Família de Nazaré, santificai e protegei minha família. Sagrada Família de Nazaré, santificai e protegei minha família. Sagrada Família de Nazaré, santificai e protegei minha família. O Senhor esteja convosco, Ele está no meio de nós. Abençoai, Senhor, por intercessão de Nossa Senhora do Carmo, Jesus das Santas Chagas, em nome do Pai, do Filho e do Espírito Santo. Amém. E eu me despeço com o clipe inabalável. Evangelizar é preciso.

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